0: com operações de alta qualidade, certeza absoluta de que terá um impacto imediato na desarticulação de organizações criminosas.
1: O governo federal investe na modernização do sistema penitenciário dos estados. 138 unidades prisionais estaduais devem receber padrão reforçado de segurança, sendo 23 na região norte, 45 na nordeste, 15 no centro-oeste, 38 no sudeste e 17 no sul. Quase 185 milhões de reais já foram aplicados na compra de equipamentos, que começam a ser entregues aos estados até junho. Reportagem Pablo Mundim.
2: O enfrentamento ao crime organizado é uma das prioridades do governo brasileiro, segundo o presidente Lula.
3: Em participação no programa Sem Censura da TV Brasil, o presidente destacou o lançamento do programa Brasil contra o crime organizado, que tem entre os objetivos asfixiar financeiramente os criminosos.
4: Estou com uma PEC no Congresso Nacional. Se essa PEC for aprovada no Senado, 15 dias depois eu crio o Ministério da Segurança Pública. Posso aceitar a ideia que os bandidos dominam o território. O território em qualquer cidade, em qualquer estado, é do povo brasileiro e ele tem que voltar a ocupar o seu território e o bandido tem que ser punido e tem que ir para a cadeia. A luta contra o crime organizado vai envolver 11 bilhões de reais, 1 bilhão de investimento do governo federal e 10 bilhões de financiamento para os estados e para a prefeitura, para que a gente possa dotar todo mundo de os instrumentos necessários para combater a violência.
2: A proteção no ambiente digital de crianças e adolescentes também foi destacada pelo presidente Lula. Segundo ele, é preciso evitar as telas logo cedo.
3: O presidente destacou o projeto que proíbe o celular nas escolas e também a sanção do ECA Digital no ano passado, que prevê obrigações para empresas e redes sociais de proteção das crianças e jovens contra crimes virtuais e dependência digital.
4: Quando nós proibimos o telefone na escola, no ensino fundamental, muita gente achou que ia ser ruim. E não, e foi bom. A molecada voltou a jogar bola. A molecada voltou a brincar. A molecada voltou a conversar. Nós agora criamos o ECA Digital. Ou seja, para quê? Nós queremos proteger meninas e meninos desse país. É o projeto mais sério do mundo. Obviamente que as plataformas não gostam do nosso projeto. Mas nós temos que brigar com alguém. Eu tenho que proteger as crianças. Eu tenho que proteger os adolescentes. Se no real é crime digital, tem que ser crime.
2: Protocolo inédito para o rastreamento e a detecção precoce do câncer colorretal.
3: O Sistema Único de Saúde passará a utilizar um novo tipo de exame que vai ajudar no diagnóstico da doença antes de os primeiros sintomas aparecerem, aumentando as chances de cura.
5: O teste imunoquímico fecal, conhecido como FIT, passará a ser o exame de referência para a detecção do câncer de colorretal no SUS. O exame será realizado de forma preventiva em homens e mulheres assintomáticos que tenham entre 50 e 75 anos. O diretor-presidente do Instituto Nacional do Câncer, Roberto Gil, explica que o FIT é capaz de detectar partículas microscópicas de sangue nas fezes, já indicando se há lesões que devam ser tratadas.
6: Essa detecção precoce permite que a gente interrompa o processo de carcinogênese das lesões precursoras, quer dizer, a gente não deixa o câncer se desenvolver, ou de um diagnóstico precoce, onde o câncer pode ser tratado com cirurgia e ser eliminado com ou sem necessidade de radioterapia e quimioterapia, mas levando o paciente à cura.
5: O exame FIT é feito com fitas rápidas, como num teste de gravidez. Em caso positivo, o paciente é encaminhado para exames de imagem mais detalhados, como a colonoscopia. O ministro da Saúde, Alexandre Padilha, explicou que o novo exame pode ser feito nas próprias unidades básicas de saúde e vai ajudar a reduzir a fila pela colonoscopia, que atualmente é utilizada como principal exame preventivo.
7: Faz com que você consiga o diagnóstico mais precoce, sobretudo nos pacientes assintomáticos, direcionando os investimentos, os equipamentos, sobretudo os equipamentos médicos dependentes, como é o caso da colonoscopia, para os pacientes que têm maior indicação para isso. Isso faz com que você você direcione mais rápido os pacientes que precisam fazer colonoscopia e não ocupa a colonoscopia, que é médico dependente, que é centro especializado dependente, com pacientes que teriam menos indicação de fazer colonoscopia.
5: O novo protocolo deve ser aplicado em mais de 40 milhões de pacientes pelo SUS. Ele faz parte de um conjunto de ações de prevenção e tratamento de câncer, que envolvem investimentos de 2 bilhões e 200 milhões de reais para a inclusão de novos medicamentos, cirurgias robóticas e reconstrução mamária. Reportagem Thaísa Vitória.
3: As inscrições para o Exame Nacional do Ensino Médio, o Enem 2026, começam na segunda-feira, dia 25 de maio.
2: E uma novidade, pela primeira vez, alunos que concluem o terceiro ano do ensino médio em escolas públicas têm cadastro automático no sistema do exame.
8: As inscrições para o Enem 2026 começam na próxima segunda-feira, dia 25 de maio, com uma novidade para os estudantes da rede pública. Pela primeira vez, alunos que concluem o terceiro ano do ensino médio em escolas públicas têm cadastro automático no sistema do exame. Mesmo com inscrição pré-preenchida, os estudantes precisam acessar a página do participante para confirmar a participação e complementar dados, como cidade de prova, idioma estrangeiro e necessidade de atendimento especializado. O prazo para inscrição e pedidos de nome social ou atendimento especializado termina em 5 de junho. Para quem não tem isenção, a taxa de inscrição permanece R$ 85 e pode ser paga até 10 de junho. Por Pix, cartão, débito ou boleto. As provas acontecem nos dias 8 e 15 de novembro. O Ministério da Educação também amplia os locais de prova. A previsão é que cerca de 10 mil escolas recebam o exame em todo o país, permitindo que muitos estudantes façam a prova na própria escola onde estudam. O Enem segue como principal acesso a programas como Sisu, ProUni e Fies. Para mais informações, acesse enem.inep.gov.br/participante. Em Brasília, Claudimário Carvalho.
3: Pois é, o Enem segue como principal acesso a programas como o Sisu, o Sistema de Seleção Unificada, que dá acesso a vagas em instituições de ensino superior.
2: E atenção, estudantes, ainda dá tempo de concorrer a uma vaga em uma dessas instituições.
3: A partir do dia 15 de junho, vão estar abertas as vagas do Sisu Mais, com vagas remanescentes para o segundo semestre.
5: O Ministério da Educação publicou o edital do Sisu Mais, nova etapa complementar do Sistema de Seleção Unificada. A iniciativa vai ofertar vagas remanescentes em instituições públicas de ensino superior para o segundo semestre deste ano. As inscrições estarão abertas de 15 a 19 de junho, exclusivamente pelo portal de acesso único do MEC. Podem participar candidatos que fizeram pelo menos uma edição do Enem nos últimos 3 anos e que tenham concorrido na etapa regular do Sisu 2026. No momento da inscrição, será possível escolher até 2 opções de curso, turno, local de oferta e instituição, indicando a ordem de preferência. O Sisu Mais faz parte do processo de aprimoramento do sistema de seleção unificada, com avanços na organização das vagas, melhorias no processo de inscrição e fortalecimento das políticas de acesso ao ensino superior público. A nova etapa amplia as oportunidades para estudantes e também fortalece as instituições públicas de educação superior. Reportagem Thalita Albuquerque.
2: Aposentados e pensionistas do INSS vão receber o pagamento da segunda parcela do 13º a partir de segunda-feira.
3: O pagamento vai até o dia 8 de junho e serão pagos mais de 35 milhões de benefícios.
1: Atenção, aposentados e pensionistas do INSS. Começa nesta segunda-feira, dia 25 de maio, o pagamento da segunda parcela do 13º salário. Mais de 35 milhões de benefícios serão pagos de forma antecipada em todo o país. Esta etapa representa uma nova injeção de cerca de 39 bilhões de reais na economia brasileira. O ministro da Previdência Social, Wolner Queiroz, destaca o impacto do adiantamento para as famílias.
9: Na prática, é dinheiro no bolso de milhões de famílias antes do esperado. Quem trabalhou a vida inteira merece respeito. E respeito também é garantir o benefício chegando mais cedo.
1: O calendário de depósito segue até o dia 8 de junho e varia conforme o número final do cartão de benefício. Para consultar o valor da sua parcela, basta acessar o aplicativo ou o site Meu INSS e clicar na opção Extrato de pagamento. Reportagem Pedro Sardinha.
3: Aprender a guardar dinheiro, noções básicas de investimento e de previdência social.
2: Temas que chegam até crianças e jovens na sala de aula por meio de um projeto do governo do Brasil.
3: É o Poupadores do Futuro.
10: Marco Antônio de Carvalho tem apenas 11 anos, mas já está preocupado com o futuro. Ele conta que recebe mesada e guarda parte dela para realizar sonhos. E nesta semana, Marco aprendeu um pouco mais sobre como gerenciar o dinheiro e economizar. A escola dele, em Brasília, recebeu as atividades do programa Poupadores do Futuro, coordenado pelo Ministério

0: a realidade deles, né? Então eles já vão poupando alguma coisa em casa, eles aprendem sobre renda fixa, sobre renda extra, planejamento orçamentário. Além de ajudarem as famílias também, eles já desde cedo podem fazer todo esse planejamento.
1: Este ano, mais de 30 mil alunos foram alcançados pelo projeto Poupadores do Futuro em 100 cidades brasileiras. Mais de 200 instituições de ensino receberam as atividades. O diretor do Departamento do Regime de Previdência Complementar, Narlon Gutierre, fala sobre a importância do programa, que está em sua segunda edição.
2: Eles vão ser despertados sobre a importância do planejamento, sobre a importância de organizar suas finanças, para estarem atentos, né, para não serem influenciados aí por questões como jogos em plataformas digitais, para a importância que a previdência tem ao longo da vida.
1: O Poupadores do Futuro faz parte da Semana Nacional de Educação Financeira. O Ministério da Previdência Social pretende expandir o projeto para abranger mais cidades e alcançar ainda mais alunos na próxima edição. Reportagem Luciana Colares de Holanda.
3: Expansão de terras para o plantio, clima favorável e chuvas bem distribuídas fizeram a agropecuária bater recorde de safras no ano passado e ser o setor que mais pesou no crescimento do PIB em 2025.
4: Além disso, o Brasil atingiu a menor taxa de desocupação no ano passado.
3: Essas análises estão em um estudo do IBGE divulgado hoje sobre os dados econômicos do país.
5: No ano passado, o Produto Interno Bruto, que é a soma de todas as riquezas produzidas pelo país, cresceu pelo quinto ano consecutivo, chegando a 2,3%. E nesta sexta-feira, o IBGE publicou uma pesquisa que avalia o cenário econômico de 2025 para entender quais áreas contribuíram para o PIB. O IBGE destaca o bom desempenho do setor agropecuário. Com safras recordes de milho e soja, o setor foi o responsável por cerca de um terço do aumento da taxa. O comércio varejista também registrou crescimento de 1,6% em 2025, completando 9 anos consecutivos de expansão, segundo o IBGE. Quanto aos preços, houve arrefecimento da inflação, ou seja, os preços continuam subindo, mas a uma velocidade menor. O índice oficial, que mede a inflação, o IPCA, acumulado do ano, ficou em 4,26%. O número é 0,57% abaixo do resultado de 2024. Outro destaque é o mercado de trabalho, que registrou um aumento de média salarial em relação ao ano anterior de 5,8%. Já a taxa de desocupação alcançou o nível mais baixo da série histórica, iniciada em 2012, registrando 5,6%. Segundo o informativo Indicadores Econômicos do Brasil, os números foram influenciados pelo cenário internacional. A política restritiva dos Estados Unidos limitou o espaço para cortes da taxa de juros no Brasil, e a desaceleração do PIB chinês reduziu sua contribuição para o crescimento global. Gabriela Noronha, para a Voz do Brasil.
3: Recuperação das regiões atingidas pelo rompimento da barragem do Fundão em Minas Gerais e Espírito Santo vai ter um incentivo de mais R$450 milhões.
4: Os recursos fazem parte do novo acordo do Rio Doce e são divididos em um edital e um chamamento público que vão dar à própria comunidade a chance de propor projetos de recuperação.
3: O edital é realizado em parceria com o Banco do Brasil e a Fundação Banco do Brasil e foca em ações comunitárias diretas com valores de R$50 mil a R$400 mil por proposta.
4: O chamamento conta com a colaboração do Banco Nacional de Desenvolvimento Econômico e Social, BNDES, e é direcionado a projetos de desenvolvimento.
6: O BNDES, Banco Nacional de Desenvolvimento Econômico e Social, e a Secretaria-Geral da Presidência da República lançaram nesta sexta-feira uma chamada pública que vai destinar R$225 milhões para projetos das comunidades da Bacia do Rio Doce atingidas pelo rompimento da barragem de Fundão. O lançamento aconteceu em Governador Valadares, no interior mineiro. A barragem de Fundão, que integrava um complexo da mineradora Samarco, no município mineiro de Mariana, se rompeu em novembro de 2015, liberando rejeitos que

0: Voaram pela bacia do Rio Doce até o mar, causando danos para populações de dezenas de municípios de Minas Gerais e do Espírito Santo. A chamada pública, que tem o nome de Chamada Rio Doce Participativo, vai custear projetos estruturantes que variem entre 5 milhões e 23 milhões de reais e que atuem como vetores de desenvolvimento regional. As iniciativas poderão ser enquadradas em dois eixos: fortalecimento institucional das organizações sociais e apoio a empreendimentos produtivos coletivos. Para José Pavuna, representante de uma das comunidades atingidas e integrante do Conselho Federal de Participação Social da Bacia do Rio Doce e Litoral Norte Capixaba, o apoio aos projetos será uma forma de garantir renda às comunidades locais.
1: Esse dinheiro, ele seria uma forma de, inclusive ele é, uma compensação, porque reparação seria recuperar o rio, não dá para reparar o rio. A gente vai compensar com alguns projetos que geram renda. Precisa ter projetos e iniciativas pequenas que gerem renda.
0: Durante o lançamento da chamada pública, o ministro-chefe da Secretaria-Geral da Presidência da República, Guilherme Boulos, classificou a chamada Rio Doce Participativo como histórica.
2: O que a gente assinou aqui hoje é a parte dessa reparação que vai ser definida e executada a partir da participação direta.
0: Os projetos para a chamada Rio Doce Participativo poderão ser apresentados até o dia 30 de dezembro. Mais informações sobre a chamada estão disponíveis no site bndes.gov.br/Fundo Rio Doce. Reportagem André de Barros Lima.
3: Para quem acha que museu guarda apenas objetos do passado, uma programação diversa promete aproximar o público de exposições e atividades culturais.
4: É a Semana Nacional de Museus, que chega à sua 22ª edição e vai até domingo.
3: Ainda dá tempo de participar de uma das mais de 3 mil atividades cadastradas.
5: Difundir a cultura, preservar a memória e incentivar o hábito de visitar museus. Foi com esse objetivo que nasceu a Semana Nacional de Museus, que chega à 24ª edição, reunindo milhares de atividades em todo o Brasil. O tema deste ano, Museus, Unindo o Mundo Dividido, destaca o papel dessas instituições como espaços de diálogo, inclusão e troca de experiências entre diferentes culturas e gerações. A mobilização teve amplo alcance nacional em 2026. Cerca de 1000 museus de mais de 400 cidades participaram da programação com atividades nos 26 estados e no Distrito Federal, como explica Joel Santana da Gama, diretor de difusão, fomento e economia do Instituto Brasileiro de Museus.
6: Como as edições abrem mais tempo, como a programação é mais divulgada, isso aflora também o desejo da comunidade, dessa vontade de memória, de conhecer. Tudo isso permite com que essa visitação se amplie.
5: No Distrito Federal, estudantes participaram de visitas educativas no Centro Cultural do Banco do Brasil. O professor Paulo Araújo fala da importância dessas visitas no processo pedagógico.
7: A vantagem é que eles vão ter um olhar voltado para a cultura e que eles vão poder utilizar de forma pedagógica, recriando as obras e também dando a sua própria interpretação para cada obra que eles observaram aqui.
5: A programação completa da 24ª Semana Nacional de Museus reúne atividades em todo o país até o dia 24 de maio. Reportagem Cleide Lopes.
3: Faltam poucas duas semanas para as festas juninas em todo o país.
4: E o Ministério do Turismo quer fortalecer a infraestrutura e a promoção dos eventos na Paraíba, destino de milhões de turistas no período.
3: Estão sendo disponibilizados 45 milhões de reais para 72 cidades do estado.
4: Só no ano passado, as festas juninas movimentaram mais de 7 bilhões e 400 milhões de reais em todo o país.
3: Em Campina Grande, por exemplo, a festa começa no dia 3 de junho e vai durar 33 dias, com previsão de movimentar 800 milhões de reais e um público de 3 milhões e meio de pessoas.
4: E essas foram as notícias do Governo do Brasil.
3: Uma realização da Secretaria de Comunicação Social da Presidência da República.
4: Fique agora com as notícias do Poder Judiciário e do Congresso Nacional. Boa noite, bom fim de semana.
3: A gente volta segunda-feira. Boa noite.
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10: Presidente do STF e do CNJ propõe contra-cheque único para magistrados em resolução que será analisada na semana que vem.
11: Mais de 10 mil pessoas foram atendidas nos 5 dias do Justiça Itinerante na Ilha do Marajó.
10: TSE nega parcelamento de multa aplicada a candidato a prefeito de Ubajara, no Ceará.
11: Boa noite, eu sou Marcela Luiza.
10: E eu sou Walter Lima.
11: O presidente do Supremo Tribunal Federal e do Conselho Nacional de Justiça, ministro Edson Fachin, apresentou proposta de resolução que institui o contra-cheque único para magistrados em todo o Poder Judiciário.
10: O texto será analisado pelo CNJ na próxima terça-feira. Marcelo Della Libera.
12: A proposta será analisada pelo plenário do CNJ e foi elaborada com base em decisões recentes do Supremo Tribunal Federal sobre transparência remuneratória. O texto prevê a padronização nacional das verbas pagas aos magistrados e proíbe folhas paralelas e documentos complementares com pagamentos separados. Pela proposta, cada juiz passará a receber um único contra-cheque mensal com todas as informações consolidadas, incluindo salários, verbas indenizatórias, descontos obrigatórios e valores retroativos.
11: TSE nega parcelamento de multa aplicada a candidato a prefeito de Ubajara, no Ceará.
10: Houve erro jurídico na apresentação de recurso. Fábio Ruas.
13: A decisão do TSE foi por unanimidade. Com isso, ficou mantida a decisão anterior do Tribunal Regional Eleitoral do Ceará. O TRE cearense decidiu não analisar um recurso que pedia o parcelamento de uma multa de R$5.000. O relator no TSE, ministro Ricardo Vilas Boas Cueva, afirmou que decisões desse tipo não podem ser contestadas por recurso eleitoral. O correto seria o agravo de instrumento. Com isso, o pedido de parcelamento da multa foi negado.
11: Mais de 10 mil pessoas foram atendidas nos 5 dias do Justiça Itinerante na Ilha do Marajó.
10: O mutirão ofereceu exames médicos, emissão de documentos e balcão de direitos trabalhistas. Luma Soares.
14: Nessa sexta-feira, moradores chegaram cedo para garantir o atendimento de última hora. Na área de cidadania, a maior procura foi por certidões de nascimento e de óbito. No encerramento das atividades, os ministros Alberto Balazeiro, do TST, e Edson Fachin, do STF, acompanharam de perto as salas de conciliação. A mega-ação, coordenada pelo CNJ, em parceria com 50 entidades, garantiu cidadania e dignidade para a população marajoara.
11: Juízo não pode limitar previamente a atuação de advogado nomeado como assistente jurídico em processo sobre violência doméstica.
10: O posicionamento é do STJ, Fátima Uchoa.
15: Na origem, o juízo nomeou uma advogada para acompanhar uma vítima em audiência sobre suposta violação de medida protetiva, mas a profissional não poderia atuar no processo com pedidos ou recursos. A OAB impetrou mandado de segurança alegando que o juízo violou prerrogativas da advocacia. O Tribunal de Justiça de Minas Gerais indeferiu o pedido, então a OAB interpôs recurso no STJ e a sexta turma deu provimento. Para o relator, ministro Sebastião Reis Júnior, a assistência jurídica à mulher vítima de violência doméstica e familiar, que é obrigatória pela Lei Maria da Penha, depende do pleno exercício das prerrogativas do advogado e é ilegal a limitação prévia da atuação profissional.
11: Após acordos entre MPF e estudantes que fraudaram sistemas de cotas, Unirio publica edital para bolsas a cotistas de cursos de medicina.
16: Ao todo, serão arrecadados mais de 2 milhões de reais que serão revertidos em auxílios financeiros. Vanessa Pereira.
17: A verba é resultado do acordo estabelecido entre o Ministério Público Federal e os estudantes do curso de medicina da Unirio, que ocuparam indevidamente as vagas reservadas para os alunos cotistas do SISU em 2018. Nesta primeira etapa, a universidade vai conceder 4 auxílios financeiros mensais no valor proporcional a um salário mínimo de 2018. Os interessados podem fazer as inscrições até 31 de maio por meio do formulário eletrônico no site da Unirio. Você também encontra o edital e o link do formulário no site do MPF.
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11: Uma boa noite.
16: Bom fim de semana e até segunda-feira.
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18: Eu sou Paula Groba.
19: E eu sou Ricardo Nakaoka.
18: E estes são os destaques de hoje do Jornal do Senado, que começa agora.
19: Senadores marcam votação de proposta que amplia a autonomia do Banco Central.
18: IFE aponta rombo fiscal por 10 anos e contradiz previsões otimistas do governo para as contas públicas.
19: Projeto pode garantir uso de faixa exclusiva por veículos que transportam pessoas com deficiência.
18: Boa noite.
19: Boa noite.
18: O Banco Central pode ganhar mais independência e ter a autonomia garantida pela Constituição. A proposta que prevê autonomia técnica, administrativa, orçamentária e financeira para a instituição deve ser votada no dia 27 de maio pela Comissão de Constituição e Justiça do Senado.
19: O relatório foi lido nesta semana, mas a análise foi adiada após um pedido de vista coletiva. Mais informações com o repórter Márcio Maturana.
20: O relatório da proposta de emenda à Constituição, que amplia a autonomia do Banco Central, foi lido na Comissão de Constituição e Justiça, mas o texto não foi votado por causa de um pedido de vista coletiva. Pelo texto, o Banco Central deixa de ser uma autarquia e vira uma entidade pública de natureza especial, com autonomia técnica, operacional, administrativa, orçamentária e financeira, e dotada de poder de polícia, com autoridade sobre regulação, supervisão e resolução. O relator dessa PEC é o senador Plínio Valério, do PSDB do Amazonas.
21: Mesmo só com leituras, estamos fazendo história. O que vem depois, cada um vai responder pelo seu ato aqui. Porque já ficou claro para a população brasileira que a importância do Banco Central e que a liberdade financeira é fundamental. Então, lá na frente, nós vamos ver quem é que é contra o avanço ou não.
20: O autor da proposta é o senador Vanderlan Cardoso, do PSD de Goiás, que ressaltou a importância da mudança.
22: Não é um projeto de ex-presidente Bolsonaro, nem do presidente atual, nem do ex-presidente Roberto Campos Neto, nem do atual presidente Galípolo. É um projeto de país, de nação.
20: A PEC deve ser votada na próxima quarta-feira, dia 27, segundo anunciou o presidente da comissão, Otto Alencar, do PSD da Bahia.
18: A senadora Mara Gabrilli pediu explicações ao Tribunal Superior Eleitoral sobre uma campanha de representatividade.
19: A ação do TSE tem como objetivo estimular a diversidade nos espaços de poder, mas deixou de fora das peças publicitárias as pessoas com deficiência. Repórter Lana Dias.
23: A senadora Mara Gabrilli, do PSD de São Paulo, enviou um ofício ao Tribunal Superior Eleitoral pedindo explicações sobre a exclusão de pessoas com deficiência na campanha Representatividade. A iniciativa do TSE busca estimular a participação política de grupos historicamente subrepresentados, como mulheres, pessoas negras e indígenas. Mas a senadora considerou lamentável, na campanha, a exclusão de um dos grupos que mais enfrenta obstáculos.
24: Eu sei o que é enfrentar obstáculos.
0: obstáculos todos os dias, mesmo que seja dentro da cabeça de uma pessoa. E também sei que existe muita gente com deficiência, cheia de potencial para transformar, mas a barreira ainda é enorme.
23: A campanha em questão será veiculada até 30 de julho e é composta por vídeo para televisão e spot para rádio, além de conteúdo para as redes sociais. De acordo com o censo de 2022 do IBGE, o Brasil tem 14,4 milhões de pessoas com deficiência, o que representa 7,3% da população com 2 anos ou mais.
18: E pessoas com deficiência podem passar a ter mais rapidez e acessibilidade nos deslocamentos diários. O Senado vai analisar um projeto que autoriza veículos que transportem esse público a utilizarem as faixas exclusivas de transporte coletivo.
19: A medida quer reduzir o tempo no trânsito e garantir mais mobilidade, inclusão e qualidade de vida. Repórter Alexandre Campos.
1: A proposta dos senadores Alci Lucas, do PL do Distrito Federal, define regras gerais, deixando a cargo dos municípios a regulamentação de pontos específicos, como caracterização das situações em que o uso da via é essencial para pessoas com deficiência, cadastro do beneficiário e do veículo usado por ele, definição de horários, trechos e condições de tráfego das faixas e a adoção de mecanismos de transparência e revisão periódica das credenciais concedidas. Para Alci Lucas, é preciso incentivar que os municípios levem em conta no planejamento e na gestão da mobilidade urbana as necessidades dessa parcela da população.
2: Só o pai que tem filho autista severo ou alguma deficiência mais grave é que sabe se pega um congestionamento e todo dia pega, buzina para lá, buzina para cá, muito barulho, e os autistas não suportam isso. Então é um sacrifício muito grande. Então, como as faixas exclusivas ainda tem muita, fica muito ociosa ainda, nada melhor do que fazer essa uma legislação mais ampla, que de fato a regulamentação tem que ficar no município, que é ele que vai conduzir o processo.
1: Ainda de acordo com o projeto, as vias utilizadas por transporte público de alta capacidade, como os chamados BRTs, não poderão ser destinadas para o deslocamento de veículos particulares com pessoas com deficiência.
18: O senador Jaime Campos, do União de Mato Grosso, defendeu mais apoio financeiro aos municípios e cobrou a atualização dos repasses federais para as prefeituras.
19: Ao mencionar a marcha dos prefeitos em Brasília nesta semana, ele afirmou que o aumento das despesas tem dificultado a manutenção de serviços públicos essenciais e que o fortalecimento do municipalismo é fundamental para melhorar o atendimento à população.
6: Muitos prefeitos enfrentam, de fato, queda de arrecadação e aumento das despesas obrigatórias e, ao mesmo tempo, uma crescente demanda de serviços públicos. Os municípios acabam assumindo responsabilidades cada vez maiores sem que os recursos acompanhem essa realidade.
18: Já o senador Fernando Dueire, do PSD de Pernambuco, celebrou a aprovação na Comissão de Assuntos Sociais do novo piso salarial dos médicos e cirurgiões dentistas. O texto fixa o valor de R$ 13.672 e atualiza o pagamento de horas extras e adicional noturno.
19: Para Dueire, a medida valoriza os profissionais e pode ajudar a reduzir a falta de médicos e dentistas em regiões mais carentes. A proposta segue para a Câmara dos Deputados.
24: Cada real destinado à valorização desses profissionais retorna à sociedade em forma de atendimento mais qualificado, maior dedicação e melhores resultados.
18: As contas do governo para os próximos anos podem estar mais otimistas do que a realidade permite. É o que aponta um novo relatório da Instituição Fiscal Independente do Senado, que identifica divergências entre as projeções da equipe econômica e as estimativas dos analistas da IFE.
19: Segundo o texto, as metas fiscais apresentadas pelo governo são ambiciosas e enfrentam desafios para sair do papel. Repórter Douglas Castilho.
25: A divergência é o crescimento estrutural das despesas com benefícios da Previdência Social. A digitalização, por meio do aplicativo Meu INSS, acelerou de maneira inédita o fluxo do antigo auxílio-doença. O modelo de análises remotas de atestados médicos fez as concessões anuais dobrarem entre 2022 e 2025. O diretor do Instituto, Alexandre Andrade, explicou que esse é apenas um dos elementos de discordância com o governo.
26: Em relação às projeções, o que nós identificamos foi um relativo otimismo, tanto na grade de parâmetros macroeconômicos quanto depois nas projeções fiscais. Isso inclui receitas, despesas, o resultado primário e a própria trajetória da dívida bruta nos próximos anos.
25: Por outro lado, um fôlego extra e inesperado para o caixa do governo federal veio após a alta do petróleo, gerado pelos ataques dos Estados Unidos e de Israel ao Irã. O cenário aumentou a arrecadação de tributos no Brasil, grande exportador da matéria-prima. Um alerta da IFE, no entanto, indica que essa mesma instabilidade no Oriente Médio pode fazer com que o Banco Central mantenha a taxa de juros alta por mais tempo, o que esfriaria a atividade econômica do país e contribuiria para o aumento da dívida.
19: Com edição de Paula Groba e trabalhos técnicos de João Lira, o Jornal do Senado fica por aqui. Acompanhe agora as notícias do Tribunal de Contas da União e da Câmara dos Deputados. Boa noite.
18: Uma boa noite e um bom fim de semana.
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3: O Tribunal de Contas da União fez auditoria para avaliar o financiamento da atenção primária à saúde no Sistema Único de Saúde. O serviço é a porta de entrada do SUS e inclui ações de vacinação, consultas, pré-natal e outros atendimentos. A fiscalização analisou o modelo de repasse de recursos para estados e municípios. O objetivo foi verificar se o financiamento contribui para ampliar o acesso da população e melhorar a qualidade do atendimento. O TCU identificou falhas no modelo atual, como dificuldades para acompanhar resultados. Também falta definir indicadores para distribuir os recursos de forma adequada. As limitações podem prejudicar o planejamento das ações e reduzir a eficiência da política pública. O tribunal fez recomendações para aperfeiçoar o sistema. Saiba mais em tcu.gov.br.
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4: Câmara aprova a proposta que proíbe sigilo de gastos do governo federal.
7: Deputados reconhecem a importância da cultura country para Jaguariúna.
4: Parlamentares criam área de proteção ambiental do Jamanchim, no Pará.
7: Plenário inclui economia criativa como beneficiária de fundos regionais.
4: Boa noite. Projeto aprovado pelos deputados permite a utilização de recursos de fundos constitucionais e empreendimentos de economia criativa. A reportagem é de Antônio Vital.
8: A Câmara dos Deputados aprovou o projeto que inclui empreendimentos da chamada economia criativa entre os setores que poderão receber recursos dos fundos constitucionais de financiamento das regiões Norte, Nordeste e Centro-Oeste. O texto define a economia criativa como atividades relacionadas à criação, produção e distribuição de bens e serviços baseados em criatividade, cultura, conhecimento e produção artística, como artesanato, música, moda e design. Hoje, muitos desses empreendimentos ficam fora das atividades que podem ser beneficiadas por esses fundos, que priorizam setores como agropecuária, indústria, mineração e agroindústria. O projeto foi apresentado pelo deputado Ayrton Faleiro, do PT do Pará, e altera a lei que regulamenta esses fundos constitucionais, que oferecem financiamento para atividades econômicas consideradas estratégicas para o desenvolvimento regional. Com a mudança, empreendimentos ligados à economia criativa também poderão acessar linhas de crédito desses fundos. Relatora da proposta no plenário, a deputada Lídice da Mata, do PSB da Bahia, argumentou que a medida ajuda a reduzir desigualdades regionais e reconhece a importância econômica das atividades criativas para a geração de renda, emprego e desenvolvimento local.
12: Diversos são os países que têm obtido um grande crescimento do seu PIB através do desenvolvimento da economia criativa. E eu queria destacar o exemplo da Indonésia, um país cujo PIB da economia criativa cresceu 6,5%, acima dos 5,03% do PIB nacional.
8: O projeto foi criticado pelo deputado Luiz Lima, do Novo do Rio de Janeiro.
13: Enxergamos isso como mais uma oportunidade de se fazer militância com recurso público. E o povo brasileiro está cansado de trabalhar para sustentar a militância política. A gente tem uma série de prioridades a nível de educação, de oportunidades de emprego.
8: O projeto, que inclui empreendimentos da economia criativa entre os beneficiários dos fundos constitucionais de financiamento das regiões Norte, Nordeste e Centro-Oeste, seguiu para análise do Senado. Da Rádio Câmara de Brasília, com informações de Daniela Lessa, Antônio Vital.
9: Desenvolvimento Regional.
5: Nildo Rocha, do MDB, relembra a implantação de 81 novos municípios no Maranhão em 1996. O parlamentar reforça que as cidades receberam estrutura administrativa, estradas, escolas, hospitais e sistemas de abastecimento de água durante a gestão estadual da época.
10: Para Nildo Rocha, o então governo maranhense foi fundamental para transformar antigos povoados em polos de desenvolvimento econômico. Segundo ele, a superação de desafios técnicos e políticos explica o reconhecimento que antigos gestores ainda mantêm junto à população do estado.
5: Jorge Araújo, do PP, critica o governo da Bahia pela demora na construção da ponte Salvador-Itaparica. O deputado afirma que após mais de 20 anos de anúncios, a obra ainda não saiu do papel.
10: Jorge Araújo também faz críticas à saúde pública baiana, especialmente à Central de Regulação do Estado. O parlamentar relata que moradores do interior percorrem longas distâncias sem garantia de atendimento.
9: Economia.
5: Plenário da Câmara proíbe sigilo sobre gastos do governo federal. O repórter Márcio Aquiles Sardi tem as informações sobre a proposta aprovada.
11: A Câmara dos Deputados aprovou o projeto que proíbe a imposição de sigilo sobre gastos da administração pública federal, incluindo despesas com viagens, hospedagem, alimentação, transporte e cartões corporativos. De acordo com o projeto apresentado pelo deputado Gustavo Gayer, do PL de Goiás, os gastos do dia a dia da administração pública, como os de viagens oficiais, deverão permanecer públicos. O projeto mantém a possibilidade de proteger informações consideradas estratégicas para a segurança de autoridades, mas as despesas deverão ser divulgadas. O texto também prevê que informações classificadas como sigilosas poderão perder automaticamente essa condição se não forem analisadas no prazo de 30 dias pela Comissão Mista de Reavaliação de Informações, prevista na Lei de Acesso à Informação. A proposta permite ainda que o Congresso Nacional revise decisões de classificação de sigilo e prevê punições para agentes públicos que colocarem sigilo de forma indevida para ocultar irregularidades. Nesses casos, a conduta poderá ser considerada ato de improbidade administrativa e também crime de responsabilidade. Relator da proposta, o deputado Sóstenes Cavalcante, do PL do Rio de Janeiro, argumentou que o projeto reduz brechas para uso abusivo do sigilo sobre despesas públicas. Segundo o relator, a proposta fortalece mecanismos de fiscalização e amplia a transparência sobre a utilização de recursos públicos. Ele criticou classificações feitas pelo governo.
14: O presidente Lula fazia críticas ao seu oponente, o ex-presidente Bolsonaro, porque existia ali agendas secretas e ele fazia críticas e dizia que iria acabar com o sigilo. E até hoje, o que aconteceu foi que aumentou inúmeras vezes os sigilos de agenda, os sigilos de despesas, e nós entendemos que isso não é salutar ao Estado Democrático de Direito.
11: O projeto foi aprovado de maneira simbólica pelo plenário da Câmara, mas a federação formada pelo PT, PCdoB e PV tentou alterar sem sucesso pontos da proposta, como a possibilidade de o Congresso rever a classificação de informações. Para a deputada Érica Cocai, do PT do Distrito Federal, o sigilo deve ser mantido sobre informações que dizem respeito à segurança nacional.
15: Nós somos favoráveis à transparência. O sigilo, ele deve dizer respeito à segurança nacional, ao interesse público, ele é previsto para isso, mas há muito sigilo irregular. O relatório do portal Transparência, ele indica que nos últimos anos, de 2015 até 2022, até o final do governo Bolsonaro, 80% dos sigilos irregulares dizem respeito ao governo Bolsonaro. Vocês lembram que Bolsonaro colocou sob sigilo o seu cartão de vacina e da sua família?
11: O projeto que proíbe a imposição de sigilo sobre gastos da administração pública federal, como viagens, hospedagem, alimentação e cartões corporativos, seguiu para análise do Senado. Da Rádio Câmara de Brasília, com informações de Daniele Lessa e Antônio Vital, Márcio Aquiles Sardi.
9: Justiça.
10: Jandira Fegali, do PCdoB do Rio de Janeiro, cobra investigações sobre supostas ligações entre a família Bolsonaro e o Banco Master. A deputada defende a instalação de uma CPI para apurar denúncias envolvendo o banqueiro Daniel Vorcário e parte da oposição.
5: Na visão de Jandira Fegali, as recentes pesquisas de opinião sinalizam um desgaste de lideranças que utilizam discursos moralistas. A parlamentar também defende transparência nas investigações e a divulgação das apurações sobre o uso de recursos públicos.
10: Márcio Gerri, do PCdoB do Maranhão, critica Flávio Bolsonaro, alegando que denúncias relacionadas ao caso do Banco Master fragilizam sua imagem política. O parlamentar também questiona informações divulgadas sobre a relação do senador com o empresário Daniel Vorcaro.
5: Márcio Gerri sustenta que o episódio afeta a articulação política da oposição e defende ações do atual governo. Na visão do deputado, programas e medidas do Executivo Federal têm fortalecido a avaliação positiva do governo.
10: Evair Vieira de Melo, do Republicanos, do Espírito Santo, diz que foi um dos primeiros a alertar o governo e a denunciar na Comissão de Fiscalização Financeira e Controle da Câmara que havia uma máfia no INSS que operava com descontos não autorizados dos aposentados.
5: Evair Vieira de Melo defende o aprofundamento das investigações por entender que houve omissão no enfrentamento das irregularidades no INSS. Ele critica a atuação de integrantes do governo diante das denúncias, especialmente em relação ao envolvimento do filho do presidente Lula.
9: Meio ambiente.
10: A Câmara aprovou um projeto que obriga órgãos ambientais a aplicarem o Código Florestal em todos os biomas, no lugar de legislações específicas. O repórter Antônio Vital explica as consequências.
8: A Câmara dos Deputados aprovou o projeto que obriga os órgãos ambientais a aplicarem o Código Florestal em áreas produtivas de todos os biomas brasileiros, no lugar de legislações específicas, como a Lei da Mata Atlântica, mais restritiva em relação ao uso da terra para a produção rural. O projeto foi aprovado pelas comissões permanentes da Câmara em caráter terminativo, ou seja, não precisaria passar por votação no plenário e poderia seguir diretamente para o Senado. Um recurso assinado por 57 deputados, a maioria do PT, PSOL e Rede, pedia análise pelo plenário, com o argumento de que a proposta fragiliza a legislação ambiental. O recurso foi rejeitado pelo plenário por uma diferença de 148 votos, o que manteve o texto aprovado pelas comissões. O texto original, apresentado pelo deputado Alceu Moreira, do MDB do Rio Grande do Sul, tratava apenas da aplicação do Código Florestal nas áreas produtivas dos chamados campos de altitude, ecossistema localizado na região sul. O argumento é que aquelas áreas são exploradas há mais de 200 anos e que os produtores estavam sendo multados pelo IBAMA com base na legislação que protege a Mata Atlântica. Foi o que disse o deputado Alceu Moreira.
0: Não tem nenhum sentido. Aquela terra está desde 1740 antropizada. Ela tem utilização para lavoura, para criação de gado. E agora o nosso produtor está impedido com uma multa produzida pelo IBAMA sem nenhuma necessidade. Se tiver o gado em cima do campo e por acaso nascer uma essência nativa no meio do pasto, eles não permitem mais a utilização do campo, inclusive restringe a criação de gado. É um prejuízo criminoso.
8: O recurso que pedia análise do projeto pelo plenário teve como justificativa alterações feitas no texto original durante análise pela Comissão de Constituição e Justiça da Câmara. O texto final considera a área rural consolidada, portanto passível de regularização, todas as terras ocupadas antes de 22 de julho de 2008 e não restringe a medida aos campos de altitude. Para o deputado Nilton Tato, do PT de São Paulo, um dos autores do recurso, o projeto permite desmatamento em outros biomas.
16: Tinha sido construído um acordo que recuperava o texto original do projeto para usar áreas nos campos de altitude do Rio Grande do Sul, Paraná e Santa Catarina. O projeto foi completamente deturpado, aumentando aí a possibilidade de desmatamento, de uso para o agro, de áreas não florestais na Amazônia, no Cerrado, no Pantanal e na Mata Atlântica.
8: O projeto que obriga os órgãos ambientais a aplicarem o Código Florestal em áreas produtivas de todos os biomas brasileiros, no lugar de legislações específicas, seguiu para análise do Senado. Da Rádio Câmara de Brasília, Antônio Vital.
9: Transportes.
5: Beto Preto, do PSD do Paraná, defende a criação de uma subcomissão para acompanhar o encerramento da concessão da Malha Sul Ferroviária, que atende estados da região sul e se conecta a São Paulo. Ele defende o debate sobre trechos inoperantes e passivos da atual gestão.
10: Beto Preto também pede participação de órgãos de controle e representantes do setor na discussão sobre a nova concessão ferroviária. Ele salienta que o fortalecimento do modal é estratégico para o desenvolvimento logístico e econômico do país.
9: Agricultura.
5: Câmara regulariza áreas ocupadas com a criação de área de proteção ambiental do Jamanchim, no Pará. Saiba o que muda com a repórter Daniele Lessa.
1: O plenário da Câmara dos Deputados aprovou o projeto que reduz a área da Floresta Nacional do Jamanchim e cria a área de proteção ambiental chamada APA do Jamanchim, no município de Novo Progresso, no sudoeste do Pará. O projeto, que foi apresentado pelo deputado Isnaldo Bulhões Júnior, do MDB de Alagoas, estabelece que parte das áreas ocupadas por produtores rurais será retirada da Floresta Nacional e passará a integrar a nova APA, categoria ambiental menos restritiva, que permite ocupação humana e atividades econômicas sob determinadas regras. Ao defender a proposta, o deputado Enderson Pinto, do União do Pará, disse que as pessoas se instalaram no que hoje é a Floresta do Jamanchim porque existiam incentivos governamentais para desenvolver a economia da região.
0: Essas ocupações não aconteceram na clandestinidade, não foram invasões oportunistas, foram ocupações de boa-fé estimuladas por políticas públicas. E o que aconteceu depois? Essas pessoas acordaram de um dia para o outro dentro de uma unidade de conservação de proteção integral.
1: O relator José Priante, do MDB do Pará, argumentou que o projeto busca enfrentar um conflito histórico na região entre preservação ambiental e ocupação consolidada da terra.
0: Dar um passo na pacificação e no ordenamento legal de uma área de profundo potencial sem avançar um metro na floresta. Nós estamos falando apenas de recategorizar uma área que já está antropizada durante muitos e muitos anos, e muitas décadas.
1: Parlamentares contrários ao projeto afirmaram que a redução da área protegida pode aumentar a pressão sobre a Amazônia e estimular novas ocupações irregulares. A deputada Marina Silva, da Rede de São Paulo, alertou sobre o agravamento dos eventos climáticos extremos, como secas e enchentes.
2: Em relação às unidades de conservação, que elas são cada vez mais necessárias diante dos extremos climáticos, das secas e das cheias, que o tempo todo estão assolando várias unidades da Federação na Amazônia, inclusive o estado do Pará.
1: O texto também autoriza atividades de mineração dentro da Floresta Nacional e da Área de Proteção Ambiental, ponto criticado pelo deputado Tarcísio Mota, do PSOL do Rio de Janeiro, que apresentou destaque para tirar esse trecho da proposta, mas foi rejeitado pelos parlamentares.
0: Porque o que está acontecendo aqui tem nome e sobrenome. É premiação da grilagem, é abertura de um precedente que vai fragilizar o Sistema Nacional de Unidades de Conservação. É mais um atentado contra a possibilidade de que a gente mantenha a floresta em pé.
1: O projeto que altera os limites da Floresta Nacional do Jamanchim e cria a Área de Proteção Ambiental do Jamanchim no Pará seguiu para análise no Senado. Da Rádio Câmara de Brasília, Daniele Lessa.
9: Educação.
4: Alice Portugal, do PCdoB da Bahia, comemora a aprovação do texto que regulamenta o reajuste anual do piso salarial dos professores da educação básica pública. Ela reitera que a proposta define critérios permanentes e garante maior segurança jurídica.
5: Alice Portugal informa que o novo piso passará para R$ 5.130. A parlamentar pede a aprovação definitiva da medida no Senado e reforça a importância de ampliar os investimentos no Fundeb e na educação pública.
4: Clarissa Tércio, do PP de Pernambuco, critica a condenação de um casal do interior de São Paulo por manter duas filhas em ensino domiciliar. A deputada classificou como absurda a posição da justiça em considerar o homeschooling como abandono intelectual.
5: No entendimento de Clarissa Tércio, o Estado pune os que não se submetem a conteúdos ideológicos. Ela afirma que a sentença fere o direito das famílias de educar seus filhos e pede ao Senado que ratifique o projeto do ensino domiciliar já aprovado na Câmara.
9: Cultura.
4: Câmara reconhece a importância da cultura country para Jaguariúna, cidade do estado de São Paulo. O repórter Antônio Vital tem as informações sobre a homenagem.

0: Projeto aprovado no plenário da Câmara confere ao município de Jaguariúna, no interior de São Paulo, o título de capital nacional do country. Jaguariúna é uma cidade com pouco mais de 60 mil habitantes, perto de Campinas, conhecida nacionalmente pelo Jaguariúna Rodeio Festival, realizado desde 1989, evento que reúne competições de rodeio, shows musicais e atrações ligadas ao universo sertanejo, o que atrai público de várias regiões do país. O projeto, apresentado pelo deputado Maurício Neves, do PP de São Paulo, justifica o título a partir da tradição da cidade ligada aos rodeios, à música sertaneja e à cultura do interior. De acordo com a justificativa, a cultura country faz parte da identidade da cidade e está presente não apenas nos rodeios, mas também na moda, na gastronomia, no turismo rural e em diferentes atividades econômicas locais. O projeto também destaca o impacto econômico do universo country na região. Durante o período do festival, as atividades movimentam mais de 50 milhões de reais na economia local, com geração de empregos e aumento do turismo. Relatora da proposta, a deputada Simone Marqueto, do PP de São Paulo, argumentou que a cultura country brasileira representa um modo de vida ligado às tradições do interior e ultrapassa o universo dos rodeios. No plenário, o relator foi o deputado Ícaro de Valmir, do Republicanos de Sergipe.
1: A cidade é historicamente ligada à cultura do interior, como forte tradição agrícola e pecuária, sendo o rodeio uma parte intrínseca dessa cultura. Mais do que um evento ou uma data do calendário, a cultura country em Jaguariúna é um modo de vida permanente. O estilo country está presente no cotidiano dos moradores, na moda, na culinária e nos empreendimentos locais. E a cidade amplia o seu potencial turístico com rodeios que valorizam a tradição rural e o estilo sertanejo moderno.
0: O projeto que confere ao município de Jaguariúna, no interior de São Paulo, o título de capital nacional do country, seguiu para análise do Senado. Rádio Câmara de Brasília, com informações de Daniela Lessa, Antônio Vital.
2: Termina agora o Jornal Câmara dos Deputados, com trabalhos técnicos de Wellington Teles e a apresentação de Val Monteiro e Luciana Vieira. Uma boa noite para você.
3: A Voz do Brasil está de volta na segunda-feira. Boa noite e bom fim de semana.
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1: Ouvinte amigo, que Deus o abençoe com toda a bênção do céu e da terra, para que você, caminhando com Jesus ao encontro do Pai do Céu, possa sempre ter paz, sentir-se alegre e encontrar a felicidade, e assim ter a saúde da alma e do corpo. Que Deus o abençoe para que você persevere no caminho do bem, seja forte no resistir ao mal, perseverante no cultivar o amor. Que Deus o abençoe para que você esteja protegido contra todos os perigos e livre de todos os males. Que Deus o abençoe para que você possa sempre mais assemelhar-se a Ele no amor, ter um coração aberto para acolher e amar a todos perdoar, a todos fazer o bem, a todos servir e a ninguém excluir. Ouvinte amigo, neste caminhar com Jesus, ontem vimos aprender de Jesus, conhecer bem seus ensinamentos, entendê-los cada vez melhor e vivê-los intensamente, viver de acordo com os seus ensinamentos. Ele, o Mestre Divino, que nos ensina a sabedoria no viver. Caminhar com Jesus. Onde vimos aprender de Jesus, hoje vamos ver aprender com Jesus. Aprender de Jesus é conhecer e entender seus ensinamentos e viver de acordo. Aprender com Jesus é tê-lo como modelo de vida. Aprender de Jesus é tê-lo como mestre e ouvir seus ensinamentos. Aprender com Jesus é tê-lo como modelo de vida, como nosso exemplo a ser imitado. Jesus, verdadeiro exemplo de amor e de bondade e de submissão ao Pai do Céu. A profecia dizia a respeito de Jesus: eis que venho, Senhor, para fazer a tua vontade. E o próprio Jesus dizia muitas vezes: meu alimento é fazer a vontade do Pai que está no céu. Faço o que agrada ao Pai, por isto Ele me ama. Pai Santo, não se faça a minha, mas a tua vontade. Jesus percorreu o caminho da terra, sempre submisso ao Pai do Céu, fazendo o que Ele pedia, executando o plano de salvar o mundo pelo amor que o Pai Celeste lhe confiou. Aprender com Jesus, saber ser manso, paciente, compreensivo, generoso, misericordioso, servir a Deus em qualquer momento da vida. Em todas as circunstâncias da vida, é sempre Deus, seu projeto, seu plano, sua vontade que deve prevalecer em nós. A vontade humana sempre subordinada à vontade divina. O projeto humano sempre subordinado ao projeto divino. O desejo humano sempre de acordo com o desejo divino. O coração humano sempre impregnado de Deus, voltado para Ele para fazer o que agrada a Ele. Aprender com Jesus é tê-lo como modelo de todas as virtudes. Por isso, quantas vezes nós rezamos: Jesus, manso e humilde de coração, fazei meu coração semelhante ao vosso. Jesus, manso e humilde de coração, fazer meu coração semelhante ao vosso, aprender com Jesus, modelar o nosso coração de acordo com o coração de Jesus. Jesus, nosso modelo de vida em tudo e sobretudo na grandeza do amor que se assemelha ao amor de Deus. Aprender com Jesus, nosso modelo de vida em tudo. Quantas vezes, em vez de ser Jesus nosso modelo de vida, é uma pessoa que aparece na mídia vulgar e sem conteúdo religioso, sem valores humanos, e nós, em vez de nos assemelharmos ao Mestre Divino, vamos buscar a semelhança com pessoas vulgares, frívolas e vazias. Isto só leva ao pior. Ouvinte amigo, Jesus, nosso modelo, nosso exemplo de vida, aprender dele, aprender com ele caminhar sempre, percorrendo o caminho do bem, rumo à casa do Pai. E quem caminha com Jesus, aprendendo dele e aprendendo com ele, percorrendo com ele o caminho do bem, quando chegar a hora de partir desta terra, vai mergulhar para sempre na plenitude da vida eterna, na casa do Pai. A salvação eterna é consequência espontânea para quem vive caminhando com Jesus, aprendendo dele e aprendendo com ele. Tem como certeza a salvação eterna que Deus coloca ao alcance de todos nós, se nós soubermos ter Jesus como nosso modelo de vida em tudo e sobretudo no amor. Ajuda-me, Senhor, amar como tu me amas e a compreender como tu me compreendes. Ensina-me, Senhor, a aceitar os outros como tu me aceitas, respeitando-os como tu me respeitas e suportando-os com paciência como tu me suportas com paciência infinita. Ajuda-me, Senhor, a perdoar como tu me perdoas e a fazer pelos outros todo o bem que fazes por mim. Ajuda-me, Senhor, a ser bom, ser manso, a aprender de ti todas as lições de vida, a ter em ti um modelo de vida, sobretudo no amor. Senhor, tu que me aceitas como eu sou, ajuda-me a ser o que tu queres que eu seja, tua semelhança no amor. Transforma o meu coração para que ele seja bom, justo, manso, paciente, compreensivo, generoso, tolerante e cheio de misericórdia, para que através do meu amor humano semelhante ao teu eu possa levar aos meus irmãos a alegria, a paz, o consolo, a esperança, o perdão e a salvação do teu amor divino. Amém.
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4: Hoje, 22 de maio. Uma sexta-feira. E nós estamos iniciando pela Rádio Catedral 106.7 a nossa oração da noite. Neste dia em que comemoramos São Casto, Santa Quitéria, Santa Rita de Cássia, dia do apicultor, dia do economiário e dia também nós estamos vivendo e estamos dando uma resposta a Deus. E como diz o Salmo 102, o Senhor estabeleceu seu trono nos céus e quer que todos nós possamos ir para o céu. Essa é a meta, esse é o objetivo. Fazer o quê? Conhecer a Deus, mergulhar em Deus. Precisamos, mais do que nunca, ter essa preocupação. Hoje, aqui e agora, eu tenho que me conhecer. Tenho que conhecer aqueles que me cercam, aqueles com quem convivo, aqueles que são diferentes, têm uma outra formação, uma outra origem, mas temos algo em comum. Ou seja, a resposta que devemos dar ao nosso Criador. Resposta essa que poderíamos dizer

terminaram de comer, Jesus disse a Simão Pedro: Simão, filho de João, tu me amas mais do que estes? O Cristo faz uma pergunta direta a Pedro: tu me amas mais do que estes? Talvez tenha pego Pedro de surpresa, e ele prontamente lhe disse: Senhor, eu te amo, tu sabes que te amo. Disse-lhe Jesus: apascenta meus cordeiros. Depois, mais uma vez, Jesus lhe disse: Simão, filho de João, tu me amas? Ele não entende bem a segunda pergunta que Jesus faz, e ele ainda diz: sim, Senhor, tu sabes que te amo. Disse-lhe Jesus: apascenta minhas ovelhas. Nós podemos aprender algumas lições práticas desse texto. Quantas vezes eu devo dizer para as pessoas que me cercam, que me envolvem: eu te amo? Quantas vezes nós custamos muito dizer isso? Outras tantas vezes falamos de forma leviana e sem muito pensar: eu te amo. Mas precisamos dizer de forma clara, precisa, como Cristo pede a Pedro diante de todos: Simão, filho de João, tu me amas mais do que estes? Ele diz: sim, Senhor, tu sabes que te amo. Nós também precisamos dizer isso a Deus de muitas formas, de muitas maneiras, principalmente na nossa oração. Oração pessoal, oração bem íntima com Deus: Senhor, tu sabes que te amo, apesar de eu ter as minhas falhas, meus erros, de ser imperfeito, de ser cabeça dura, pavio curto, que muitas vezes falo sem pensar, outras tantas vezes falo sem medir as consequências, e outras tantas vezes esqueço rapidamente aquilo que falei. Então, precisamos mais do que nunca ter essa sensibilidade. O Cristo exige daquele que ele escolheu para ser o primeiro Papa, pastorear as suas ovelhas, se ele o amava. Precisamos também dizer aquelas pessoas com quem nós convivemos, dizer muitas vezes que nós amamos, que nós temos essa preocupação. O diálogo de Jesus com Simão Pedro tocou o cerne do discipulado e da realização da existência humana. Ou seja, Jesus, o amado por excelência do Pai, doou-se totalmente a seus discípulos, amando-os até o fim. A tríplice pergunta: tu me amas? Não subjaz uma carência afetiva de Jesus, mas sim a oração e a decisão efetiva, capaz de ajudar Simão Pedro a superar o peso e a dor da traição. Cristo estava preparando o coração de Pedro. Ao mesmo tempo, as três respostas encontram-se a sinceridade no limite de Simão Pedro, que ainda não era capaz de amar como doação total, mas de forma fraterna. Diante das respostas, Jesus confiou-lhe a tarefa de nutrir e apacentar a comunidade dos fiéis. Simão Pedro, como foi tratado por Jesus,

devia igualmente ser capaz de tratar o rebanho a ele confiado. Daí a importância que tem o Papa para o povo cristão, para aqueles que têm a sua fé, porque é uma sucessão que nós conhecemos desde Pedro, Simão Pedro, como Jesus o chama, até os nossos dias. Houve falhas, erros e, por vezes, acontecimentos que atrapalharam a história. Sim, a revelação do ministério de Simão Pedro atesta que o fim de sua vida seria igual ao de Jesus, com entrega total de si mesmo. E que todos nós, independente da situação, da maneira, da origem, também devemos ter esta caminhada e a nossa resposta a Deus. Amanhã, dia 23 de maio, um sábado dedicado a Nossa Senhora e dia que comemoramos Santo Epitácio, São João Batista de Roma, São Miguel, Santa Joana Antida, dia do soldado constitucionalista, dia das comunicações sociais e dia também que vamos ter um texto do Evangelho de João, capítulo 21, versículo de 20 a 25, que diz: Pedro dissera: Senhor, quem é que está para te entregar? Ao vê-lo, Pedro disse a Jesus: Senhor, que será deste? Disse-lhe Jesus: se eu quero que ele permaneça até que eu venha, que te importa? Quanto a ti, segue-me. Pai nosso que estás nos céus, santificado seja o vosso nome, venha a nós o vosso reino, seja feita a vossa vontade, assim na terra como no céu. O pão nosso de cada dia nos dai hoje, perdoai as nossas ofensas, assim como nós perdoamos a quem nos tem ofendido, e não nos deixeis cair em tentação, mas livrai-nos do mal. Amém. Ave Maria, cheia de graça, o Senhor é convosco. Bendita sois vós entre as mulheres, e bendito o fruto do vosso ventre, Jesus. Santa Maria, Mãe de Deus, rogai por nós, pecadores, agora e na hora de nossa morte. Amém. Senhor, fazei-me maior que as coisas pequenas de cada dia, para que não me torne do tamanho delas. Fazei-me também maior que os grandes sofrimentos, para que não me desespere, tornando-os maiores do que eu. Finalmente, tornai-me maior que as grandes alegrias da vida, para que estas não me elevem, tornando-me menor do que elas. O Senhor Jesus Cristo esteja ao nosso lado para nos defender, dentro de nós para nos conservar, diante de nós para nos conduzir, atrás de nós para nos guardar, acima de nós para nos abençoar. Abençoe-nos o Deus Todo-Poderoso, Pai, Filho e Espírito Santo. Amém. Boa noite.

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3: 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E agora, rezemos juntos com as palavras de São João Paulo II. Ó Mãe dos homens e dos povos, vós que conheceis todos os seus sofrimentos e as suas esperanças, acolhei o nosso clamor, que movidos pelo Espírito Santo, elevamos diretamente ao vosso coração e abraçai com o amor da Mãe este nosso mundo humano, que vos confiamos e consagramos, cheios de inquietação pela sorte terrena e eterna dos homens e dos povos. Amém.
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1: Bom dia, estamos aqui mais essa Madrugada Amiga, esse sábado que vamos contemplar as maravilhas de Nossa Senhora, porque nós estamos no mês dela. Eu sou Regina, da Comunidade Católica Shalom, e vamos atravessar a madrugada sabendo várias coisas, rezando, pedindo a Deus por nossas vidas, pela vida de nossos irmãos, e esperando também que você mande a sua mensagem, o seu pedido de oração. Nós, às 3 horas, nós temos o Terço da Misericórdia e contamos com esses pedidos de oração de vocês para que possamos rezar juntos, né? E também às 5 nós temos o Terço Mariano. E hoje nós falaremos o que Maria faz a obra dela na nossa vida. Escutaremos alguns depoimentos e esperamos também que vocês contem pelo 3231-3567. 3231-3567. Conte para nós o que Maria fez na vida de vocês. Então, temos certeza que vai ser uma madrugada muito animada. E hoje eu estou aqui com o Ronald na mesa de som, nos ajudando, né, Ronald? Bom dia.
2: Bom dia, Regina, um bom dia todo especial para você que faz parte da nossa família, a família Catedral, você que mais uma vez optou por essa a melhor opção dessa madrugada, sem dúvida nenhuma, que é a companhia da Comunidade Shalom na Madrugada Amiga, nessa manhã de sábado, nesse sábado onde já podemos assim vislumbrar esse vento impetuoso, esse grande derramamento do Espírito Santo que a igreja nos convida a vivenciar de modo especial nesse final de semana, fechando esse tempo forte da nossa liturgia da Santa Mãe Igreja, esse tempo pascal com esse grande derramamento do Espírito Santo. E é claro, né, a gente não pode, em hipótese nenhuma, falar no Espírito Santo sem deixar de falar também nela, né, que estava lá naquele cenáculo, a bem-aventurada sempre Virgem Maria, que com certeza é assunto para essa madrugada também, essa madrugada abençoada de 23 de maio do ano de 2026. E você, o que você tá fazendo aí que ainda não deixou a sua mensagem para nós aqui no nosso WhatsApp, hein? Vou deixar para você aqui o nosso contato, o nosso número, hein? Para você fora do Rio de Janeiro, 0 operadora 21, pode botar só 21, né? 3231-3567, 3231-3567, e você vai com certeza dar esse testemunho, você vai falar a plenos pulmões dessa experiência com a presença da bem-aventurada sempre Virgem Maria, né? Diante da sua intercessão junto à sua vida. Dá aquele testemunho bacana, aquela experiência mariana que você já viveu, quem sabe até esteja vivendo, né? Por intercessão da bem-aventurada sempre Virgem Maria, que com certeza a gente aqui vai dar aquele recado legal. Eu repito, sim, o nosso contato 3231-3567. 32 ficou meio confuso, né? 3231-3567 é o nosso WhatsApp. E a Regina já tá ali, ó, coladinho na tela do nosso computador e juntos até as 5:30 da manhã, porque o Madrugada Amiga está apenas começando, Regina.
1: Com certeza. E você escreva, não dá pra você falar, porque a gente nem tem como ouvir, não é isso?
2: É verdade, né? Textão. Pode fazer textão que a gente vai ler com maior alegria.
1: Com certeza. Estaremos prontos para rezar com você, né? Como disse Ronald, nós estamos fechando esse tempo litúrgico, né? E assim, nada melhor do que Pentecostes, o derramamento dos dons do Espírito Santo na nossa vida. E nós estaremos rezando também com você que está saindo do seu plantão de hospital, você que é porteiro, segurança, taxista, você que está retornando para casa, ou você que ainda está começando o seu plantão.
2: Assim como nós aqui, né? Pra você que tá pegando aí no batente agora, vai trabalhar aí durante toda essa madrugada, não se sinta só, porque com certeza seremos a sua companhia e você também com certeza vai ser a nossa companhia, aquele troca-troca bacana, e juntos estaremos aqui firme no Senhor nessa madrugada, essa madrugada linda, já começando a sentir um pouquinho do frio, né, ô Regina? Eu acho que esse ano,
1: nossa, 2026, frio mesmo,
2: o inverno,
1: né,
2: vai chegar, pelo menos aqui no Rio de Janeiro, e é claro, em algumas regiões também do nosso Brasil, né? Imagina como é que tá a coisa lá no sul do Brasil, hein?
1: Não, no sul ontem deu -6, né?
2: Meu Deus, é de bater os dentes, né?
1: Nossa, não, aí é muito triste, né? Bom, eu não... Eu frio, eu tenho alergia, então é meio complicado, mas se não dá mesmo. Mas tudo é, né, que Deus deu, a gente tem que agradecer, né?
2: Não dá... tudo temos que dar graças, né?
1: Não é?
2: Inclusive pelo tempo, né?
1: É. Com certeza.
2: Como diz aí o canto popular, né? Que o carioca não gosta de dias nublados, mas às vezes são necessários em nossas vidas passar por alguns dias nublados, né?
1: É, precisamos de chuva, porque não dá pra ficar sem água, tem tudo isso, né?
2: É verdade, né? Para que o sol da justiça, que é o Deus Todo-Poderoso, esse sol, ele nunca falta. Por mais que o dia esteja nublado, mas o sol sempre está ali por detrás, manifestando ali a sua presença, e assim, com certeza, é Deus nas nossas vidas, né?
1: Com certeza.
2: Às vezes os nossos olhos encontram-se assim meio ofuscado, meio nublado, né? Diante das coisas espirituais, mas Deus, com certeza, ele nunca se oculta, né? Ainda que ali no anonimato, meio que no abstrato, ele sempre está agindo e sempre em nosso favor.
1: Verdade. Hein?
2: Acredite nisso.
1: Verdade, isso mesmo. Então, porque assim... E a gente, nesse sábado, nós, como disse o Ronald, nós vamos contemplar juntos até 5:30 da manhã. Às 3, o Terço da Misericórdia, que você não pode esquecer, que estaremos juntos rezando por você, né? Por tudo que você, ou você dando graças por graças recebidas, ou por graças que você ainda tem para pedir, você tem, almeja alguma coisa, nós colocamos em oração.
2: E além do terço da Divina Misericórdia às 3 horas da manhã, o terço mariano fechando a nossa madrugada, assim, lá pelas 5 da manhã,
1: isso,
2: nós teremos também a Lexo Divina, vamos,
1: sim,
2: meditar na palavra de Deus, tendo como base a liturgia de hoje. Teremos também o Santo do Dia.
1: Ai, o Santo do Dia.
2: Qual que é o Santo de hoje, Regina? Fala pra gente aí, bota um pouquinho de mel na boca da galera.
1: Ah, então, o Santo do Dia é São
2: São?
1: São João.

0: Batista.
1: Não é aquele
0: São João Batista de Rossi.
1: Do mês que vem, né? Do mês que vem, mas é o São João Batista de hoje.
0: 23/5, São João Batista.
1: Ainda estamos em maio, né?
0: Ainda não tô na fogueira, não.
1: Calma que a fogueira que nós vamos acender nesse final de semana é uma outra fogueira.
0: É,
1: né?
0: Isso mesmo.
1: É um fogo também que
0: é o do Espírito Santo.
1: É o do Espírito Santo. São João Batista vai vir um pouquinho mais lá pra frente.
0: É. E com certeza, sim, com o santo do dia, a gente aprende muito, porque sempre enriquece a nossa vida. E às vezes coisas que a gente fala, não vou fazer, mas tanto, nossa, pega como exemplo aquele santo.
1: É uma motivação sem igual, né?
0: Não é?
1: Principalmente quando nós estamos ali naqueles dias assim, meio nublados, né? Meio cabisbaixo, né?
0: Verdade.
1: Inclusive, é um testemunho aqui, inclusive, para você, uma dica. Dá uma passadinha lá na vida dos santos, dá uma olhadinha, dá uma estudada. Pode ser o santo do dia, entendeu? A partir de hoje, de repente, todo dia passar ali, na liturgia diária, as pessoas normalmente costumam fazer a liturgia diária.
0: Sim.
1: E ali mesmo no próprio aplicativo da liturgia diária, geralmente tem o santo do dia também.
0: Tem o santo, sim.
1: Dá uma passadinha ali, dá uma examinada na vida dos santos, que você vai ver que aquilo ali vai dar um gás, vai te dar uma motivação, porque às vezes a gente tá ali meio para baixo, né? Achando que será que eu vou conseguir? Será que eu não vou conseguir? Dá uma examinada lá na vida dos santos, que sempre tem um testemunho, um exemplo de superação, que com certeza vale para mim, vale para você, vale para todos.
0: Verdade.
1: Nós.
0: E se gosta de ler, tem também livros que a gente pode trocar, ter e assim.
1: Com certeza, você pode avançar para águas mais profundas, assim, mergulhar nas literaturas de Deus, do Espírito Santo, da vida da igreja, que com certeza você vai crescer muito na fé, isso vai te fazer muito bem.
0: Verdade, isso mesmo. E nós, falando da vida dos santos, mas aqui, se você, eu vou dar alguns lugares que você, se você quer participar de algum grupo de oração, eu vou dar os endereços do Shalom que você pode ir e também para se aprofundar.
1: Atenção, atenção, papel e caneta na mão, porque a Regina agora vai falar as missões da comunidade Shalom aqui no Rio de Janeiro. E olha que tem missão, olha que tem casa da comunidade Shalom para você visitar, que eu tenho certeza que você vai turistar nos quatro pontos da cidade do Rio de Janeiro para poder conhecer todas as missões da comunidade Shalom, porque olha, a partir daqui do Catete, né? Aqui
0: isso
1: pertinho
0: mesmo
1: da gente aqui.
0: Do lado.
1: Nos,
0: né,
1: quatro pontos do Rio de Janeiro. Tem missão na Zona Oeste, na Zona Norte, tem missão na Zona Sul, tem missão no Rio de Janeiro inteiro e até fora do Rio de Janeiro. Portanto, eu tô falando aqui, eu tô aqui enrolando pra você pegar o papel, pra você pegar a caneta e anotar, porque vai que tem uma casa aí bem pertinho de você e de repente é a boa pra esse final de semana, né?
0: Verdade.
1: Um final de semana na presença de Deus, nessa solenidade do Espírito Santo de Pentecoste que nós iremos vivenciar. Anote aí a missão, as missões da comunidade Shalom em nossa cidade maravilhosa.
0: Verdade. Ó, o primeiro serve, como disse o Ronald aqui do lado, é na rua Bento Lisboa, 112. Nesse, vocês têm todas as terças-feiras, a partir das 20 horas, nós temos um grupo de oração, chama Terça da Paz, para casais e adultos. Também temos um grupo novo às quintas-feiras, às 19h30. E no sábado, se você tem algum jovem em casa, ou se você é o jovem, nós temos o grupo de oração logo após a missa das 15h30, que é dos jovens, e logo em seguida tem o grupo. Nós temos também em Vigário Geral. Aí fica mais fácil, porque se você mora aí na Zona Norte, tem no Shopping Via Brasil, com os grupos de oração para casais e adultos, todas as terças-feiras, às 20 horas, e os grupos de oração para jovens, no sábado, às 16. Ah, mas se você está na Tijuca, nós temos Shalom Tijuca, na Alzira Brandão, 304, com Noite de Louvor, todas as quintas-feiras, às 20 horas, e os grupos de oração para jovens no sábado às 16 horas, e a missa é após o grupo. Aí você já sai do Shalom com a missa de

0: sábado assistida. E lá, com certeza, você também, nesse próximo mês, que nem disse o Ronald a semana passada, Alzira Brandão é a rua onde o povo se reúne na época da Copa. Então vocês, com certeza, se vocês forem se reunir lá, vocês passem no Shalom primeiro. E nós temos em Jacarepaguá, na Rua das Peras 2, Curicica. Tem grupos de oração todos os sábados às 16 horas e após a missa é esse grupo de jovens. E Shalom Campo Grande, é a nossa mais nova casa, que é a Rua do Petróleo 125. Tem grupos de oração todas as quintas às 19h30. E Shalom Recreio, no condomínio Vilas de Marapendi, Rua Teodorino Rodrigues Pereira, 30, todas as terças, a partir das 20 horas. Tem grupos de oração e aos sábados, a partir das 15 horas, tem tarde mariana. E nós temos o quiosque SH82, na Praia do Guido, no posto 11 do Recreio, a partir das 9 horas da manhã. Sendo que nas quartas, sábados e domingo nós temos a missa às 9 horas, a hora que abre. E nós temos também a difusão da Baixada na paróquia de São Sebastião, em Nilópolis, na Rua Getúlio Vargas, 535, Olinda. Todos os sábados, às 17 horas, grupos de oração para jovens e grupos e grupo misto. Então, você não pode falar que não tem um lugar para você rezar, para você pedir oração, se você está precisando, intercessão. Então, se você não conseguiu anotar, nós temos as nossas redes sociais, Facebook e Instagram, @ShalomRio. Envie uma mensagem e agende um dia de oração. Ou participe dos nossos grupos de oração e fique ligadinho na nossa programação em nossos centros de evangelização. Por exemplo, hoje, a partir das 10 da noite, na paróquia Santa Bárbara, em Rocha Miranda, nós teremos a missa com o aniversário do projeto Juventude para Jesus, que ontem fez 37 anos, e vai ter essa vigília jovem na Igreja de Santa Bárbara, em Rocha Miranda, Rua Topázio, 3471, em Rocha Miranda.
1: Olha que você tem todos os motivos e razões, só não pode dar desculpa, né? Para visitar a Comunidade Shalom nesse final de semana, em um desses endereços citado aqui pela nossa irmã Regina, que eu tenho certeza que um desses é bem pertinho aí da sua casa, da sua realidade geográfica no qual você encontra-se nesse final de semana, e é só chegar, né? Não precisa nem avisar, não. Pode chegar na surpresa, que eu tenho certeza que você vai gostar, e a Regina já pontuou aí a vigília de Pentecostes, né? Com a Comunidade Shalom, ali no bairro de Rocha Miranda, né? Ali na gloriosa paróquia de Santa Bárbara, ali na Rua dos Topázios, né? Aquela igreja ali bem central ali no bairro de Rocha Miranda, quem é ali da região, principalmente, sabe onde é que fica. A gente não precisa aqui entrar em detalhes, e você que de repente não conhece, é facinho de achar. Muito fácil,
0: você acha. E a missa começa às 10 da noite.
1: Começa às 10 da noite, e quando fala do Espírito Santo, você sabe, né? Não fica preocupado com a hora do término, não. Deixa o Espírito Santo agir, porque é vigília, então vai com o coração aberto, né? Porque o Espírito Santo com certeza vai agir poderosamente na sua vida. Então vai com calma, faz aquela entrega verdadeira e vamos vivenciar essa experiência do cenáculo. Assim como os apóstolos e a própria bem-aventurada sempre Virgem Maria também experienciou, com certeza, a liturgia da Santa Mãe Igreja nesse final de semana nos convida também a experimentarmos esse grande derramamento do Espírito Santo, essa promessa antiga, esse realizar do desejo, dos desígnios de Deus que já estava guardado com ele lá desde o Antigo Testamento, lá no livro do profeta Joel estava escrito: eis que derramarei do meu Espírito sobre toda a carne. E o cumprimento dessa promessa realizou-se, e é claro, todos os anos, porque enquanto Jesus não voltar é assim, né? Todos os anos nós vamos celebrar não só Pentecoste, né? Todo o nosso calendário litúrgico, mas esse final de semana o assunto é Pentecostes, e você não pode ficar de fora desse derramamento do Espírito Santo, porque Deus, ele quer te alcançar, Deus, ele quer falar poderosamente, e ele quer habitar, ele quer habitar no seu corpo, ele quer que o seu corpo seja morada do seu Santo Espírito, porque está escrito lá em 1 Coríntios 3,16: acaso não sabeis, né, que o Espírito de Deus habita em vós? Hein? Ele quer habitar em você, hein? Mas para isso você tem que abrir o seu coração, preparar ali a casa. O nosso corpo é uma casa, né? No mundo espiritual é comparado a uma casa, mas essa casa, ela não pode estar vazia, né? Porque se ela estiver vazia, não vai ser o Espírito Santo de Deus que vai habitar. São outros espíritos, mas Deus, ele quer habitar. Ele quer fazer essa morada plena. Ele quer fazer do seu corpo um santuário. Assim que está escrito lá na palavra, um santuário de Deus, no qual ele quer fazer essa morada plena.
0: Amém. E nós vamos de música para depois falar de São João Batista de Rossi.
1: Então tá certo, prepara aí com certeza aí o papel e caneta, se você quiser fazer anotações, mas abra principalmente o seu coração, porque depois dessa canção que nós vamos ouvir na sequência do intervalo comercial, você vai conhecer um pouquinho mais da vida do Santo do Dia, nesse sábado que está apenas começando, 23 de maio, ano 2026. Essa é a Madrugada Amiga com a Comunidade Shalom, aqui na Catedral FM.

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1: E voltamos para saber a vida de São João Batista de Rossi. Mas antes disso, eu vou colocar a pedido de oração do Paulo Roberto de Oliveira, da cidade de Santa Rita do Jacutinga, Minas Gerais. Ele pede pela paz no mundo, pela união das famílias, pelas graças recebidas, pelas vítimas da guerra, pelos agonizantes e as intenções particulares, e pela Rádio Catedral. Obrigado, meu irmão. Estaremos rezando por você e com você às 3 da manhã, no Terço da Misericórdia, e depois às 5, o Terço Mariano. E agora vou contar um pouco da vida de São João Batista de Rossi. Ele representa um triunfo da vontade sobre a fragilidade física, do gênero empenho apostólico sobre os obstáculos da doença. Atingido pela epilepsia e por doença dos olhos, multiplicou o trabalho cotidiano para beneficiar os pobres da cidade de Roma e dos internados nos albergues. Nasceu em Voltaggio, província de Gênova, a 22 de fevereiro de 1698, mas aos 13 anos se estabeleceu definitivamente em Roma, com um primo padre cônego de Santa Maria de Consmedi, para poder frequentar o liceu clássico com os jesuítas do Colégio Romano. Em 1714, se encaminhou às ordens sagradas, recebendo a tonsura e completando os estudos teológicos em Minerva com os dominicanos. Ordenado sacerdote a 8 de março de 1721. Não aguardara esta oportunidade para dar início ao seu intenso apostolado. Nos anos precedentes, dirigira vários grupos de estudantes. Por causa desta experiência, pôde criar a Pia União dos Sacerdotes Seculares, anexo ao albergue de Santa Gala, por ele dirigido, e que por 2 séculos, até 1935, agruparia os mais belos nomes do clero romano, tendo alguns deles subido às honras dos altares. João Batista de Rossi representa o triunfo da vontade sobre a fragilidade física, do gênero empenho apostólico sobre os obstáculos da doença. E aí nasceu, né? Aí, aqui. Além do albergue de Santa Gala, ele fundou também o Marcos Antônio Anastácio, o Odescalco, primo de Inocêncio X, destinado só a homens, quis ampliar o raio do seu apostolado, fundando o albergue para mulheres, dedicado a São Luís Gonzaga, seu santo predileto. Orientado pelo seu confessor, o servo de Deus Francisco Maria Galuzzi. Não obstante, a precária saúde redobrou a sua atividade. Parecia onipresente, pois estava em todos os lugares onde precisavam de conforto, instrução, socorro, em qualquer hora do dia ou da noite. Não era raro vê-lo nas praças de Roma, improvisando um sermão para os desocupados, e à tarde, quando o povo voltava do trabalho. A simpatia que ganhava o povo humilde dos subúrbios atraía o seu confessionário longas filas de penitentes. Era mestre de espiritualidade e, onde quer que pusesse a mão, numa iniciativa imprimia ritmo de santo fervor. Eleito cônego de Santa Maria de Consmedi, foi dispensado da obrigação do coro para poder dedicar-se com maior liberdade às tarefas apostólicas. Nos últimos meses de vida, recrudescência do mal, submeteu-se ao verdadeiro calvário. morreu em 23 de maio de 1767 e foi beatificado por Pio IX, que fora seu sucessor na Pia União dos Sacerdotes Seculares de Santa Gala, e Leão XIII o canonizou a 8 de dezembro de 1881. A minha oração é São João Batista, ao Senhor que suportou as enfermidades, sendo suporte e sustento das almas necessitadas. Peço que interceda por mim, para que eu também receba a graça de sofrer com paciência todas as adversidades que me surgirem pelo meu caminho. E peço ainda que rogue por todo o clero, a fim de que se dediquem com o mesmo amor, fé e piedade pela salvação e conforto das almas, através do sacramento da penitência. Amém. São João Batista de Rossi,
0: rogai por nós.
1: Bonito, né?
0: É, a vida dos santos, com certeza, para nós é um grande espelho, né? Um grande exemplo a ser seguido e também um grande motivo, um exemplo de superação, né? Principalmente para você que encontra-se aí nessa madrugada, um tanto que para baixo, né? Quem sabe até um pouco desanimado com a vida, né? A vida dos santos, com certeza, nos ajuda bastante nesse sentido, né? Porque a partir desse relato que nós ouvimos aí, né? Não é um super-homem, né? Às vezes a gente tem uma ideia de que os santos e santos, aqueles que foram canonizados pela Santa Mãe Igreja, são pessoas assim, diferentes de nós, né? Ah, porque viveu numa época antiga, né? Numa outra situação. Não. Eram pessoas como nós, mas que eram firmes na fé, né? Pessoas que realmente acreditavam verdadeiramente ali em Deus, na presença de Deus em suas vidas, e muitos conseguiram superar os momentos de dificuldade, né? Os desafios do cotidiano, do dia a dia, e muitas das vezes, né? O exemplo de hoje também, conseguiram converter muitas pessoas com o seu testemunho, o seu modelo de vida, né?
1: Verdade.
0: A sua escolha, assim como hoje, né? São João Batista de Rossi, né? Presbítero, conforme nós ouvimos aqui e foi relatado por você, né, Regina? Filas de confissões, ou seja, pessoas que estavam querendo se consertar com Deus.
1: Sim, e você vê assim, e ele tinha vários problemas de saúde.
0: Olha aí, ó.
1: E ele tinha epilepsia, ele tinha problema na visão, tinha vários problemas. E mesmo assim, ele se colocava a serviço do que Deus tinha posto na vida dele, né?
0: Ou seja, ele não se rendia às suas limitações,
1: não
0: causadas por tantas enfermidades que o afligia. E mesmo assim, ele dedicou toda a sua vida para a obra de Deus, né?
1: Sim.
0: Para o anúncio do evangelho através do seu sacerdócio, mesmo com a sua pouca saúde, com a sua saúde bastante limitada, né? Ou até arriscaria dizer, o pouco de saúde que ele tinha,
1: isso,
0: ele dedicava totalmente, exclusivamente para, né, a obra de Deus, né? O dom ali da palavra, né? Com certeza um sacerdote ponderado, né? Tanto é que as filas de confissões eram imensas, é sinal que realmente ele tinha ali uma direção espiritual, né? Tinha uma oratória especial que convidava as pessoas a estarem com ele, porque era o próprio Deus que estava falando.
1: E você vê assim, que ele quando tinha tempo, ele ia para as praças
0: para
1: pregar, né? Sermão para os que não iam até ele, ele ia até os que, né? Isso aí é muito bonito.
0: Com pouca saúde. Imagina se ele tivesse saúde, o que ele ia fazer, né?
1: Pois é. É verdade.
0: É como diz São Paulo, né? É na fraqueza que somos fortes, né?
1: É.
0: São coisas que muitas das vezes a gente não compreende. Eu falei isso aqui agora, mas de repente, talvez se ele tivesse tanta saúde, ele não ia fazer tanto o quanto ele fez com pouca saúde.
1: Verdade.
0: É uma fortaleza, assim, sobrenatural que Deus, ele dá ao seu servo, que muitas das vezes nem ele consegue compreender e entender como é que ele consegue fazer tantas coisas diante da...
1: E às vezes ele nem põe pra entender, ele vai fazendo.
0: Ele vai fazendo, né?
1: Né? Fala, não, eu tenho que fazer, como estão precisando, tá vendo que tem aquela carência, vou fazer. E aí Deus vai dando, né? Dá força. Esse realmente, eu falei, nossa, Quando eu li, falei, caramba, é bem... É que nem o da semana passada, que foi frito na brasa lá, porque o outro queria saber o que a esposa tinha confessado. Meu Deus, do São Nepomuceno. Nossa.
0: João Nepomuceno, São João Nepomuceno.
1: É, muito... Nossa.
0: Tem até uma cidade em Minas, né, dedicada
1: a ele. Isso, tem sim. Verdade, São João Nepomuceno. Então, assim, por isso que eu falo. Sempre tem, a gente tira alguma coisa para nossa vida na vida dos santos. Que nem você estava falando. Você já pensou se ele tivesse saúde? O que ele não faria? É. Se sem saúde ele está fazendo tudo isso, é isso mesmo, porque, né?
0: Então, para você que está na nossa audiência, para você que está passando por problemas de saúde, está sofrendo aí as limitações dessa enfermidade que o aflige, aí pega como exemplo aí o santo de hoje, São Batista de Ross, que mesmo em meio às suas lutas, às tribulações, né, a batalha ali contra a enfermidade, ele não se esmoreceu, né? Ele continuou trabalhando, se dedicando totalmente ao anúncio do evangelho, ao anúncio do reino, e Deus usou, né? Deus usou.
1: É, e assim, você vê que a oração dele fala tudo isso, né? Porque assim, ao Senhor que suportou as enfermidades, sendo suporte e sustento às almas necessitadas, pede que interceda por mim, para que eu também receba a graça de sofrer com paciência todas as adversidades que me surgirem pelo meu caminho. E peço ainda que rogue por todo o clero, a fim de que se dediquem com o mesmo amor, fé e piedade pela salvação e conforto das almas. Que aí, assim, a pena, né? Porque ele ia para o confessionário realmente, né? Salvar as almas que o procuravam através do sacramento da penitência e do amor.
0: É uma coisa muito importante, né, que na oração ali de São Batista Rossi, é de rezarmos, né, pelos nossos sacerdotes, né, pelo nosso clero, que eles precisam também ser sustentados através das nossas orações, né?
1: Verdade.
0: Que a gente sabe, né, aquele sacerdote ali que realmente ele se dedica ali para a sua comunidade, a gente sabe o quanto é difícil, né?
1: Bastante.
0: O quanto é difícil, né, as suas lutas, né? E aquele sacerdote que é aquele pai mesmo ali daquela comunidade, o quanto até mesmo ele queria tomar para si ali as dores, né, os problemas, as dificuldades ali dos seus fiéis, e o quanto ele absorve com isso, o quanto é que ele precisa em Deus estar fortalecido, não só fisicamente, mas também espiritualmente, psicologicamente, né, para poder continuar na missão, né, porque coisa às vezes realmente é tensa.
1: Não, é porque às vezes assim, mora sozinho e assim, vai e recebe tudo aquilo, né, as confissões. E, geralmente, se a gente vai nem sempre, nada é assim tão fácil, né, não leve, né.
0: E tem determinadas situações aí, determinados lugares, né? São realidades distintas, que tudo é o padre, né?
1: Sim.
0: Rapaz, tudo é o padre. Tudo é o padre. Tudo cai na conta do padre. Se acabou o gás, vai lá no padre.
1: Na conta do padre.
0: Acabou o feijão. Se um parente ficou doente, chama o padre para socorrer. Enfim, imagina você. Isso acontece muito assim, geralmente em zonas rurais, né?
1: Sim.
0: Em lugares mais distantes, o padre é juiz.
1: É tudo.
0: É tudo. Então, imagina a vida desse homem, né?
1: Sim.
0: O que seria da vida dele se não fossem as nossas orações, se não fosse o poder de Deus agindo na vida desse homem, desse sacerdote, no caso, né? E quando eu falo esse sacerdote, estou me referindo a todos eles, porque a missão é igual para todos.
1: Verdade.
0: Né? Só muda a situação geográfica, porque a realidade paroquial, ela é igual. E ele precisa estar ali em paz com Deus, em extrema comunhão com Deus, sustentado pelas nossas orações, porque senão não dá conta.
1: Não dá. E assim, e aqui no nosso país, assim, como tudo é muito longe, às vezes o padre é para 20, 30 capelas que ele tem, e, né?
0: Ele... É, tem realidades semelhantes a essa, não muito distantes de nós, né? Principalmente aí, quando eu digo pro interior, não vou nem muito longe, não. Até mesmo aqui no Grande Rio. Se a gente for aqui pra Zona Oeste, aqui mesmo, dentro da nossa arquidiocese do Rio, tem realidades semelhantes a essa, de paróquias imensas, né?
1: Sim.
0: Que o padre tem que dar conta, né? Muitas das vezes um padre só.
1: Sim.
0: E aí, como é que faz?
1: É, não é fácil, não. Então, e assim, não dá nem pra ficar doente, porque, né?
0: Quem vai
1: né? Às vezes não tem substituto. É ele e só ele. E isso, a gente, realmente, o que o Ronaldo falou, temos que rezar por todo o nosso clero, como está pedindo na oração do São João Batista de Rossi. Rogai por nós.
0: Muito bem, faltando agora 6 minutinhos, quase 5 para 1 da manhã, hora da gente fazer aquela nossa pausa, né, Regina? Tem mais coisa aí.
1: Não. O próximo bloco nós vamos falar do... que hoje é nosso último...
0: Madrugada amiga do mês de maio,
1: né? Sim. Então vamos terminar o mês de Maria, falando de Maria, nossa mãe.
0: E lembrando que amanhã é Nossa Senhora Auxiliadora, hein?
1: Sim!
0: Isso, Nossa Senhora Auxiliadora. Vamos de música, então. Vamos acompanhar com a irmã Kelly Patrícia, Mãe de Misericórdia, na sequência, nosso intervalo comercial. Daqui a pouquinho, mais uma canção. E na sequência, a gente retorna com você.

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1: Estamos de volta e esperando as suas intenções no 3231-3567. 3231-3567. E agora nós vamos falar um pouco de Nossa Senhora na nossa vida. Esperamos também que vocês mandem as suas que as experiências que vocês tiveram com Nossa Senhora na vida de vocês. O que Maria fez, o que Maria faz na vida de vocês. E aqui nós temos assim que há vários séculos, né, a Igreja Católica dedica todo mês de maio a honrar a Virgem Maria, Mãe de Deus. E nós podemos explicar a tradição que surgiu na antiga Grécia. No mês de maio era dedicado a Artemisa, deusa da fecundidade. Algo semelhante ocorreu na antiga Roma, pois maio era dedicado a Flora, deusa da vegetação. E naquela época celebravam jogos florais, o fim do mês de abril, dedicavam essa sua intercessão. Mas na época medieval abundaram costumes similares, tudo centrado na chegada do bom clima e do afastamento do inverno. 1º de maio era considerado o apogeu da primavera. E durante esse período, no século XII, entrou em vigor a tradição da devoção de 30 dias a Maria. Estas celebrações aconteciam do dia 15 de agosto ao 14 de setembro e ainda são comemoradas em alguns lugares. A ideia do mês dedicado especificamente a Maria remota aos tempos barrocos, no século XVII, apesar de nem sempre ter sido celebrado. Em maio, o mês de Maria incluía 30 exercícios espirituais diários em homenagem à Mãe de Deus. Foi nesta época que o mês de maio e de Maria combinaram, fazendo com que esta celebração conte como devoções especiais organizadas cada dia durante todo o mês. Este costume durou, sobretudo, durante o século XIX e é praticado até hoje. As formas nas quais Maria é honrada em maio são tão variadas como as pessoas que a honram. As paróquias costumam rezar no mês de maio uma oração diária do terço e muitas preparam um altar especial com um quadro ou uma imagem de Maria. Além disso, trata-se de uma grande tradição a coroação de Nossa Senhora, conhecido como a coroação de maio. Geralmente é na manhã, né, na missa de para eles fazem a coroação, porque que nem esse ano não vai dar porque vai ter o Pentecostes no domingo, mas geralmente tem a coroação com crianças trazendo a coroa de Nossa Senhora, todo aquele cortejo e colocando flores aos pés do altar dela. Então assim, é muito bonito. E isso para nós assim, é como se fosse a homenagem que você faz para sua mãe. Então fazemos para a mãe nossa e mãe de Deus. Não é isso?
2: É verdade. Aproveitando aqui a oportunidade, já que o assunto é Nossa Senhora, nesse final de semana, cujo celebramos aí Pentecostes, né, que é com certeza, né, um momento forte na nossa liturgia, não podemos esquecer e aproveitamos também a oportunidade para saudar todas as paróquias com o título de Nossa Senhora Auxiliadora, porque amanhã, domingo, é dia de fazermos memória, né, de Nossa Senhora com esse honroso título. E eu quero aqui saudar, assim, de maneira especial, a gloriosa Basílica Nossa Senhora Auxiliadora, lá em Niterói, lá no Ingá, né, conduzida pela família Salesiana, essa igreja tão importante, tão emblemática, né, para toda a arquidiocese de Niterói. E, é claro, Nossa Senhora Auxiliadora também é copadroeira da arquidiocese diocese de Niterói.
1: Olha,
2: né? São João Batista.
1: Que bênção.
2: É o titular, né? O
1: Sim.
2: padroeiro e Nossa Senhora Auxiliadora, copadroeira da Arquidiocese de Niterói. Portanto, você que nos ouve lá do outro lado da Poça d'Água, com certeza.
1: Eu,
2: né?
1: eu achei que Niterói era São Pedro, não é?
2: Não. São Pedro tem o Mercado São Pedro, né? No centro de Niterói, Mercado de Peixe, conhecido lá, Mercado Municipal, né? Mas o padroeiro da Arquidiocese. Tanto é que a nossa catedral, né? São João Batista, né? Lá na rua São João, Sim. no centro de Niterói. Sua bênção, Padre Cássio, né? Que é o pároco lá da nossa catedral de São João Batista. E é claro, né? Como padroeiro, São João Batista, padroeiro da nossa Arquidiocese de Niterói, copadroeira, Nossa Senhora Auxiliadora, cujo seu dia, né? Será celebrado amanhã, juntamente. É Nossa Senhora, né? É Pentecoste, né? A gente sabe que Pentecoste é uma solenidade móvel, né?
1: Sim.
2: Que nesse ano de 2026, né? Caiu junto com Nossa Senhora Auxiliadora, mas eu diria que tá tudo em casa, né?
1: Sim, porque ela tava lá, no né? cenáculo, né? Então. Junto com todos os discípulos, e aí...
2: Agora, para não causar ciúme, minha querida Regina, deixa eu saudar também a paróquia de Nossa Senhora Auxiliadora ali no Jacarezinho, né? Aqui na nossa Arquidiocese São Sebastião do Rio de Janeiro, né? A família salesiana também se faz presente ali no Jacarezinho. E eu volto de novo lá pro outro lado da Poça d'Água, vou puxar a brasa para minha sardinha assim, porque eu sou de São Gonçalo. E eu quero saudar aqui o nosso querido Padre Humberto Martins ali da paróquia Nossa Senhora Auxiliadora no Lago Jal, né?
1: Olha aí.
2: A minha querida e amada São Gonçalo, vai estar em festa também ao longo desse final de semana. E é claro, você aí da região, amanhã vai lá, com certeza, vai participar lá das festividades em honra à Nossa Senhora Auxiliadora lá no Laranjal, na minha querida e amada São Gonçalo. E se tiver mais paróquias Nossa Senhora Auxiliadora por aí, dá um toque aqui pra gente aqui no nosso WhatsApp, 3231-3567. 3231-3567. Se quiser também divulgar a programação aí da festividade Nossa Auxiliadora, manda aqui pra gente aqui que a gente
1: com
2: dá um
1: recado.
2: Com certeza
1: que a gente fala. E interessante, porque né, essas paróquias que são de Nossa Senhora Auxiliadora, no domingo, então, a coroação deve ser no domingo mesmo, né?
2: É, creio que sim, né? Apesar de estarmos em Pentecoste, mas como a paróquia ela tem ali ela tem a liturgia particular devido ali o padroeiro, né?
1: Sim.
2: Aí eu acho que com certeza o pároco lá vai se organizar para isso, com certeza.
1: Nossa,
2: né?
1: Muito lindo. Então, e aí, por isso, Maria, nós estamos esperando que vocês nos conte o que Maria tá fazendo na sua vida, né? Que ela sempre faz na nossa vida, não é isso?
2: Com certeza, sempre faz na nossa vida, né? E para não causar ciúme também, né? Porque a gente tem que saudar também as paróquias dedicadas ao Divino Espírito Santo.
1: Ah, sim.
2: É, Divino Espírito Santo. Tem uma aqui pertinho da gente, ali no Maracanã.
1: Ah,
2: o nosso querido cônego Rogério Heleno, né? Com certeza.
1: Aquela é muito... Nossa, e quando eu fiz... estudava na UERJ, antes de ir pra aula, eu passava lá pra rezar. Mas eu ficava assim, parada. Eu sou muito vidrada no Divino. Eu acho assim, maravilhoso. E ali, realmente, assim... Ela dá uma paz, porque ela não é tão grande, né? Você senta
2: isso,
1: ali.
2: Isso, mas é bem acolhedora, né?
1: É, muito acolhedora. Muito acolhedora mesmo. Então, é isso mesmo.
2: E se tiver mais paróquias dedicadas ao Divino Espírito Santo, dá um toque aqui pra gente. Eu acho que tem uma ali em Realengo, ali na Zona Oeste. Eu não tô. Enfim, manda aqui pra gente aqui que a gente divulga também aqui as festividades, né? Porque é Pentecoste, nós estamos aqui com certeza pra ajudar também aí os nossos párocos aí a divulgar as festividades, para que você possa celebrar com muita alegria nesse final de semana, nessa solenidade de Pentecoste. Né, que estamos juntos celebrando com a Santa Mãe Igreja.
1: Verdade. Então, e aí, voltando para essa do que Maria faz, das virtudes de Maria, né? E assim, nas paróquias costumam rezar no mês a oração diária do terço, e aqui, e fora isso, deve-se também separar num lugar especial na sua casa, para que Maria ocupe um lugar especial. Essa tradição é comemorada há muitos anos na igreja e pelas graças especiais que se pode alcançar, porque Maria é a nossa mãe, mãe de todo mundo, e porque se preocupa com todos nós, intercedendo inclusive nos assuntos menores. Mas como é por que o mês de maio se tornou mês mariano, por excelência, tudo se deve à tradição da Igreja, à grande devoção os católicos sempre dedicam à Nossa Senhora. É importante recordar que nem sempre foi assim. As primeiras referências na história do cristianismo a um mês inteiramente dedicado à Mãe de Jesus remontam no século XII, à Igreja Oriental. Naquele período, porém, o mês mariano era agosto. Isso porque nossos irmãos ortodoxos sempre tiveram grande estima pela chamada Dormição de Maria, ou Assunção, proclamada pelo dogma da Igreja pelo Papa Pio XII, no ano de 1950. Ora, a Assunção é a celebração em agosto, portanto, toda a preparação para a festa, que era a solenidade chamada Quaresma da Dormição. A Dormição, eu conheci, o primeiro contato que eu tive assim com foi na Igreja da Dormição em Jerusalém. Eu fiquei assim parada, que tem, né, como se Nossa Senhora estivesse dormindo mesmo. E assim, muito bonito, porque assunto ao céu dali, né, você fala, meu Deus do céu, como poder tocar, né, no que hoje ela nos contempla de lá, e nós, né, trocamos esse afago, né, porque Nossa Senhora sempre nos dá aquele suporte na vida. Você pede que ela interceda, que ela peça ao Filho por nós. Então, assim, é muito forte. E assim, a Dormição, eu fui entendendo, porque eu era meia, né, não era tão profunda, né, e assim, ali realmente me tocou muito. Falei, nossa, que forte. E assim, agora eu tava vendo aqui, e é isso mesmo, porque aqui está falando que o Oriente era mais ligado a essa, a Dormição, né, a Quaresma da Dormição, que o mês era o mês, para eles era o mês onde eles achavam que era mariano, e para nós aqui é maio, para eles era agosto. Então assim, que eles
2: é, tanto é que o dia de Nossa Senhora da Glória, né, que também celebra-se a Dormição de Nossa Senhora, é 15
1: de agosto. É. Eu sei porque agora eu moro aqui, né? E aí eu vou na paróquia ali.
2: Aqui pertinho, ali no Largo do Machado.
1: Isso mesmo.
2: Então. E aqui também, no Terro da Glória. Aqui também.
1: E você sabe que eu nunca fui?
2: Olha, tá perdendo a oportunidade. Uma belíssima igreja, vale a pena, né? E uma visão maravilhosa aqui da...
1: Você vê toda a Baía de Guanabara, né?
2: Isso, é muito bonito.
1: Então, e aí, eu vou lá, porque todo dia ali. E assim, aí o mês de agosto é mesmo, eles fazem no dia 15, é missa de hora em hora, é muito lindo. Sim, é, tem a troca das vestes de Nossa Senhora, é muito bonito.

0: Certeza. E aproveitando aqui também, Regina, já que nós estamos no mês de maio, né? Já
1: quase encaminhando-se
0: para o final do mês de maio, aqui na nossa Arquidiocese do Rio de Janeiro, nós temos a copadroeira da Arquidiocese do Rio. Eu falava da copadroeira da Arquidiocese de Niterói, que é Nossa Senhora Auxiliadora, né? Cujo seu dia será celebrado amanhã. A copadroeira da Arquidiocese do Rio de Janeiro é Nossa Senhora da Penha.
1: Ah, eu pensei que fosse Fátima.
0: Nossa Senhora da Penha.
1: E
0: teremos o encerramento do mês mariano, como acontece todos os anos, no último domingo do mês de maio, que nesse ano de 2026 vai ser dia 31, realmente o último dia do mês de maio.
1: Lá na
0: Penha, lá no bairro da Penha, né? Com aquela tão tradicional procissão saindo ali da Igreja de Bom Jesus, né? Que fica ali na parte de baixo, e depois nós vamos subir a colina.
1: Eu só conheço, né? A da colina, e achei linda.
0: Conheço a da colina, né?
1: Nossa, parece uma joia, né? Porque ela é pequenininha, né? Nossa Senhora, gente, é muito linda aquela igreja.
0: Isso, então nós queremos convidar a você, não só para você que é da região aí de Olaria, da Penha, de Bom Sucesso, Brás de Pina, né? Ali eu tenho certeza que você conhece, com certeza, a igreja da Penha, né? E até mesmo participa, mas convidar mesmo, por que não, a toda a população da cidade do Rio de Janeiro, porque é o encerramento do mês mariano, né? E para nós aqui na Arquidiocese do Rio de Janeiro, enquanto copadroeira da nossa Arquidiocese, né? Nossa Senhora da Penha, estaremos lá. O cardeal vai estar lá, com certeza. O nosso pastor Dorani João Tempesta, ao lado do padre Tiago Sardinha, que é o pároco, né? O reitor lá da Basílica Nossa Senhora da Penha, Basílica Santuário de Nossa Senhora da Penha, para encerrarmos então esse mês todinho dedicado a Nossa Senhora de uma maneira sublime, de uma maneira solene, né?
1: Você vê que maio cheio de Nossa Senhora, que começou com Nossa Senhora de Fátima, dia 13, né?
0: Isso, né? Nossa Senhora de Fátima, dia 13.
1: Aí agora dia 24, Auxiliadora.
0: Auxiliadora.
1: E aí termina com a Nossa Senhora da Penha, dia 31.
0: Não é o dia dela, né? É o encerramento do mês mariano.
1: O encerramento do mês
0: mariano. Que é marcado aqui na Arquidiocese, é celebrado, né? Sempre no último domingo do mês de maio, independente do dia, né?
1: Entendi.
0: É uma celebração, assim, móvel, né?
1: Sim.
0: Que nesse ano de 2026 cai justamente no último dia do mês, que é dia 31.
1: Isso é uma bênção triplicada, né?
0: Exatamente. Uma bênção toda especial, portanto, né? Pra você que é mariano, né? Tá aqui na nossa audiência, quer terminar esse mês de maio de uma maneira sublime, né?
1: Agradecendo.
0: Dedicado totalmente a ela, as maravilhas que ela tem feito na sua vida. Vamos lá participar do encerramento desse mês mariano. E tem troca do manto também de Nossa Senhora da Penha, tem tudo que der direito. Uma celebração que começa lá na Igreja de Bom Jesus, né? Com a oração do Santo Terço. Na sequência, sairemos em procissão, subindo a colina. Depois tem missa lá com o nosso cardeal, aí já lá em cima na colina, né?
1: Sim.
0: Não na igreja histórica, né? Mas ali no Largo da Penha, né? Que é um espaço maior, né? Que
1: todos... não é lá em cima?
0: É por conta do que lá...
1: Que ela é pequena, não cabe todo mundo.
0: Não dá pra todo mundo, mas... Você pode visitar, não tem problema nenhum, né? Inclusive tem bondinho gratuito, né? A pessoa pode ir lá fazer o seu turismo, né? O seu turismo católico, o seu turismo religioso. Mas a celebração em si será no Largo da Penha, ali na parte de baixo, né? Porque aí dá para todo o povo participar e
1: celebrar. É uma missa campal, então.
0: Isso, uma missa campal. Com toda a estrutura, né? Ainda que esteja chovendo, mas é um local
1: coberto,
0: né? Eu tô falando isso porque se tiver com chuva, você vai também, né? Porque isso não vai ser impedimento para você. Mas fica tranquilo, se tiver, pode ir, que não tem problema nenhum. Eu tenho certeza que o nosso cardeal Dorani João Tempesta vai ficar muito feliz em vê-lo lá, com certeza. Ele sempre preside esse encerramento ao lado ali do nosso padre Tiago Sardinha, que é o reitor da Basílica Santuário da Penha, dia 31 de maio, último dia desse mês de maio.
1: E o horário da missa aqui é 18 horas?
0: A missa começa logo na sequência, depois da procissão. Acredito que deva ser ali entre 16h30, por aí.
1: Certo. Olha aí. Então já sabe que pode terminar o mês de maio agradecendo a tudo que Maria fez na sua vida na Igreja da Penha.
0: Nessa unidade arquidiocesana, já que ela é copadroeira da nossa Arquidiocese do Rio, né?
1: Olha aí, viu? Então, o que eu falei, Maria realmente

0: ela nos dá, nos ajuda.
1: Deixa eu fazer uma correção aqui, não é Copadroeira, é a Padroeira Mariana da Arquidiocese do Rio, porque a Copadroeira é Santana, né? Uma correção aqui, é Santana.
0: Ah, tá, por isso que tem a igreja ali de Santana.
1: Ela é a Padroeira Mariana, né? Assim fala o nosso padre Tiago Sarginho, a Padroeira Mariana da nossa Arquidiocese do Rio de Janeiro.
0: Ah, tá. Olha aí. Viu? Então, estão convidados para participar da procissão e ir para a missa em homenagem à Nossa Senhora. E aí, assim, a devoção aqui, para aumentar a devoção, a partir daquele século XVI, surgiram sugestões de meditação mariana para cada dia do mês mariano. Um dos mais antigos é do monge beneditino alemão Wolfgang Seidl. Mas muitos outros circulavam entre devotos, tanto que temos entre o século XVII e XVIII um dos livros mais conhecidos difundido sobre a devoção mariana, escrito por São Luís Maria Grignon de Montfort. Esse eu fiz. Eu fiz a consagração. E esse ano eu não renovei ainda a minha consagração a Nossa Senhora pelo método Grignon de Montfort. É.
1: Acho que é o mais conhecido, né?
0: Eu acho que sim. Porque são 33 dias, né? Que você vai rezando e aí você depois tem a missa para você renovar, né? Se você já fez a primeira, aí você só renova, né? Porque na primeira você escreve a carta, tudo aquele. Mas é uma bênção, assim. Eu fiz, foi em 2014, acho que foi. E assim, fiquei tão. Foi muito, muito bom mesmo. Foi um negocinho. Eu não conhecia, e aí eu conversei com uma amiga da minha mãe. E aí ela falou: não, Regina, faça assim. Porque eu tava chegando no Shalom e fui convidada para fazer. E aí eu fui. Nossa, foi muito, muito bom. Muito bom mesmo. Até quem celebrou a missa pra gente, o padre hoje em dia, ele tá na Argélia. Foi aquele que recebeu o Papa Leão XIV. Ele é o pároco da igreja da Argélia, lá, Catedral da Argélia. Tá então, assim, sério. Mas foi assim um. E foi aquela entrega, né, pra Maria, e a gente vai entregando. Eu não sabia, depois eu fiquei assim, não, a gente tem que fazer todo ano. Aí todo ano eu faço e renovo a minha devoção a Nossa Senhora.
1: Muito bem, 1h mais 25 minutos. Mais alguma coisa pra gente poder fechar esse bloco?
0: Não, pode fechar. Depois a gente volta e fala, a gente vai contar um pouco das nossas experiências com Nossa Senhora.
1: Vamos de música então aqui na Catedral FM, chegando o missionário Shalom e Laura Salvador, que vai cantar bonito pra gente aqui no nosso Madrugada Amiga. Na sequência, um breve intervalo comercial, mais música pra você, e daqui a pouquinho a gente volta com mais Madrugada Amiga. Estamos aguardando aí o seu testemunho nesse mês mariano, hein? 3231-3567 aqui no nosso WhatsApp. Vai lá.

0: 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E agora, rezemos juntos com as palavras de São João Paulo II. Ó Mãe dos homens e dos povos, vós que conheceis todos os seus sofrimentos e as suas esperanças, acolhei o nosso clamor, que movidos pelo Espírito Santo, elevamos diretamente ao vosso coração e abraçai com o amor da Mãe este nosso mundo humano, que vos confiamos e consagramos, cheios de inquietação pela sorte terrena e eterna dos homens e dos povos. Amém.
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1: E nós estamos esperando a sua experiência com Maria. Nos conte pelo 3231-3567. 3231-3567. Como disse Ronald, você pode escrever um textão e nos mandar, porque nós vamos ler e nos fazer com que vamos fazer parte junto com você dessa experiência.
2: Com certeza, vamos viver juntos, né?
1: Vamos.
2: Essa experiência, esse testemunho, vai ser uma alegria, né? Poder
1: com
2: estar
1: certeza.
2: Aqui contando, né? Para toda a nossa família catedral, né? A nossa audiência, nessa madrugada de sábado, essa sua experiência, né? O manto sagrado da Bem-aventurada Sempre Virgem Maria, que tem, né, com certeza, coberto aí a sua vida física, espiritual, a vida da sua família. E conta pra gente aqui, conta-nos tudo e não nos esconda nada.
1: Com certeza. E assim, eu vou contar uma experiência que eu tive com Maria, que pra mim foi assim, a mais forte, depois daqui, do que me contaram quando eu nasci, que eu quase morri e meus pais me consagraram a Maria para que eu não morresse, né? E assim, fui inclusive batizada às pressas, mas a que eu tive mais assim, já adulta, foi na festa dela, das aparições em Medjugorje, que no dia da festa chovia muito, muito mesmo. E a missa era uma missa campal, às 16h, e todos, a gente estava naquele, e tinha assim o altar circular e todo mundo ao redor, e todo mundo de guarda-chuva. E na hora da consagração, a chuva parou e o sol abriu, ele girou nele mesmo, pulsou como um coração, e ao terminar a consagração, aquilo, o sol fechou e voltou a chover. Então, para mim, aquilo foi assim, o
2: um
1: presente,
2: grande sinal, né?
1: Um presente de Maria, né? Assim, eu estou aqui. Assim, eu vim para comemorar com vocês a minha aparição. Então, assim, eu não tinha nenhuma dúvida das aparições, mas se eu tivesse ali, eu já tinha sido, né? Como não, né? Se a próprio céu está se manifestando, então assim, para mim foi assim a maior bênção de ter visto e assim, foi da primeira vez que eu fui, da segunda eu já não vi mais nada, mas graças a Deus, louvo a Deus por isso, porque foi uma experiência com Maria. Então, eu tô pronta para ouvir o que vocês... Ouvir não, eu vou falar, né? Vocês vão escrever e eu vou falar o que vocês foi a sua experiência. E você, Ronald, qual é a experiência que você tem com Maria?
2: Ah, a experiência que eu tenho com ela é uma experiência assim praticamente diária, né? Mas a grande experiência mesmo, eu posso, assim como você falou do seu nascimento, né? Nós lá, enquanto família, eu e minha esposa, nós tivemos uma experiência com ela, com o nascimento da minha filha, né? Que a minha filha, ela foi diagnosticada ainda dentro do ventre ainda, né? Através do pré-natal que a minha esposa fazia, né? De um suposto tumor, né?
1: Nossa Senhora!
2: É... Nós temos tudo isso relatado lá através dos exames, né? E claro, né, imediatamente ela teria, ela inclusive a minha filha, ela nasceu antes do tempo, né? Pelo menos um mês, né, foi antecipado o parto dela, né, justamente para poder tratar,
1: sim,
2: desse suposto tumor, né, que os exames estavam acusando, e imediatamente nós acionamos Nossa Senhora, né?
1: Claro.
2: Com certeza acionamos Nossa Senhora e entramos ali naquele cenáculo de oração, toda a nossa família, e de fato o parto dela foi antecipado. E depois, quando o médico foi tratar, já não tinha mais nada.
1: Nossa.
2: E tá lá os exames, a gente guarda isso com
1: intercessão muito, total muito de carinho, Maria.
2: Intercessão total. E hoje, né, minha filha já 17 para 18 anos, ela vai fazer 18 anos em agosto. E é uma menina assim totalmente dedicada a Maria, consagrada a Maria, usa a cadeia de Nossa Senhora.
1: Que linda.
2: E com certeza foi a presença de Nossa Senhora na vida dela é algo assim, né, muito marcante. Ela é muito devota de Nossa Senhora e nós temos essa gratidão aí eterna, né, pela Sim. intercessão da Virgem Maria no seio da nossa família, né, e ela nossa primeira filha, né?
1: Uhum. Ah, você tem mais?
2: Eu tenho mais, a família, os filhos são total de 3, né? Tenho ela,
1: ah,
2: né?
1: Ah, que legal.
2: Que já está encaminhando aí para 18 anos e tem mais 2, né?
1: Sim.
2: Um de 12, também encaminhando para 13, né? A minha filha faz no dia 7 de agosto e meu filho faz no dia 6 de agosto.
1: Nossa, juntinho, faz um.
2: E engraçado que ia nascer no mesmo dia, né? Mas o médico da nossa família falou, não, cada um tem que ter o seu dia, né?
1: Verdade.
2: Aí antecipou o parto do Pedro, né?
1: Não, mas e assim, que nem ela não sai, vocês rezaram tudo nela e consagraram ela a Maria. E isso é muito forte, porque é sobrenatural mesmo. Você fica, o seu elo com Maria, já que seus pais fizeram a escolha por você, fica muito forte. Às vezes eu falo, gente, meu lance é Maria. Eu sou muito, muito devota, assim, eu me ponho mesmo no colo dela. Se eu tô passando por algum problema, eu falo, não, minha Nossa Senhora, você vai me ajudar? Não, tem que me, se você me fez eu vingar, porque eu fiquei viva, você tem que me ajudar. Não.
2: E quando a gente tem essa experiência, essa confiança nela, ela consegue enxergar aquilo que a gente não consegue ver. Você não vê lá na palavra de Deus, lá nas bodas de Caná?
1: Sim.
2: Né? Esse olhar materno, essa preocupação. Então, e quando você se consagra à Nossa Senhora, né? Quando você conta com a intercessão dela, com certeza ela vai rogar junto a seu filho Jesus por coisas que podem acontecer nas nossas vidas que a gente não está vendo.
1: Verdade.
2: Né? Muitas das vezes o perigo, os livramentos que a gente recebe ao longo do dia ou no nosso cotidiano que a gente nem percebe. Com certeza, como a canção, né, que nós ouvimos aí anteriormente com o Manuel Stender, ela realmente passa na frente, pisando na cabeça da serpente para que o mal não nos alcance.
1: É verdade, é isso mesmo. Então, assim, eu agradeço muito, muito por tudo que foi feito, né, porque o que Maria fez comigo e faz, né? Então, e logo cedo, sim, a gente tem aquelas 2 horas que reza, mas depois que termina, eu já começo a rezar meu terço, que vira o rosário, porque tem que rezar, né? Parece que fica faltando alguma coisa se você não reza.
2: É uma necessidade, né? É. Não é uma obrigação.
1: Não.
2: É uma necessidade, né?
1: É a hora que você tá falando com ela.
2: Exatamente.
1: Através do terço, do rosário. Não, gente, eu tenho que... E assim, eu me desligo. Eu até, assim, eu deixo o celular. Às vezes eu até vejo que a pessoa tá ligando, eu não atendo. Eu tô.
2: É ali. Aquela hora não dá, né?
1: Não dá. Não. Não dá mesmo. Então, assim, a gente tem que ser. Se abandonar no colo de Maria. Porque ela realmente faz a parte de mãe pra nós. E assim, eu já não tenho mais minha mãe biológica, então, mais do que nunca, eu sou mesmo abandonada no colo de Maria. E nós estamos esperando que você nos mande a sua experiência.
2: É verdade, estamos esperando, ansiosos, queremos conhecer aí o seu testemunho, a sua experiência com Maria. Vamos continuar insistindo nisso, né? Até o término do nossa Madrugada Amiga, porque é o último programa da Madrugada Amiga, com a comunidade Shalom nesse mês de maio, mês dedicado a Maria. Então nós é a última oportunidade que nós temos, né? Porque semana que vem nós teremos a vigília da, né, comunidade Bom Pastor, né? E no outro programa, aí já vai ser já o mês de junho.
1: Sim.
2: Aí já vamos virar aqui a página, né? Já vamos entrar no ritmo da festa junina. Salve São Pedro, salve Santo Antônio, salve São João Batista.
1: Aí o São João Batista também.
2: São João Batista vai entrar na parada.
1: É verdade. Mas então, e nós queremos ouvir o seu testemunho antes da Lexo Divina também, né?
2: Exatamente, né? Que a Alexa é 2:30, é isso?
1: É.
2: 2:30. Então, 1:47, você tem aí aproximadamente 30 e poucos minutos
1: para nos
2: contar, poder redigir aquele texto caprichado, né? Daquele milagre, né? Assim como aconteceu na minha vida, na vida da minha família, aquele milagre que aconteceu aí na sua vida, de um filho, de uma filha, por intercessão da mãe, por intercessão da bem-aventurada sempre Virgem Maria. O nosso WhatsApp é o 3231-3567. 3231-3567. Deixa lá o seu testemunho. Pode aproveitar e deixar também aí as suas intenções. Daqui a pouquinho, às 3 da manhã, rezaremos juntos o terço da Divina Misericórdia. E, é claro, terminaremos todo esse nosso itinerário de oração às 5 horas da manhã com ela, é
1: claro,
2: né?
1: Mariano.
2: Com a Virgem Maria, com o Terço Mariano, né?
1: Até
2: fechando a tampa aqui da nossa madrugada amiga, entregando tudo sob o manto sagrado da bem-aventurada Virgem Maria.
1: É, até porque sábado é dedicado a Maria.
2: É o dia dedicado a ela, né?
1: É, então.
2: Domingo é o dia do Senhor e sábado é o dia da Senhora.
1: É isso mesmo. Então nós estamos nessa, assim, querendo saber muito sobre o que você passou com Maria, o que Maria fez por você. E nós vamos esperar pela sua experiência com ela. E assim, eu vou falar mais um pouco. Porque maio é dedicado a Maria, né? A igreja com o mês mariano é um tempo dedicado a Nossa Senhora, tendo algumas festas marcantes. No dia 13 de maio, celebramos Nossa Senhora de Fátima. Aqui é o 24, Nossa Senhora Auxiliadora. E dessa forma, pedimos que o mês de maio, a proteção de Maria para cada um de nós, para nossas famílias. Durante o mês de maio, somos convidados a intensificar as nossas orações à Nossa Senhora, como reza o texto todos os dias, a meditação da Palavra de Deus, além da participação e celebração da Eucaristia. O nosso nosso rosário, né? Em um texto, vamos contemplar Maria com todo o nosso amor, com o rosário, pedindo a ela que nos dê paz, a saúde, os discernimentos que precisamos, né? Normalmente no último dia do mês, domingo do mês, aí ocorre a coroação, foi o que eu falei, de Nossa Senhora, aí cada comunidade venerando Nossa Senhora Rainha, né?
2: Sim.
1: Ela é considerada Rainha do Céu, da Terra, intercede por nós junto a Deus. É a nossa advogada, né? Junto.
2: É a nossa advogada. E é também a Rainha da Paz, né?
1: Inclusive, isso mesmo, Rainha da Paz.
2: Rainha da Paz. Inclusive, né, o nosso regional Leste 1 da CNBB encerrou no dia de ontem, né, o Terço Mariano pela Paz em todo o nosso estado do Rio de Janeiro, essa unidade dos bispos diocesanos do nosso regional Leste 1, né? Tivemos a oportunidade, inclusive eu, né, fui designado para isso mais uma vez. Eu percorri todas as 10 dioceses na nossa, do nosso Regional Leste 1, todo o estado do Rio de Janeiro, né, desde o dia 11 de maio, encerrando ontem, né, do dia 22, dia de Santa Rita de Cássia, aqui na Arquidiocese do Rio. Começamos pela Arquidiocese de Niterói, no dia 11 de maio, no dia 12 tivemos na Diocese de Itaguaí, no dia 12 na Diocese de Valença, no dia 13 na Diocese de Itaguaí, no dia 14 estivemos na Diocese Nova Iguaçu, no dia 15 estivemos na Diocese de Barra do Piraí, Volta Redonda, e na semana passada começamos na segunda-feira 18 com a Diocese de Nova Friburgo.
1: Nossa.
2: No dia 19 nós fomos até Petrópolis, né, na Diocese de Petrópolis. No dia 20 foi a vez da Diocese de Caxias, no dia 21 Campos dos Goitacazes, e ontem, dia 22, aqui a Arquidiocese do Rio de Janeiro, a paróquia de Santo Afonso, ali no bairro da Tijuca.
1: Ah, eu fui batizado.
2: Você foi batizado ali?
1: Não, foi no Santo Afonso.
2: Tivemos hoje lá com o nosso cardeal, encerrando então toda essa nossa trajetória de oração e unidade com os bispos do nosso regional, rezando pela paz, não só no estado do Rio de Janeiro, mas em todo o mundo, né? Atendendo ao pedido aí do Santo Padre, inclusive Santo Sim. Padre Papa Leão tem insistido muito, né, nas nossas orações, para que peçamos a intercessão da Virgem Maria sob esse honroso título de Senhora da Paz, para que de fato a paz ela possa reinar, né, no nosso mundo, diante de um cenário que muitas das vezes também, Regina, quando a gente fala em paz, a gente pensa só nas guerras que acontecem no Oriente Médio, né?
1: Sim.
2: Mas às vezes a gente esquece, né, das guerras urbanas que acontecem principalmente nas grandes metrópoles.
1: Sim.
2: Né? E é claro, a cidade do Rio de Janeiro não escapa disso, com certeza, né? As violências urbanas, muitas das vezes as violências familiares, né? Ou seja, existe vários tipos, né?
1: De guerra.
2: De guerra, de conflito, de violência, cujo nós temos que rezar, né?
1: Só.
2: Temos que rezar, com certeza.
1: Só pelo rosário mesmo que a gente consegue.
2: Exatamente, né? Para que a tão sonhada paz, né? A paz que o mundo ainda não conhece, né?
1: Verdade.
2: Aquela verdadeira paz que o próprio Cristo Jesus, né, ele deixou para os seus discípulos. É a paz sonhada, né? Como diz a letra da canção, né?
1: É porque a gente, todos nós ansiamos por uma
2: ansiamos
1: paz.
2: Ansiamos por essa paz. É claro, né? Vamos intensificar as nossas orações, né? Pela Terra Santa, né?
1: Sim.
2: Essa terra que vive, né?
1: A terra de Cristo, um lugar lindo, e o povo brigando. Meu
2: Exatamente,
1: Deus do
2: né?
1: Céu.
2: O povo brigando, mas lá e também, né? No mundo inteiro, né? Com certeza, porque todo mundo vive ali, com certeza, esse flagelo, né? Essa paz que ela foi quebrada, com certeza, e diante de cada realidade, né? De cada realidade, né? Realidade de conflitos, né?
1: Uhum.
2: Aqui na cidade do Rio de Janeiro, nas grandes metrópoles, nós temos ali uma realidade, né? E em determinados países, né? Seja até mesmo as guerras, né? As chamadas jihadis, né? As guerras santas, né?
1: Que de santo não tem nada.
2: Pois
1: mas,
2: né?
1: Né?
2: Então, cabe às nossas orações, né?
1: Verdade.
2: E esse tipo de guerra santa também não se restringe tão somente ao Oriente Médio, né? A gente sabe
1: Sim.
2: disso. E a gente tem que rezar, né?
1: Com certeza.
2: Tem que rezar. Inclusive, foi um dos pedidos, né, das aparições da Virgem Maria lá em Fátima, né?
1: Sim. Mas você vê que, assim, todos os lugares que ela aparece, ela pede que a gente reze.
2: Exatamente.
1: Que reze o texto, reze o rosário. Aí que aí entra no santo do dia as confissões.
2: Isso, exatamente.
1: Né? O jejum. Porque assim, se você... Não é nem coisa, se você... Você tem que alimentar a sua alma. Porque o seu corpo... Não pode,
2: exatamente.
1: Né? Então assim, ela pede várias coisas que a gente tem que fazer. Eu lembro que assim, minha mãe sempre falava que quando em... Era na década de 50, mais ou menos. Que foram uns padres do Santuário de Fátima em Portugal, na paróquia onde ela frequentava, e eles queriam que o pessoal se comprometesse a rezar o terço todo dia em detrimento da paz, era claro isso. E aí ela falou que ela colocou, e depois e as amigas dela tudo, E depois de uns tempos ela veio perguntar para uma amiga. A amiga falou: ah, nossa, mas você ainda reza? Gente, claro, né?
2: É, e quanto mais rezarmos, né, aos olhos de Deus, ainda vai sempre parecer pouco.
1: É isso,
2: né?
1: Aí.
2: Nunca pense que as suas orações estão. É demais.
1: Não.
2: Né? Não, oração. Ela nunca é demais,
1: não,
2: né? Mesmo. Melhor dizendo, nunca é demais, então temos que permanecer mesmo em estado de oração. É claro que nós temos que também viver a nossa vida, né? Cumprindo os nossos ofícios diários, mas mesmo assim a gente pode fazer em estado de oração, né?
1: Verdade.
2: A gente pode estar lá no serviço doméstico, lavando a louça, mas tá ali em oração, em comunhão com Deus.
1: Você sabe que às vezes eu faço isso mesmo, porque assim, vamos supor, você tá fazendo preparando o almoço, eu deixo, ponho lá ligado, eu vou rezando.
2: Exatamente.
1: Pronto. Não tem, gente, e assim, não tem porquê, e é uma oração tão fácil, tão gostosa, que quando você vê, você já rezou
2: O dia fica mais leve,
1: fica
2: mais tranquilo.
1: Fica.
2: Né? E, enfim, aquele peso que você sente, e com certeza vai aliviando, a coisa vai ficando mais tranquila e a vida vai seguindo, né?
1: Verdade.
2: Mas, Regina, 1:57, vamos fechar esse bloco?
1: Vamos de música, esperando que vocês nos mandem a sua experiência.
2: 1:57, tá chegando aqui na nossa madrugada amiga, Comunidade Shalom. Todo teu. Na sequência, um breve intervalo comercial, mais uma canção com o missionário Shalom, e daqui a pouquinho a gente volta.

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1: E nós estamos de volta, mas para dar uma nota, e vocês vão ouvir dois testemunhos de Maria na vida de dois irmãos nossos, da Mariana e do Pedro.
2: Olá, eu me chamo Pedro Norato, sou missionário da comunidade Shalom, atualmente morando em Sobral, casado, né? Tenho pai do Joaquim também, de 1 ano e meio. E a proposta hoje é falar um pouco sobre a experiência com Nossa Senhora, né? Graças a Deus, desde berço eu tenho essa, né, essa presença forte. A minha mãe é Maria, né, muito ativa na igreja, graças a Deus. Então ela foi nos conduzindo sempre à oração do terço, né? Eu me lembro de todos os sábados nós rezarmos o ofício em família. É, tanto que o seu ofício decorado, né? Graças à minha mãe, né? Na época eu me lembro que pra gente era até um martírio, né? A gente não entendia bem, né? Hoje, graças a Deus, isso já virou uma amizade mesmo, né? É, então minha mãe Maria incentivou a gente a sempre, né, ter Nossa Senhora por perto. Eu e uma minha irmã, nós fizemos parte também do grupo da Legião de Maria, né? Fui legionário por um tempo também. E na comunidade aprendi a amar mais Nossa Senhora, né? Nosso fundador nos aponta esse caminho. As palavras dele são: apeguemo-nos a ela, né? E a gente venera Nossa Senhora no Carisma Shalom na base de 3 títulos, né? A Porta do Céu, Esposa do Espírito, né? E esse título a gente recebeu de presente de São Francisco. E o outro título é Rainha da Paz, né? Então, nós somos chamados como comunidade a rezarmos o texto todos os dias. Moisés, né, anima que a gente reza até o rosário, né? Mas essa amizade é uma amizade que a comunidade nos ensina, e a igreja também, né? Se nós olharmos para a história da igreja, não há nenhum santo, né, no céu hoje que não tenha tido Nossa Senhora como esse caminho mesmo, né, que leva a Deus. Então, ela é literalmente porta do céu para os santos, né? E com certeza há de ser para nós também. Então, é a gente também lembrar que Nossa Senhora, né, na cruz, né, nos dá esse presente, né? Dá a João e na pessoa de João a todos nós, né? A mãe que é dele também é nossa, né? E pede também que Nossa Senhora nos acolha na pessoa de João como filhos dela. Eu tô gravando esse áudio aqui na minha casa, né? De frente pro altar da minha casa, que é um altar, né, dedicado a Nossa Senhora de Aparecida, né? A gente recebeu quando casou, né? Que casou dia 12 de outubro, né? De 2023, a gente recebeu esse presente, que é uma imagem de Nossa Senhora Aparecida. E a gente entendeu que Nossa Senhora, né, nos dava esse recado, né, de que queria estar presente na nossa casa. Então, esse altarzinho, eu tô olhando aqui, vocês não vão poder ver, mas eu quero traduzir essa emoção para vocês, de estar olhando para esse altar, né, que é centro da nossa casa hoje, dedicado a Nossa Senhora Aparecida, padroeira do Brasil. Então, essa partilha é mais para animá-los a se aproximarem de Nossa Senhora, né? Acho que é essa presença terna, né, de uma mãe, que foi a mãe de Deus, mas que também é nossa mãe, e que não tem outra missão a não ser nos apontar o caminho do céu, né? Nossa Senhora nos abençoe, nos conduza também a trilharmos esse caminho rumo ao céu. Nossa Senhora Rainha da Paz, dai-nos a paz.
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3: Minha experiência com Nossa Senhora começou quando eu ainda não tinha me convertido completamente e fui ao santuário da Medalha Milagrosa em Paris pedir para que ela me curasse, tendo tocado na cadeira onde dizem Nossa Senhora ter aparecido para Santa Catarina de Labourré. Após isso, eu fui em Fátima e fiz o mesmo pedido. Passado um tempo, conheci a comunidade Shalom e, por meio da prática do terço, fui curada do problema que eu tive de insônia durante longos anos. Então, Nossa Senhora se torna grande presença e extremamente necessária para que eu possa manter a minha saúde mental, inclusive, a minha frequência na vivência da palavra e na busca de fazer a vontade de Deus. Sem Maria, eu não sei o que seria de mim.
4: Duas grandes experiências, né, o Regina?
1: Bonita, né?
4: Irmãos aí da comunidade Shalom, né?
1: É, e o do Pedro foi interessante, porque quando eles casaram, ele morava aqui no Rio, né? Antes de casar, ele morava aqui no Rio e a menina estava terminando teologia em Roma. E aí, os dois, numa das férias, ela veio para o Brasil e eles foram à Aparecida. E lá, assim, Nossa Senhora, eles rezaram, porque quando você está namorando, você faz o caminho do namoro, você tem eles têm uns, assim, uma vez por mês, eles têm um retiro do casal e aí reza e tal. E aí eles rezaram, e Nossa Senhora apontava que era ela que ia, né, ajudar, assim, unir a família.

0: E compra. E foi muito interessante porque ele já não tem mais avós, mas a moça tem. E as avós dela entraram com a Nossa Senhora Aparecida no caso. Foi muito lindo. Porque assim, eu tive em Fortaleza antes, levei pro menino que ia pro casamento pra ele levar pra ele, né? Que tinha que. Eu fui pro casamento, mas o menino ia um mês antes, eu estive com esse rapaz. E aí o padre, que era o padre da missão, tinha que abençoar todo mundo. E é muito interessante isso. Porque a gente, quando o casal, né, quando é casa no Shalom, tem um ícone, que é o ícone da família. É, você reza, o casal reza aquele tempo, e aí Deus fala qual seria o ícone daquela família. O deles foi da Sagrada Família, mas eles têm Nossa Senhora Aparecida também no altar da família deles. Foi muito interessante isso.
1: E o que me chamou a atenção no testemunho dele foi essa amizade com Nossa Senhora, uma amizade tão estreita, a ponto dele recitar o ofício de cor. Olha, mas eu fiquei
0: bonito, né?
1: Beijado.
0: Mas você sabe que tem uma outra menininha, um casal que eu fiquei tão pequena. A menina com 2 aninhos, ela rezava o ofício pra dormir. Ela cantava o ofício. Fui hóspede na casa dela. Quando eu voltei, eu conversei com a minha formadora, falei assim: eu estou humilhada. Aí ela, por quê? Eu falei assim: eu falei, Laurinha, filha da Luana, a menina tem 2 anos, ela reza, ela canta o ofício pra dormir. Eu falei assim: eu nem servi o ofício de cor, a menina sabe de cor e ainda reza pra dormir o ofício. Aí eu falei: pois é, mas olha, mas o dele, você viu que a mãe dele fazia reunião dos filhos todo sábado rezando o ofício, você viu o que ele falou.
1: Hoje em dia, né, com os nossos filhos, quando canta Mãezinha do Céu, já é um sucesso total. Agora é o ofício inteiro.
0: Pois é, e a menina, esse mês, agora junho, ela faz 5 anos. Mas, gente, eu fiquei assim parada quando ela. Falei, ela canta o ofício. Mas a mãe dela, a mãe dela foi nossa coordenadora apostólica aqui. O cerco de Jericó, ela fazia com ofício. A mãe é muito mariana. Então a menina também não podia ser diferente, né? É do mesmo jeito dele aí. Que a mãe dele fazia. Você viu o que ele falou? Primeiro ele não gostava, né? Depois ele. Mas a mãe pôs no caminho, porque ele foi até legionário junto com a irmã, né? Não foi isso?
1: Sim, sim.
0: Pois é, então. Você vê que dá frutos, né?
1: Exatamente.
0: É, muito interessante isso. Eu achei bonito, sim, o testemunho dele. E a cura da Mariana através de Maria, né? Colocando, se entregando, né? Nas duas igrejas, né? E aí, nos dois santuários, né? Na Medalha Milagrosa e em Fátima, por causa do problema do sono, né? Que não tinha, sono. É muito interessante. Dele não, dele foi mesmo assim, a exercício de mãe, né? A mãe dele mesmo, né? Que colocou naquele ritmo de ter Maria pra tudo, né? Então, e é isso mesmo, que assim, vocês não apontaram Maria pra sua filha e ela não fez a consagração, usa a cadeinha, fez todo, né? É isso.
1: Exatamente.
0: É, e assim, é aquele negócio, você aponta os pais, que geralmente são os pais, né? Que colocam, e é isso, vai mesmo, gente, é um negócio que é um negócio muito forte. Não tem como a gente falar, não vou fazer. Não, aquilo tá na gente, aquilo é dentro mesmo, já tornou-se parte da gente, né? Assim, Maria é fã da minha família, não dá pra ser diferente, né? Não sei o ofício.
1: De cor é difícil, né?
0: Não, eu não sei. Foi o que eu falei, eu fiquei humilhada. A criancinha de 2 aninhos cantando. Eu falei, não, gente.
1: E você que tá na nossa audiência aí, será que você saberia rezar o ofício de Nossa Senhora de cor? Mas se você não souber de cor, não tem problema, porque às 4 horas da manhã nós vamos rezar cantado aqui, com toda certeza, não tem problema nenhum. O que importa é nós rezarmos, né? Estarmos nessa

0: comunhão com a bem-aventurada sempre Virgem Maria, porque sem dúvida nenhuma ela nos aponta a Deus e é com certeza, né, como diz aí
1: o Pedro.
0: O nosso ditado, né, que corre nas nossas igrejas, que é uma grande realidade, né? Peça a mãe que o filho atende.
1: Verdade.
0: Isso é bíblico, né?
1: É.
0: Isso aí não é uma fala isolada, isso é um fato, um acontecimento e com certeza, né, muitos testemunhos desse acontecimento, né, nós estamos aí vendo, né,
1: nossas
0: vidas, né?
1: E você vê quando você falou também das bodas de Caná, né, nem pediram. Ela viu e foi na providência.
0: Exatamente.
1: Né?
0: Ela intercedeu por algo que iria acontecer, ou seja, aquela visão, aquela preocupação, né, de ver algo, né, drástico, né? Realmente seria algo que, se acontecesse, seria uma humilhação pública diante da cultura, né, do povo judaico, né, do povo de Israel, a falta de vinho numa celebração. A celebração do casamento para o povo judeu era algo tão sublime, algo tão tamanho que eles chegavam a celebrar durante uma semana.
1: Diz que sim, isso eu falei, mas então claro que tinha que acabar o vinho. Uma semana, gente,
0: imagina, para você ter uma fé. O casamento era algo tão sério. Porque se você não tivesse condição de fazer a festa, era melhor nem casar. Porque a festa, a celebração é algo tão grandioso para eles.
1: Sim.
0: Hoje em dia, claro, dentro da nossa cultura, o que importa é a celebração.
1: Sim.
0: O que importa é a celebração e a festa em segundo plano, né?
1: É, claro.
0: O mundo não, né? O mundo às vezes quer casar nas nossas igrejas por conta da beleza das nossas igrejas, mas tá mais preocupado com a festa, né?
1: Pois é.
0: E muitas das vezes...
1: Não,
0: né,
1: pensa na bênção, no sacramento mesmo, né?
0: E pagar a tristeza de muitas vezes não pagou nem a conta do buffet e, né?
1: Pois é.
0: Enfim, né? Mas para nós a importância é a celebração, né? A celebração, né? Estarmos ali na igreja para recebermos a bênção de Deus, aquela aliança que está sendo selada.
1: Sim.
0: A partir daquele momento, para nós isso é o valoroso,
1: isso
0: é o mais importante, né? E não o status, não a beleza, né? Que isso para nós é importante, mas eu diria que é o segundo plano. O mais importante é aquela aliança, né? O sacerdote que está ali enquanto persona Cristo testemunhando, né? Porque o casamento quem celebra é os noivos, né?
1: Sim.
0: Sabe perfeitamente, né? O padre está ali para testemunhar, né, aquela aliança que está sendo feita e com certeza com as bênçãos de Nossa Senhora, com a intercessão da Virgem Maria e com certeza Deus ali unindo. Vai passar por dificuldade? Vai passar por luta? Vai, né? Porque Deus, ele nunca prometeu facilidade pra ninguém.
1: Não, então estamos vivos, né? Então.
0: Mas com Deus e Nossa Senhora a coisa se torna mais fácil, né?
1: Mais leve, né?
0: Mais leve, mais tranquilo.
1: Porque cruz, todos nós vamos ter.
0: Com certeza, né? Então... Tome a sua cruz a cada dia, né?
1: É, isso aí.
0: O São Lucas ainda complementou lá no seu evangelho. A cada dia, né? De vez em quando,
1: não.
0: Né? A cruz é diária, né?
1: Faz parte.
0: Temos que carregá-la. Mas Deus, ele nunca dá a cruz, né? Num peso que nós não podemos suportar. Porque quando isso acontece, ele nos ajuda a carregar, né?
1: Verdade.
0: Assim como o próprio Cristo Jesus teve um sinal na vida dele que ajudou a carregar a cruz, muitas e muitas vezes ele se torna esse sinal na vida da gente para nós carregarmos as nossas cruzes, né?
1: Verdade.
0: E quando nós estamos numa vida de oração estreita com ele, nós sentimos, né, que estamos sendo ajudados.
1: Verdade, né? Às vezes acontece sozinhos. Coisa que você fala, às vezes fala só, a semana passada aconteceu um negócio comigo, que depois eu fiquei assim, meu Deus, muito obrigado mesmo. Falei, não tem nem palavras. Falei, nossa, eu tão miserável e você me ajudando. E assim, realmente você fala, caramba, é forte. E era a cruz que eu achei que eu ia carregar? Era. Mas não, Deus falou, não vou deixar nessa.
0: Então, pois muito bem. 2:00 da manhã, mais 27 minutos. Nós vamos então virar aqui a página, vamos ouvir uma canção, vamos então para o intervalo comercial e daqui a pouquinho a gente vai voltar com a palavra de Deus, né?
1: Com
0: vamos
1: certeza.
0: Fazer a Lexo Divina, tendo como base o evangelho de hoje.
1: João.
0: Que tá onde a passagem, Regina?
1: João,
0: João,
1: né?
0: Qual é o capítulo
1: João.
0: Do evangelho de São João?
1: João.
0: Você já pode preparar aí, pegar a sua Bíblia, ou se você
1: pode,
0: não tiver...
1: João 21, de 20 a 25.
0: Então, abra aí a sua palavra de Deus, né? Seja a Bíblia física, ou seja aí no aplicativo do seu celular. João capítulo 21.
1: 21, de 20 a 25.
0: De 20 a 25.
1: É curtinho, né?
0: Daqui a pouquinho a gente vai ouvir então esse trechinho do Evangelho e vamos meditarmos na palavra de Deus que a liturgia da Santa Mãe Igreja separou para nós nesse dia de hoje. Enquanto isso, Mãe do Céu, manda Filhos de Maria canta para nós.

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1: Estamos de volta para entrarmos na Lexo Divina, para saber um pouco mais o que Deus queria nos falar. Então, todos estão com a Bíblia aberta no Evangelho de João, capítulo 20, versículo de 20 a 25. Proclamação do Evangelho de Jesus Cristo segundo João. Naquele tempo, Pedro virou-se e viu atrás de si aquele outro discípulo que Jesus amava, o mesmo que se reclinara sobre o peito de Jesus durante a ceia, e lhe perguntara: Senhor, quem é que te vai entregar? Quando Pedro viu aquele discípulo, perguntou a Jesus: Senhor, que vai ser deste? Jesus respondeu: Se eu quero que ele permaneça até que eu venha, o que te importa isso? Tu segue-me. Então correu entre os discípulos a notícia de que aquele discípulo não morreria. Jesus não disse que ele não morreria, mas apenas: se eu quero que ele permaneça até que eu venha, o que te importa? Este é o discípulo que dá testemunho dessas coisas e que as escreveu, e sabemos que o seu testemunho é verdadeiro. Jesus fez ainda muitas outras coisas, mas se fossem escritas todas, penso que não caberiam no mundo os livros que deveriam ser escritos. Palavra da salvação.
2: Glória a vós, Senhor.
1: Eu vou ler outra vez para a gente entender melhor. Proclamação do Evangelho de Jesus Cristo segundo João. Naquele tempo, Pedro virou-se e viu atrás de si aquele outro discípulo que Jesus amava, o mesmo que se reclinara sobre o peito de Jesus durante a ceia, e lhe perguntara: Senhor, quem é que te vai entregar? Quando Pedro viu aquele discípulo, perguntou a Jesus: Senhor, o que vai ser deste? Jesus respondeu: Se eu quero que ele permaneça até que eu venha, o que te importa isso? Tu segue-me. Então correu entre os discípulos a notícia de que aquele discípulo não morreria. Jesus não disse que ele não morreria, mas apenas: se eu quero que ele permaneça até que eu venha, que te importa? Este é o discípulo que dá testemunho dessas coisas e que as escreveu, e sabemos que o seu testemunho é verdadeiro. Jesus fez ainda muitas outras coisas, mas se fossem escritas todas, penso que não caberiam no mundo os livros que deveriam ser escritos. Palavra da salvação. Glória a vós, Senhor. E aqui nós vemos que nesse evangelho, assim João encerra o seu evangelho, identificando-se como discípulo amado e com o belo testemunho de que nada do que foi escrito e ainda seria e será pode conter toda a grandeza e a riqueza do ensinamento do Mestre. É impossível narrar tudo o que Jesus fez e todos os sentimentos e emoções que gerou ao longo da sua vida neste mundo. Conheceremos o Messias totalmente somente no dia do juízo, quando ele nos estiver aguardando à direita do Pai. Aí então conheceremos de modo pleno, pois o veremos face a face, não mais por reflexo ou espelho. Por enquanto, mantemos a fé e a esperança. Depois teremos o conhecimento e o entendimento. E aqui, isso tudo é interessante porque eles queriam saber, quando o João quis saber primeiro, né, quando se Pedro contando, né, que ele era o que reclinou no peito de Jesus. E aí ele pergunta, se queres permanecer... Não, ele pergunta aqui. Quando Pedro viu o discípulo, perguntou a Jesus, Senhor, o que vai ser deste? Jesus respondeu, se eu quero que ele permaneça até que eu venha, o que te importas? Tu segue-me. Pedro queria já saber à frente, né? Então correu entre os discípulos a notícia de que aquele discípulo não morreria. Jesus não disse que ele não morreria, mas apenas que ele queria que ele permanecesse, até porque João ficou cuidando de Nossa Senhora, né? Então ele foi morar em Éfeso com ela, né? Então assim, aqui, como ele era o mais novo também, pelo que contam. Então por isso, mas Jesus deixou na entrelinha. Aí cada um, né, interpretou como quis. Esse discípulo que dá testemunho dessas coisas, o que as escreveu, e sabemos que o seu testemunho é verdadeiro. Claro, Jesus fez ainda muitas outras coisas, mas se fôssemos escritos, todo penso que não caberiam nesses livros que deveriam ser escritos. Realmente, aqui a gente tem, eu sinto que são as coisas principais, né? Não conta mais, conta só o que foi importante.
0: A Bíblia, até no entendimento dessa passagem aí, ela traz o suficiente,
1: isso,
0: o necessário para a nossa conversão.
1: Sim.
0: Ainda que Jesus ele tenha tido um ministério tão curto, apenas 3 anos,
1: uhum,
0: né? E o próprio relato vai dizer que Jesus fez muitas outras coisas a ponto de que, se fossem relatadas, não existiria livros no mundo para relatar. Imagine então quantas e quantas coisas Jesus ele fez e quantas coisas os discípulos, né? Os apóstolos,
1: sim,
0: principalmente os apóstolos que conviveram ali mais próximo de Jesus, puderam observar, puderam vivenciar, e coisas que ficaram oculto na história,
1: sim,
0: né? Ficou não. Só para aquela geração, né? Aqueles que viveram isso, que viram isso, né? E que ficaram maravilhados e que, a partir desses acontecimentos, iniciaram a Igreja de Cristo Jesus, acontecimentos tão forte, tão poderoso, que essa mesma igreja chegou até nós.
1: Verdade.
0: 2026 anos depois.
1: Sim.
0: Ou seja, muitas e muitas coisas. É por isso que aí entra a importância da tradição da igreja, que a igreja valoriza bastante.
1: Sim.
0: Né? E muitas das coisas dentro da nossa doutrina, elas são de fato, né, embasadas na tradição, porque foram escritos, né,
1: uhum,
0: que foram encontrados ao longo da história.
1: Verdade.
0: Né, e que não são considerados sagrados, ou seja, canônicos, mas que revelam muitas coisas para nós, né? Muitas coisas ocultas, muitas coisas que não são, né? Volto a dizer, não estão relatados ali nos livros sagrados, mas que os teólogos, né? Os padres da igreja, os estudiosos, eles entendem que aquilo ali complementam, né?
1: Uhum.
0: Com certeza, né? A palavra de Deus, né? Complementa ali muitos ensinamentos que nós recebemos, né?
1: Sim.
0: Inclusive, né, o que foi falado aqui ao longo desse programa, a dormição de Nossa Senhora,
1: sim,
0: né, que a gente não vai ver nos relatos sagrados, mas que vem da tradição da igreja, né, escritos que foram encontrados ao longo da história, que traz, que prova,
1: e, não,
0: né,
1: e tem coisas que ainda
0: aconteceu.
1: Tem coisas que ainda estão encontrando, né? Porque arqueólogos vão fuçando e vai encontrando coisas, né?
0: Exatamente, né?
1: Então, assim, é interessante mesmo. E aqui, olha, Pedro é a coisa mais engraçada, né? Ele é muito curto.
0: De vez em quando ele dava umas bolas fora. Deixa eu dizer uma coisa pra você. Mas Jesus sempre com caridade, né?
1: Sempre. Gente, ele é muito engraçado.
0: Sim.
1: As coisas que ele
0: parece
1: fala.
0: Parece até a gente, né?
1: Parece.
0: Parece
1: mesmo. Outro dia eu falei, gente, eu me espelho em Pedro. Pedro, assim, tem hora que eu sou sem noção. Eu falei, gente, sou bem ele mesmo. Porque, gente, ele fala umas coisas. Não, e assim, ele vai. Ele queria saber se o outro ia vir. Não, quando que ele vai permanecer aqui? Mas quando, gente. Não precisa.
0: Ele queria saber de coisas que eram segredos ali, coisa íntima entre Jesus e o Pai. Né? Que ele não poderia revelar naquela hora, naquele momento, mas eles iriam vivenciar isso, né? Com o seu próprio testemunho de vida, né? No andamento daquela igreja que estava nascendo ali, né? Eles iriam experimentar e viver na carne,
1: pois
0: né?
1: Pois é, ele tudo não.
0: Você imagina se Jesus falasse tudo.
1: Não ia ter graça.
0: Eles não iam ter coragem.
1: Não, e assim, que nem a hora que falam assim, nós vamos, que nem a mãe, né, que foi pedir pra morrer, queria que os filhos ficassem um do lado. Cada um de um lado.
0: Exatamente,
1: né?
0: Querendo ver quem é o maior, né?
1: Isso,
0: quem é o maior.
1: É. Mas, gente, não, também não. Que coisa mais estranha. Aí, Pedro, quando fala, negou, né? E aí depois falou que queria morrer igual Jesus. Que no final morreu, né? Porque foi também.
0: O reino de Deus, ele é completamente diferente das coisas terrenas, das coisas humanas, né? Até sobre esse ensinamento de quem é maior, de quem é menor. Jesus, ele disse lá no Evangelho, São Mateus 11:11, se eu não estiver enganado, que João Batista, nascido de mulher, foi o mais importante, foi o maior de todos.
1: Sim.
0: Mas no reino de Deus, ele é o menor de todos. É que a gente entende isso.
1: Não, e né? Assim, João Batista é coisa também, é muito estranho, né? Porque a mãe demorou tanto pra tê-lo e exatamente. No final o cara foi decapitado. Dá pra entender? Não, e assim, foi decapitado e o não ensinamento que a mulher deixou pra filha pedindo a cabeça do João por causa de adultério. Isso ali, não, aquela passagem também pra mim. Meu Deus.
0: É muito forte, né?
1: Muito, muito. Como uma mãe fazer isso pra uma filha? Que é isso? Não, ela é totalmente. Aquela é totalmente. E ficou brava, né? Porque João falava a verdade.
0: E justamente por conta da verdade, né? A verdade que incomodava, né?
1: Não é?
0: Incomodava e continua incomodando até os dias de hoje, mas. João Batista, que teve a sua vida ceifada por conta da verdade, pela forma como ele pregava a palavra de Deus, porque para João Batista ele não tinha papa na língua, aí, né?
1: Não é?
0: Jesus ainda era mais caridoso, misericordioso, mas para João Batista não tinha essa coisa, não, né?
1: E ele veio antes para fazer o né?
0: Preparar o caminho.
1: É.
0: Né? João Batista, ele veio como um embaixador, podemos assim entender, né? Um embaixador do reino de Deus para anunciar o reino, né?
1: Sim.
0: Para anunciar aquele que viria após ele, cujo ele mesmo disse, eu não sou digno nem de desatar o nó das sandálias.
1: Verdade, né? Ele falava
0: assim. Você vê que a separação, como é que João Batista, ele se colocava diante de Jesus, porque muitos achavam que ele era o Messias, né?
1: Até porque, assim... O jeito, a postura dele fazia com que o povo acreditasse que ele era o Messias. Não achavam que ia
0: ser. E o interessante é que quando ele começou a perceber isso, né? Ele poderia se orgulhar disso.
1: Não, ele
0: né,
1: foi, se retraiu.
0: Aproveitar da fama, não, muito pelo contrário. Ele já foi saindo de cena.
1: Sim.
0: E quando ele viu Jesus passando, ele disse para os seus discípulos: eis o Cordeiro de Deus, aquele que tira o pecado do mundo. Ou seja, é a ele que vocês têm que seguir. Porque a minha vida. A minha missão vai terminar por aqui.
1: Sim.
0: Vai terminar por aqui e ele estava ali anunciando aquele que ele estava ali o tempo todo anunciando e mostrando o tempo todo, né? Eu vos batizei com água, mas ele... aquele que vinde após mim vos batizará com o Espírito Santo e com fogo, né?
1: Sim.
0: O batismo no Espírito Santo que só Jesus pode fazer, né? Nas nossas vidas.
1: Com certeza.
0: Então já até dando um spoiler aqui de São João Batista que nós vamos celebrar no mês que vem, mas é de fundamental importância diante daquilo que nós estávamos comentando aqui, né?
1: Verdade.
0: A diferença, né? A diferença de João Batista, né? Paga com Jesus e a importância de João Batista ali no anúncio do reino, né?
2: Sim.
0: E voltando aqui para Pedro, né? Que já queria saber de coisas que...
2: Pedro queria saber do que ia rolar depois.
0: E podemos entender ali uma certa maldade no coração ali daquilo que ia acontecer com Judas, que a gente sabe que aquele que traiu, que foi Judas, que muitas das vezes também nos representa, né? Porque às vezes a gente pensa que no caso de Judas, né? Ah, traiu a Jesus, o entregou por 30 moedas. E quantas vezes nós traímos a Jesus com os nossos pecados?
2: Sim.
0: Né? Com as nossas faltas. E se nós formos analisarmos direitinho...
2: Nós
0: somos o Judas nessa situação, né? Porque nós trocamos o reino de Deus pelo reino da terra.
2: Sim.
0: Porque o pecado, né? Se o pecado não fosse prazeroso, ninguém iria pecar, né?
2: Verdade.
0: E quando a gente cede à tentação do pecado, é como se nós estivéssemos recebendo as 30 moedas de prata desse mundo.
2: Uhum.
0: Do sedutor, do príncipe desse mundo, que você sabe muito bem quem é, que nos seduz, que nos convence a cairmos na tentação. Por isso que Jesus também nos ensinou, né, na oração do Pai Nosso, essa oração universal que todo mundo conhece, até quem está no mundo conhece, né? Para não nos deixeis cair em tentação. Né? Mas livrai-nos do mal.
2: Verdade.
0: Mas isso. Para que isso aconteça, a gente tem que estar em comunhão com Deus, porque as tentações, elas estão aí a todo tempo.
2: Verdade.
0: A todo tempo, né? E principalmente nesse mundo digital que ora vivemos hoje, né?
2: Nossa.
0: Ali na palma da sua mão, na tela do seu celular, você tem o céu e o inferno ali ao mesmo tempo.
2: Você sabe que assim,
0: apenas com um clique.
2: Eu tava procurando, porque vai sair agora, né? A encíclica do Papa falando do IA, né?
0: Sim.
2: E eu tava falei, gente, até onde eu tava procurando pra ver se já estão fazendo reserva, que eu quero comprar, porque vou ler, porque, nossa, porque não dá, nosso negócio tá. Porque é tudo às aves, né? É tudo ao contrário. Mas se a gente pensar bem, é um progresso ao contrário, né?
0: Exatamente.
2: Então, assim. E assim, tá certo ele, tem que bater firme mesmo nisso, né? Porque. Não é para progredir, é para acabar com a gente, isso sim.
0: É, mas a gente tem que saber usar essas ferramentas que são úteis, sabendo usar com responsabilidade, né? Até mesmo para a nossa caminhada. Mas a gente tem que estar embasado naquilo que Jesus disse, né? Que o seu sim seja sim, que seu não seja não, porque o que passar disso vem de procedência maligna.
2: É verdade.
0: Então não dá para ficar com um pezinho cá, com um pezinho lá.
2: Não.
0: Você tem que decidir o rumo da sua vida. Não dá para ficar em cima do muro.
2: Verdade.
0: Porque se você ficar em cima do muro, você vai cair pro lado ruim da história.
2: Verdade.
0: Então você tem que ter ali um espírito de decisão.
2: É isso mesmo.
0: E a decisão, com certeza, a gente sabe, a gente tem que optar por Deus, né?
2: É.
0: Por aquele que morreu por nós, que deu a sua vida por nós, né? Por aquele que está conosco todos os dias, ele prometeu, eis que estarei convosco todos os dias até a consumação dos séculos, ou seja, nós não estamos sozinhos.
2: Uhum.
0: Jesus, ele morreu, mas ele vive para sempre.
2: Verdade,
0: né? Muitas das vezes é difícil para muitos compreender isso aí, mas essa é a fé.
2: Uhum.
0: Né? E está mais do que provado, inclusive nós vivenciamos isso, né? Semana passada a ascensão do Senhor Jesus, né? Que foi o final daqueles 40 dias que Jesus ressurreto, né? Como prova da sua ressurreição, ele permaneceu não só junto aos seus discípulos, mas ao final, né, o apóstolo São Paulo vai dizer que teve ali uma aparição pública, né, quando Jesus ele subiu aos céus, e foi numa aparição onde para mais de 500 pessoas testemunharam aquilo, ou seja, não foi só os apóstolos, não foram só tão somente aqueles que estavam mais próximos, foi uma aparição pública, para que ficasse provado que de fato Jesus ele ressuscitou e venceu a morte. Ele caminhou, né, aqui nessa terra com seu corpo ressurreto e depois, para cumprir as escrituras, ele subiu aos céus para dar lugar ao quê? Ao Paráclito, né? Que
2: sim.
0: Nós estamos celebrando, vamos celebrar nesse final de semana para que o Espírito Santo o Consolador pudesse vir né, e permanecer entre nós, né?
2: Com certeza.
0: Mas nessa trindade, né? Essa trindade santa, o Pai, o Filho e o Espírito Santo estão conosco e Jesus está conosco, principalmente na Eucaristia.
2: Sim.
0: Né? Que é a presença dele viva, real, de corpo, sangue, de alma e divindade, né, que está conosco todos os dias, a partir do Santo Sacrifício de Cristo Jesus, que é celebrado diariamente na Santa Missa. Então, é um mistério insondável, um mistério que muitas das vezes você não tem que compreender ou entender, mas apenas viver e aceitar. E não ficar fazendo muitas perguntas
2: como Pedro.
0: Pedro queria saber de coisas futuras, de acontecimentos futuros.
2: Gente, não.
0: Senhor, quando é que tu vai restaurar Israel? Calma, calma. Cada coisa no seu tempo. Né? E tem tempo para cada coisa.
2: Que engraçado.
0: O livro de Eclesiastes vai falar isso, né? E a gente tem que esperar o tempo de Deus.
2: Sim.
0: Temos que ser paciente.
2: Né? Com certeza.
0: E não ser curioso.
2: O tempo dele não é o nosso, nem, né? Não é.
0: Como muitos falam aí acerca da segunda vinda de Jesus e até doutrinas cristãs aí separadas, dando data, colocando. Não, Jesus, todos que fizeram isso foram envergonhados.
2: Pois é.
0: E vão ser envergonhados, porque Jesus ele não revelou a ninguém a data.
2: Não.
0: Ele só pediu para que vigiássemos.
2: Sim.
0: Né? Vigia.
2: Orai
0: e vigiai.
2: Não
0: sabemos o dia nem a hora.
2: Não, é.
0: Né? Então não adianta ficar fazendo marabalismo aí na palavra de Deus.
2: Não.
0: Né? E dizendo que Jesus vai voltar tal dia,
2: não,
0: voltar
2: não,
0: tal dia.
2: Não,
0: todos que fizeram isso.
2: Não é bem
0: isso,
2: assim.
0: Foram envergonhados e vão ser envergonhados porque Jesus não revelou a data. Ele só nos pediu vigia.
2: Sim.
0: Vigia porque eu vou voltar numa hora inesperada. É isso que tem que nos preocupar, hein?
2: Com certeza.
0: Vou voltar numa hora inesperada.
2: Quando ninguém estiver pensando.
0: E ele usou o exemplo do ladrão, né?
2: Sim.
0: O ladrão não avisa quando não vai roubar, né? Ladrão, ele chega de uma sutileza, de uma forma que você não espera, vai lá e dá o bote e você não tem nem como reagir.
2: Não,
0: né? E Jesus,
2: tem,
0: ele vai
2: tem que ser as virgens prevenidas lá do óleo.
0: Tem que estar com as lamparinas acesas.
2: Com certeza. Né?
0: Acesa, porque não sabemos o dia nem a hora. Né? E em outra situação, Jesus, ele ainda, com um tom de tristeza, ele vai nos perguntar: será que quando o Filho do Homem voltar, vai achar fé na terra?
2: Nossa Senhora.
0: Olha que preocupação, hein? Então, sustentai no Senhor na fé, para que quando isso acontecer, ainda que não seja na nossa geração,
2: sim,
0: mas São Paulo vai dizer que os mortos ressuscitarão primeiro, né? Então, quero, né, se não for na minha geração, peço a Deus que eu consiga ressuscitar.
2: Verdade.
0: Né? Todos vão ressuscitar, com certeza, né? Mas que ressuscitemos para estarmos à sua direita e não à esquerda, né?
2: Sim.
0: Porque aí a esquerda aí vai ser castigo eterno, aí não tem jeito, aí não tem choro nem ranger de dente. Então temos que aproveitar desse tempo da graça que ora vivemos, ou tempo da igreja, para conseguirmos então em Cristo a nossa salvação eterna. E a oportunidade é agora. Não
2: Verdade.
0: Dá para deixar para depois, que aí depois é juízo, aí nós vamos ter que depender das orações dos irmãos.
2: Ai.
0: Para
2: Verdade.
0: Que se tivermos no purgatório.
2: Ai, nossa, no nosso ano passado a gente teve uma explicação do purgatório, um padre. Meu Deus, eu saí no nosso retiro. Eu voltei tão mal. Não, ainda tô mal, porque o que ele falou, eu falei, meu Deus do céu.
0: É certeza de céu.
2: Porque, gente, não, muito, é muito forte. Eu fiquei muito impactada com o que ele falou sobre o purgatório, meu pai. Não.
0: Mas vamos fazer o seguinte?
2: Vamos de
0: 2:58. Vamos nos prepararmos então para subirmos o Calvário?
2: Sim.
0: Diante dessa reflexão, que horas fizemos? Vamos juntos agora aos pés da cruz.
2: Vamos.
0: Suplicarmos aquele que deu a sua vida inteiramente para a salvação da humanidade, para a nossa salvação, pela remissão dos nossos pecados, das nossas culpas. Portanto, quero convidar a você a tomar posse aí do seu terço, para juntos então rezarmos o terço da Divina Misericórdia. Você já deixou as suas intenções
2: nosso
0: tem que,
2: né,
0: WhatsApp?
2: 3231.
0: Acho que o nosso WhatsApp hoje
2: está
0: com algum probleminha, alguma coisa?
2: É, acho que o povo está com frio.
0: Ou será que é o frio?
2: Não,
0: será
2: acho que
0: é a chegada desse frio aí na nossa cidade, que o pessoal está em estado de sonolência? Vamos acender as lamparinas, gente, pelo amor de Deus. Né?
2: 3, 2,
0: não
2: 3,
0: sabemos 3, o dia nem a hora. 3231-3567, deixe lá as suas intenções, que já. Vamos rezar juntos o terço da Divina Misericórdia. O intervalo é rapidinho, é ligeiro, e já a gente volta com essa oração.
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6: 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E agora, rezemos juntos com as palavras de São João Paulo II. Ó Mãe dos homens e dos povos, vós que conheceis todos os seus sofrimentos e as suas esperanças, acolhei o nosso clamor, que movidos pelo Espírito Santo, elevamos diretamente ao vosso coração e abraçai com o amor da Mãe este nosso mundo humano, que vos confiamos e consagramos, cheios de inquietação pela sorte terrena e eterna dos homens e dos povos. Amém.
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1: E voltamos para rezar o Terço da Misericórdia. E colocamos todas as intenções que vocês estão nos mandando. E em nome do Pai, do Filho, do Espírito Santo.
0: Amém.
1: Amém. Pai nosso, que estais no céu, santificado seja o vosso nome. Venha a nós o vosso reino. Seja feita a vossa vontade, assim na terra como no céu.
0: O pão nosso de cada dia nos dai hoje, perdoai as nossas ofensas, assim como nós perdoamos a quem nos tem ofendido, e não os deixeis cair em tentação, mas livrai-nos do mal. Amém.
1: Ave Maria, cheia de graça, o Senhor é convosco. Bendita sois vós entre as mulheres, e bendito é o fruto do vosso ventre, Jesus.
0: Santa Maria, Mãe de Deus, rogai por nós, pecadores, agora e na hora da nossa morte. Amém.
1: Creio em Deus Pai Todo-Poderoso, Criador do céu e da terra,
0: e em Jesus Cristo, seu único Filho, nosso Senhor,
1: que foi concebido pelo poder do Espírito Santo,
0: nasceu da Virgem Maria, padeceu sobre Pôncio Pilatos, foi crucificado, morto e sepultado, desceu à mansão dos mortos, ressuscitou ao terceiro dia,
1: subiu aos céus,
0: está sentado à direita de Deus Pai Todo-Poderoso, donde há de vir a julgar os vivos e os mortos. Creio no Espírito Santo, na Santa Igreja Católica, na comunhão dos santos, na remissão dos pecados, na ressurreição da carne, na vida eterna. Amém.
1: E aqui eu rezo pelo Jair da Silva Mendonça, que ele é da paróquia de Santa Inês. Oremos pelos amigos do Santo Terço da paróquia de Santa Inês, no bairro do Jabu. Oremos pelos doentes, pelo menino Arthur, que está no hospital Quinta Dó, no CTI, e por nós, que fiquemos em paz. E aqui eu pego uma frase de Santa Faustina para meditarmos. A tua tarefa é escrever tudo que te dou a conhecer sobre a minha misericórdia para o proveito das almas que, lendo esses escritos, experimentarão consolo na alma e terão coragem de se aproximar de mim. Diário de Santa Faustina, 1693. Eterno Pai, eu vos ofereço o corpo e o sangue, a alma e a divindade de vosso diletíssimo Filho, nosso Senhor Jesus Cristo, em expiação dos nossos pecados e dos do mundo inteiro, pela sua dolorosa paixão.
0: Tende misericórdia de nós e do mundo inteiro.
1: Pela sua dolorosa paixão.
0: Tende misericórdia de nós e do mundo inteiro.
1: Pela sua dolorosa paixão.
0: Tende misericórdia de nós e do mundo inteiro.
1: Pela sua dolorosa paixão.
0: Tende misericórdia de nós e do mundo inteiro.
1: Pela sua dolorosa paixão.
0: Tende misericórdia de nós e do mundo inteiro.
1: Pela sua dolorosa paixão.
0: Tende misericórdia de nós e do mundo inteiro.
1: Pela sua dolorosa paixão.
0: Tende misericórdia de nós e do mundo inteiro.
1: Pela sua dolorosa paixão.
0: Tende misericórdia de nós e do mundo inteiro.
1: Pela sua dolorosa paixão.
0: Tende misericórdia de nós e do mundo inteiro.
1: Pela sua dolorosa paixão.
0: Tende misericórdia de nós e do mundo inteiro.
1: Ó sangue e água que jorraste do coração de Jesus como fonte de misericórdia para nós,
0: eu confio em vós.

0: E voltamos para o segundo mistério do terço da misericórdia. E aqui nós temos o pedido de oração do Cláudio, que ele pede pela família dele, Cláudio, Rosângela, Eduardo, Pedro Henrique, pela cura, a libertação e o renovo, pelo dom da vida da sua mãe Sueli e pela saúde de Alice, em agradecimento por tudo que Deus tem feito na vida dele e pelo nosso retorno. Amém. E aqui nós colocamos para meditarmos a frase de Santa Faustina, que diz: Deus nos fez participantes da sua misericórdia e mais ainda suas dispensadores. Por isso, o nosso amor por cada alma deve ser grande, a começar pelas eleitas e terminar pela alma que ainda não conhece a Deus. O Diário de Santa Faustina, 5:39. Eterno Pai, eu vos ofereço o corpo e o sangue, a alma e a divindade de vosso diletíssimo Filho, nosso Senhor Jesus Cristo, em expiação dos nossos pecados e dos do mundo inteiro.
1: Pela sua dolorosa paixão,
0: tende misericórdia de nós e do mundo inteiro.
1: Pela sua dolorosa paixão,
0: tende misericórdia de nós e do mundo inteiro.
1: Pela sua dolorosa paixão,
0: tende misericórdia de nós e do mundo inteiro.
1: Pela sua dolorosa paixão,
0: tende misericórdia de nós e do mundo inteiro.
1: Pela sua dolorosa paixão,
0: tende misericórdia de nós e do mundo inteiro.
1: Pela sua dolorosa paixão,
0: tende misericórdia de nós e do mundo inteiro.
1: Pela sua dolorosa paixão,
0: tende misericórdia de nós e do mundo inteiro.
1: Pela sua dolorosa paixão,
0: tende misericórdia de nós e do mundo inteiro.
1: Pela sua dolorosa paixão,
0: tende misericórdia de nós e do mundo inteiro.
1: Pela sua dolorosa paixão,
0: tende misericórdia de nós e do mundo inteiro.
1: Ó sangue e água, que jorraste do coração de Jesus como fonte de misericórdia para nós,
0: eu confio em vós.

0: E voltamos para o terceiro mistério do Terço da Misericórdia. E aqui nós temos pedido de oração do Sérgio Ricardo, que ele pede pela recuperação da saúde da sua mãe e pela lucidez de Maria Zilda de Oliveira Ferreira e pela anistia dele, o processo que está em andamento. Sérgio Ricardo Gomes Ferreira. E Jesus misericordioso, eu confio em vós. E aqui nós temos a seguinte frase para que possamos meditar. Jesus, verdade eterna, fortificai as minhas tênues forças. Vós, Senhor, tudo podeis. Sei que nada valem os meus esforços sem vós. Ó Jesus, não vos escondais de mim, porque sem vós não posso viver. Diário de Santa Faustina, 69. Eterno Pai, eu vos ofereço o corpo e o sangue, a alma e a divindade de vosso diretíssimo Filho, nosso Senhor Jesus Cristo, em expiação dos nossos pecados e dos do mundo inteiro. Pela sua dolorosa paixão,
1: tende misericórdia de nós e do mundo inteiro.
0: Pela sua dolorosa paixão,
1: tende misericórdia de nós e do mundo inteiro.
0: Pela sua dolorosa paixão,
1: tende misericórdia de nós e do mundo inteiro.
0: Pela sua dolorosa paixão,
1: tende misericórdia de nós e do mundo inteiro.
0: Pela sua dolorosa paixão,
1: tende misericórdia de nós e do mundo inteiro.
0: Pela sua dolorosa paixão,
1: tende misericórdia de nós e do mundo inteiro.
0: Pela sua dolorosa paixão,
1: tende misericórdia de nós e do mundo inteiro.
0: Pela sua dolorosa paixão,
1: tende misericórdia de nós e do mundo inteiro.
0: Pela sua dolorosa paixão,
1: tende misericórdia de nós e do mundo inteiro.
0: Pela sua dolorosa paixão,
1: tende misericórdia de nós e do mundo inteiro.
0: Ó sangue e água que jorrastes do coração de Jesus, como fonte de misericórdia para nós, eu confio em vós.

0: Voltamos para o quarto mistério do Terço da Misericórdia. E aqui nós temos o pedido de oração de Osvaldo, que é excelente, amado de Santíssima Trindade e a Sagrada Família. Paz e bem a todos da rádio, povo católico e do amor de Deus. Que Deus abençoe sempre, inclusive as minhas paróquias São Miguel, Arcanjo e Nossa Senhora Aparecida.
1: Ambas no bairro de Miguel Couto, Diocese Nova Iguaçu.
0: Ah, é? Como você tá vendo aqui?
1: Sim, não, porque eu conheço.
0: Ah, tá. E a cura que o Senhor Jesus abre as portas da minha vida. Amém. Por isso que é bom conhecer as coisas. Né? E aqui vamos meditar a seguinte frase de Santa Faustina. Ó, meu Deus, quanta pena tenho das pessoas que não creem na vida eterna. Como rezo por elas para que também elas sejam envolvidas pelo raio da misericórdia e mereçam o abraço paterno de Deus. O Diário de Santa Faustina, 780. Eterno Pai, eu vos ofereço o corpo e o sangue, a alma e a divindade de vosso diretíssimo Filho, nosso Senhor Jesus Cristo, em expiação dos nossos pecados e dos do mundo inteiro.
1: Pela sua dolorosa paixão,
0: tende misericórdia de nós e do mundo inteiro.
1: Pela sua dolorosa paixão,
0: tende misericórdia de nós e do mundo inteiro.
1: Pela sua dolorosa paixão,
0: tende misericórdia de nós e do mundo inteiro.
1: Pela sua dolorosa paixão,
0: tende misericórdia de nós e do mundo inteiro.
1: Pela sua dolorosa paixão,
0: tende misericórdia de nós e do mundo inteiro.
1: Pela sua dolorosa paixão,
0: tende misericórdia de nós e do mundo inteiro.
1: Pela sua dolorosa paixão,
0: tende misericórdia de nós e do mundo inteiro.
1: Pela sua dolorosa paixão,
0: tende misericórdia de nós e do mundo inteiro.
1: Pela sua dolorosa paixão,
0: tende misericórdia de nós e do mundo inteiro.
1: Pela sua dolorosa paixão,
0: tende misericórdia de nós e do mundo inteiro.
1: Ó sangue e água
0: que jorraste do coração de Jesus,
1: como fonte de misericórdia para nós, eu confio em vós.

0: E voltamos para o quinto e último mistério, o terço da misericórdia. E aqui nós colocamos as intenções da Bia, e que ela pede para Nossa Senhora, ela é da Nossa Senhora, para Nossa Senhora de Nazaré do Caramujo, pela passagem para outro lado do primo, que Célio José Tomás, pela recuperação da saúde da colega Selma de Oliveira Miranda, pela recuperação da saúde da sua mãe Celisa Ferrari Comarelli Marelta. E aqui ela ficará conosco até às 6 da manhã. Amém, minha irmã. Aqui nós temos o Jorge Kaiser, que pede, espera um pouco, estamos rezando por ele. Tem aí também, nós colocamos todas as intenções do Paulo. Paulo, o seu livramento foi, é o que nós vemos ali, toda a mão de Maria, né? E ela realmente é essa mãe que nos ajuda em todas as nossas dificuldades. E aqui também eu tiro um ensinamento, né? Que não devemos pedir carona para quem a gente não conhece, porque isso é um perigo. Então, Maria realmente foi sua mãe, te livrou de tudo que você passou ali. Eu não vou conseguir colocar agora, porque nós estamos já quase dando o horário. E aqui nós temos o Jorge, que ele pede cura da esposa dele, das dores no ombro, e pela, ela sofre há anos. Se Deus quiser, meu irmão, vamos colocar nos pés de Jesus misericordioso, e ele dará essa a cura para sua esposa. E nós temos também a Francisca Marques, que ela pede, não, ela agradece por tudo. E aqui nós vamos meditar no Diário de Santa Faustina. Aqui é a seguinte frase: agrada-me os teus esforços, alma que busca a perfeição, mas porque te vejo com tanta frequência triste e oprimida, diz-me, minha filha, o que significa essa tristeza e qual a sua causa? O Diário de Santa Faustina, 1488. Eterno Pai, eu vos ofereço o corpo e o sangue, a alma e a divindade de vosso diletíssimo Filho, nosso Senhor Jesus Cristo, em expiação dos nossos pecados e dos do mundo inteiro. Pela sua dolorosa paixão,
1: tende misericórdia de nós e do mundo inteiro.
0: Pela sua dolorosa paixão,
1: tende misericórdia de nós e do mundo inteiro.
0: Pela sua dolorosa paixão,
1: tende misericórdia de nós e do mundo inteiro.
0: Pela sua dolorosa paixão,
1: tende misericórdia de nós e do mundo inteiro.
0: Pela sua dolorosa paixão,
1: tende misericórdia de nós e do mundo inteiro.
0: Pela sua dolorosa paixão,
1: tende misericórdia de nós e do mundo inteiro.
0: Pela sua dolorosa paixão,
1: tende misericórdia de nós e do mundo inteiro.
0: Pela sua dolorosa paixão,
1: tende misericórdia de nós e do mundo inteiro.
0: Pela sua dolorosa paixão,
1: tende misericórdia de nós e do mundo inteiro.
0: Pela sua dolorosa paixão,
1: tende misericórdia de nós e do mundo inteiro.
0: Ó sangue e água que jorraste do coração de Jesus, como fonte de misericórdia para nós,
1: eu confio em vós. Deus Santo, Deus forte, Deus imortal, tende piedade de nós e do mundo inteiro. Deus Santo, Deus forte, Deus imortal, tende piedade de nós e do mundo inteiro. Deus Santo, Deus Forte, Deus Imortal, tende piedade de nós e do mundo inteiro. Levanta-se, Deus, por intercessão da bem-aventurada Virgem Maria, de São Miguel Arcanjo e de toda a milícia celeste, que sejam dispersos seus inimigos e fujam de sua face todos os que vos odeiam. Em nome do Pai, do Filho e do Espírito Santo. Amém.
0: Esperamos vocês às 5 para rezar o Terço Mariano.

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5: 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Ó Mãe dos homens e dos povos, vós que conheceis todos os seus sofrimentos e as suas esperanças, acolhei o nosso clamor, que movidos pelo Espírito Santo, elevamos diretamente ao vosso coração e abraçai com o amor da Mãe este nosso mundo humano, que vos confiamos e consagramos, cheios de inquietação pela sorte terrena e eterna dos homens e dos povos. Amém.

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1: Que todas as palavras de humilhação, de maldição, sejam quebradas agora pelo poder da palavra de Deus. Meu irmão, se uma palavra te feriu, que através desse louvor a sua vida seja restaurada.

0: a sua glória, glória que recebe do seu Pai, como Filho único, cheio de graça e de verdade. A última palavra é dele.
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0: 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Amém.
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7: Estamos de volta para encerrar essa madrugada que foi animada com a Virgem Maria e agora nossa última flor nesse jardim que Maria nos deixou. Em nome do Pai, do Filho, do Espírito Santo.
8: Amém. Amém.
7: Creio em Deus Pai Todo-Poderoso,
9: Criador do céu e da terra, e em Jesus Cristo, seu único Filho, nosso Senhor, que foi concebido pelo poder do Espírito Santo, nasceu da Virgem Maria, padeceu sob Pôncio Pilatos, foi crucificado, morto e sepultado, desceu à mansão dos mortos, ressuscitou ao terceiro dia, subiu aos céus, está sentado à direita de Deus Pai Todo-Poderoso, de onde há de vir a julgar os vivos e os mortos. Creio no Espírito Santo, na Santa Igreja Católica, na comunhão dos santos, na remissão dos pecados, na ressurreição da carne, na vida eterna. Amém.
7: Pai nosso que estais nos céus, santificado seja o vosso nome. Venha a nós o vosso reino, seja feita a vossa vontade, assim na terra como no céu.
8: O pão nosso de cada dia nos dai hoje. Perdoai as nossas ofensas, assim como nós perdoamos a quem nos tem ofendido. E não os deixeis cair em tentação, mas livrai-nos do mal. Amém.
7: Na primeira Ave Maria, em honra a Deus Pai que nos criou. Ave Maria, cheia de graça, o Senhor é convosco. Bendita sois vós entre as mulheres, e bendito é o fruto do vosso ventre, Jesus.
8: Santa Maria, Mãe de Deus, rogai por nós, pecadores, agora e na hora da nossa morte. Amém.
7: Na segunda Ave Maria, a Deus Filho que nos remiu. Ave Maria, cheia de graça, o Senhor é convosco. Bendita sois vós entre as mulheres, e bendito é o fruto do vosso ventre, Jesus.
8: Santa Maria, Mãe de Deus, rogai por nós, pecadores, agora e na hora da nossa morte. Amém.
7: E a terceira Ave Maria, em honra ao Espírito Santo que nos santifica. Ave Maria, cheia de graça, o Senhor é convosco. Bendita sois vós entre as mulheres, e bendito é o fruto do vosso ventre, Jesus.
8: Santa Maria, Mãe de Deus, rogai por nós, pecadores, agora e na hora da nossa morte. Amém.
7: Glória ao Pai, ao Filho e ao Espírito Santo.
8: Como era no princípio, agora e sempre. Amém.
7: Ó meu Jesus, perdoai-nos, livrai-nos do fogo do inferno, levai as almas todas para o céu.
8: E socorrei principalmente as que mais precisam.
7: Vossa infinita misericórdia. E aqui nesse primeiro mistério, nós vamos contemplar a anunciação do anjo a Maria, que São Gabriel veio avisá-la que ela seria a mãe do Salvador. E aqui nesse primeiro mistério nós colocamos o Tião, que mora em Magé, e ele pede oração por todos da família, e por todos da família dele. E aí nós temos também as pedido de oração do Ivan Alves, que pedimos pro Ivan Alves pede oração por toda a família, por todos os que estão no coração dele. E ele pede, ele é do Parque Lafayette, Duque de Caxias, pede oração pela saúde, trabalho, família, por todas as causas na justiça, por Maria da Graça, Arnaldo, Emanuel e Bárbara, pela saúde do pai dele, seu Arnaldo Alves, e da mãe, Dona Dagmar, pela paz do mundo. Pai nosso que estais no céu, santificado seja o vosso nome. Venha a nós o vosso reino, seja feita a vossa vontade, assim na terra como no céu.
8: O pão nosso de cada dia nos dai hoje, perdoai as nossas ofensas, assim como nós perdoamos a quem nos tem ofendido, e não os deixeis cair em tentação, mas livrai-nos do mal. Amém.
7: Ave Maria, cheia de graça, o Senhor é convosco. Bendita sois vós entre as mulheres, e bendito é o fruto do vosso ventre, Jesus.
8: Santa Maria, Mãe de Deus, rogai por nós, pecadores, agora e na hora da nossa morte. Amém.
7: Ave Maria, cheia de graça, o Senhor é convosco. Bendita sois vós entre as mulheres, e bendito é o fruto do vosso ventre, Jesus.
8: Santa Maria, Mãe de Deus, rogai por nós, pecadores, agora e na hora da nossa morte. Amém.
7: Ave Maria, cheia de graça, o Senhor é convosco. Bendita sois vós entre as mulheres, e bendito é o fruto do vosso ventre, Jesus.
8: Santa Maria, Mãe de Deus, rogai por nós, pecadores, agora e na hora da nossa morte. Amém.
7: Ave Maria, cheia de graça, o Senhor é convosco. Bendita sois vós entre as mulheres, e bendito é o fruto do vosso ventre, Jesus.
8: Santa Maria, Mãe de Deus, rogai por nós, pecadores, agora e na hora da nossa morte. Amém.
7: Ave Maria, cheia de graça, o Senhor é convosco. Bendita sois vós entre as mulheres, e bendito é o fruto do vosso ventre, Jesus.
8: Santa Maria, Mãe de Deus, rogai por nós, pecadores, agora e na hora da nossa morte. Amém.
7: Ave Maria, cheia de graça, o Senhor é convosco. Bendita sois vós entre as mulheres, e bendito é o fruto do vosso ventre, Jesus.
8: Santa Maria, Mãe de Deus, rogai por nós, pecadores, agora e na hora da nossa morte. Amém.
7: Ave Maria, cheia de graça, o Senhor é convosco. Bendita sois vós entre as mulheres, e bendito é o fruto do vosso ventre, Jesus.
8: Santa Maria, Mãe de Deus, rogai por nós, pecadores, agora e na hora da nossa morte. Amém.
7: Ave Maria, cheia de graça, o Senhor é convosco. Bendita sois vós entre as mulheres, e bendito é o fruto do vosso ventre, Jesus.
8: Santa Maria, Mãe de Deus, rogai por nós, pecadores, agora e na hora da nossa morte. Amém.
7: Ave Maria, cheia de graça, o Senhor é convosco. Bendita sois vós entre as mulheres, e bendito é o fruto do vosso ventre, Jesus.
8: Santa Maria, Mãe de Deus, rogai por nós, pecadores, agora e na hora da nossa morte. Amém.
7: Ave Maria, cheia de graça, o Senhor é convosco. Bendita sois vós entre as mulheres, e bendito é o fruto do vosso ventre, Jesus.
8: Santa Maria, Mãe de Deus, rogai por nós, pecadores, agora e na hora da nossa morte. Amém.
7: Glória ao Pai, ao Filho e ao Espírito Santo.
8: Como era no princípio, agora e sempre. Amém.
7: Ó meu Jesus, perdoai-nos, livrai-nos do fogo do inferno. Levai as almas todas para o céu e socorrei principalmente as que mais precisarem. A vossa infinita misericórdia, Mãe de Deus, derramai sobre a humanidade inteira as graças eficazes da vossa chama de amor. agora e na hora de nossa morte. Amém. E no segundo mistério, nós contemplamos a visitação de Nossa Senhora, sua prima, Santa Isabel. E nesse mistério nós colocamos o Paulo, que de Santa Rita de Jacutinga, que pede a cura de Miguel Benfica Oliveira de Quatis, que está internado em coma. E ele pede também, ele pede para que restabeleça a sua saúde. Pede o Bruno do Jardim Gramacho, ele pede oração pela família Paiva, por Lavínia, por Theo, por Sônia, Cristina Oliveira Paiva, pela mãe falecida, a mãe dele falecida ano passado, e por ele é do Parque Araruama, em São João do Meriti. Nós rezamos também pelas intenções de Sandra Oliveira, que pede, ela pede oração pela saúde, pela família, pelos amigos e pelo padre Devani, pela Igreja Sagrado Coração de Jesus de Nova Iguaçu, do bairro de Cerâmica. E aqui a Ana, que pede oração Ana Zilda, de São João do Meriti. Ela pede pela paz, por amor de Maria, pela força do Espírito Santo, oração pela família, pela saúde, cura e proteção, libertação e paz, pela mãe Maria Jesus e por todos os doentes desempregados do mundo inteiro. Pai nosso que estais no céu, santificado seja o vosso nome, venha a nós o vosso reino, seja feita a vossa vontade, assim na terra como no céu.
8: O pão nosso de cada dia nos dai hoje, perdoai as nossas ofensas, assim como nós perdoamos a quem nos tenha ofendido, e não os deixeis cair em tentação, mas livrai-nos do mal. Amém.
7: Ave Maria, cheia de graça, o Senhor é convosco. Bendita sois vós entre as mulheres e bendito é o fruto do vosso ventre, Jesus.
8: Santa Maria, Mãe de Deus, rogai por nós, pecadores, agora e na hora da nossa morte. Amém.
7: Ave Maria, cheia de graça, o Senhor é convosco. Bendita sois vós entre as mulheres e bendito é o fruto do vosso ventre, Jesus.
8: Santa Maria, Mãe de Deus, rogai por nós, pecadores, agora e na hora da nossa morte. Amém.
7: Ave Maria, cheia de graça, o Senhor é convosco. Bendita sois vós entre as mulheres e bendito é o fruto do vosso ventre, Jesus.
8: Santa Maria, Mãe de Deus, rogai por nós, pecadores, agora e na hora da nossa morte. Amém.
7: Ave Maria, cheia de graça, o Senhor é convosco. Bendita sois vós entre as mulheres e bendito é o fruto do vosso ventre, Jesus.
8: Santa Maria, Mãe de Deus, rogai por nós, pecadores, agora e na hora da nossa morte. Amém.
7: Ave Maria, cheia de graça, o Senhor é convosco. Bendita sois vós entre as mulheres e bendito é o fruto do vosso ventre, Jesus.
8: Santa Maria, Mãe de Deus, rogai por nós, pecadores, agora e na hora da nossa morte. Amém.
7: Ave Maria, cheia de graça, o Senhor é convosco. Bendita sois vós entre as mulheres e bendito é o fruto do vosso ventre, Jesus.
8: Santa Maria, Mãe de Deus, rogai por nós, pecadores, agora e na hora da nossa morte. Amém.
7: Ave Maria, cheia de graça, o Senhor é convosco. Bendita sois vós entre as mulheres e bendito é o fruto do vosso ventre, Jesus.
8: Santa Maria, Mãe de Deus, rogai por nós, pecadores, agora e na hora da nossa morte. Amém.
7: Ave Maria, cheia de graça, o Senhor é convosco. Bendita sois vós entre as mulheres e bendito é o fruto do vosso ventre, Jesus.
8: Santa Maria, Mãe de Deus, rogai por nós, pecadores, agora e na hora da nossa morte. Amém.
7: Ave Maria, cheia de graça, o Senhor é convosco. Bendita sois vós entre as mulheres e bendito é o fruto do vosso ventre, Jesus.
8: Santa Maria, Mãe de Deus, rogai por nós, pecadores, agora e na hora da nossa morte. Amém.
7: Ave Maria, cheia de graça, o Senhor é convosco. Bendita sois vós entre as mulheres e bendito é o fruto do vosso ventre, Jesus.
8: Santa Maria, Mãe de Deus, rogai por nós, pecadores, agora e na hora da nossa morte. Amém.
7: Glória ao Pai, ao Filho e ao Espírito Santo.
8: Como era no princípio, agora e sempre. Amém.
7: Ó meu Jesus, perdoai-nos, livrai-nos do fogo do inferno.
9: levai as almas todas para o céu e socorrei principalmente as que mais precisarem.
7: A vossa infinita misericórdia, Mãe de Deus, derramai sobre a humanidade inteira as graças eficazes da vossa chama de amor, agora e na hora de nossa morte.
9: Amém.
7: Amém. E no terceiro mistério, gozoso, nós contemplamos o nascimento de Jesus em Belém e colocamos aqui todas as intenções do Wellington Matos. Ele pede pelos netos Enzo, Pedro Henrique, Maria Vitória, por todos daqui da mesa. Ele pede oração para livrar das dívidas. Ele pede oração pela esposa. Ele pede pelo mundo inteiro, pela família, pela esposa Maria de Fátima e pelos filhos Guilherme, Thaís, Jéssica e Lucas. Também nós temos o pedido de oração de Maria Cristina, que pede, ela, Maria Cristina, da paróquia de São Jerônimo em Coelho Neto, ela pede oração pela saúde, pelos familiares, amigos, pelo padre Alexandre, pelo padre Márcio Antônio, pelo padre Eli, por todos, todo clero. Pede pela Rádio Catedral, por nós, pelo Brasil, pelo mundo. Salve Maria, viva Jesus, amém. Aqui nós temos o pedido de oração da Alzinete, que pede da paróquia de São Lourenço, em Fonseca, Niterói. Pede oração pela restauração da saúde de Verônica e Monique Nascimento, a Cilei Oliveira, Luana Mendonça, o Márcio Ferreira Júnior, Beatriz Mendonça, Clara, Alice, Laura, Théo e Ravi. Por todos esses. E aqui o Cássio Caniello, Eliana e Cássio, de Itajubá, do Santuário de Nossa Senhora da Agonia. Somos amigos da rádio e ele pede para que nós mandemos um abraço para o Frei Anselmo. Hoje a gente não falou dele, né? Que ele está sempre, é verdade, ele está sempre ouvindo. Pai nosso que estais no céu, santificado seja o vosso nome, venha a nós o vosso reino, seja feita a vossa vontade, assim na terra como no céu.
8: O pão nosso de cada dia nos dai hoje, perdoai as nossas ofensas, assim como nós perdoamos a quem nos tenha ofendido, e não os deixeis cair em tentação, mas livrai-nos do mal.
7: Amém. Ave Maria, cheia de graça, o Senhor é convosco. Bendita sois vós entre as mulheres e bendito é o fruto do vosso ventre, Jesus.
8: Santa Maria, Mãe de Deus, rogai por nós, pecadores, agora e na hora da nossa morte. Amém.
7: Ave Maria, cheia de graça, o Senhor é convosco. Bendita sois vós entre as mulheres e bendito é o fruto do vosso ventre, Jesus.
8: Santa Maria, Mãe de Deus, rogai por nós, pecadores, agora e na hora da nossa morte. Amém.
7: Ave Maria, cheia de graça, o Senhor é convosco. Bendita sois vós entre as mulheres e bendito é o fruto do vosso ventre, Jesus.
8: Santa Maria, Mãe de Deus, rogai por nós, pecadores, agora e na hora da nossa morte. Amém.
7: Ave Maria, cheia de graça, o Senhor é convosco. Bendita sois vós entre as mulheres e bendito é o fruto do vosso ventre, Jesus.
8: Santa Maria, Mãe de Deus, rogai por nós, pecadores, agora e na hora da nossa morte. Amém.
7: Ave Maria, cheia de graça, o Senhor é convosco. Bendita sois vós entre as mulheres e bendito é o fruto do vosso ventre, Jesus.
8: Santa Maria, Mãe de Deus, rogai por nós, pecadores, agora e na hora da nossa morte. Amém.
7: Ave Maria, cheia de graça, o Senhor é convosco. Bendita sois vós entre as mulheres e bendito é o fruto do vosso ventre, Jesus.
8: Santa Maria, Mãe de Deus, rogai por nós, pecadores, agora e na hora da nossa morte. Amém.
7: Ave Maria, cheia de graça, o Senhor é convosco. Bendita sois vós entre as mulheres e bendito é o fruto do vosso ventre, Jesus.
8: Santa Maria, Mãe de Deus, rogai por nós, pecadores, agora e na hora da nossa morte. Amém.
7: Ave Maria, cheia de graça, o Senhor é convosco. Bendita sois vós entre as mulheres e bendito é o fruto do vosso ventre, Jesus.
8: Santa Maria, Mãe de Deus, rogai por nós, pecadores, agora e na hora da nossa morte. Amém.
7: Ave Maria, cheia de graça, o Senhor é convosco. Bendita sois vós entre as mulheres e bendito é o fruto do vosso ventre, Jesus.
8: Santa Maria, Mãe de Deus, rogai por nós, pecadores, agora e na hora da nossa morte. Amém.
7: Ave Maria, cheia de graça, o Senhor é convosco. Bendita sois vós entre as mulheres e bendito é o fruto do vosso ventre, Jesus.
8: Santa Maria, Mãe de Deus, rogai por nós, pecadores, agora e na hora da nossa morte. Amém.
7: Glória ao Pai, ao Filho e ao Espírito Santo.
8: Como era no princípio, agora e sempre. Amém.
7: Ó meu Jesus,
8: perdoai-nos, livrai-nos do fogo do inferno. Levai as almas todas para o céu e socorrei principalmente as que mais precisarem da vossa infinita misericórdia.
7: Mãe de Deus, derramai sobre a humanidade inteira as graças eficazes da vossa chama de amor, agora e na hora.

0: Jesus.
1: Santa Maria, Mãe de Deus, rogai por nós, pecadores, agora e na hora da nossa morte. Amém.
0: Ave Maria, cheia de graça, o Senhor é convosco. Bendita sois vós entre as mulheres e bendito é o fruto do vosso ventre, Jesus.
1: Santa Maria, Mãe de Deus, rogai por nós, pecadores, agora e na hora da nossa morte. Amém.
0: Ave Maria, cheia de graça, o Senhor é convosco. Bendita sois vós entre as mulheres e bendito é o fruto do vosso ventre, Jesus.
1: Santa Maria, Mãe de Deus, rogai por nós, pecadores, agora e na hora da nossa morte. Amém.
0: Ave Maria, cheia de graça, o Senhor é convosco. Bendita sois vós entre as mulheres e bendito é o fruto do vosso ventre, Jesus.
1: Santa Maria, Mãe de Deus, rogai por nós, pecadores, agora e na hora da nossa morte. Amém.
0: Ave Maria, cheia de graça, o Senhor é convosco. Bendita sois vós entre as mulheres e bendito é o fruto do vosso ventre, Jesus.
1: Santa Maria, Mãe de Deus, rogai por nós, pecadores, agora e na hora da nossa morte. Amém.
0: Ave Maria, cheia de graça, o Senhor é convosco. Bendita sois vós entre as mulheres e bendito é o fruto do vosso ventre, Jesus.
1: Santa Maria, Mãe de Deus, rogai por nós, pecadores, agora e na hora da nossa morte. Amém.
0: Ave Maria, cheia de graça, o Senhor é convosco. Bendita sois vós entre as mulheres e bendito é o fruto do vosso ventre, Jesus.
1: Santa Maria, Mãe de Deus, rogai por nós, pecadores, agora e na hora da nossa morte. Amém.
0: Ave Maria, cheia de graça, o Senhor é convosco. Bendita sois vós entre as mulheres e bendito é o fruto do vosso ventre, Jesus.
1: Santa Maria, Mãe de Deus, rogai por nós, pecadores, agora e na hora da nossa morte. Amém.
0: Ave Maria, cheia de graça, o Senhor é convosco. Bendita sois vós entre as mulheres e bendito é o fruto do vosso ventre, Jesus.
1: Santa Maria, Mãe de Deus, rogai por nós, pecadores, agora e na hora da nossa morte. Amém.
0: Ave Maria, cheia de graça, o Senhor é convosco. Bendita sois vós entre as mulheres e bendito é o fruto do vosso ventre, Jesus.
1: Santa Maria, Mãe de Deus, rogai por nós, pecadores, agora e na hora da nossa morte. Amém.
0: Glória ao Pai, ao Filho e ao Espírito Santo.
1: Como era no princípio, agora e sempre. Amém.
0: Ó meu Jesus,
1: perdoai-nos, livrai-nos do fogo do inferno, levai as almas todas para o céu e socorrei principalmente as que mais precisarem da vossa infinita misericórdia.
0: Mãe de Deus, derramai sobre a humanidade inteira as graças eficazes da vossa chama de amor, agora e na hora de nossa morte. Amém. E no quinto e último mistério, nós colocamos todo o clero, em especial o nosso arcebispo do Guarani e todo o clero do Rio, todo o clero do mundo, e pelo Papa Leão XIV também. E aqui, em especial também, nós mandamos um abraço por Frei Anselmo. Pai nosso que estais no céu, santificado seja o vosso nome. Venha a nós o vosso reino, seja feita a vossa vontade, assim na terra como no céu.
1: O pão nosso de cada dia nos dai hoje. Perdoai as nossas ofensas, assim como nós perdoamos a quem nos tem ofendido. E não os deixeis cair em tentação, mas livrai-nos do mal. Amém.
0: Ave Maria, cheia de graça, o Senhor é convosco. Bendita sois vós entre as mulheres e bendito é o fruto do vosso ventre, Jesus.
1: Santa Maria, Mãe de Deus, rogai por nós, pecadores, agora e na hora da nossa morte. Amém.
0: Ave Maria, cheia de graça, o Senhor é convosco. Bendita sois vós entre as mulheres e bendito é o fruto do vosso ventre, Jesus.
1: Santa Maria, Mãe de Deus, rogai por nós, pecadores, agora e na hora da nossa morte. Amém.
0: Ave Maria, cheia de graça, o Senhor é convosco. Bendita sois vós entre as mulheres, bendito é o fruto do vosso ventre, Jesus.
1: Santa Maria, Mãe de Deus, rogai por nós, pecadores, agora e na hora da nossa morte. Amém.
0: Ave Maria, cheia de graça, o Senhor é convosco. Bendita sois vós entre as mulheres e bendito é o fruto do vosso ventre, Jesus.
1: Santa Maria, Mãe de Deus, rogai por nós, pecadores, agora e na hora da nossa morte. Amém.
0: Ave Maria, cheia de graça, o Senhor é convosco. Bendita sois vós entre as mulheres e bendito é o fruto do vosso ventre, Jesus.
1: Santa Maria, Mãe de Deus, rogai por nós, pecadores, agora e na hora da nossa morte. Amém.
0: Ave Maria, cheia de graça, o Senhor é convosco. Bendita sois vós entre as mulheres e bendito é o fruto do vosso ventre, Jesus.
1: Santa Maria, Mãe de Deus, rogai por nós, pecadores, agora e na hora da nossa morte. Amém.
0: Ave Maria, cheia de graça, o Senhor é convosco. Bendita sois vós entre as mulheres e bendito é o fruto do vosso ventre, Jesus.
1: Santa Maria, Mãe de Deus, rogai

0: por nós, pecadores, agora e na hora da nossa morte. Amém.
1: Ave Maria, cheia de graça, o Senhor é convosco. Bendita sois vós entre as mulheres, e bendito é o fruto do vosso ventre, Jesus.
0: Santa Maria, Mãe de Deus, rogai por nós, pecadores, agora e na hora da nossa morte. Amém.
1: Ave Maria, cheia de graça, o Senhor é convosco. Bendita sois vós entre as mulheres, e bendito é o fruto do vosso ventre, Jesus.
0: Santa Maria, Mãe de Deus, rogai por nós, pecadores, agora e na hora da nossa morte. Amém.
1: Ave Maria, cheia de graça, o Senhor é convosco. Bendita sois vós entre as mulheres, e bendito é o fruto do vosso ventre, Jesus.
0: Santa Maria, Mãe de Deus, rogai por nós, pecadores, agora e na hora da nossa morte. Amém.
1: Glória ao Pai, ao Filho e ao Espírito Santo.
0: Como era no princípio, agora e sempre. Amém.
1: Ó meu Jesus,
0: perdoai-nos, livrai-nos do fogo do inferno, levai as almas todas para o céu. E socorrei principalmente as que mais precisarem da vossa infinita misericórdia.
1: Mãe de Deus, derramai sobre a humanidade inteira as graças eficazes da vossa chama de amor, agora e na hora de nossa morte. Amém. E em agradecimento nós rezamos a Salve Rainha. Salve Rainha, Mãe de Misericórdia, vida, doçura e esperança nossa, salve. A vós bradamos, os degredados filhos de Eva. A vós suspirando, gemendo e chorando neste vale de lágrimas. Eia, pois, advogada nossa, esses vossos olhos misericordiosos a nós volvei. E depois desse desterro, mostrai-nos Jesus. Bendito é o fruto do vosso ventre. Ó clemente, ó piedosa, ó doce sempre Virgem Maria. Rogai por nós, Santa Mãe de Deus, para que sejamos dignos das promessas de Cristo. Amém. Estivemos e continuaremos reunidos em nome do Pai, do Filho, do Espírito Santo. Amém.
0: Amém.
1: E foi um que bom Deus nos deu hoje, a Mãezinha do Céu, e nos abençoou. Um santo dia e até o próximo sábado não, só o próximo mês. Shalom.
0: A todos um santo e abençoado dia, um ótimo final de semana, uma belíssima solenidade de Pentecoste a todos. A comunidade Shalom, conforme já dito, volta então no início do mês de junho, já que no próximo sábado teremos então a tão tradicional vigília da comunidade Bom Pastor ao vivo, transmitida ao vivo da paróquia de Nossa Senhora de Copacabana e Santa Rosa de Lima na próxima sexta-feira, de sexta para sábado que vem, né? No dia da comunidade Shalom, que volta então no início do mês. Fiquem todos com Deus, seguimos então na programação da nossa Rádio Catedral, já já o Santo do Dia e na sequência Minutos em a Chica. A todos um bom dia.
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5: Dia 23 de maio. A Igreja celebra hoje a memória de São João Batista de Rossi, presbítero. Ele nasceu em Voltaggio, na província de Gênova, na Itália, no dia 22 de fevereiro de 1698. Mas aos 13 anos se estabeleceu definitivamente em Roma. Em 1714, encaminhou às ordens sagradas, recebendo a tonsura e completando os estudos teológicos em Minerva com os dominicanos. Ordenado sacerdote em 1721, não aguardara esta oportunidade para dar início ao seu intenso apostolado. Nos anos precedentes, dirigira vários grupos de estudantes. Por causa desta experiência, pôde criar a Pia União dos Sacerdotes Seculares. Além do albergue de Santa Gala, destinado só aos homens, ele quis ampliar o raio do seu apostolado, fundando também um albergue para as mulheres, que foi dedicado a São Luís Gonzaga, o seu santo predileto. Orientado pelo seu confessor, não obstante a precária saúde, redobrou a sua atividade. Parecia onipresente, pois estava em todos os lugares onde precisavam de conforto, instrução, socorro, em qualquer hora do dia ou da noite. Não era raro vê-lo nas praças de Roma, improvisando um sermão para os desocupados, e à tarde, quando o povo voltava do trabalho. A simpatia que ganhou do povo humilde dos subúrbios atraía ao seu confessionário longas filas de penitentes. Era mestre de espiritualidade e onde quer que pusesse a mão numa iniciativa, imprimia ritmo de santo fervor. Eleito cônego, foi dispensado da obrigação do coro para poder dedicar-se com maior liberdade às suas tarefas apostólicas. Morreu no dia 23 de maio de 1764 e foi beatificado por Pio IX, que fora seu sucessor na Pia União dos Sacerdotes Seculares de Santa Gala. O Papa Leão XIII o canonizou no dia 8 de dezembro de 1881. São João Batista de Rossi, rogai por nós.
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Bom dia, família Catedral. Começa agora o nosso Minutos em Xica, aqui pela Rádio Catedral FM 106,7, a Sintonia da Felicidade, da Arquidiocese de São Sebastião do Rio de Janeiro. Hoje abrimos o nosso coração para o mês de maio, um mês das flores e, acima de tudo, o mês dedicado à nossa Mãe Santíssima Virgem Maria. Seja muito bem-vindo você que está nos ouvindo, na sua casa, no seu trabalho ou dirigindo com muito cuidado no seu carro. Maio, mês especial, renovamos nosso amor filial à Nossa Senhora, assim como fazia nossa querida Beata Francisca de Paula de Jesus, em Xica. E hoje também o céu está em festa. Queremos parabenizar todos os aniversariantes do dia. Que Deus derrame bênçãos e saúde, paz e muitas felicidades sobre cada um de vocês. Sintam-se abraçados pela família Catedral e pelo programa Minutos em Xica. O tema do nosso programa hoje, caríssimos irmãos e devotos da Beata Xica, é Xica, seguindo Maria, modelo de santidade. Xica não se considerava santa. Muitos diziam e dizem isso. Mas ela respondia: eu rezo a Deus e ele me atende porque rezo com fé. O grande segredo dela era a total entrega à sua Sinhá Imaculada Conceição. Da mesma forma como Maria disse o seu sim e tornou-se modelo de santidade pela humildade e pela caridade, Xica viveu para os pobres, espelhando-se nas virtudes da Virgem Mãe. Para entendermos Xica, precisamos olhar para quem ela chamava carinhosamente de sua Sinhá. Maria, a Virgem Maria, não é o fim. Ela é o caminho mais curto para chegar a Jesus. Quando dizemos que ela é o modelo de santidade, falamos de alguém, de uma mulher, que não viveu para si mesma. Seu sim, no momento da anunciação, foi uma entrega total. Ela é santa porque foi dócil à vontade de Deus, mesmo no silêncio e na dor, ao pé da cruz. E através da Virgem Maria, a nossa salvação chegou. E é nessa escola que Francisca de Paula de Jesus, a nossa Beata Xica, se matriculou desde menina. Duas mulheres, um único mistério. O sim que ecoou em Xica e o espelho de Maria. Isso acontece porque rezo com fé, era a frase clássica de Xica. A santidade de Xica não é um acaso, mas um projeto de imitação da Virgem Santíssima. Ela não inventou um caminho. Ela seguiu as pegadas de sua senhora, sua Sinhá, como a chamava a Virgem Maria. E é importante lembrar, meu irmão e minha irmã, que a santidade está ao alcance de todos nós, principalmente quando olhamos para Maria através dos olhos de quem a amou profundamente como Xica. Maria em Nazaré era uma jovem comum de uma vila pequena. Xica era filha de uma escravizada sem sobrenome, sem posses materiais, no interior de Minas Gerais. Deus então escolhe o que o mundo muitas vezes e na maioria das vezes descarta. Xica dedicou sua vida à Imaculada Conceição antes mesmo do dogma ser proclamado. Ela entendeu, por uma intuição espiritual, que a pureza de coração de Maria era o segredo para vivenciar e ver a Deus.
Santidade, meu irmão e minha irmã, não é status, é esvaziamento de si mesmo ou de si mesma, permitindo que Deus preencha totalmente o coração. E em Axica seguiu Maria ao se tornar transparente, para que somente a luz de Deus aparecesse. E é esse o convite que é feito a você que está me ouvindo agora no Minutos em Axica. O convite para que você abra totalmente o seu coração. A Bíblia registra poucas palavras de Maria, porém registra também muitas atitudes. Inha Chica também era uma mulher de silêncio e de oração profunda. As pessoas viajavam muitos dias para ouvir Inha Chica. Ela nunca dizia, eu acho. Ela dizia, vou perguntar a minha sinhá. E aqui, meu irmão e minha irmã, está o auge do modelo mariano. Inha Chica não retinha as pessoas para si. Ela as levava até Maria, que por sua vez as levava a Jesus. Explicar que a oração Inha Chica era eficaz é como que chover no molhado, porque ela era desinteressada. Ela se interessava pelo problema da pessoa, mas repassava esse problema imediatamente como um pedido à Virgem Santíssima. Lembra do que aconteceu nas bodas de Caná, onde Maria levou o problema a Jesus porque eles não tinham mais vinho? Da mesma forma, Inha Chica fazia todos os dias e várias vezes ao dia, acolhendo cada uma situação de cada uma das pessoas que iam até a sua casinha, e levava essa situação colocando-as aos pés da Virgem Maria. Na visitação, lá no início da nossa caminhada de salvação, Maria corre para ajudar Isabel. Inha Chica transformou sua pequena casa em Baependi em um refúgio para os irmãos pobres, excluídos, marginalizados e abandonados. Maria é a consoladora dos aflitos. Inha Chica tornou-se o rosto dessa consolação no Brasil do século XIX. Ela não oferecia apenas esmola, ela oferecia dignidade, oferecia oração e oferecia esperança. Viveu e praticou o Evangelho. A santidade, tanto da Virgem Maria como de Inha Chica, é uma santidade de sujar as mãos para ajudar o nosso irmão, para ajudar no serviço ao próximo. Por isso eu quero que você pare para pensar como está a sua vida. Mas como Inha Chica serviu e seguiu esse modelo na prática? Primeiro, pela humildade. Maria se chamou serva. Inha Chica, mesmo sendo procurada por nobres, políticos e sábios em Baependi, nunca deixou de ser a mulher simples, analfabeta, mas doutora na caridade. Assim como a Virgem Maria guardava tudo no coração, Inha Chica vivia em estado de oração. Ela não tomava decisões sem consultar sua sinhá. Quantas vezes ela disse aos que a procuravam, espera um pouco, vou perguntar a minha sinhá. E isso não era superstição, era intimidade. Era prova de que ela seguia o exemplo daquela que esteve sempre em sintonia com o Espírito Santo. E esse tema de hoje nos provoca. Se Inha Chica seguiu a Virgem Maria e alcançou a honra dos altares, o que está faltando para nós? Ser santo, meu irmão e minha irmã, não é fazer coisas extraordinárias, mas sim
fazer as coisas ordinárias com um amor extraordinário. Seguir a Virgem Maria, como Inha Chica fez, significa acolher quem bate à nossa porta. É ter a coragem de dizer: faça-se em mim a vossa vontade, quando a doença chega ou quando o desemprego aperta. Inha Chica nos ensina que a santidade é possível para todos, para o leigo, para o mais simples, mas acima de tudo para quem tem fé. Ela segurou na mão da Virgem Maria e não soltou mais. E neste mês de maio, ao olharmos para a Imaculada Conceição, possamos pedir: Mãe, dá-me a fé e a caridade que destes a vossa filha Inha Chica. Agora, meu irmão e minha irmã, eu convido você para um momento de oração. Em nome do Pai, e do Filho e do Espírito Santo. Amém. Deus nosso Pai, vós revelais as riquezas do vosso reino aos pobres e simples. Assim agraciastes a bem-aventurada Francisca de Paula de Jesus Inha Chica com inúmeros dons: fé profunda, amor ao próximo e grande sabedoria. Amou a Igreja e manteve uma filial devoção à Imaculada Conceição. Por sua intercessão, concedei-nos a graça de que precisamos. Caríssimo irmão e devoto da Beatinha Chica, esse é o momento de você fazer a sua súplica, o seu pedido, mas não esqueça de agradecer com fé. Minha Chica, durante a sua caminhada terrestre, sempre disse que isso acontece porque rezo com fé. Então tenha fé nesse momento, faça o seu pedido e tenha certeza de que, se ele for para a sua salvação ou salvação de quem você está pedindo, esse milagre vai ser concedido por Deus. Por Cristo nosso Senhor. Amém. Agora, caríssimos irmãos em Cristo, unidos a Francisca de Paula de Jesus, a Beatinha Chica, vamos rezar uma dezena do terço que Inha Chica compôs para sua sinhá, a Imaculada Conceição. Virgem da Conceição, vós fostes aquela senhora que entrastes no céu vestida de sol, calçada de lua, coroada de estrelas e cercada de anjos. Vós prometestes ao anjo Gabriel que socorrerias a todo aquele que invocasse o vosso santo nome. Agora é a ocasião, valei-me Senhora da Conceição. Agora é a ocasião, valei-me Senhora da Conceição. Agora é a ocasião, valei-me Senhora da Conceição. Agora é a ocasião, valei-me Senhora da Conceição. Agora é a ocasião, valei-me Senhora da Conceição. Agora é a ocasião, valei-me Senhora da Conceição. Agora é a ocasião, valei-me Senhora da Conceição. Agora é a ocasião, valei-me Senhora da Conceição. Agora é a ocasião, valei-me Senhora da Conceição. Agora é a ocasião, valei-me Senhora da Conceição. O meu convite agora é para que você reze comigo a oração que nosso Senhor Jesus Cristo nos ensinou. Inha Chica rezava todas essas orações várias vezes ao dia, entregando toda a sua vida ao Pai através da devoção à sua sinhá, a Imaculada Conceição. Pai nosso que estais nos céus, santificado seja o vosso nome.
Venha a nós o vosso reino, seja feita a vossa vontade, assim na terra como no céu. O pão nosso de cada dia nos dai hoje. Perdoai-nos as nossas ofensas, assim como nós perdoamos a quem nos tem ofendido, e não nos deixeis cair em tentação, mas livrai-nos do mal. Ave Maria, cheia de graça, o Senhor é convosco. Bendita sois vós entre as mulheres, e bendito é o fruto do vosso ventre, Jesus. Santa Maria, Mãe de Deus, rogai por nós, pecadores, agora e na hora da nossa morte. Amém. Glória ao Pai, e ao Filho, e ao Espírito Santo, como era no princípio, agora e sempre. Amém. Glória ao Pai, e ao Filho, e ao Espírito Santo, como era no princípio, agora e sempre. Amém. Glória ao Pai, ao Filho e ao Espírito Santo, como era no princípio, agora e sempre. Amém. Meu irmão e minha irmã, eu pergunto a você, o que Francisca de Paula de Jesus, a Beata Inchica, ensinou a você hoje? Quer ser santo, mas teme porque não é perfeito, mas seja fiel. Os santos também caíram, mas os corações estavam sempre voltados para as coisas do alto, para as coisas de Deus. Então, pense um pouco. É preciso confiar no Senhor, é preciso acreditar no Senhor, é preciso se entregar ao Senhor. Muitos confiam, mas não se entregam. Muitos se entregam, mas não confiam. Não pode ser dessa forma. É preciso se oferecer totalmente, permitindo que os planos do Senhor sejam realizados na sua vida. Por isso, com confiança, rezemos agora, suplicando ao Senhor através da Salve Rainha, que é uma homenagem que é feita à Virgem Maria e que Inhá Chica rezava várias vezes ao dia, chegando ao ponto de levitar. Salve Rainha, Mãe de Misericórdia, vida, doçura, esperança nossa, salve. A vós bradamos os degredados filhos de Eva. A vós suspiramos, gemendo, chorando neste vale de lágrimas. Eia, pois, advogada nossa, esses vossos olhos misericordiosos a nós volvei. E depois deste desterro, mostrai-nos, Jesus, bendito fruto do vosso ventre. Ó clemente, ó piedosa, ó doce sempre Virgem Maria, rogai por nós, Santa Mãe de Deus, para que sejamos dignos das promessas de Cristo. Amém. Vamos pedir que Francisca de Paula de Jesus, a Beata Inhá Chica, interceda por todos os nossos irmãos que neste momento estão nas filas das emergências, das unidades de pronto atendimento, precisando de um exame bioquímico, de um exame de imagem, precisando inicialmente de um atendimento médico, para que possa começar o tratamento, diagnosticando qual a doença que está assolando o seu corpo. Rezemos também por aqueles irmãos que precisam de uma paz espiritual, que estão em conflito, para que Deus, em sua misericórdia infinita, derrame essa graça sobre cada coração. Rezemos por aqueles que estão internados nos hospitais, para que recuperem a saúde mais rapidamente. Rezemos por aqueles que estão nas unidades de tratamento intensivo, para que possam recuperar a saúde e voltar ao convívio familiar. Rezemos pelos desempregados,
para que encontrem a dignidade de um trabalho e possam sustentar as suas casas. Rezemos pelas famílias que precisam ter corações renovados. Rezemos pelo clero para que possamos sempre fazer a vontade do Pai. Caríssimos irmãos, estamos chegando ao final do programa Minutos em Axica. 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Obrigado por você ter estado junto comigo no programa de hoje. Que a sua jornada hoje seja guiada pela luz da esperança. Minha Chica, rogai por nós. Fiquem com Deus e Deus vos abençoe em nome do Pai, do Filho e do Espírito Santo. Amém. Até o nosso próximo encontro aqui pela Rádio Catedral FM 106,7, a sintonia da felicidade no programa Minutos em Axica, comigo, diácono permanente Nélio do Amparo. Fiquem na paz, fiquem com Deus, isso acontece porque rezo com fé.

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Em nome do Pai, do Filho e do Espírito Santo. Amém. Que a paz do Senhor esteja com todos vocês, caríssimos amigos e irmãos. Estamos para encerrar o tempo da Páscoa. Amanhã, festa de Pentecostes, será o encerramento do tempo pascal. A Páscoa continua sendo celebrada, cada missa, cada domingo, da Páscoa semanal, cada sacramento. Mas enquanto o tempo litúrgico termina amanhã, quando na última missa do dia de amanhã, vamos apagar o sírio pascal, vamos lembrar, né, que essa luz permanece agora nos cristãos. O Senhor subiu aos céus, enviou seu Espírito Santo, agora continua a nossa missão de sermos testemunhas do ressuscitado. Queria lembrar também que amanhã em nossa Catedral Metropolitana, às 10 horas da manhã, eu quero encontrar com todos os crismandos e crismados desse ano. Grande encontro, né, dos crismandos e crismados desse ano, como já foi avisado. Encontro anual do arcebispo com os crismandos e crismados. Muitos foram crismados e muitos estão se preparando para serem crismados. Portanto, estamos todos convocados para estarmos na Catedral amanhã às 10 horas da manhã para essa missa do encontro, né, dia de Pentecostes, vamos celebrar amanhã. Portanto, um grande momento justamente para todos nós vivemos aí também o trabalho que faz iniciação à vida cristã para levarmos adiante a bela e importante missão. Sempre importante essa nossa caminhada, caríssimos amigos e irmãos. E hoje, nesse sábado, vamos encerrando a semana ou novena de Pentecostes. Aí depende um pouco se você começou na quinta-feira antes da Ascensão ou começou na Ascensão, seria a novena ou a semana de Pentecostes com a missa da Vigília de Pentecostes. Nós temos a proposta de muitas leituras hoje, alguns escolhem uma, outros fazem uma vigília mesmo, lendo todas as leituras propostas ou sugeridas justamente como uma vigília para Pentecostes. Está no diretório litúrgico as várias opções de leituras: Gênesis 11, 1 a 9, Êxodo 19, 3 até 16, 20, ou Ezequiel 20, 37, 1 a 14, Joel 3, 1 a 5, tem o Salmo de Resposta, Salmo 103, a carta ao São Paulo aos Romanos 8, 22 e o Evangelho de João 7, 37. Para essa missa ou vigília de Pentecostes, para que eles se prepararam para a grande vigília de Pentecostes, queremos suplicar ao Senhor, junto com Maria, mês de maio, junto com os apóstolos, suplicar a vinda do Espírito Santo sobre nós, igreja, que renove a face da terra, renove a nossa vida, renove e transforme nossos corações, reafirme cada vez mais a nossa convicção, nos reafervore cada vez mais para que Cristo ressuscitado seja o centro da nossa vida e a proclamação e o testemunhar da sua presença entre nós. Mas também hoje é o encerramento, de uma certa forma também, da semana de oração pela unidade dos cristãos, que teve várias celebrações nas várias igrejas, templos, locais, rezando pela unidade dos cristãos. Há um só corpo, há um só Deus, há um só Espírito, como foi o tema desse ano. E teremos a nossa oportunidade arquidiocesana, de uma tradição antiquíssima, de encerrarmos a semana de oração pela unidade dos cristãos com uma vigília ecumênica na igreja de Copacabana, na cidade de Copacabana, às 20 horas, né, com as várias igrejas cristãs, várias denominações cristãs, serão unidas justamente nessa oração da vigília que nós temos ali na igreja de Nossa Senhora de Copacabana. Momentos, meus irmãos e irmãs, que nós vemos aí nesse encerramento da semana de oração pela unidade dos cristãos, e vemos os passos dados, pedindo ao Senhor e clamando ao Senhor que faça-se em nós a vontade dele, para que todos sejam um, para que o mundo creia entre os cristãos. Ao mesmo tempo, nós rezamos, como aqueles fizeram, a novena, a semana de Pentecostes, para que se renove a vinda do Espírito Santo, que de uma certa forma vamos celebrar com muito entusiasmo amanhã, às 10 da manhã na Catedral, com o encontro com os crismandos e crismados, como está previsto em nosso plano de pastoral, em nossa agenda, né, arquidiocesana. Que nós, meus irmãos e irmãs, ao celebrarmos Pentecostes amanhã, sejamos também abertos para que o Senhor faça de nós maravilhas, como fez em Maria, pela ação do Espírito Santo. Agora rezemos. Rainha do céu, alegrai-vos, aleluia.
porque quem merecesse trazer em vosso seio, aleluia, ressuscitou como disse, aleluia. Rogai a Deus por nós, aleluia. Exultai e alegrai-vos, ó Virgem Maria, aleluia, porque o Senhor ressuscitou verdadeiramente, aleluia. Oremos. Ó Deus, que vos dignaste alegrar o mundo com a ressurreição do vosso Filho Jesus Cristo, Senhor nosso, concedei-nos, vos suplicamos, que por sua mãe, a Virgem Maria, alcancemos as alegrias da vida eterna, por Cristo nosso Senhor. Amém. Glória ao Pai, ao Filho e ao Espírito Santo, como era no princípio, agora e sempre. Amém. Glória ao Pai, ao Filho e ao Espírito Santo, como era no princípio, agora e sempre. Amém. Glória ao Pai, ao Filho e ao Espírito Santo, como era no princípio, agora e sempre. Amém. E que Deus Todo-Poderoso os abençoe, proteja e guarde a todos, em nome do Pai, e do Filho, e do Espírito Santo. Amém.

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Daqui a pouquinho, às 8 horas, teremos o nosso momento de fé.

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1: 7:31. Daqui a pouquinho tem Momentos de Fé.

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1: Bom dia, boa tarde, boa noite. Nesse sábado musical, eu dei a missão pro Pandinha, mas eles falaram, padre, nós queremos trabalhar em dupla. Eu falei, ok. Então hoje o Pandinha e Mário estão escolhendo as músicas.
2: Pai, derrama toda a missão sobre nós e sobre você que está escutando essa música.

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1: Obrigado, Senhor. Manda fogo para quem se prostra.

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1: Pai, eu me uno a essa multidão para em nome de Jesus pedir

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1: Só por ti, Jesus, eu quero me consumir, como uma vela que queima no altar. Essa é a nossa intenção, e é assim que nós queremos iniciar, Senhor, esta Santa Missa, sabendo que sem teu poder, nada somos. Rumo ao novo milênio.

entrega ao mar, povo de Deus. Família ao mar. Se derramar de amor. Mais uma vez juntos, só por ti, Jesus.

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1: Vamos fazer dessa música

0: 你最好看。
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água. O céu não vai ser seu. O céu começa aqui, não é verdade, Adriana? É aqui que eu tenho que.

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7: E abençoai, santificai e exorcizai, Senhor, essa água. E vamos lá para a nossa agenda. Daqui a pouco, 15h, Rede Vida, o canal da Família Santa Missa, imperdível. Vai ser uma bênção. Logo após a missa, já não tem nem intervalo, já começamos nosso momento de fé, que vocês não têm noção, que nos mantém em pé, tá? Esse momento aqui, tanto na rádio como agora na TV, que está sendo demais com meu querido afilhado Padre Anderson Guerra. Vai ser uma bênção. Aí, atenção, no domingo, dia 24, nós teremos a missa da Globo, mas já tem um horário, tá? Ontem já vou te informar, é 5h40. Esse é o horário oficial, 5h40. Tá, teremos vários jogos, e agora com a Copa do Mundo, você prepara que vai ser esse horário. Então, o pessoal que vem, chega mais cedo na missa e já vai ligando e avisando as pessoas, por favor. E com certeza, final de semana de muita bênção. Ontem foi dia de Santa Rita de Cássia, em nome do Pai, e do Filho, e do Espírito Santo. Amém! E eu queria terminar agora uma sugestão, com aquela música que fizeram de homenagem. Não, ficou, me lembrou uma música, um faroeste que, do mundo, né? Que é uma historinha, mas só que aquela historinha não era legal. Essa eu agradeço a Deus que foi.

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4: Louvado seja nosso Senhor Jesus Cristo,
5: para sempre seja louvado.
4: Hoje, dia 23 de maio, nos encontramos aqui no Seminário Propedêutico Nossa Senhora Rainha dos Apóstolos, da Arquidiocese de São Sebastião do Rio de Janeiro. Dia em que celebramos a nossa padroeira, Nossa Senhora Rainha dos Apóstolos. E agora, por favor, nos coloquemos de pé para acolher nosso cardeal arcebispo que presidirá essa Eucaristia.

0: Louvado seja nosso Senhor Jesus Cristo.
1: Para sempre seja louvado.
0: Com grande alegria, carinho e amor, queremos acolher nessa manhã bendita o nosso cardeal arcebispo, o nosso pai, aquele que está sempre conosco, já agradecendo por toda a paternidade e solicitude para com as vocações sacerdotais em nossa igreja particular. Nesse dia em que o nosso seminário propedêutico Rainha dos Apóstolos celebra a sua padroeira, Nossa Senhora Rainha dos Apóstolos, queremos chegar até você que nos ouve, que nos assiste. Você jovem rapaz que ainda não se decidiu pela sua vocação, essa Eucaristia queremos rezar por você, para que tenha coragem de entregar tudo a Cristo nosso Senhor, aquele que não tira nada, mas dá tudo. Vivamos intensamente a celebração desses santos mistérios.
2: Em nome do Pai, do Filho e do Espírito Santo.
1: Amém.
2: A paz esteja convosco.
1: Bendito seja Deus que nos reuniu no amor de Cristo.
2: Caríssimo Padre André, caríssimo Padre Rafael, caríssimos irmãos aqui do Seminário Propedêutico e demais irmãos que estão aqui presentes, seminaristas. É uma alegria poder celebrar, depois de um tríduo bem participado, bem preparado, a festa do Seminário Rainha dos Apóstolos, nesse dia que antecede Pentecostes, já quase na vigília de Pentecostes, lembrando a presença de Maria junto aos apóstolos, na expectativa da ação do Espírito Santo. Pedimos a Deus por todas as vocações, pelo trabalho que é feito no Seminário Propedêutico, todas as vocações. Pedimos a Deus que nos confirme cada vez mais aqueles que Ele chama, para que nós possamos acolher e ajudar na formação, na orientação, no discernimento. E aqueles que nos veem e ouvem pela Rede Vida de Televisão, Rede Nazaré de Televisão, Web TV Redentor, Rádio Catedral e nossas páginas digitais, sejam também muito bem-vindos à celebração, já nessa quase conclusão do tempo pascal, rezando pela paz no mundo, pela fraternidade, rezando na unidade com Santo Padre Papa Leão XIV, que na segunda-feira publicará sua primeira encíclica sobre a questão da inteligência artificial e a igreja presente em todos os aspectos aí. Portanto, meus irmãos e irmãs, nesse contexto todo, conclusão do tempo pascal, véspera de Pentecostes, Maria Rainha dos Apóstolos, iniciamos a celebração com o nosso ato penitencial. Senhor Jesus, que nos convida da mesa da palavra da Eucaristia, nos chama a segui-lo fielmente. Reconheçamos ser pecadores e invoquemos com confiança a misericórdia do Pai.

0: Ó Deus, que deste o Espírito Santo aos vossos apóstolos, reunidas em oração com Maria, Mãe de Jesus, concedei-nos por sua intercessão que possamos vos servir fielmente e difundir a glória do vosso nome por palavras e exemplos. Por nosso Senhor Jesus Cristo, vosso Filho, que é Deus, e convosco vive e reina na unidade do Espírito Santo, por todos os séculos dos séculos.
1: Amém.
2: Leitura dos Atos dos Apóstolos. Depois que Jesus subiu ao céu, os apóstolos voltaram para Jerusalém, vindo do Monte das Oliveiras, que fica perto de Jerusalém, a mais ou menos 1 quilômetro. Entraram na cidade e subiram para a sala de cima, onde costumavam ficar. Eram Pedro e João, Tiago e André, Filipe e Tomé, Bartolomeu e Mateus, Tiago, filho de Alfeu, Simão Zelota e Judas, filho de Tiago. Todos eles perseveravam na oração em comum, junto com algumas mulheres, entre as quais Maria, mãe de Jesus, e com os irmãos de Jesus. Quando chegou a hora de Pentecostes, os discípulos estavam todos reunidos no mesmo lugar. De repente, veio do céu um barulho, como se fosse uma forte ventania, que encheu a casa onde eles se encontravam. Então apareceram línguas de fogo, que se repartiram e pousaram sobre cada um deles. Todos ficaram cheios do Espírito Santo e começaram a falar em outras línguas, conforme o Espírito inspirava. Palavra do Senhor.
3: Graças a Deus.

dizem coisas gloriosas da cidade do Senhor. De Sião, porém, se diz.

0: Leitura do livro do Apocalipse. Apareceu no céu um grande sinal, uma mulher vestida do sol, tendo a lua debaixo dos pés, e sobre a cabeça uma coroa de 12 estrelas. E ela deu à luz um filho homem, que veio para governar todas as nações com cetro de ferro. Mas o filho foi levado para junto de Deus e do seu trono. Quando viu que tinha sido expulso para a terra, o dragão começou a perseguir a mulher que tinha dado à luz o menino. A serpente, então, vomitou como um rio de água atrás da mulher, a fim de a submergir. A terra, porém, veio em socorro da mulher. Palavra do Senhor.
1: Graças a Deus.

Naquele tempo, perto da cruz de Jesus, estavam de pé a sua mãe, a irmã da sua mãe, Maria de Cléofas, e Maria Madalena. Jesus, ao ver sua mãe e ao lado dela o discípulo que ele amava, disse à mãe: Mulher, este é o teu filho. Depois disse ao discípulo: Esta é a tua mãe. Daquela hora em diante, o discípulo a acolheu consigo.

Caríssimos irmãos, dia de festa para o nosso seminário propedêutico, Rainha dos Apóstolos. E agradecemos, recordamos aqui a memória de Dom Zé Bescheid, que foi quem deu o nome ao seminário propedêutico de Rainha dos Apóstolos, quando restabeleceu um pouco a organização, né, vocacional em nossa arquidiocese durante sua gestão. Que Deus o acolha no céu, dentro das sua missão e seu trabalho aqui no Rio de Janeiro. Hoje nós olhamos para a figura de Maria, a nossa mãe. Logo vamos ouvir na cruz, o Jesus nos deu Maria como nossa mãe na pessoa de João. Eis aí sua mãe, eis aí seu filho. Essa consciência a igreja sempre foi despertada e sempre assim viveu, procurando cada vez mais ter esse relacionamento filial com Maria, que nos conduz a Jesus, que nos conduz ao Pai, pela ação do Espírito Santo. Maria justamente é aquela que nos dá esse grande exemplo do seu sim, do seu fiat, para que nós possamos fazer a vontade do Pai que está nos céus. E justamente é nossa mãe em que nós somos chamados a esse carinho de filhos. Recordo de uma passagem da vida de São João Paulo II, depois que faleceu a sua mãe, o seu pai, que ainda vivia, o levou até um santuário mariano ali na Polônia, e diante da imagem de Nossa Senhora, agora a sua mãe passa a ser Maria, e apresentou Maria como mãe, né, daquele jovem que tinha perdido a mãe há pouco tempo. Nós vemos aí um pouco as raízes daquilo que mais tarde ele vai escolher como seu lema, Totus Tuus Maria, né? Ou seja, todo teu Maria. Alguém que vai trazendo esse relacionamento muito pessoal. E é justamente Maria que está junto aos discípulos de Jesus, quando estão rezando no cenáculo, ali na expectativa da vinda do Espírito Santo e da abertura para que a ação do Espírito Santo faça maravilhas no início da igreja. Maria, outras mulheres, junto com os apóstolos. Por isso aí vem também essa figura de Maria,

Maria, Jesus Cristo, nosso Senhor. É esse clima que nós vivemos durante esse trito de preparação para a festa do nosso seminário propedêutico, quando celebramos a padroeira, Nossa Senhora Rainha dos Apóstolos, e que nós pedimos e confiamos justamente todas as vocações de nossa arquidiocese, ou seja, confiamos que junto com Maria, os discípulos, eles no cenáculo, em oração, na expectativa, e deixando-se conduzir pela ação do Espírito Santo, que nós sabemos que é o Espírito Santo quem chama, é Deus quem chama, é Deus quem dá o dom da vocação, ele quem, em tantas situações, se escolhe jovens para seguirem o Senhor na vida cristã, em vários tipos de vocações, também na vida da vocação sacerdotal. Cabe à igreja ajudar no discernimento, na oração, para que a resposta seja generosa, disponível, para poder cada vez mais ajudar que esse seja formado em nós, esse homem que vai servir ao povo de Deus, na entrega de um coração indiviso, na procura para o Senhor. E nesse aspecto nós temos a estrutura para isso, nosso seminário propedêutico, Rainha dos Apóstolos, com o reitor, vice-reitor, aqui presentes, demais diretores espirituais, confessores, que atuam aqui junto com psicólogos e tudo mais, para poder realmente ajudar esse discernimento, esse crescimento, né, vocacional, para que esse discernimento aconteça e cada vez mais possamos responder ao Senhor, que assim nos chama. Ele que é o autor da vocação, ele que vai conduzindo nossa vida, e Maria, essa grande intercessora. Se ela estava junto aos discípulos de Jesus, junto aos apóstolos, ali depois da ascensão e da vinda do Espírito Santo, também estará junto com aqueles que também são chamados ao apostolado sacerdotal, a serem cada vez mais homens de Deus, pessoas que buscam o Senhor e cada vez mais se transfiguram, deixa eu deixar isso, se transfigurar de tal maneira que sejam outros Cristos na missão que um dia receberão pela ordenação presbiteral. Nós louvamos a Deus por essa possibilidade, agradecemos e pedimos que Deus ilumine a todos aqueles que assim o seguem, ilumine aos formadores, aos diretores espirituais, aos colaboradores, para que assim aconteça. Vocês são pessoas que Deus chamou, colocou no coração essa disposição de vir e discernir a vocação e serem chamados justamente à vocação presbiteral. Temos certeza que nós, assim como fez o Pai de João Paulo II, confiamos também a Maria, para que como mãe, nossa mãe e mestre, nos conduza sempre mais a Jesus, que juntos nos leve, ele que é o pontífice, que é a ponte, nos leva para o Pai, nos conduza a essa vida da Trindade. Vossa vida está escondida com Cristo em Deus. Que seja essa espiritualidade cada vez mais, que aqui vai acontecendo depois do trabalho que Deus fez no coração de cada um, na sua vida pessoal, depois na sua paróquia, no seu vicariato, depois no GVA, até chegarem aqui, justamente essa oportunidade de continuar discernindo e caminhando no Senhor. E temos certeza que o Senhor vai nos iluminando pela ação do Espírito Santo e fortalecendo e colocando no nosso coração toda essa abertura para responder o nosso sim com generosidade, com disponibilidade e modelando nossas vidas, para cada vez mais ter um coração de pastor que pense em cuidar do povo de Deus, enquanto também tem esse relacionamento pessoal com o Senhor. Esses inícios é discernimento, vida de oração, ao mesmo tempo de formação, para que sempre mais e cada vez mais possamos juntos com Maria, Rainha dos Apóstolos, tê-la como nossa mãe e mestra, e ao mesmo tempo que nos leve para Jesus, e nos conduza ao Pai na ação do Espírito Santo. Esse ano do próprio Deus, que seja cada vez mais cheio de frutos para cada um, cheio de iluminação da graça de Deus, que o coração possa cada vez mais estar cheio da graça do Espírito Santo, para que possa, nessa véspera que vivemos, até a celebração de Pentecostes, sermos homens de Deus, levados pela ação do Espírito de Deus, a poder servir ao povo com generosidade e disponibilidade. Que Maria, Rainha dos Apóstolos, interceda por todas as vocações que Deus chama, né, e ao mesmo tempo que nos ajude a formá-los, para que possam ser santos e bons sacerdotes no futuro, para que possam servir ao povo de Deus com generosidade e disponibilidade. Amém.

0: Jesus Cristo, seu único Filho, nosso Senhor, que foi concebido pelo poder do Espírito Santo, nasceu da Virgem Maria, padeceu sob Pôncio Pilatos, foi crucificado, morto e sepultado, desceu à mansão dos mortos, ressuscitou ao terceiro dia, subiu aos céus, está sentado à direita de Deus Pai Todo-Poderoso, donde há de vir a julgar os vivos e os mortos. Creio no Espírito Santo, na Santa Igreja Católica, na comunhão dos santos, na remissão dos pecados, na ressurreição da carne, na vida eterna. Amém.
1: Caríssimos irmãos, nessa conclusão do tempo da Páscoa, invoquemos a Deus com mais fervor para que, tendo atendido as preces súplicas do seu amado Filho, considere também nossas humildes orações.
2: Para cada invocação respondamos: interceda por nós a Virgem cheia de graça.
0: Interceda por nós a Virgem cheia de graça.
2: Para que a Igreja seja um só coração e uma só alma e persevere em oração com Maria, Mãe de Jesus, oremos, irmãos.
0: Interceda por nós a Virgem cheia de graça.
2: Para que as mães fomentem nos seus lares o amor e a santidade da família de Nazaré, oremos, irmãos.
0: Interceda por nós a Virgem cheia de graça.
2: Para que Deus robusteça a esperança dos que sofrem com a Virgem Maria junto à cruz, oremos, irmãos.
0: Interceda por nós a Virgem cheia de graça.
2: Para que todos aqueles que estão em perigo sintam a proteção da Mãe de Misericórdia, oremos, irmãos.
0: Interceda por nós a Virgem cheia de graça.
2: Para que todos os discípulos de Cristo se alegrem por ter Maria como mãe, oremos, irmãos.
0: Interceda por nós a Virgem cheia de graça.
2: Para que as religiosas e as virgens consagradas ao Senhor exultem por terem escolhido a melhor parte, oremos, irmãos.
0: Interceda por nós a Virgem cheia de graça.
2: Para que os nossos defuntos possam contemplar aquela que Deus coroou como rainha, oremos, irmãos.
0: Interceda por nós a Virgem cheia de graça.
1: Ó Deus, sabeis que a nossa vida está sujeita a dificuldades. Ouvi os desejos daqueles que vos suplicam e realizai os pedidos que creem em vós, por Cristo nosso Senhor.
0: Amém.

0: orar, irmãos, para que o sacrifício da igreja nesta pausa restauradora na caminhada rumo ao céu seja aceito por Deus Pai Todo-Poderoso.
1: Receba o Senhor por tuas mãos este sacrifício para a glória do seu nome, para o nosso bem e de toda a sua santa igreja.
0: Senhor, em vossa benevolência, concedei por intercessão da bem-aventurada Virgem Maria, que esta nossa oblação obtenha para a vossa igreja a graça de crescer em número de fiéis e sempre resplandecer pela abundância de virtudes, por Cristo nosso Senhor.
1: Amém.
0: Senhor esteja convosco.
1: Ele está no meio de nós.
0: Corações ao alto.
1: O nosso coração está em Deus.
0: Demos graças ao Senhor nosso Deus.
1: É nosso dever e nossa salvação.
0: Na verdade, Pai Santo, Deus eterno e todo-poderoso, é nosso dever dar-vos graças, é nossa salvação dar-vos glória, por Cristo Senhor nosso, ao celebrar a memória da Virgem Maria, que precedeu os apóstolos no anúncio de Cristo. Conduzida pelo Espírito Santo, toda solista levou Cristo ao precursor, que seria para ele causa de santificação e alegria. Pedro e os demais apóstolos, impelidos pelo mesmo Espírito, anunciaram corajosos a todas as nações o Evangelho como fonte de salvação e de vida. Também hoje a Santíssima Virgem precede com seu exemplo os arautos do Evangelho, anima-os com seu amor e com sua contínua intercessão os ampara, para que anunciem a todos os povos o Cristo Salvador. Por isso, com a multidão dos anjos, proclamamos a vossa glória, cantando a uma só voz.

0: Na verdade, ó Pai, vós sois santo, fonte de toda a santidade. Santificai, pois, estes dons, derramando sobre eles o vosso Espírito, a fim de que se tornem para nós o corpo e o sangue de nosso Senhor Jesus Cristo.
1: Enviai o vosso Espírito Santo.
0: Estando para ser entregue e abraçando livremente a paixão, Jesus tomou o pão, pronunciou a bênção de ação de graças, partiu e o deu a seus discípulos, dizendo: tomai todos e comei, isto é o meu corpo que será entregue por vós.

Do mesmo modo, no fim da ceia, ele tomou o cálice em suas mãos e, dando graças novamente, o deu a seus discípulos, dizendo: tomai todos e bebei, este é o cálice do meu sangue, o sangue da nova e eterna aliança, que será derramado por vós e por todos para a remissão dos pecados. Fazei isto em memória de mim.

0: Mistério da fé. Anunciamos, Senhor, a vossa morte e proclamamos a vossa ressurreição. Vinde, Senhor Jesus.
1: Celebrando, pois, memorial da morte e ressurreição do vosso Filho, nós vos oferecemos, ó Pai, o pão da vida e o cálice da salvação. E vos agradecemos, porque nos tornastes dignos de estar aqui na vossa presença e vos servir.
0: Aceitai, ó Senhor, a nossa oferta.
1: Suplicantes vos pedimos que, participando do corpo e sangue de Cristo, sejamos reunidos pelo Espírito Santo num só corpo.
0: O Espírito nos una num só corpo.
2: Lembrai-vos, ó Pai, da vossa Igreja, que se faz presente pelo mundo inteiro, que ela cresça na caridade, em comunhão com o Papa Leão, com o nosso Bispo Orani João, seus bispos auxiliares e eméritos, os bispos do mundo inteiro, os presbíteros, os diáconos e todos os ministros do vosso povo.
0: Lembrai-vos, ó Pai, da vossa Igreja.
3: Lembrai-vos também, na vossa misericórdia, dos nossos irmãos e irmãs que adormeceram na esperança da ressurreição, e de todos os que partiram desta vida. Acolhei-os junto a vós, na luz da vossa face.
0: Concedei-lhes, ó Senhor, a luz eterna.
3: Enfim, nós vos pedimos, tende piedade de todos nós e dai-nos participar da vida eterna, com a Virgem Maria, Mãe de Deus, São José, seu esposo, os apóstolos e todos os santos que neste mundo viveram na vossa amizade, a fim de vos louvarmos e glorificarmos por Jesus Cristo, vosso Filho.
1: Por Cristo, com Cristo e em Cristo, a vós, Deus Pai Todo-Poderoso, na unidade do Espírito Santo, toda honra e toda glória, por todos os séculos.

0: Livrai-nos de todos os males, ó Pai, dai-nos hoje a vossa paz. Ajudados pela vossa misericórdia, sejamos sempre livres do pecado e protegidos de todos os perigos, enquanto aguardamos a feliz esperança e a vinda do nosso Salvador Jesus Cristo.
1: Vosso é o reino, o poder e a glória para sempre.
0: Senhor Jesus Cristo, disseste aos vossos apóstolos: eu vos deixo a paz, eu vos dou a minha paz. Não olheis os nossos pecados, mas a fé que anima a vossa igreja. Dai-lhe, segundo o vosso desejo, a paz e a unidade. Vós que sois Deus com o Pai e o Espírito Santo.
1: Amém.
0: A paz do Senhor esteja sempre convosco.
1: O amor de Cristo nos uniu.
0: No Espírito de Cristo ressuscitado, saudai-vos com o sinal de paz.

0: Felizes os convidados para a ceia do Senhor. Eis o Cordeiro de Deus que tira o pecado do mundo.
1: Senhor, eu não sou digno de que entreis em minha morada, mas dizei uma palavra e serei salvo.

0: Oremos. Senhor, fortalecidos com o alimento da nossa salvação, ao celebrarmos a solenidade da bem-aventurada Virgem Maria, Rainha dos Apóstolos, humildemente vos rogamos que, perseverando na vossa vontade e no serviço aos irmãos, o vosso povo progrida sempre no caminho da salvação por Cristo nosso Senhor.
1: Nessa manhã, uma vez mais, nós queremos dizer, como acabamos de cantar: meu espírito exulta de alegria em Deus, meu Salvador. Exulta de alegria porque ele continua a chamar homens para se consagrarem no sacerdócio diocesano. Exulta de alegria porque temos um pastor amável, um pastor próximo como o senhor cardeal, e pelas suas orações e pelo seu exemplo, pelo seu pastoreio em nossa arquidiocese, podemos ter um seminário cheio. 40 seminaristas em nosso seminário propedêutico Rainha dos Apóstolos, graças às vossas orações, graças ao vosso olhar atento e paterno às necessidades mais urgentes da Igreja. Ao Senhor nós queremos agradecer com uma salva de palmas. E exulta de alegria porque Deus está vivo e chama homens, como há pouco eu dizia. Agora, portanto, eu quero convidar um dos seminaristas, Gabriel Neves, que fará um breve testemunho para que você, jovem rapaz que nos assiste, que nos ouve em sua casa, não tenha medo de deixar os seus planos para abraçar um plano muito mais feliz e eterno. Então, Gabriel Neves, dê-nos o vosso testemunho.
2: Vossa Eminência, queridos padres, irmãos seminaristas, a todos que nos assistem da Rede Vida. A minha história: eu me chamo Gabriel, eu tenho 28 anos, a minha paróquia de origem é a paróquia São José, no Recreio. E a minha história começou num berço protestante. Então, desde a minha infância eu estive muito envolvido, fui ensinado pela minha família, né, a amar Nosso Senhor Jesus Cristo, a ser reverente com a sua palavra. E levei isso muito a sério. Então estive engajado na igreja evangélica, com movimentos de jovens, liderei alguns grupos, né, dei algumas aulas de formação. Porém, chegou um momento na minha vida que eu me afastei da fé. Tentei me aventurar no mundo afora. E vi nesse período quanto que a vida sem Deus não faz sentido algum. Retornei a casa, fui muito bem recebido, a igreja me acolheu com muito amor, porém sentia a falta de algo, não conseguia mais crer naquilo. E em casa, angustiado, veio uma voz que me disse: estuda a Igreja Católica. E aí me aprofundei, foi muita leitura, e me converti. Cheguei à conclusão que Cristo fundou a Santa Igreja Católica. Fiz toda a iniciação cristã, caminhei lentamente, porém sentia falta de algo. Parecia que não era o suficiente que eu estava fazendo. Mesmo tendo feito toda a iniciação cristã, sendo catequista posteriormente, estando engajada na pastoral, eu sentia falta de algo. Então, com muitas conversas de amigos, padres, outros exemplos que eu tive, eu ingressei no grupo vocacional em 2025, no ano passado, no grupo vocacional Arquidiocesano, aqui do Rio de Janeiro. A cada encontro, padre, o medo aumentava, mas ao mesmo tempo uma chama de amor também crescia. Parecia que a vida fazia cada vez mais sentido. Então, eu tomei a decisão. O seminário me deu a resposta, me fez a fatídica pergunta: você quer entrar? Eu disse sim, imitei Nossa Senhora, falei: Fiat, seja feita a sua vontade. Ao tomar essa decisão, eu perdi muitos amigos. Muitos se afastaram de mim, tive problemas familiares, né? Porque toda a minha família ainda é protestante. Tive que abrir mão de um emprego que tinha acabado de ser promovido, né? Tinha uma carreira aí, a antiga chefe falou: olha, uma carreira aí promissora. Larguei tudo isso, mas eu digo, assim como São Paulo nos disse, né? Tudo isso comparado com Cristo não é nada. Então eu digo que tomei essa decisão e hoje me encontro realizado, plenamente feliz. Então eu digo a você, que nos assiste, que esteja com dúvida, esteja com medo, uma frase de Bento XVI que me ajudou e me ajuda até hoje. Jovem, não tenha medo de Cristo. Ele não tira nada. Ele nos dá tudo.

0: É muito belo ver o testemunho desse jovem, Briel, que, como bem dizia, veio de família protestante, mas num dado momento encontrou a verdade de Cristo, e essa verdade, como nos ensina o Concílio Vaticano II, que subsiste na Igreja Católica. E você, jovem rapaz, que está indeciso com as suas questões, nós queremos convidar você a fazer parte do nosso grupo vocacional arquidiocesano. Nosso próximo encontro será no dia 14 de junho, aqui em nosso seminário arquidiocesano de São José, a partir das 8 da manhã. Mas antes, converse um pouco com o seu pároco. Em cada vicariato da nossa arquidiocese, nós temos também um padre referencial, um padre promotor vocacional, onde estará disposto para te ouvir, para te auxiliar nesse processo de discernimento vocacional. Vale não só a pena, mas vale a vida. A melhor coisa da vida é corresponder ao chamado de Deus. E você está sendo, nessa manhã, convocado a respondê-lo como a Virgem, Rainha dos Apóstolos, que hoje celebramos. Deus seja louvado por todas as coisas. Agora, Eminência, um dos nossos rapazes quer também lhe conceder algumas palavras.
1: Bom dia, Eminência, que alegria é ter o Senhor aqui conosco, né? Como o Padre André falava, a questão da oração, o Senhor é um homem de oração forte, e nós aprendemos com as pregações, com as aulas, que são muito boas, inclusive, né? Tenha certeza disso, estamos sendo bem informados aqui nesta casa, que a oração pelo Espírito Santo une o nosso coração a Jesus, e o Senhor tem um coração unido a Jesus. Tenha certeza, todos os dias, que se este seminário tem condição de formar bons padres para a diocese, para guiar o povo de Deus, é porque o Senhor deseja assim, porque o Senhor intercede por nós, e não só, o Senhor age junto conosco. É muito bom escutar palavras belas, belas homilias, palavras de coragem, mas é essencial ter alguém que não só fala, mas faz, e nos incentiva a ser assim nas nossas paróquias, nas nossas missões. Muito obrigado, Dom Arani, por ser quem é para nós. Tenho certeza que a maior parte, pelo menos, eu sou muito novo, né? Aqui o pessoal também é muito novo, mas a maior parte viveu a sua juventude, infância e agora a vida adulta sob o seu pastoreio. Muito obrigado pela sua entrega de vida. Muito obrigado. Nós gostaríamos de maneira muito singela e humilde, lhe entregar uma lembrança, agradecendo pelo seu sim, pelo seu ministério, pela sua proximidade, o seu amor de pastor. Receba com muito carinho esta lembrança em nome do Seminário Propedêutico.
2: Obrigado a todos por esse momento bonito, que a Nossa Senhora, Rainha dos Apóstolos, possa cada vez mais ser uma presença no coração de cada um de vocês e fortalecer a vocação. Agradeço ao Padre André pelas palavras, do Padre Rafael, que leva adiante como reitor e vice-reitor, além dos demais sacerdotes que colaboram aqui na direção espiritual, na continuidade, também todos os profissionais que aqui trabalham também, pelo trabalho que exercem aqui para ajudar esse discernimento na formação humana, na formação pastoral, na formação doutrinal, na formação vocacional, dando passos importantes. Temos certeza que o Senhor é quem conduz, Ele é quem chama, Ele que vai formando em nós essa noite, homem, essa pessoa chamada a servir como pastor de Deus. O Senhor esteja convosco.
1: Ele está no meio de nós.
2: O Deus de bondade, que pelo Filho da Virgem Maria quis salvar o gênero humano, vos enriqueça com a sua bênção.
1: Amém.
2: Seja-vos dado sentir sempre por toda a parte a proteção da Virgem, por quem recebeste o autor da vida.
1: Amém.
2: E vós, reunidos hoje, para celebrar com fervor sua solenidade, possais escolher a alegria principal e o prêmio eterno.
1: Amém.
2: E a bênção de Deus Todo-Poderoso, Pai e Filho e Espírito Santo, desça sobre vós e convosco permaneça sempre.
1: Amém.
2: Ide em paz e o Senhor vos acompanhe.
1: Graças a Deus.

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0: Louvado seja nosso Senhor Jesus Cristo, filhos amados, véspera de Pentecostes hoje, dentro desta semana de oração pela unidade dos cristãos. Nós estamos fazendo também uma catequese do Espírito Santo, uma catequese para uma preparação para Pentecostes amanhã, querido povo de Deus. Lembrando também que nós estamos em plena novena de Santa Rita de Cássia. Foi ontem o dia de Santa Rita, mas hoje nós continuamos com o sexto dia da novena. Você que me acompanha todos os dias, você que me acompanha só hoje, que é sábado, eu repito, semana da unidade dos cristãos, semana clamando o Espírito Santo para Pentecostes, que celebramos amanhã dentro de uma catequese que faço aqui e também estão nas redes sociais. E Santa Rita de Cássia, rogai por nós. Minha saudação a todos da Rádio Evangelizar, de onde tudo começa. As rádios irmãs, cujos nomes cito neste momento.
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0: Saúdo a você pela TV Evangelizar, sinal digital em todo o país. E também canal aberto em muitas cidades, pelo YouTube Padre Manzotti Oficial. E pelo aplicativo da Associação Evangelizar é Preciso e todas as plataformas digitais. Amado povo de Deus, filhos queridos, povo amado do Senhor, vem Espírito Santo e renove a face da terra. Vem Espírito Santo sobre todos nós, em nome do Pai, do Filho, do Espírito Santo. Amém. Naquele tempo, Pedro virou-se e viu atrás de si aquele outro discípulo que Jesus amava, o mesmo que se reclinara sobre o peito de Jesus durante a ceia e lhe perguntara: Senhor, quem é que vai te entregar? Quando Pedro viu aquele discípulo, perguntou a Jesus: Senhor, o que vai ser deste? Jesus respondeu: se eu quero que ele permaneça até que eu venha, que te importa isto? Tu segue-me. Então correu entre os discípulos a notícia de que aquele discípulo não morreria. Jesus não disse que ele não morreria, mas apenas: se eu quero que ele permaneça até que eu venha, que te importa? Esse é o discípulo que dá testemunho dessas coisas e que as escreveu. E sabemos que esse testemunho é verdadeiro. Jesus fez ainda muitas outras coisas, mas se fossem escritas todas, penso que não caberiam no mundo os livros que deveriam ser escritos. Quem escreve esse texto? João. De quem fala o evangelho? João. Ele mesmo diz: o Senhor não disse que eu não morreria. Ele disse: se eu quiser, se eu querer, é diferente. Mas o mais importante, eu quero chamar a atenção para o final. Jesus fez ainda muitas coisas, mas se fossem escritas todas, penso que não caberiam no mundo os livros que deveriam ser escritos. E ainda mais, um pouquinho antes, esse é o discípulo que dá testemunho destas coisas, que escreveu, João dizendo: eu dou testemunho, eu estava lá, eu vi, e o meu testemunho é verdadeiro de tudo o que o Senhor fez e muitas coisas ainda maiores. Vem Espírito Santo sobre nós. A véspera, Senhor, de celebrar o teu Pentecostes, vem Espírito Santo sobre nós. Nós pedimos o Espírito Santo que venha sobre toda a humanidade que precisa ser renovada. Vem Espírito Santo e renove a face da terra. Vem Espírito Santo sobre todos nós. Faça um derramamento sobre a tua igreja, que haja um novo ardor sobre o Santo Padre, o Papa Leão XIV, sobre os bispos, sobre o clero, sobre os seminaristas religiosos, sobre o povo de Deus, a tua igreja viva. Que haja esse Pentecostes hoje às vésperas da grande celebração, da vigília que se aproxima. Vem, Espírito Santo de Deus, força que abrasa nossos corações de amor, que impulsiona para Deus. Vem como um fogo, vem como em Pentecostes, Nossa Senhora. Vem conosco, Mãe. Nossa Senhora, que estiveste no cenáculo e presenciaste tal como chama de fogos que caíam sobre as cabeças dos apóstolos. Vem, Espírito Santo de Deus. Faça com que os nossos líderes, nossos governantes, possam ser construtores da paz pela força do Espírito Santo, da unidade, da paz. Vem, Espírito Santo, tal como o fogo abrasador, repousar sobre as nossas mentes, nosso querer. Que a paz seja uma realidade, Divino Espírito Santo, nosso Paráclito. Enviai o vosso Espírito, Senhor, e tudo será criado e renovareis a face da terra. Senhor, nós que fomos batizados na água, sejamos também batizados no Espírito Santo. Dá-nos este batismo, Senhor. Nós te pedimos, pela obra evangelizar é preciso. Todos os que estão espalhados neste mundo, todas as lideranças das capelinhas, quero clamar hoje, às vésperas de Pentecostes, todos os líderes mensageiros, peço o Espírito Santo sobre todas as famílias que recebem as capelinhas. Clame, vem Espírito Santo, vem Espírito Santo, abrasar-me, vem Espírito Santo, canta comigo. Olha, aumente o som e deixe ecoar dentro de casa.

0: também, como em Pentecostes, hoje, nesta véspera de Pentecostes, neste sábado, clamando, suplicando, dai-nos, Senhor, essa graça de viver esse espírito novo de paz, de harmonia. Vem, Senhor Jesus, e sopra sobre nós o teu Espírito Santo. Batiza-nos com teu Espírito Santo, Senhor. Que sejamos missionários fervorosos, discípulos e seguidores teus. Enviai o vosso Espírito, Senhor, e tudo será criado e renovareis a face da terra. Amado povo de Deus, repito, nós estamos, por mais que ontem foi dia de Santa Rita de Cássia, continuamos o sexto dia, hoje nós temos a nossa última catequese sobre o Espírito Santo, tudo isso nessa véspera de Pentecostes. Que tal você avisar teu amigo, tua amiga e volte comigo em oração? Voltamos já.
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1: Já vou falar com a Jéssica, mas você já tem o livro Inabalável? Você vê que eu tô usando e vou continuar usando, porque Inabalável tem por inspiração o livro de Jó. Por inspiração, o livro de Jó. 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Vamos lá? Jéssica, que a paz de Jesus esteja com você.
2: Bom dia, Padre, sua benção.
1: Deus abençoe, Jéssica. Você fala de onde?
2: Eu falo de Joinville, Santa Catarina.
1: Meu abraço a Joinville, Santa Catarina. E como que você me acompanha?
2: Eu acompanho mais pelo YouTube, mas aqui também tem na televisão, no canal 41.
1: Tá certo. TV, canal aberto 49.1. Muito bem. Diga lá, minha querida.
2: É, hoje eu quero testemunhar, né? Que meu esposo, ele teve uma doença rara ano passado, fez tratamento e graças a Deus ele foi curado.
1: Opa, que maravilha! Como é que é o nome dele?
2: Vanderlei Viana.
1: Então, vamos dizer juntos, o meu marido...
2: O meu marido...
1: É um milagre de Jesus das Santas Chagas.
2: É um milagre de Jesus das Santas Chagas.
1: Graça recebida.
2: Graça recebida.
1: Graça testemunhada. Toca o sino, diga, filha.
2: Toca o sino, sacristão. Foi uma vitória, padre. Meu Deus, foi muito joelho dobrado.
1: Amém. Eu acredito nisso, filha. Viu, Jéssica?
2: E também, padre... É, eu quero pedir oração, porque vai fazer 7 meses que eu perdi minha mãe.
1: Meus sentimentos.
2: E a dor da saudade é enorme.
1: Como é o nome dela, por favor?
2: Edith Dolores Vangelatti. É, ela não, ela tinha uma deficiência, né? Ela não enxergava e não andava. E ano passado, a gente foi até o santuário, que era o sonho dela. A gente realizou com todas as dificuldades, ela foi.
1: Louvado seja Deus. Que bom, filha. Fico muito feliz que você tenha feito isso por sua mãe. Isso de, com certeza te dá uma paz muito grande, não é?
2: Sim, eu cuidei dela há 12 anos. Eu era os olhos e as pernas dela. E hoje eu sinto muita falta dela.
1: Mas você sabe que ela está junto de Deus, não é?
2: Sim, eu sei que ela cumpriu a missão dela aqui como mãe, como esposa, como vó.
1: Louvado seja Deus, filha. E eu sei que a saudade vem, mas não deixa a saudade virar tristeza. Porque a saudade é natural. Agora a tristeza é para quem não tem fé. Porque é até breve, até um reencontro. Entendeu, Jéssica?
2: Sim,
1: Mas meus sentimentos pela perda da mãe. Que Deus abençoe você, Jéssica. Tem mais alguém que você quer pedir oração?
2: Quero pedir pela minha irmã Patrícia.
1: Tá.
2: Pela minha filhada Gabriela.
1: Tá.
2: Pelo meu esposo Vanderlei.
1: Tá.
2: Pelo meu cunhado Valdecir.
1: Ok. Deus abençoe, Jéssica de Joinville, Santa Catarina. TV Evangelizar, canal 49.1. Pelo YouTube, Rádio Arca da Aliança. Giovanni é o diretor, Dom Francisco Carlos Bach, da Arquidiocese de Joinville. Terezinha, que a paz de Jesus esteja com você, Terezinha.
3: A sua benção, padre.
1: Deus abençoe, você fala de onde?
3: Eu falo de Cachoeiro do Itapebirim, Espírito Santo.
1: Minha saudação, seja bem-vindo, como é que você me acompanha?
3: Pela rádio diocesana, padre.
1: Tá certo. Diga lá, filha.
3: Padre, eu quero contar um testemunho.
1: Sim.
3: De São José.
1: Conte, por favor.
3: Então, foi no dia 17 de março, né? Fazendo os novinhos, né? Na novena. Aí eu tinha uma audiência, a advogada me ligou que eu tinha uma audiência,
1: sim,
3: né? E eu falei, e agora? Como é que eu vou fazer? Eu vou perder? Não vou. Peguei o rádio, coloquei perto de mim, coloquei o celular e fui vendo a audiência, né? E rezando com o senhor.
1: Sim.
3: Aí, padre, desde 2022 que eu tô na justiça tentando, porque com um atestado que eu tenho fibromialgia. E diz que eu tenho depressão também, padre, mas eu não aceito. Eu tomo os medicamentos certinho, mas eu não aceito.
1: Certo.
3: Aí eu, escutando o senhor, né? Aí passou esses 2 anos e eles agora me exoneraram dia de maio de 2024.
1: Certo.
3: Aí eu rezando e pedindo a graça, né? Coloquei na justiça. Aí teve a audiência e eu, graças a Deus, alcancei a graça. O juiz deu favorável a que eles me aposente, né? Porque eu tenho 35 anos de trabalho, padre.
1: Certo, tá certo.
3: Mas graças a Deus eu recebi essa graça de São José.
1: Então diga, graça recebida, graça testemunhada.
3: Graça recebida, graça testemunhada. São José rogou, São José providenciou.
1: Tá certo. Ô, querido.
3: Toque o sim.

0: tomar a medicação.
1: Tá bom, padre.
0: Que Deus abençoe. Deus abençoe Terezinha de Cachoeiro de Itapemirim, Espírito Santo. TV Evangelizar, canal 44.A. Feliz Pentecostes para você. E acompanha pela Rádio Diocesana Padre Nildo de Souza. Lá também tem a Rádio Mania FM, Letícia Simonato, Dom Luiz Fernando Lisboa, da Diocese de Cachoeiro de Itapemirim. Amado povo de Deus, eu vou ter intervalo. Nós voltamos com a leitura orante de Jó. E eu volto a dizer, você, hoje é o último dia, 0800-410-6060, 41-3221-6060. Mande o seu nome, ainda é tempo de eu deixar aqui em Fátima. Espero por você. Filhos amados, povo querido, eu vou para o intervalo e eu volto com a leitura orante. Ah, não esqueça, você adquira o livro Inabalável. Com fé, a tempestade vai passar. Eu volto já, volte comigo.
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Queridos filhos e filhas, nós vamos para a leitura orante, mas antes eu quero dizer que nós teremos Corpus Christi e sempre eu estou na arquidiocese, uma decisão que não abro mão. Então, dia 4 de junho, às 12 horas, teremos a Santa Missa, como de costume, no Santuário de Nossa Senhora de Guadalupe, com o tapete solidário. Traga

0: um agasalho, trago uma roupa, trago um cobertor, um quilo de alimento, e nós colocamos as roupas nos corredores por onde Jesus vai passar. É o tapete solidário no santuário às 12 horas. Depois estarei com a arquidiocese às 14h30, animação em frente à Catedral Basílica. Às 15 horas teremos a Santa Missa presidida por Dom José Antônio Peruzzi, os auxiliares. Depois iremos em procissão, mais de 1 quilômetro de tapete. E então tem a chegada, a bênção com o Santíssimo Sacramento na Nossa Senhora de Salete, Palácio Iguaçu. E este ano vai ter novidade, gente. Depois da bênção final, eu vou gravar uma música, um clipe com você lá. É uma especial, quero gravar aquele momento, juventude, para vocês. Gravação de um clipe lá no final da bênção do Santíssimo Sacramento no Palácio Iguaçu. Evangelizar é preciso. E agora chegou a hora de irmos à leitura orante. Eu quero lembrar a você, nós estamos na leitura orante de Jó. E se você está gostando da leitura de Jó, e sempre estou dando a leitura complementar do livro Inabalável, que bom! Você pode gravar um áudio que, voltando, eu vou escutar todos. 41-3221-6060. Se são aqueles de reflexão, vou colocar no programa. Se são perguntas, se até com alguma pergunta, ficou alguma dúvida, pode fazer. Se der, eu faço durante o programa. Se não der, eu gravo um programa à parte, uma catequese à parte, respondendo os questionamentos. Pode ser? 41-3221-6060. Bíblia aberta, cartilha de oração.
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0: E hoje, Jó, capítulo 15. Do versículo 1 a 6 e depois pula do 20 ao 35. Então veja como está ali no GC. Vá aprendendo. Jó, capítulo 15, vírgula. De 1 a 5, ponto. Aí pula do 20 a 35. Sigamos. Agora, você lembra que os amigos de Jó falaram e um por um, Jó rebateu. Agora os amigos falam de novo, o segundo discurso, e hoje o segundo discurso de Elifar, que foi o primeiro a falar, é o primeiro a fazer a réplica agora. Vamos lá. Então, Elifaz, da região de Temã, em resposta disse: Jó, um sábio não responde com palavras ocas. Caramba, que amiga, hein? Não fica inchado com opiniões que não valem nada. Um sábio não falaria palavras inúteis, nem se defenderia com argumentos sem valor. Mas você quer acabar com um sentimento religioso. Se dependesse de você, ninguém oraria a Deus. Você fala assim por causa do seu pecado e procura enganar os outros com as suas palavras. Eu não preciso acusá-lo, pois as suas próprias palavras o condenam. Eu fui até os 6. E vou dar o pulo, mas antes, atenção, atenção, olha a coragem de Elifaz. Ele questiona a oração de Jó. Ele vai mais fundo na ferida. Se antes ele disse, você é um pecador, agora ele diz, você é um pecador e ainda quer rezar? Já não te basta o que você está vivendo? Ainda você ousa rezar? Gente, isso é muito sério. Além da carga do sofrimento físico, a carga, ele quer colocar uma carga espiritual em Jó. Vou repetir, porque é uma carga terrível. O grande problema, por exemplo, do leproso, além de lidar com a lepra, ele tinha que lidar com o princípio de que aquilo era um castigo de Deus. Então era dupla carga. Eu não sei qual doía mais. Mas olha o que ele faz com Jó. E quantas vezes eu vejo isso acontecer no mundo atual. Jó, mas você quer acabar com o sentimento religioso? Se dependesse de você, ninguém oraria a Deus. Você fala assim por causa do seu pecado e procura enganar os outros com suas palavras. Eu não preciso acusá-lo, pois suas próprias palavras o condenam. Eu já faço uma prece: livrai-nos, Senhor, dessa visão tão distorcida do teu amor de Pai. Livrai-nos, Senhor, de pensar assim sobre nós mesmos, mas sobre os outros. De ofuscarmos a tua misericórdia e ofuscarmos a tua paternidade. Senhor, perdoe-nos. Versículo 30. O homem mau não escapará da escuridão. Ele será como uma árvore cujos galhos foram queimados e cujas flores foram levadas pelo vento. Como não tem juízo e confia na mentira, a própria mentira, será a sua recompensa. Ele secará antes da hora, como um galho que seca e nunca mais fica verde. Ele será como uma parreira que perde as uvas ainda verde, como uma oliveira que deixa cair as suas flores. Ele está falando para Jó. Os maus não terão descendentes e o fogo destruirá a casa dos desonestos. Eles planejam a maldade, fazem o que é errado e só pensam em enganar os outros. Para aprofundar um pouco, antes da oração, página 80 do livro Inabalável. Quando começaram a falar, eles falharam. Seu discurso já não era de pura compaixão, mas era um discurso de juízo, e tentaram racionalizar a dor de Jó, explicá-la como se fosse castigo por seus pecados. Aqui vemos o perigo de falar demais diante do sofrimento, em vez de consolar, aumentar o peso da cruz do amigo, porque aumentar o peso, além do sofrimento físico, embutir um sofrimento religioso. O que seguiu foi uma longa série de discursos, verdadeiro litígio espiritual, página 80. Um litígio espiritual. E seus amigos, cada um à sua maneira, insistiam que Deus não age sem causa. Eu vou para o intervalo, eu volto rezando o texto de hoje. Pesado, né? Voltamos já.
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0: Senhor. E eu encontro isso na página 81. Ele faz um homem de uma lógica afiada, afiada, cortante, cortante como faca. Ele tenta consolar com teologia. Senhor, podem ser belas as palavras, mas elas são espinhosas. Senhor, há coisas que não se explicam, e dai-nos mergulhar no mistério do sofrimento e entender o sofrimento não com uma lógica afiada de julgamento, de valores, de premissas, maior, menor, conclusão. Isso não funciona, Senhor. Não é essa a lógica. Compreender o sofrimento no mistério do Cristo, do servo sofredor, é olhar a vida a partir do ato de amor da cruz de Jesus. O que vai dizer São Paulo? Acrescento o que faltou no sofrimento de Cristo. Então o sofrer ganha um sentido. Ajudai-me, Senhor, a não colocar um peso a mais na vida de quem já sofre. Se eu não tiver palavras, que eu esteja presente em silêncio. Mas, Senhor, tire de mim também a visão distorcida de Deus, de um Deus juiz, de um Deus castigador, de um Deus punitivo. Tirai-me esta visão, Senhor, este sentimento. Amém. Esta foi a leitura orante da palavra de Deus hoje. Tem perguntas? Mande lá. Daniel, que a paz de Jesus esteja com você. Daniel?
1: Oi, padre. A paz, bom dia.
0: Bom dia, você fala de onde?
1: Eu falo de Vicente Pires, Brasília, DF.
0: Tá certo. Como é que você me acompanha ali em Brasília, Vicente Pires?
1: Eu acompanho o senhor pelo YouTube, né? E também pela rádio Nova Aliança, que minha mãe também assiste.
0: Tá certo. Então, meu abraço, Nova Aliança, YouTube. Como é o nome da mãe?
1: Vera, padre.
0: Diga lá, Daniel, tô ouvindo. O que você quer partilhar?
1: Padre, é o seguinte, eu, meu irmão e minha mãe sofremos de epilepsia. A minha mãe desde a infância dela, né? Minha avó sofria com isso, porque minhas tias, minha mãe tinham esse problema de saúde. Minha mãe tem até hoje.
0: Certo.
1: E meu irmão, padre, a primeira crise que ele teve foi aos 4 anos de idade.
0: Certo.
1: Minha mãe pediu que eu olhasse ele, né? Se caso acontecesse qualquer coisa, que eu chamasse ela, né? Ele estava deitado na cama e quando eu fui olhar para trás, ele tinha caído, né, no chão. E eu gritei, minha mãe, mãe, mãe, o Rafael caiu. E desde então eu venho sofrendo, indo atrás de medicamentos, porque ele passa mal várias vezes, sabe, durante a noite e às vezes até chega a urinar também quando está passando mal.
0: Entendo.
1: Aí depois da época que teve a Copa de 94, eu fui começar a manifestar isso também, não sei se por herança ou também numa época quando eu tinha ainda minha bicicleta, eu sofri um acidente de trânsito. Aí eu penso que por causa disso acabou desencadeando a epilepsia também em mim, um pouco. Entendo. Mais tarde.
0: Filho, aí, eu escutei, posso lhe fazer umas perguntas?
1: Pode.
0: Tá, você falou que você tem na família problemas de epilepsia. Mas eu queria, tem algo que você falou lá atrás, Você tinha quantos anos quando tua mãe pediu pra você cuidar do teu irmão?
1: Quando o meu irmão passou mal?
0: É.
1: Meu irmão tinha 4, eu não sei se eu ainda tinha 5,
0: tá,
1: ou se eu já tinha completado 6 anos.
0: Certo. Olha, você sabe que epilepsia requer tratamento. Você faz tratamento, não faz?
1: Faço, padre.
0: Certo. Só que me parece, se eu estiver errado, me corrija, você carrega uma culpa. Primeiro, filho, você não teve culpa do teu irmão ter tido caído da cama. Você era uma criança. É uma criança cuidando de uma criança. Você não pode se culpar por isso. Tá me ouvindo?
1: Sim, estou.
0: Não faça isso com você. Você já falou isso com algum psicólogo? Já se abriu nesse sentido?
1: Eu não lembro de ter, se na época que eu cheguei a consultar com um psicólogo, se eu falei isso, sabe? Porque na época que meu avô, o pai do meu pai ainda era vivo, eu cheguei a ter plano de saúde.
0: Entendi.
1: E eu pude ser consultado, né, por psicólogo, mas eu não lembro se eu falei,
0: entendi,
1: se eu não falei isso pra
0: mas
1: ele.
0: Mas o que eu falei é o que você sente ou foi apenas uma impressão errada minha?
1: Olha, assim, eu não me culpo. O que eu sei, padre, é que
0: pode falar. Fala, filho. Oi.
1: Eu me preocupo muito, sabe, padre?
0: Entendi.
1: A questão não é me culpar, porque realmente culpa mesmo eu não tenho quanto a isso. Infelizmente, na época que ele era novinho, ele passou a ter isso.
0: Entendi.
1: Meus pais também, quando eu cheguei aos meus 8 anos de idade, eles se separaram e essa carga acabou caindo totalmente para cima da minha mãe.
0: Entendi.
1: E hoje eu tô com 44 anos, minha mãe sempre quando precisa de mim, ela me chama.
0: Entendi.
1: E eu vou lá para ajudá-la, porque ela tem que pegar os medicamentos do meu irmão, ele toma muitos medicamentos para poder controlar. Sim. E por ele também tem problema nos ossos, ele não pode estar andando muito. Aí ela me deixa olhando ele para que ela possa sair.
0: Você quer me deixar os nomes, por favor, de oração?
1: Sim, o nome da minha mãe é Vera Lúcia Campos da Silva.
0: Sim.
1: Do meu irmão é Rafael Campos Leite.
0: Tá.
1: E o meu é Daniel Campos Leite.
0: Mais alguém você quer deixar em oração?
1: Bom, a minha irmã, graças a Deus, também filha, irmã de mãe e de pai, ela não tem esse problema de saúde.
0: Tá.
1: Mas eu quero colocar ela em intenção também, Raquel Campos Leite Fernandes, ela é casada também.
0: Tá.
1: Meu cunhado se chama Jonas Adriano Fernandes e meus 3 sobrinhos, João Felipe,
0: certo,
1: Campos Fernandes, Ana Clara Campos Fernandes e Maria Helena Campos Fernandes.
0: Que Deus
1: quero
0: abençoe.
1: Colocar.
0: Tá bom, eu anotei, Daniel. Tá bom?
1: Tá bom.
0: Deus abençoe. Brasília, Distrito Federal, Rádio Nova Aliança FM, Arcebispo Dom Paulo César Costa, Cardeal Arcebispo de Brasília. Escute esse testemunho rapidinho, por favor.
2: Aqui é Lady Dayane, da cidade de Caririaçu, Ceará. Hoje venho dar meu testemunho.
0: Sim.
2: Plena novena de São José de 2026. O testemunho da libertação do vício do álcool e das drogas na vida do meu irmão José Anderson, que por muitos e muitos anos a gente vem rezando,
0: louvado
2: fazendo
0: seja
2: a novena
0: Deus
2: de São José, e de novena em novena a gente alcançou a graça em Jesus das Santas Chagas também. Então hoje eu venho aqui agradecer a São José, Jesus das Santas Chagas e todos os santos de todas as novenas que durante esses anos todos a gente rezávamos. E hoje, dia 13 de março de 2026,
0: sim,
2: faz 2 anos que meu irmão está livre do álcool e das drogas. Obrigado, São José. Obrigado, Jesus da Santa Chaga. Que Deus abençoe o senhor.
0: Amém. Eu vou pro intervalo e volto já. Volte comigo.
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9: Amado povo de Deus, hoje é o último dia, você pode mandar seu pedido de oração, 0800-410-6060-41, 3221-6060. E deixarei aqui no em Fátima, onde iremos celebrar. Mas hoje, último dia sobre o Espírito Santo, a semana do Espírito Santo, a catequese. Viver um novo Pentecostes. Viver um novo Pentecostes significa abrir o coração para que o Espírito Santo continue a agir hoje, renovando a vida, a fé, a missão de cada cristão.
0: Assim como aconteceu com os apóstolos para anunciar o evangelho, também somos chamados a permitir que ele transforme nossa fraqueza em coragem, nossa dúvida em confiança. Um novo Pentecostes acontece na vida diária da igreja e dos fiéis. Pela oração, o Espírito Santo nos ajuda a rezar e conduz o nosso coração ao encontro com Deus. Pelos sacramentos, especialmente o batismo, a crisma, recebemos a graça que nos faz filhos de Deus, nos fortalece. Assim, viver um novo Pentecostes é permitir que o Espírito Santo renove a nossa fé, nossa esperança, nossa fortaleza e nos envie em missão. Ele, o Espírito Santo, o Pentecostes, não é apenas uma lembrança do passado, mas uma presença viva, contínua, transformando as pessoas pela graça de Deus. Em Romanos, capítulo 8, versículo 22, o Espírito vem em auxílio de nossa fraqueza, pois não sabemos orar como convém. O batismo e crisma, por excelência, recebemos o Espírito Santo. Arrependei-vos e recebei o Espírito Santo. Atos, capítulo 2, versículo 38. Reze comigo. Vinde, Espírito Santo, enchei os corações dos vossos fiéis e acendei neles o fogo do vosso amor. Enviai o vosso Espírito e tudo será criado e renovareis a face da terra. Espírito Santo, obrigado, porque toda palavra é inspirada por Deus. Segundo Timóteo, capítulo 3, 16. Depois, diz, segunda carta de Pedro, que os homens falaram da parte de Deus, movidos pelo Espírito Santo. Que o Espírito Santo, como diz o Catecismo da Igreja Católica, é o autor das Sagradas Escrituras. O Espírito Santo é o autor da Sagrada Escritura. Catecismo 105. Repito, o autor da Sagrada Escritura, o Espírito Santo. Confira, Catecismo da Igreja Católica 105. E agora juntos, vamos para Santa Rita de Cássia. Ó poderosa e gloriosa Santa Rita, chamada Santa das Causas Impossíveis, advogada dos casos desesperados, auxiliadora da última hora, refúgio e abrigo na dor, que arrasta para o abismo do pecado e da desesperança, com toda a confiança em vosso poder, junto ao coração sagrado de Jesus, a vós recorro no caso difícil e imprevisto que dolorosamente oprime o meu coração. Diga qual o seu pedido. Sofrer, e no silêncio que tortura. Obtenha a graça que desejo, pois sendo-me necessária eu a quero. Apresentada por vós, a minha oração, meu pedido, por vós, que sois tão amada por Deus, certamente serei atendido. Dizei a Nosso Senhor que me valerei da graça para melhorar a minha vida, os meus costumes, e é para cantar na terra e no céu a divina misericórdia. Santa Rita das Causas Impossíveis, rogai por nós. Santa Rita das Causas Impossíveis, intercedei por nós. Santa Rita, rogai por nós. Espírito Santo de Deus, é véspera de Pentecostes. Tal como chamas de fogo recaia sobre nós e dai-nos uma porção redobrada de bênção, Senhor. Vem, Espírito Santo, sobre todos nós e que essa bênção possa fazer arder nosso coração de desejo por Deus. Divino Espírito Santo, que toda a igreja celebre este novo Pentecostes, que todas as comunidades, capelas, que todas os grupos, movimentos, possam sentir o fogo do teu espírito abrasar nos corações, para que de fato sejamos missionários, para que de fato sejamos testemunhas vivas do teu santo evangelho. Que esse Espírito Santo recaia sobre nós, reavivando mais e mais o nosso amor por ti. O Senhor esteja convosco, ele está no meio de nós. Abençoai a água, a roupa dos enfermos, as fotos de família. Por intercessão de Nossa Senhora do Carmo, São Pio de Pietrelcina, nos méritos das Santas Chagas, Pai, Filho e Espírito Santo. Amém. E eu me despeço com um clipe inabalável. Passe para os amigos, para as amigas, essa música que é fortíssima. 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
10: Inabalável com o padre Reginaldo Manzotti. Você ligado aqui na Catedral, agora com a Edna. Alô, Edna, bom dia.
14: Bom dia, tudo bem?
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15: Vamos lá, minha gente. É pra ligar.
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19: 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E agora, rezemos juntos com as palavras de São João Paulo II. Ó Mãe dos homens e dos povos, vós que conheceis todos os seus sofrimentos e as suas esperanças, acolhei o nosso clamor, que movidos pelo Espírito Santo, elevamos diretamente ao vosso coração e abraçai com o amor da Mãe este nosso mundo humano, que vos confiamos e consagramos, cheios de inquietação pela sorte terrena e eterna dos homens e dos povos. Amém.

Vamos juntos para a zona norte do Rio Leopoldina, Penha. Basílica Nossa Senhora da Penha, oração pelo Papa, você ligado em 106,7. Um abraço.

0: Bom dia. Bom dia a todos que nos acompanham pela Rádio Catedral FM 106,7, a sintonia da felicidade. Sou o diácono Antônio Negreiros e falo aqui ao vivo da Basílica de Nossa Senhora da Penha. E juntos iremos realizar a oração pelo Santo Padre, o Papa Leão. A você de Itaguaí, Bangu, Santa Cruz, Campo Grande, você de Realengo, você da Baixada Fluminense, Nova Iguaçu, Nilópolis, Caxias, você também aqui da região da Penha, Ramos, Olaria, Vila da Penha, Bom Sucesso, você da Ilha do Governador, Niterói, São Gonçalo, Maricá e toda a região dos Lagos. Muito obrigado por estar aqui conosco, rezando pelo Santo Padre, o Papa Leão, e juntos, segurando a nossa cruz, iniciemos a nossa oração. Em nome do Pai, do Filho e do Espírito Santo.
1: Amém.
0: Oferecimento do terço. Divino Jesus, nós nos oferecemos esse terço que vamos rezar, contemplando os mistérios da nossa redenção. Concedei-nos, vos pedimos, por intercessão de Maria, vossa Mãe Santíssima, a quem nos dirigimos, as virtudes necessárias para bem rezá-lo e a graça de ganhar as indulgências anexa a esta santa devoção. Creio em Deus Pai Todo-Poderoso, Criador.

0: Nasceu da Virgem Maria, padeceu sobre Pôncio Pilatos, foi crucificado,
1: morto e sepultado, desceu à mansão dos mortos, ressuscitou ao terceiro dia, subiu aos céus, está sentado à direita de Deus Pai Todo-Poderoso, de onde há de vir a julgar os vivos e os mortos. Creio no Espírito Santo, na Santa Igreja Católica, na comunhão dos santos, na remissão dos pecados, na ressurreição da carne, na vida eterna. Amém.
2: Pai nosso que estás no céu, santificado seja o vosso nome. Venha a nós o vosso reino, seja feita a vossa vontade, assim na terra como no céu.
1: O pão nosso de cada dia nos dai hoje. Perdoai as nossas ofensas, assim como nós perdoamos a quem nos tem ofendido. E não nos deixeis cair em tentação, mas livrai-nos do mal. Amém.
2: Ave Maria, cheia de graça, o Senhor é convosco, bendita sois vós entre as mulheres, bendito é o fruto do vosso ventre, Jesus.
1: Santa Maria, Mãe de Deus, rogai por nós, pecadores, agora e na hora de nossa morte. Amém.
2: Ave Maria, cheia de graça, o Senhor é convosco, bendita sois vós entre as mulheres, bendito é o fruto do vosso ventre, Jesus.
1: Santa Maria, Mãe de Deus, rogai por nós, pecadores, agora e na hora de nossa morte. Amém.
2: Ave Maria, cheia de graça, o Senhor é convosco, bendita sois vós entre as mulheres, bendito é o fruto do vosso ventre, Jesus.
1: Santa Maria, Mãe de Deus, rogai por nós, pecadores, agora e na hora de nossa morte. Amém.
2: Glória ao Pai, ao Filho e ao Espírito Santo.
1: Como era no princípio, agora e sempre. Amém.
2: Ó Maria, concebida sem pecado,
1: rogai por nós que recorremos a vós.
2: Ó meu bom Jesus,
1: perdoai-nos, livrai-nos do fogo do inferno, levai as almas todas para o céu e socorrei principalmente as que mais precisarem.
2: Nossa Senhora, Mãe da Igreja, pede ao Senhor muitas e santas vocações sacerdotais, religiosas e missionárias. Jesus, sacerdote, abençoai o Santo Padre, os bispos, presbíteros, diáconos, seminaristas e todos os que estão a serviço da vossa Igreja. Nossa Senhora da Penha,
1: rogai por nós.
2: Cantemos.

0: No primeiro mistério, contemplamos a saudação do arcanjo São Gabriel à Virgem Maria, anunciando que haveria de conceber e dar à luz a Cristo, nosso Redentor.
1: Pai nosso que estás no céu, santificado seja o vosso nome. Venha a nós o vosso reino. Seja feita a vossa vontade, assim na terra como no céu.
2: O pão nosso de cada dia nos dai hoje. Perdoai as nossas ofensas, assim como nós perdoamos a quem nos tem ofendido. E não nos deixeis cair em tentação, mas livrai-nos do mal. Amém.
1: Ave Maria, cheia de graça, o Senhor é convosco. Bendita sois vós entre as mulheres. Bendito é o fruto do vosso ventre, Jesus.
2: Santa Maria, Mãe de Deus, rogai por nós, pecadores, agora e na hora de nossa morte. Amém.
1: Ave Maria, cheia de graça, o Senhor é convosco. Bendita sois vós entre as mulheres. Bendito é o fruto do vosso ventre, Jesus.
2: Santa Maria, Mãe de Deus, rogai por nós, pecadores, agora e na hora de nossa morte. Amém.
1: Ave Maria, cheia de graça, o Senhor é convosco. Bendita sois vós entre as mulheres. Bendito é o fruto do vosso ventre, Jesus.
2: Santa Maria, Mãe de Deus, rogai por nós, pecadores, agora e na hora de nossa morte. Amém.
1: Ave Maria, cheia de graça, o Senhor é convosco. Bendita sois vós entre as mulheres, e bendito é o fruto do vosso ventre, Jesus.
2: Santa Maria, Mãe de Deus, rogai por nós, pecadores, agora e na hora de nossa morte. Amém.
1: Ave Maria, cheia de graça, o Senhor é convosco. Bendita sois vós entre as mulheres, e bendito é o fruto do vosso ventre, Jesus.
2: Santa Maria, Mãe de Deus, rogai por nós, pecadores, agora e na hora de nossa morte. Amém.
1: Ave Maria, cheia de graça, o Senhor é convosco. Bendita sois vós entre as mulheres, bendito é o fruto do vosso ventre, Jesus.
2: Santa Maria, Mãe de Deus, rogai por nós, pecadores, agora e na hora de nossa morte. Amém.
1: Ave Maria, cheia de graça, o Senhor é convosco. Bendita sois vós entre as mulheres, e bendito é o fruto do vosso ventre, Jesus.
2: Santa Maria, Mãe de Deus, rogai por nós, pecadores, agora e na hora de nossa morte. Amém.
1: Ave Maria, cheia de graça, o Senhor é convosco. Bendita sois vós entre as mulheres, e bendito é o fruto do vosso ventre, Jesus.
2: Santa Maria, Mãe de Deus, rogai por nós, pecadores, agora e na hora de nossa morte. Amém.
1: Ave Maria, cheia de graça, o Senhor é convosco. Bendita sois vós entre as mulheres, bendito é o fruto do vosso ventre, Jesus.
2: Santa Maria, Mãe de Deus, rogai por nós, pecadores, agora e na hora de nossa morte. Amém.
1: Ave Maria, cheia de graça, o Senhor é convosco. Bendita sois vós entre as mulheres, e bendito é o fruto do vosso ventre, Jesus.
2: Santa Maria, Mãe de Deus, rogai por nós, pecadores, agora e na hora de nossa morte. Amém.
1: Glórias ao Pai, ao Filho e ao Espírito Santo.
2: Como era no princípio, agora e sempre. Amém.
1: Ó meu bom Jesus, perdoai-nos,
2: livrai-nos do fogo do inferno, levai as almas todas para o céu, e socorrei principalmente as que mais precisarem.
0: Nossa Senhora, Mãe da Igreja, pede ao Senhor muitas e santas vocações sacerdotais, religiosas e missionárias. Jesus, sacerdote, abençoai o Santo Padre, os bispos, presbíteros, diáconos, seminaristas e todos os que estão a serviço da vossa Igreja. Nossa Senhora da Penha,
2: rogai por nós.
0: Cantemos.

0: visitação de Nossa Senhora à sua prima Santa Isabel, ficando com ela 3 meses.
1: Pai nosso que estais no céu, santificado seja o vosso nome. Venha a nós o vosso reino, seja feita a vossa vontade, assim na terra como no céu.
2: O pão nosso de cada dia nos dai hoje, perdoai as nossas ofensas, assim

0: O Senhor é convosco, bendita sois vós entre as mulheres, bendito é o fruto do vosso ventre, Jesus.
1: Santa Maria, Mãe de Deus, rogai por nós, pecadores, agora e na hora de nossa morte. Amém.
0: Ave Maria, cheia de graça, o Senhor é convosco, bendita sois vós entre as mulheres, bendito é o fruto do vosso ventre, Jesus.
1: Santa Maria, Mãe de Deus, rogai por nós, pecadores, agora e na hora de nossa morte. Amém.
0: Ave Maria, cheia de graça, o Senhor é convosco. Bendita sois vós entre as mulheres, bendito é o fruto do vosso ventre, Jesus.
1: Santa Maria, Mãe de Deus, rogai por nós, pecadores, agora e na hora de nossa morte. Amém.
0: Ave Maria, cheia de graça, o Senhor é convosco. Bendita sois vós entre as mulheres, bendito é o fruto do vosso ventre, Jesus.
1: Santa Maria, Mãe de Deus, rogai por nós, pecadores, agora e na hora de nossa morte. Amém.
0: Ave Maria, cheia de graça, o Senhor é convosco. Bendita sois vós entre as mulheres, bendito é o fruto do vosso ventre, Jesus.
1: Santa Maria, Mãe de Deus, rogai por nós, pecadores, agora e na hora de nossa morte. Amém.
0: Ave Maria, cheia de graça, o Senhor é convosco, bendita sois vós entre as mulheres, bendito é o fruto do vosso ventre, Jesus.
1: Santa Maria, Mãe de Deus, rogai por nós, pecadores, agora e na hora de nossa morte. Amém.
0: Ave Maria, cheia de graça, o Senhor é convosco, bendita sois vós entre as mulheres, bendito é o fruto do vosso ventre, Jesus.
1: Santa Maria, Mãe de Deus, rogai por nós, pecadores, agora e na hora de nossa morte. Amém.
0: Ave Maria, cheia de graça, o Senhor é convosco, bendita sois vós entre as mulheres, bendito é o fruto do vosso ventre, Jesus.
1: Santa Maria, Mãe de Deus, rogai por nós, pecadores, agora e na hora de nossa morte. Amém.
0: Ave Maria, cheia de graça, o Senhor é convosco, bendita sois vós entre as mulheres, bendito é o fruto do vosso ventre, Jesus.
1: Santa Maria, Mãe de Deus, rogai por nós, pecadores, agora e na hora de nossa morte. Amém.
0: Ave Maria, cheia de graça, o Senhor é convosco, bendita sois vós entre as mulheres, bendito é o fruto do vosso ventre, Jesus.
1: Santa Maria, Mãe de Deus, rogai por nós, pecadores, agora e na hora de nossa morte. Amém.
0: Glória ao Pai, ao Filho e ao Espírito Santo,
1: como era no princípio, agora e sempre. Amém.
0: Ó meu Jesus, perdoai e livrai do fogo do inferno, levai as almas todas para o céu, e socorrei principalmente as que mais precisarem.
2: Nossa Senhora, Mãe da Igreja, pede ao Senhor muitas e santas vocações sacerdotais, religiosas e missionárias. Jesus, sacerdote, abençoai o Santo Padre, os bispos, presbíteros, diáconos, seminaristas e todos os que estão a serviço da vossa Igreja. Nossa Senhora da Penha,
1: rogai por nós.
2: Cantemos.

0: No terceiro mistério, contemplamos a Virgem Maria dando a luz a Jesus Cristo no presépio de Belém.
1: Pai nosso que estás no céu, santificado seja o vosso nome. Venha a nós o vosso reino, seja feita a vossa vontade, assim na terra como no céu.
2: O pão nosso de cada dia nos dai hoje, perdoai as nossas ofensas, assim como nós perdoamos a quem nos tem ofendido, e não nos deixeis cair em tentação, mas livrai-nos do mal. Amém.
1: Ave Maria, cheia de graça, o Senhor é convosco. Bendita sois vós entre as mulheres. Bendito é o fruto do vosso ventre, Jesus.
2: Santa Maria, Mãe de Deus, rogai por nós, pecadores, agora e na hora de nossa morte. Amém.
1: Ave Maria, cheia de graça, o Senhor é convosco.

0: Agora e na hora de nossa morte. Amém.
1: Ave Maria, cheia de graça, o Senhor é convosco. Bendita sois vós entre as mulheres. Bendito é o fruto do vosso ventre, Jesus.
0: Santa Maria, Mãe de Deus, rogai por nós, pecadores, agora e na hora de nossa morte. Amém.
1: Ave Maria, cheia de graça, o Senhor é convosco. Bendita sois vós entre as mulheres. Bendito é o fruto do vosso ventre, Jesus.
0: Santa Maria, Mãe de Deus, rogai por nós, pecadores, agora e na hora de nossa morte. Amém.
1: Ave Maria, cheia de graça, o Senhor é convosco. Bendita sois vós entre as mulheres. Bendito é o fruto do vosso ventre, Jesus.
0: Santa Maria, Mãe de Deus, rogai por nós, pecadores, agora e na hora de nossa morte. Amém.
1: Ave Maria, cheia de graça, o Senhor é convosco. Bendita sois vós entre as mulheres. Bendito é o fruto do vosso ventre, Jesus.
0: Santa Maria, Mãe de Deus, rogai por nós, pecadores, agora e na hora de nossa morte. Amém.
1: Ave Maria, cheia de graça, o Senhor é convosco. Bendita sois vós entre as mulheres. Bendito é o fruto do vosso ventre, Jesus.
0: Santa Maria, Mãe de Deus, rogai por nós, pecadores, agora e na hora de nossa morte. Amém.
1: Ave Maria, cheia de graça, o Senhor é convosco. Bendita sois vós entre as mulheres. Bendito é o fruto do vosso ventre, Jesus.
0: Santa Maria, Mãe de Deus, rogai por nós, pecadores, agora e na hora de nossa morte. Amém.
1: Glória ao Pai, ao Filho e ao Espírito Santo.
0: Como era no princípio, agora e sempre. Amém.
1: Ó meu Jesus, perdoai-nos
0: e livrai-nos do fogo do inferno. Levai as almas todas para o céu e socorrei principalmente as que mais precisarem.
2: Nossa Senhora, Mãe da Igreja, pede ao Senhor muitas e santas vocações sacerdotais, religiosas e missionárias. Jesus, sacerdote, abençoai o Santo Padre e os bispos, presbíteros, diáconos, seminaristas e todos os que estão a serviço da vossa Igreja. Nossa

0: quarto mistério, contemplamos a Virgem Maria apresentando o menino Jesus no templo.
1: Pai nosso que estás nos céus, santificado seja o vosso nome. Venha a nós o vosso reino. Seja feita a vossa vontade, assim na terra como no céu.
2: O pão nosso de cada dia nos dai hoje. Perdoai as nossas ofensas,

0: Maria, cheia de graça, o Senhor é convosco. Bendita sois vós entre as mulheres, bendito é o fruto do vosso ventre, Jesus.
1: Santa Maria, Mãe de Deus, rogai por nós, pecadores, agora e na hora de nossa morte. Amém.
0: Ave Maria, cheia de graça, o Senhor é convosco. Bendita sois vós entre as mulheres, bendito é o fruto do vosso ventre, Jesus.
1: Santa Maria, Mãe de Deus, rogai por nós, pecadores, agora e na hora de nossa morte. Amém.
0: Ave Maria, cheia de graça, o Senhor é convosco. Bendita sois vós entre as mulheres, bendito é o fruto do vosso ventre, Jesus.
1: Santa Maria, Mãe de Deus, rogai por nós, pecadores, agora e na hora de nossa morte. Amém.
0: Ave Maria, cheia de graça, o Senhor é convosco. Bendita sois vós entre as mulheres, bendito é o fruto do vosso ventre, Jesus.
1: Santa Maria, Mãe de Deus, rogai por nós, pecadores, agora e na hora de nossa morte. Amém.
0: Ave Maria, cheia de graça, o Senhor é convosco. Bendita sois vós entre as mulheres, bendito é o fruto do vosso ventre, Jesus.
1: Santa Maria, Mãe de Deus, rogai por nós, pecadores, agora e na hora de nossa morte. Amém.
0: Ave Maria, cheia de graça, o Senhor é convosco. Bendita sois vós entre as mulheres, bendito é o fruto do vosso ventre, Jesus.

0: agora e na hora de nossa morte. Amém.
1: Ave Maria, cheia de graça, o Senhor é convosco. Bendita sois vós entre as mulheres, bendito é o fruto do vosso ventre, Jesus.
0: Santa Maria, Mãe de Deus, rogai por nós, pecadores, agora e na hora de nossa morte. Amém.
1: Ave Maria, cheia de graça, o Senhor é convosco. Bendita sois vós entre as mulheres, bendito é o fruto do vosso ventre, Jesus.
0: Santa Maria, Mãe de Deus, rogai por nós, pecadores, agora e na hora de nossa morte. Amém.
1: Ave Maria, cheia de graça, o Senhor é convosco. Bendita sois vós entre as mulheres, bendito é o fruto do vosso ventre, Jesus.
0: Santa Maria, Mãe de Deus, rogai por nós, pecadores, agora e na hora de nossa morte. Amém.
1: Ave Maria, cheia de graça, o Senhor é convosco. Bendita sois vós entre as mulheres, bendito é o fruto do vosso ventre, Jesus.
0: Santa Maria, Mãe de Deus, rogai por nós, pecadores, agora e na hora de nossa morte. Amém.
1: Glórias ao Pai, ao Filho e ao Espírito Santo,
0: como era no princípio, agora e sempre. Amém. Ó meu Jesus, perdoai-nos e livrai-nos do fogo do inferno. Levai as almas todas para o céu e socorrei, principalmente as que mais precisarem.
2: Nossa Senhora, Mãe da Igreja, pede ao Senhor muitas e santas vocações sacerdotais, religiosas e missionárias. Jesus, sacerdote, abençoai o Santo Padre, os bispos, presbíteros, diáconos, seminaristas e todos os que estão a serviço da vossa Igreja. Nossa Senhora da Penha,
0: rogai por nós.

0: Deus, a Virgem Maria, procurando o seu filho Jesus durante 3 dias. Pai nosso, encontrando no templo entre os doutores da lei.
1: Pai nosso que estás no céu, santificado seja o vosso nome. Venha a nós o vosso reino. Seja feita a vossa vontade, assim na terra como no céu.
2: O pão nosso de cada dia nos dai hoje. Perdoai as nossas ofensas, assim como nós perdoamos a quem nos tem ofendido. E não nos deixeis cair em tentação, mas livrai-nos do mal. Amém.
1: Ave Maria, cheia de graça, o Senhor é convosco. Bendita sois vós entre as mulheres, bendito é o fruto do vosso ventre, Jesus.
2: Santa Maria, Mãe de Deus, rogai por nós, pecadores, agora e na hora de nossa morte. Amém.
1: Ave Maria, cheia de graça, o Senhor é convosco. Bendita sois vós entre as mulheres, bendito é o fruto do vosso ventre, Jesus.
2: Santa Maria, Mãe de Deus, rogai por nós, pecadores, agora e na hora de nossa morte. Amém.
1: Ave Maria, cheia de graça, o Senhor é convosco. Bendita sois vós entre as mulheres, bendito é o fruto do vosso ventre, Jesus.
2: Santa Maria, Mãe de Deus, rogai por nós, pecadores, agora e na hora de nossa morte. Amém.
1: Ave Maria, cheia de graça, o Senhor é convosco. Bendita sois vós entre as mulheres, bendito é o fruto do vosso ventre, Jesus.
2: Santa Maria, Mãe de Deus, rogai por nós, pecadores, agora e na hora de nossa morte. Amém.
1: Ave Maria, cheia de graça, o Senhor é convosco. Bendita sois vós entre as mulheres, bendito é o fruto do vosso ventre, Jesus.
2: Santa Maria, Mãe de Deus, rogai por nós, pecadores, agora e na hora de nossa morte. Amém.
1: Ave Maria, cheia de graça, o Senhor é convosco. Bendita sois vós entre as mulheres, bendito é o fruto do vosso ventre, Jesus.
2: Santa Maria, Mãe de Deus, rogai por nós, pecadores, agora e na hora de nossa morte. Amém.
1: Ave Maria, cheia de graça, o Senhor é convosco. Bendita sois vós entre as mulheres, bendito é o fruto do vosso ventre, Jesus.
2: Santa Maria, Mãe de Deus, rogai por nós, pecadores, agora e na hora de nossa morte. Amém.
1: Ave Maria, cheia de graça, o Senhor é convosco. Bendita sois vós entre as mulheres, bendito é o fruto do vosso ventre, Jesus.
2: Santa Maria, Mãe de Deus, rogai por nós, pecadores, agora e na hora de nossa morte. Amém.
1: Ave Maria, cheia de graça, o Senhor é convosco. Bendita sois vós entre as mulheres, bendito é o fruto do vosso ventre, Jesus.
2: Santa Maria, Mãe de Deus, rogai por nós, pecadores, agora e na hora de nossa morte. Amém.
1: Ave Maria, cheia de graça, o Senhor é convosco. Bendita sois vós entre as mulheres, bendito é o fruto do vosso ventre, Jesus.
2: Santa Maria, Mãe de Deus, rogai por nós, pecadores, agora e na hora de nossa morte. Amém.
1: Glórias ao Pai, ao Filho, ao Espírito Santo.
2: Como era no princípio, agora e sempre. Amém.
0: Ó meu bom Jesus,
2: perdoai-nos, livrai-nos do fogo do inferno, levai as almas todas para o céu e socorrei principalmente as que mais precisarem.
0: Nossa Senhora, Mãe da Igreja, pede ao Senhor muitas e santas vocações sacerdotais, religiosas e missionárias. Jesus, sacerdote, abençoai o Santo Padre, os bispos, presbíteros, diáconos, seminaristas e todos os que estão a serviço da vossa Igreja. Nossa Senhora da Penha,
3: rogai por nós.
0: Agradecimento do terço, infinitas graças vos damos, soberana rainha, pelos muitos benefícios que todos os dias recebemos de vossas mãos liberais. Dignai-nos agora e para sempre tornar-nos debaixo do vosso poderoso amparo, e em vosso louvor vos saudamos com a salve rainha. Salve rainha, mãe de misericórdia,
4: vida, doçura e esperança nossa, salve. A vós brandamos, degrados, filhos de Eva, a vós suspirando, gemendo e chorando neste vale de lágrima. Ia, pois, advogada nossa, esses vossos olhos misericordiosos a nós envolver, e depois desse desterro mostrai-nos Jesus, bendito é o fruto do vosso ventre. Ó clemente, ó piedosa, ó doce sempre Virgem Maria,
0: rogai por nós, Santa Mãe de Deus,
4: para que sejamos dignos das promessas de Cristo. Amém.
0: ladainha de Nossa Senhora. Senhor, tem de piedade de nós.
4: Senhor, tem de piedade de nós.
0: Cristo, tem de piedade de nós.
4: Cristo, tem de piedade de nós.
0: Senhor, tem de piedade de nós.
4: Senhor, tem de piedade de nós.
0: Cristo, ouvi-nos.
4: Cristo, ouvi-nos.
0: Cristo, atendei-nos.
4: Cristo, atendei-nos.
0: Deus, Pai do céu,
4: tem de piedade de nós.
0: Deus, Espírito Santo,
4: tem de piedade de nós.
0: Santíssima Trindade, que sois um só Deus,
4: tem de piedade de nós.
0: Santa Maria,
4: rogai por
0: Santa
4: nós.
0: Santa Mãe de Deus,
4: rogai por
0: Santa
4: nós.
0: Santa Virgem das Virgens,
4: rogai por
0: Mãe
4: nós.
0: Mãe de Jesus Cristo,
4: rogai por
0: Mãe
4: nós.
0: Mãe da Divina Graça,
4: rogai por
0: Mãe
4: nós.
0: Mãe da Esperança,
4: rogai por
0: Mãe
4: nós.
0: Mãe Puríssima,
4: rogai por
0: Mãe
4: nós.
0: Mãe Castíssima,
4: rogai por
0: Mãe
4: nós.
0: Mãe Imaculada,
4: rogai
0: Mãe
4: por nós.
0: Mãe Intacta,
4: rogai por
0: Mãe
4: nós.
0: Mãe Amável,
4: rogai por
0: Mãe
4: nós.
0: Mãe Admirável,
4: rogai por
0: Mãe
4: nós.
0: Mãe do Bom Conselho,
4: rogai por
0: Mãe
4: nós.
0: Mãe do Criador,
4: rogai por
0: Mãe
4: nós.
0: Mãe do Salvador,
4: rogai por nós.
0: Mãe da Misericórdia,
4: rogai por nós.
0: Mãe, Virgem Prudentíssima,
4: rogai por
0: Virgem
4: nós.
0: Virgem Venerável,
4: rogai por
0: Virgem
4: nós.
0: Virgem Louvável,
4: rogai por
0: Virgem
4: nós.
0: Virgem Poderosa,
4: rogai por
0: Virgem
4: nós.
0: Virgem Benigna,
4: rogai por
0: Virgem
4: nós.
0: Virgem Fiel,
4: rogai por
0: Espelho
4: nós.
0: Espelho de Justiça,
4: rogai por
0: Sede
4: nós.
0: Da Sabedoria,
4: rogai por
0: causa
4: nós.
0: Da nossa alegria,
4: rogai por
0: vaso
4: nós.
0: Espiritual,
4: rogai por
0: vaso
4: nós.
0: Honorífico,
4: rogai por
0: vaso
4: nós.
0: Insigne de devoção,
4: rogai por nós.
0: Rosa Mística,
4: rogai por
0: Torre
4: nós.
0: De Davi,
4: rogai por
0: Torre
4: nós.
0: De Marfim,
4: rogai por
0: Casa
4: nós.
0: De Ouro,
4: rogai por
0: Arca
4: nós.
0: Arca da Aliança,
4: rogai por
0: Porta
4: nós.
0: Porta do Céu,
4: rogai por
0: Estrela
4: nós.
0: Da Manhã,
4: rogai por
0: Saúde
4: nós.
0: Dos enfermos,
4: rogai por
0: Refúgio
4: nós.
0: Refúgio dos pecadores,
4: rogai por nós.
0: Consoladora dos aflitos,
4: rogai por nós.
0: Mãe dos migrantes,
4: rogai por nós.
0: Auxílio dos cristãos,
4: rogai por nós.
0: Rainha dos anjos,
4: rogai por
0: Rainha
4: nós.
0: Rainha dos patriarcas,
4: rogai por
0: Rainha
4: nós.
0: Rainha dos profetas,
4: rogai por
0: Rainha
4: nós.
0: Rainha dos apóstolos,
4: rogai por
0: Rainha
4: nós.
0: Rainha dos mártires,
4: rogai por nós.
0: Rainha dos confessores da fé,
4: rogai por
0: Rainha
4: nós.
0: Rainha das virgens,
4: rogai por
0: Rainha
4: nós.
0: Rainha de todos os santos,
4: rogai por
0: Rainha
4: nós.
0: Rainha concebida sem pecado original,
4: rogai por
0: Rainha
4: nós.
0: Rainha assunto céu,
4: rogai por
0: Rainha
4: nós.
0: Rainha do Santo Rosário,
4: rogai por
0: Rainha
4: nós.
0: Rainha da família,
4: rogai por
0: Rainha
4: nós.
0: Rainha da igreja,
4: rogai por
0: Rainha
4: nós.
0: Rainha da paz,
4: rogai por nós.
0: Cordeiro de Deus, que tirais o pecado do mundo,
4: perdoai-me, Senhor.
0: Cordeiro de Deus, que tirais o pecado do mundo,
4: ouvi-me, Senhor.
0: Cordeiro de Deus, que tirais o pecado do mundo,
4: tende piedade de nós.
0: Rogai por nós, Santa Mãe de Deus,
4: para que sejamos dignos das promessas de Cristo. Amém.
0: Oremos. Concedei a vossos filhos, nós vos pedimos, Senhor nosso Deus, que gozemos sempre da saúde do corpo e da alma, e pela gloriosa intercessão da bem-aventurada sempre Virgem Maria, sejamos livres das tristezas presentes e alcancemos as alegrias da vida eterna. Por nosso Senhor Jesus Cristo, vosso Filho, na unidade do Espírito Santo.
4: Amém.
0: Exposição do Santíssimo Sacramento. Cantemos.

0: Graças e louvores se deem a todo momento
1: ao Santíssimo e Digníssimo Sacramento.
0: Graças e louvores se deem a todo momento
1: ao Santíssimo e Digníssimo Sacramento.
0: Graças e louvores se deem a todo momento
1: ao Santíssimo e Digníssimo Sacramento.

0: Oremos, ó Deus, que escolhestes o vosso servo Papa Leão, sucessor do apóstolo Pedro, como pastor de todo o rebanho. Atendei às súplicas do vosso povo, concedei o que faz às vezes do Cristo na terra, confirmar na fé seus irmãos, para que toda a igreja se mantenha em comunhão com ele, no vínculo da unidade, do amor e da paz. Até que em vós, pastor das almas, cheguemos todos à verdade e à vida eterna. Por Cristo nosso Senhor.
1: Amém.
0: Façamos as súplicas entre o diácono e todo o povo de Deus. Senhor Jesus, nós cremos em vós, mas aumentai a nossa fé. Senhor Jesus, nós confiamos em vós, mas aumentai a nossa confiança. Senhor Jesus, nós vos amamos, mas aumentai o nosso amor. Senhor Jesus, se quiserdes, podeis curar-me. Senhor Jesus, fazei que eu veja.
2: Senhor Jesus, fazei que eu ouça.
0: Senhor Jesus, fazei que eu ande.
2: Senhor Jesus, que sois o pão da vida, sede nosso alimento.
0: Senhor Jesus, vós sois a ressurreição e a vida.
2: Senhor Jesus, sois a luz do mundo, iluminai a nossa vida.
0: Senhor Jesus, que sois a salvação do mundo, aumentai em nós a capacidade de perdoar.
2: Senhor Jesus, sois a nossa salvação, aumentai em nós o desejo de nos salvarmos.
0: Nossa Senhora da Penha, intercedei a Jesus pelo Santo Padre, os bispos, presbíteros, diáconos e todos os vocacionados.
2: Nossa Senhora da Penha, intercedei a Jesus pelos nossos governantes.
0: Nossa Senhora da Penha, intercedei a Jesus pelas famílias.
2: Nossa Senhora da Penha, intercedei a Jesus pelos jovens, adolescentes e crianças.
0: Nossa Senhora da Penha, intercedei a Jesus pelas pessoas idosas.
2: Nossa Senhora da Penha, intercedei a Jesus pelas pessoas doentes, necessitadas e sofridas.
0: Nossa Senhora da Penha, intercedei a Jesus por todos nós.
3: Nossa Senhora da Penha, interceda por Jesus, pelo Brasil e por todo o mundo.
0: Senhor Jesus, diante de ti, Senhor, olhai pela saúde do nosso Santo Padre, o Papa Leão. Concedei a ele, Senhor, a saúde para governar a tua igreja. Cantemos o tão sublime sacramento.

E ao escutar o carrilhão, faça o sinal da cruz sobre si, para que esta bênção recaia sobre sua família e, de modo especial, pelo Santo Padre, o Papa Leão.

0: passamos os louvores todos juntos. Bendito seja Deus, bendito seja seu santo nome, bendito seja Jesus Cristo, verdadeiro Deus e verdadeiro homem, bendito seja o nome de Jesus, bendito seja seu sacratíssimo coração, bendito seja seu preciosíssimo sangue, bendito seja Jesus Cristo no santíssimo sacramento do altar. Bendito seja o Espírito Santo Paráclito. Bendita seja a grande Mãe de Deus, Maria Santíssima. Bendita seja a sua Santa Imaculada Conceição. Bendita seja a sua gloriosa Assunção. Bendito seja o nome de Maria, Virgem e Mãe. Bendito seja São José, seu castíssimo esposo. Bendito seja Deus nos seus anjos e nos seus santos. Oremos juntos pela Igreja e pela Pátria. Deus e Senhor nosso, protegei a vossa Igreja, dai santos pastores e dignos ministros, derramai as vossas bênçãos sobre o nosso Santo Padre, o Papa, sobre o nosso Cardeal Arcebispo, seus bispos auxiliares e eméritos, sobre o nosso pároco e sobre todo o clero, sobre o chefe da nação e do Estado e sobre todas as pessoas constituídas em dignidade, para que governem com justiça. Dai ao povo brasileiro paz constante e prosperidade completa. Favorecei com os efeitos contínuos da vossa bondade o Brasil, este arcebispado, a paróquia em que habitamos, a cada um de nós
1: em particular, e a todas as pessoas que devemos orar, que se recomenda às nossas orações.
0: Tende piedade das almas dos fiéis que padecem no purgatório.

0: bondade, assim na terra como no céu.
1: O pão nosso de cada dia nos dai hoje, perdoai as nossas ofensas, assim como nós perdoamos a quem nos tem ofendido. E não nos deixeis cair em tentação, mas livrai-nos do mal. Amém.
0: Ave Maria, cheia de graça, o Senhor é convosco, bendita sois vós entre as mulheres, bendito é o fruto do vosso ventre, Jesus.
1: Santa Maria, Mãe de Deus, rogai por nós, pecadores, agora e na hora de nossa morte. Amém.
0: Glória ao Pai, ao Filho e ao Espírito Santo,
1: como era no princípio, agora e sempre. Amém.
0: Graças e louvores se deem a todo momento
1: ao Santíssimo e Diviníssimo Sacramento.
0: Graças e louvores se deem a todo momento
2: ao Santíssimo e Diviníssimo Sacramento.
0: Graças e louvores se deem a todo momento
2: ao Santíssimo e Diviníssimo Sacramento.
0: Cantemos para a retirada do Santíssimo.

0: Que maravilha, chegamos mais a um final da oração pelo Santo Padre, o Papa Leão, ao vivo pela Rádio Catedral, a Rádio Católica do Rio de Janeiro, FM 106,7, a sintonia da felicidade. Então, muito obrigado a todos que nos acompanharam aqui presente, os paroquianos da paróquia de São Miguel, no Mandela, com do Padre Flávio, ao Fernando do Terço dos Homens, que nos ajudaram, as mulheres do apostolado da oração, aqui rezando conosco. Muito obrigado a todos e a você que nos acompanhou no Rio de Janeiro, você na região serrana, você lá de Niterói, São Gonçalo, Maricá, região dos Lagos, muito obrigado. E além fronteiras, além dos nossos avisos para amanhã, nossas missas normais, às 7 aqui na Basílica, 8h30, 10h30 e 16h30, lá no pátio, na capela do Sagrado Coração de Jesus. Vem rezar aqui conosco. 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Muito obrigado a todos aqui presentes. Idem em paz e o Senhor vos acompanhe.
1: Graças a Deus.
0: Voltamos aos nossos estúdios na rádio.

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7: A sintonia da felicidade, agora 11 horas e 56 minutos. Por aqui, Márcio Santos. Abraço ao diácono Antônio Negreiros, toda a equipe do Padre Tiago Sardinha, Basílica Nossa Senhora da Penha. Você acompanhou a oração pelo Papa e daqui a pouquinho é convidado a rezar a oração do Ângelus com o cardeal e arcebispo da cidade de São Sebastião do Rio de Janeiro, Orani João Tempesta. Conferindo, 11:56, você canta com Clay Souza, Ressuscitou.
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0: Em nome do Pai, do Filho e do Espírito Santo. Amém. Que a paz do Senhor esteja com todos vocês, caríssimos amigos e irmãos. Estamos para encerrar o tempo da Páscoa. Amanhã, véspera de Pentecostes, será o encerramento do tempo pascal. A Páscoa continua sendo celebrada, cada missa, cada domingo, da Páscoa semanal, cada sacramento. Mas enquanto o tempo litúrgico termina amanhã, quando na última missa do dia de amanhã, vamos apagar o sírio pascal, vamos lembrar, né, que essa luz permanece agora nos cristãos. O Senhor subiu aos céus, enviou seu Espírito Santo, agora continua a nossa missão de sermos testemunhas do ressuscitado. Queria lembrar também que amanhã em nossa Catedral Metropolitana, às 10 horas da manhã, eu quero encontrar com todos os crismandos e crismados desse ano. Grande encontro, né, dos crismandos e crismados desse ano, como já foi avisado. Encontro anual do arcebispo com os crismandos e crismados. Muitos foram crismados e uns estão se preparando para serem crismados. Portanto, estamos todos convocados para estarmos na Catedral amanhã às 10 horas da manhã para essa missa do encontro, né, dia de Pentecostes, que vamos celebrar amanhã. Portanto, um grande momento justamente para todos nós vivemos aí também o trabalho que faz iniciação à vida cristã para levarmos adiante a bela e importante missão. Sempre importante essa nossa caminhada, caríssimos amigos e irmãos. E hoje, nesse sábado, estamos encerrando a semana ou novena de Pentecostes. Aí depende um pouco se você começou na quinta-feira antes da ascensão ou começou na ascensão, seria a novena ou a semana de Pentecostes com a missa da vigília de Pentecostes. Nós temos a proposta de muitas leituras hoje, alguns escolhem uma, outros fazem uma vigília mesmo, lendo todas as leituras propostas ou sugeridas justamente como uma vigília para Pentecostes. Está no diretório litúrgico as várias opções de leituras: Gênesis 11:1-9, Êxodo 19:3 até 16:20, ou Ezequiel 37:1-14, Joel 3:1-5, tem o Salmo de Resposta, Salmo 103, a carta aos São Paulo aos Romanos 8:22 e o Evangelho de João 7:37. Para essa missa ou vigília de Pentecostes, para que eles se prepararam para a grande vigília de Pentecostes, queremos suplicar ao Senhor, junto com Maria, mês de maio, junto com os apóstolos, suplicar a vinda do Espírito Santo sobre nós, igreja, que renove a face da terra, renove a nossa vida, renove e transforme nossos corações, reafirme cada vez mais a nossa convicção, nos reafervore cada vez mais para que Cristo ressuscitado seja o centro da nossa vida e a proclamação e o testemunhar da sua presença entre nós. Mas também hoje é o encerramento, de uma certa forma também, da semana de oração pela unidade dos cristãos, que teve várias celebrações nas várias igrejas, templos, locais, rezando pela unidade dos cristãos. Há um só corpo, há um só Deus, há um só Espírito, como foi o tema desse ano. E teremos a nossa oportunidade, a arquidiocesana, de uma tradição antiquíssima, de encerrarmos a semana de oração pela unidade dos cristãos com uma vigília ecumênica na igreja de Copacabana, na cidade de Copacabana, às 20 horas, né, com as várias igrejas cristãs, várias denominações cristãs, serão unidas justamente nessa oração da vigília que nós temos ali na igreja nossa de Copacabana. Momentos, meus irmãos e irmãs, que nós vemos aí nesse encerramento da semana de oração pela unidade dos cristãos, e vemos os passos dados, pedindo ao Senhor e clamando ao Senhor que faça-se em nós a vontade dele, para que todos sejam um, para que o mundo creia entre os cristãos. Ao mesmo tempo, nós rezamos, como aqueles fizeram, a novena, a semana de Pentecostes, para que se renove a vida do Espírito Santo, que de uma certa forma vamos celebrar com muito entusiasmo amanhã, às 10 da manhã na Catedral, com o encontro com os crismandos e crismados, como está previsto em nosso plano de pastoral, em nossa agenda, né, arquidiocesana. Que nós, meus irmãos e irmãs, ao celebrarmos Pentecostes amanhã, sejamos também abertos para que o Senhor faça de nós maravilhas, como fez em Maria, pela ação do Espírito Santo. Agora rezemos. Rainha do céu, alegrai-vos, aleluia. porque quem merecesse trazer em vosso seio, aleluia, ressuscitou como disse, aleluia. Rogai a Deus por nós, aleluia. Exultai e alegrai-vos, ó Virgem Maria, aleluia, porque o Senhor ressuscitou verdadeiramente, aleluia. Oremos. Ó Deus, que vos dignaste alegrar o mundo com a ressurreição do vosso Filho Jesus Cristo, Senhor nosso, concedei-nos, vos suplicamos, que por sua mãe, a Virgem Maria, alcancemos as alegrias da vida eterna, por Cristo nosso Senhor. Amém. Glória ao Pai, ao Filho e ao Espírito Santo, como era no princípio, agora e sempre. Amém. Glória ao Pai, ao Filho e ao Espírito Santo, como era no princípio, agora e sempre. Amém. Glória ao Pai, ao Filho e ao Espírito Santo, como era no princípio, agora e sempre. Amém. E que Deus Todo-Poderoso os abençoe, proteja e guarde a todos, em nome do Pai, e do Filho, e do Espírito Santo. Amém.
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5: Muito bom estar com você, ligado aqui na Rádio Catedral FM. Acompanhou ainda há pouco a oração do Ângelus com o cardeal e arcebispo da cidade de São Sebastião do Rio de Janeiro. Orani, João Tempesta, tarde de sol no Rio de Janeiro. Tempo agradável, meio-dia e 7. Você aí ligado na sintonia da felicidade com muita música, as melhores. É o playlist 106 que começa. E começamos muito bem. Chegou Pentecostes, Aline Brasil.

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0: Tudo isso pra você aqui no ar da sua Rádio Catedral, são as melhores, você conferindo. Tivemos Anjos de Resgate, nos 10 anos o céu está rezando por ti. Ainda ao vivo, É Tão Bom, Adriana Arides, Eternamente, também ao vivo, com Vida Reluz. Chega mais, você já está aqui? Muito bem, você está na sintonia da felicidade e ouviu Frutos de Medjugorje. E começamos muito bem com Chuva de Graça, Eliana Ribeiro ao vivo, e chegou Pentecostes com Aline Brasil e tem mais. Para não.
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8: Bora seguir com as melhores. Aquele sorrisão. Um sábado bonito como esse. E você na sintonia da felicidade. Tem coisa melhor? Claro que não. Então se liga aí, cante. Cantores de Deus, Rios de Água Viva.

0: Deus é o ponto de partida e onde vamos ficar? Pobreza ou fartura, dele tudo virá. Princípio e fim da vida. Ele tudo dá, ele tudo pode, tudo dá, tudo pode. Essa é a Ziza Fernandes do ar da sua Rádio Catedral, entre as melhores no playlist 106, ponto de partida ao vivo. Olha a galera aí. Legal, né? Ainda o céu é logo com Celina Borges, Rios de Água Viva, e daqui a pouquinho, pra você ligado na Rádio Catedral, comunhão e missão, é só ficar ligado.
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1: 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Lembrando, hoje, 23, temos poucos dias pela frente a findar o mês de maio. E amanhã, domingo, 24, temos às 9:30 da manhã ao meio-dia a missa na Catedral Metropolitana e teremos aí alguns programas que vão se antecipar alguns minutos, cantar a liturgia, doutrina social da igreja e o preparando a Eucaristia um pouquinho antes e assim às 9:30 iniciamos a missa diretamente da Catedral Metropolitana do Rio de Janeiro. O melhor para Deus é o que você pode dar, né? Porque ele te deu o melhor, não é isso?

0: um amor que não tem fim, o nome dele é Jesus, Jesus Christ, Jesus Cristo. Pra você que girou o dial pra lá e pra cá e sintonizou 106,7, esta é a sintonia da felicidade. Você que chega ao Rio de Janeiro nesse final de semana, seja muito bem-vindo, aquele abraço. Rafael Morel, canção no rádio. Que esperança de fé, de amor. Daqui a pouquinho pra você, no Comunhão e Missão, é só ficar ligado.
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2: Boa tarde, queridos ouvintes, irmãos da Rádio Catedral. Começa agora o programa Comunhão e Missão. E o programa de hoje destaca a vida e missão da irmã Filomena. Também teremos a participação de Dom Gilson, música, a oração de Santo Antônio e informações da Diocese de Nova Iguaçu. Os ouvintes já podem participar pelo nosso WhatsApp 3231-3567, repetindo 3231-3567. 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Deus na sintonia da felicidade com você. Para iniciarmos bem esse nosso programa, que hoje vai falar do testemunho de vida da irmã Filomena, queremos ouvir a canção Que Santidade de Vida, com Monsenhor Jonas Abibe.

0: Muito bem, nós ouvimos Que Santidade de Vida com Monsenhor Jonas Habib. E no quadro Palavra de Vida, queremos deixar a Palavra de Deus falar ao nosso coração.
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0: O Evangelho de Jesus Cristo, segundo João. No último dia da festa, o dia mais solene, Jesus, em pé, proclamou em voz alta: se alguém tem sede, venha a mim e beba. Aquele que crê em mim, conforme diz a Escritura, rios de água viva jorrarão do seu interior. Jesus falava do Espírito que deviam receber os que tivessem fé nele, pois ainda não tinha sido dado o Espírito, porque Jesus ainda não tinha sido glorificado. Palavra da salvação, glória a vós, Senhor. Depois de ouvirmos este evangelho já deste domingo de Pentecostes, se alguém tem sede, venha a mim e beba. Aquele que crê em mim, rios de água viva jorrarão do seu interior. Nós queremos pedir, através da canção do Laércio Oliveira, Fonte de Água Viva.

0: Muito bem, nós ouvimos Fonte de Água Viva com Laércio Oliveira e vamos ao nosso intervalo e já voltamos com mais Comunhão e Missão.
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1: Muito bem, estamos de volta com o nosso programa Comunhão e Missão. E você que deseja participar do Comunhão e Missão, internautas podem enviar mensagens pelas redes sociais da nossa diocese, o Facebook da Diocese de Nova Iguaçu, e também pelo nosso WhatsApp da rádio, 3231-3567, com o nome, o bairro onde mora, e você participa do programa. Seja um amigo da rádio. 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Nós estamos chegando no nosso quadro Página Azul.
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1: E no nosso quadro Página Azul de hoje, o Comunhão e Missão faz memória agradecida da vida e missão da irmã Maria Filomena Lopes Filha, religiosa franciscana, que ofertou sua vida pelo reino de Deus e marcou profundamente a caminhada da igreja na Baixada Fluminense. Neste sábado, celebramos os 80 anos do nascimento. E na manhã de hoje, a Diocese de Nova Iguaçu viveu um momento histórico e carregado de fé com o translado de seus restos mortais para a cripta da Catedral de Santo Antônio de Jacutinga. Irmã Filomena, mulher de oração, missionária incansável, presença junto aos pobres e testemunha de uma fé profundamente enraizada em Deus. Irmã Filomena deixou marcas que permanecem vivas na memória do povo e na história da diocese. Para recordar sua caminhada, acolhemos hoje diferentes testemunhos que nos ajudam a compreender a beleza da sua vocação, sua personalidade, sua missão e entrega radical da própria vida ao Evangelho. Então nós teremos a participação da Fernanda, que é uma leiga de nossa diocese. Também teremos a presença e a participação da irmã Naná, que é religiosa da Congregação Franciscana de Bolande, também do nosso seminarista Mateus. E começando a nossa entrevista, nós vamos conversar com a Fernanda. Fernanda, irmã Filomena dedicou grande parte da sua vida à missão junto ao povo da Baixada Fluminense. Que marcas mais fortes do seu testemunho missionário permanecem vivas na memória das comunidades?
2: É uma pergunta difícil de responder. Quais foram as marcas mais fortes, né? Nas comunidades pelas quais eu tenho visitado, nos testemunhos pessoais, no meu testemunho também de vida, né, de engajamento na comunidade, porque a irmã Filomena tinha uma particularidade de acompanhar as vidas, né? Então ela entendia perfeitamente cada segmento que ela acompanhava, as suas necessidades. Isso é o que mais vem fora, né, nos testemunhos. Uma coisa importante foi a preocupação de, unidas às reconstruções ou construções das moradias, uma preocupação com o trabalho, né? Dar dignidade para que se possa continuar, né, sustentando lá. Então isso é muito falado, né, nas famílias e nas comunidades que dão testemunho, a preocupação com a creche, a preocupação de dar, né, criar um grupo já com pequeno trabalho na área da costura, né? Então ela conseguiu máquinas de costuras ela tinha esse olhar. A maioria das mulheres que estavam ali eram mães solas, né? Ou então tinham as dificuldades de um matrimônio, de uma realidade muito peculiar na Baixada Fluminense, né? Dos maridos não assumirem plenamente, ou o trabalho que eles desenvolvem não darem conta do sustento, e as mulheres precisariam também estar no mercado de trabalho, ou mulheres que sustentavam de fato as suas famílias. Então, ela percebeu que precisava ter um espaço para acolher as crianças, para que elas não ficassem na rua, né, até por causa da questão da violência, né, do tráfico que assediava as crianças um pouquinho maiores. Então, ela se preocupou em criar a creche e depois o centro comunitário para colocar algumas mães para aprenderem profissão e para se colocarem no mercado de trabalho. Isso sai em recorrência, né, e também essa preocupação de algumas pessoas ela conseguir levar para o IESA e conseguir dar emprego. Então, paralelo à moradia, tinha essa questão do emprego, do trabalho, para que mulheres e homens pudessem ter dignidade no sustento da família.
1: Fernanda, muitas pessoas recordam a irmã Filomena como uma presença próxima, simples e profundamente comprometida com os mais pobres. Como sua forma de evangelizar continua inspirando a missão da igreja hoje?
2: Essa questão, né, da missão da irmã Filomena junto aos pobres, né, os ribeirinhos do Jardim da Viga, e ali do Rio Botos, na área de Belfor Roxo, o bonito que é, para além de motivar as pastorais hoje, a missão da igreja hoje, é uma resposta da própria igreja. Eu acho que o bonito é esse matrimônio vocacional, né, que a irmã Filomena desenhou muito bem. Né? Vocação é viver, tornar

0: empresa ou preocupações, né, ideológicas, mas não, ela é evangélica, ela parte do pressuposto da bem-aventurança, né, ela parte num diálogo próprio com Cristo em relação aos oprimidos. E a irmã Filomena soube acolher isso no seu seio vocacional, soube levar isso também para o seio educacional, né, educação como libertadora, e criou, né, não só um projeto de mutirão, mas ela ficou preocupada também em envolver uma comunidade educacional para que a gente criasse nos nossos jovens, nas nossas crianças, adolescentes, essa preocupação pelo outro, né, estar próximo do outro. Isso é evangélico, né? Amará a Deus sobre, né, todas as coisas e amar ao próximo como a ti mesmo. Então, essa questão é bem, digamos assim, plasmada no seio da igreja. E todos aqueles que assumem essa opção pelos pobres através do Evangelho. A irmã Filomena, ela mostrou isso, né, mais uma vez que é possível, a partir de uma campanha da fraternidade, que muitas das vezes também se empurra para um diálogo mais ideológico, quando na verdade é um exercício para que a gente possa viver na caridade e na caridade transformar o Evangelho em possibilidade, não só para mim individualmente, mas para o meu próximo. E ela teve essa sensibilidade, ela teve esse olhar, né, sobre uma realidade que ela conhecia muito bem, porque alguns funcionários que moravam e residiam nesse local do mutirão eram ribeirinhos e já atuavam, trabalhavam também no IESA, ou ela conhecia de alguma forma por a proximidade com a paróquia Santa Rita de Cássia do Cruzeiro do Sul. Então, ela deu uma resposta vocacional inspirada no Evangelho, da qual todos nós, pelo batismo, somos chamados, né, a viver e a multiplicar. Então, essa é a missão da igreja que ela recebeu no coração e que hoje todos nós também somos convocados, né, a estarmos atentos e a responder também frutiferamente, né, de forma, né, radical até, né, na caridade, no amor, as propostas salvíficas de Jesus Cristo com o próximo, sobretudo com os mais necessitados.
1: Nós vamos ouvir agora a irmã Naná. Irmã Naná, ao olhar para a trajetória da irmã Filomena, o que mais chama a atenção em sua vocação religiosa e em sua maneira de viver o seguimento de Jesus?
2: Olá, falar da nossa irmã de congregação das Franciscanas de Bonlande, irmã Filomena, para mim, nos últimos tempos tem me dado assim bastante alegria, por causa exatamente do compartilhamento que a gente tem tido com muitas pessoas se lembrando dela. Falar sobre a experiência dela como vocação religiosa na congregação, o que eu sei assim dos históricos é que ela entrou na congregação já com uma vocação adulta, ela tinha 32 anos, já era professora, e a gente percebe assim o quão essa vocação era amadurecida assim na sua forma geral, como pessoa, como já na sua espiritualidade também, o que muito a gente pode colher frutos em termos de pensar a vocação religiosa nos aspectos da vida orante, fraterna e evangelizadora. É impressionante porque ela conseguia integrar todas essas dimensões. O trabalho, por exemplo, que ela fazia na escola, como já diretora, era um trabalho que era de equipes, e ela sabia muito bem fazer essa liderança. Com as irmãs, da mesma maneira, porque mesmo no mutirão, com as equipes e com as irmãs também ali participando, a gente via essa integração. E na evangelizadora, isso tudo se funde, porque essa dimensão evangelizadora, ela supõe exatamente a integração de todas essas importantes dimensões trabalhadas em conjunto. Ela não separava aquilo que era necessidade material daqueles necessitados, comida, alimentação, e teto, mas ela também se importava com a formação deles e com a admissão religiosa sempre ali presente. Isso tudo

0: ela também trazia para a sua experiência de vida. Ela tinha uma devoção muito grande à Santa Filomena, que ela herdou da mãe dela, e por isso a mãe dela deu para ela este nome, escolheu esse nome para ela. E também porque como família do interior de Minas, a gente percebe essa profundidade que vem do berço, e ela trazia isso também para a Eucaristia, tanto é que na última noite que ela foi vista na comunidade, ela disse para as irmãs que ela ia celebrar, voltaria para celebrar a Eucaristia, mas que ela precisava de cumprir com um compromisso. Então, a vida dela, que eu sei assim dos históricos, é essa beleza, né, de a gente poder contemplar como a vocação religiosa dela teve essa profunda integração.
1: Irmã Naná, quem conviveu com a irmã Filomena fala muito de sua personalidade, muitas vezes firme e profundamente marcada pela confiança em Deus. Quais virtudes mais caracterizavam sua vida e espiritualidade?
0: Bem, eu disse anteriormente que eu saberia dizer alguma coisa sobre a sua integração religiosa como congregação a partir de históricos, de ouvir falar. Mas eu tive a oportunidade de conviver com ela por pelo menos dois finais de semana numa missão de pastoral da juventude na paróquia do irmão dela, que era padre também. E depois, com o passar dos tempos, eu fui assim percebendo como os dois eram assim tão amigos e tão afins naquilo que era da vocação, né, deles, os dois religiosos, e ao mesmo tempo pessoas assim tão próximas e tão simples e que pensavam muito à frente do seu tempo. Então, é uma característica bastante marcante dela que eu percebo, essa lucidez que ela tinha de viver no tempo onde ela foi destinada a viver e colocada a viver de acordo com as situações, mas também a simplicidade. Quão simples ela era em tudo que ela fazia. Se ela tivesse que estar lá junto do mutirão, ela estava. Se ela tivesse também que estar nos seus compromissos acadêmicos, da mesma maneira, estava também. Uma confiança muito grande, destemida. E eu acho que, assim, bastante discreta no que fazia também, mas a gente percebe que era uma pessoa muito amável por todos também.
1: Muito bem, nós vamos conversar um pouquinho também com o Matheus, que é seminarista do nosso seminário diocesano. Matheus, irmã Filomena é lembrada como alguém que ofertou a própria vida pelo reino de Deus dentro da espiritualidade cristã. O que significa compreender essa entrega como testemunho e até mesmo como uma forma de martírio?
2: Então, né, Padre João Paulo, olha, quando a gente fala da irmã Filomena como alguém que ofertou a própria vida pelo reino de Deus, é justamente porque ela viveu para os outros, ela viveu para servir. E isso, dentro da espiritualidade cristã, tem um valor muito profundo, né? Muita gente pensa que o martírio apenas é como aquele derramamento de sangue, mas existe também um martírio do cotidiano, da entrega, da renúncia, do gastar a vida por amor. E a irmã Filomena fez isso de forma muito concreta, junto do povo, especialmente dos mais pobres e sofredores. Tá certo que a irmã Filomena também teve o seu derramamento de sangue por ter sido assassinada, mas ao olharmos para a história da irmã Filomena, vemos esse martírio também do cotidiano, né? A oferta dela de vida, de estar sempre em doação aos mais necessitados, aqueles que precisavam. Ela conseguiu transformar isso em exemplo de vida, né? E tem feito efeito até hoje.
1: Matheus, o testemunho de irmã Filomena continua despertando fé, vocações e compromisso com os pobres. Que legado espiritual e pastoral sua vida deixa para a Diocese de Nova Iguaçu e para as novas gerações da igreja?
2: Então, o bonito é perceber que o testemunho da irmã Filomena não ficou preso lá no passado. Ainda hoje muita gente encontra a inspiração na vida da irmã Filomena. Por exemplo, eu nasci bem depois da morte da irmã Filomena, né? Mas por ter sido criado, cresci e ali fiz a minha caminhada de cristão na comunidade onde ela própria construiu, né? Eu cresci ouvindo o testemunho, a história da irmã Filomena, e isso tocou um pouco a minha vida. E confesso que nos últimos anos tem tocado profundamente toda essa questão da oferta de vida da irmã Filomena, ou se doar ao próximo, aos irmãos. Para nossa diocese, ela deixa um legado muito forte de proximidade com um povo de simplicidade, né? De missão, um povo de amor, também os pobres. E acho que para as novas gerações fica justamente esse ensinamento. Viver uma fé verdadeira, comprometida, que não fica só dentro da igreja, mas que se transforma em cuidado, presença e serviço. A vida da irmã Filomena mostra que a santidade pode ser vivida no dia a dia, nas coisas simples, quando a pessoa decide amar de verdade e colocar a própria vida ao serviço do reino, é isso que faz, né? Dedica totalmente a sua vida. A irmã Filomena, ela soube fazer isso muito bem. Toda a sua vida foi em prol da missão, do serviço a Jesus Cristo. E a gente percebe também que algumas dos testemunhos que nós podemos ouvir em relação à irmã Filomena, o povo fala muito disso, né? Era uma mulher incansável, mas que toda a sua vida foi em prol ao serviço aos mais necessitados, ao serviço de Jesus Cristo.
1: Agradecemos a presença e o testemunho de todos vocês neste programa tão especial. Que a memória da irmã Maria Filomena Lopes Filha continue iluminando a caminhada da nossa diocese e fortalecendo em todos nós o compromisso com o Evangelho, a missão e o serviço aos mais pobres. E você que nos acompanha, seguimos juntos na Rádio Catedral FM 106.7, vivendo a fé em comunhão e missão. Vamos ao nosso intervalo.
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5: 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E agora, rezemos juntos com as palavras de São João Paulo II. Ó Mãe dos homens e dos povos, vós que conheceis todos os seus sofrimentos e as suas esperanças, acolhei o nosso clamor, que movidos pelo Espírito Santo, elevamos diretamente ao vosso coração e abraçai com o amor da Mãe este nosso mundo humano, que vos confiamos e consagramos, cheios de inquietação pela sorte terrena e eterna dos homens e dos povos. Amém.
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7: Muito bem, nós estamos de volta com Comunhão e Missão e temos aqui os nossos recadinhos, alguns irmãos ligadinhos aqui pelo Facebook da Diocese e também outros pelo WhatsApp da rádio aqui. Boa tarde, Padre João Paulo, povo de Deus. Marcos, esposo da Karen, da comunidade Nossa Senhora Aparecida, Califórnia. Hoje pela manhã, na Missa da Esperança, foi maravilhoso ver o reconhecimento de nossa Igreja Católica pelas pessoas que doaram sua vida pela fé e amor a Cristo, em caridade e ao próximo. Alguns chegaram a ser assassinados, como é o caso da nossa saudosa irmã Filomena. Minha esposa e eu, muito gratos ao Colégio IESA, onde ela trabalhou por 3 maravilhosos anos. Salve Rainha e viva Cristo Rei. Deus abençoe você, meu irmão, aí da comunidade São José Operário. Também os irmãos aqui pelo Facebook, Andréa Silvano, lá da paróquia Nossa Senhora da Conceição em Japeri, o Padre Edmilson, sempre ligadinho aí conosco, a Dorinha, lá da paróquia Nossa Senhora de Fátima em Santa Maria, minha paroquiana, a Miriam, a Tereza, Edna e tantos outros irmãos e irmãs ligadinhos aqui conosco. Deus abençoe a vocês. Nós queremos, no quadro Palavra do Pastor, ouvir o nosso pastor Dom Gilson Andrade, que vai falar também aos nossos corações.
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0: Boa tarde, querido ouvinte, querida ouvinte da Rádio Catedral. Boa tarde, meu irmão, minha irmã da Diocese de Nova Iguaçu. Deus abençoe a cada um, a cada família, a cada casa. E especialmente nessa tarde, no dia de hoje, no dia de amanhã, o Senhor possa renovar a face da terra, enviando o seu Espírito Santo sobre todos nós. Estamos já nas vésperas da festa, grande festa, que é a Páscoa da Igreja, a festa de Pentecostes. Hoje à noite já celebramos a Santa Vigília, amanhã o dia inteiro a Igreja retorna ao cenáculo e nunca deve sair de lá, porque a Igreja vive do mistério de Deus, vive de Cristo, mas vive também do Espírito Santo, sob o impulso do Espírito Santo. É o Espírito Santo que, ao longo de toda a história, conduz a Igreja, fortalece, orienta, e somos sempre convidados a deixar-nos mover, guiar pelo Espírito Santo que está conosco. Jesus falou que ele nos daria um outro defensor, nos daria um outro paráclito, que ficaria sempre conosco. Ele é essa memória de Cristo que nos ajuda também a renovar a nossa vida, a renovar a história, a renovar a Igreja. Então, quero desejar para você, meu irmão, minha irmã, uma boa celebração de Pentecostes, nossas paróquias, junto dos nossos padres, diáconos, os fiéis leigos e leigas, religiosos, religiosas. Que Deus possa conceder à Igreja Diocesana de Nova Iguaçu também um novo Pentecostes e nos encha o coração da santa alegria, aquela alegria que Jesus disse que ninguém pode nos tirar, e também nos leve ao encontro de quem mais precisa do anúncio do Evangelho, de quem mais precisa do sinal da presença do Reino de Deus, da presença de Cristo perto de si, porque o Espírito Santo abre as portas, o Espírito Santo nos leva a sair de nós, sair de nossas casas, sair de nossas igrejas e ir ao encontro de quem precisa escutar a mensagem de Cristo, e todo mundo precisa. Essa manhã tive a alegria também, junto com tantas outras pessoas que participaram da celebração, tive a alegria de acolher na catedral os restos mortais da irmã Filomena, e na nossa Igreja Diocesana é um sinal bonito da providência divina, sinal bonito de um Deus que nos ama até o fim. Também nessas testemunhas do Reino de Deus, nessas testemunhas do Evangelho, como foi a irmã Filomena, nós tocamos a presença de Deus, porque é Deus que fortalece o seu povo e ajuda a gente a dar testemunho do Evangelho até o fim. Então nós celebramos uma memória agradecida, sobretudo da ação de Deus. A Igreja não celebra apenas a pessoa, mas celebra a graça de Deus que foi manifestada na sua vida. Por isso, essa recordação da irmã Filomena é reconhecer como o Senhor age na história da nossa diocese, como agiu através de uma mulher consagrada e no seu trabalho pastoral, na sua ação pastoral, identificou necessidades muito concretas daqueles que não tinham moradia digna e começou a mobilizar tanta gente para que muitas pessoas pudessem encontrar moradia digna e também assim poder ser consciente da sua dignidade. Nós sabemos depois o que foi que aconteceu, a morte violenta da irmã, precisamente por causa daquela sua ação pastoral, ação social. E essa é uma memória que nós não queremos abandonar. Trazer os seus restos mortais para a catedral que é um lugar também depositário da história da nossa diocese, mas também é proclamar que a violência não teve a última palavra. A morte não apagou a missão da irmã Filomena, o testemunho dela permanece fecundo, a memória de irmã Filomena continua evangelizando e continuará evangelizando por essa presença dos seus restos mortais na cripta da nossa diocese, onde nós também poderemos visitar, né? Sempre fazemos isso, rezamos pelas pessoas falecidas, sabemos que eles também, junto de Deus, rezam por nós. Então foi uma graça muito especial. Eu agradeço a generosidade das irmãs franciscanas de Bom Landen por nos ter concedido à nossa diocese a possibilidade de ter junto de nós os restos mortais daquela que sempre quis estar muito junto do povo de Deus, especialmente dos mais sofridos. Nós montamos uma comissão que já vem funcionando desde o ano passado, onde estamos resgatando testemunhos sobre a irmã Filomena, histórias de pessoas que conviveram com ela, que trabalharam com ela. Se você também tem algum testemunho, tem alguma história, pode procurar na diocese que a gente encaminha para que a sua história seja ouvida, o seu testemunho seja ouvido, porque não se pode perder a memória da graça de Deus que atua, que age, especialmente a favor do seu povo. E nós queremos que esse testemunho de irmã Filomena também seja um estímulo para todos nós, para que possamos viver com coerência a nossa fé, viver com coerência a nossa missão, sabendo que quem nos sustenta não somos nós, mas é o Espírito Santo. Essa é uma graça que eu queria compartilhar com você no dia de hoje, no nosso programa. Desejo a todos um abençoado Pentecostes, agora nesses três primeiros dias da semana, segunda, terça e quarta. Nossos padres, junto comigo, com Dom Luciano, nós estamos no nosso curso de atualização que vai acontecer no seminário. Rezem por nós também. Deus abençoe você, meu irmão, minha irmã, e santo, feliz Pentecostes.
1: Muito bem, nós ouvimos a voz do nosso pastor, Dom Gilson Andrade. Nós vamos para um pequenino intervalo e já voltamos com mais Comunhão e Missão.
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1: Muito bem, estamos de volta com o nosso programa Comunhão e Missão, já na reta final do programa. Hoje falamos um pouquinho sobre a vida e a missão da irmã Filomena, que hoje, se estivesse viva, estaria celebrando 80 anos de vida. Testemunho bonito de entrega, de dedicação a Deus e aos mais pobres, aos mais fragilizados em nossa igreja diocesana, de modo especial em Nova Iguaçu, onde ela conviveu. Que Deus abençoe esse testemunho e que a presença dos restos mortais da irmã Filomena em nossa igreja catedral seja também essa presença que vai trazer para a nossa diocese mais testemunho de dedicação, de vigor e de entrega, assim como ela se entregou a Deus no serviço aos irmãos mais pobres. Nós queremos mandar o nosso abraço aos irmãos que estão de aniversário. Na próxima terça-feira, o Padre Francisco de Assis, da paróquia Nossa Senhora do Perpétuo Socorro e São Jorge, em Nova Aurora, estará celebrando o seu natalício. Forte abraço a esse irmão que celebrará o seu natalício. Nós queremos lembrar alguns compromissos, como Dom Gilson já colocou. Amanhã, terça e quarta-feira, nós, padres da diocese, estaremos em formação, né? E atualização nossa lá no nosso seminário, começando na segunda com o almoço. Então, os irmãos padres aí, nós nos encontramos nestes dias. Também gostaria de fazer aqui uma divulgação, puxar um pouco a sardinha para mim, né? Na próxima segunda-feira, lá na paróquia Nossa Senhora de Fátima, em Santa Maria Belfor Roxo, daremos início ao primeiro cerco de Jericó diocesano, com a presença dos irmãos da Renovação Carismática Católica de nossa diocese. Então, de 25 a 31 de maio, lá em nossa paróquia, primeiro cerco de Jericó. E fará a abertura do nosso cerco o nosso bispo diocesano, Dom Gilson Andrade. Também teremos a participação de alguns padres da nossa diocese e de outras. Estará conosco o padre Tiago Sardinha, reitor do Santuário de Nossa Senhora da Penha. Então, o padre Tiago Sardinha, um grande amigo, vai estar conosco. Também o padre Eduardo, lá da diocese de Itaguaí, vai estar conosco. Dentre outros irmãos da diocese, padre Tiago, padre César Lino, padre André Lucas, enfim, participe conosco desse primeiro cerco de Jericó na paróquia Nossa Senhora de Fátima, em Santa Maria Belfor Roxo, que fica situada na Avenida Estrela Branca, 116, Santa Maria Belfor Roxo. Participe com a gente. Também queremos recordar aos irmãos que nesse domingo estamos vivendo o Pentecoste e hoje já temos tantas paróquias realizando as vigílias de Pentecostes, a missa da vigília de Pentecostes. Então vamos participar bem, ativamente, desse domingo especial, domingo do derramamento do Espírito Santo sobre todos nós. Que cada um possa procurar sua paróquia, procurar aí as atividades que teremos nesse dia de Pentecostes para, juntos com a igreja, juntos com Maria, recebermos o Espírito Santo de Deus. Que Deus possa derramar abundantemente o Espírito, o seu Espírito, nestas vigílias que serão realizadas hoje e também em todo o dia de amanhã, onde com toda a igreja celebramos o domingo de Pentecostes. Nós queremos, já no finalzinho do programa, agradecer a Deus pela caminhada nessa semana. Tantos de nós pudemos fazer algumas atividades em comum nessa semana de oração pela unidade dos cristãos. Queremos rezar sempre mais para que sejamos mais unidos, para que sejamos um, como Jesus e o Pai eram um, que também nós sejamos um em Cristo Jesus, que essa semana possa ter frutificado em nós mais unidade. E que o Espírito Santo, que gera unidade em nós, que ele continue a gerar unidade em todos os corações, em toda a igreja, no mundo inteiro. Nós vamos pedir a bênção de Santo Antônio, nosso padroeiro, que já está chegando aí o mês do nosso padroeiro. Vamos pedir a bênção do pãozinho de Santo Antônio. Então, você que tem o pão aí na mão, você que está nos ouvindo, nós queremos pedir agora, por intercessão de Santo Antônio, esta bênção. O Senhor esteja convosco, ele está no meio de nós. O nosso auxílio está no nome do Senhor, que fez o céu e a terra. Rogai por nós, glorioso Santo Antônio, para que sejamos dignos das promessas de Cristo. Oremos, Senhor Deus, Pai Santo, Eterno e Todo-Poderoso, abençoai este pão pela intercessão de Santo Antônio, que por sua pregação e exemplo, distribuiu o pão da vossa palavra aos vossos fiéis. Este pão recorde aos que comerem, guardarem ou distribuírem com devoção o pão que o vosso filho multiplicou no deserto para a multidão faminta. O pão do céu que nos dais todos os dias no ministério da Eucaristia. Fazei que este pão nos lembre o compromisso para com todos os nossos irmãos, necessitados do alimento corporal e espiritual, necessitados do pão da amizade, da compreensão e do amor fraterno. Por nosso Senhor Jesus Cristo, vosso Filho, pão vivo que desceu do céu e dá a vida e a salvação ao mundo, na unidade do Espírito Santo. Amém. E que por intercessão de Santo Antônio, desça sobre cada um dos ouvintes, sobre cada um que nesta hora está ligadinho aí na Rádio Catedral, a bênção do Deus Todo-Poderoso, o Pai, o Filho e o Espírito Santo. Amém. E você não sai daí, porque já já começa o programa Convocação, o programa do nosso Seminário Arquidiocesano de São José. Fique ligadinho. Até a próxima semana, se Deus quiser.

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4: Boa tarde, querido povo de Deus, da nossa amada Rádio Catedral, da nossa Arquidiocese, ou de onde você estiver nos ouvindo. Seja bem-vindo a mais um programa Convocação. Hoje, sábado, choveu, faz frio, faz calor aqui na cidade do Rio de Janeiro, mas estamos aqui online, ao vivo, apresentando para você o programa Convocação. Eu sou o seminarista Kaique Belarmino. Hoje o Vinícius não pôde vir devido às outras missões, mas com muita alegria estamos aqui, eis-nos aqui, para fazer a vontade do Senhor. E olha, hoje é o dia de muito júbilo no nosso seminário, porque o nosso querido reitor, responsável pela nossa formação, nosso formador, Monsenhor Jorge André, está fazendo aniversário, né, seu aniversário natalício. Então, já adianto, um feliz aniversário, que Deus abençoe a sua vida, guie cada vez mais, com excelência, né, através da ação do Espírito Santo, a vida, a missão do nosso amado reitor, Monsenhor Jorge André. E para iniciarmos bem essa convocação, vamos então de música.

Maravilha, acabamos de escutar a música do Frei Gilson, ele que está aí cantando, clamando a ação do Espírito Santo sobre cada um de nós, e é justamente um pouquinho do qual nós iremos conversar nessa tarde sobre Pentecostes. Como bem sabemos, amanhã nós iremos viver a grande solenidade dessa igreja, que é a festa de Pentecostes, a festa do Espírito Santo, a festa do fogo divino, a festa do nascimento missionário da igreja. E olha, eu dizia no início que hoje é aniversário natalício do nosso reitor do Seminário São José, o Monsenhor Jorge André. Então, para ele, nós queremos desejar um grande abraço, desejar felicitações para a sua vida, agradecer pela sua vida, sua vocação no nosso meio, doada à igreja, e também especialmente pelos seminaristas, pelas vocações sacerdotais, eles que está lá se doando, né, no nosso seminário São José, do qual nós fazemos parte. Muito obrigado, querido Monsenhor Jorge André, pela sua vida. Bonito essa grande solenidade do qual as paróquias, as capelas já estão se preparando para viver, com as suas vigílias, com as suas tardes de Pentecostes, com as missas da vigília. E claro que ao sair daqui já vou partir em missão, né? Já estamos falando de Pentecostes, né? Como missionário, vou correndo para a paróquia São Marcos para poder estar lá juntamente com o povo de Deus. E eu quero aproveitar e dizer que você pode participar conosco através do número 3231-3567. Repetindo, 3231-3567. Então mande aí sua mensagem, a sua intenção de oração. Estamos aqui ligadinho, atento à sua mensagem, ok? Como eu estava falando, hoje nós iremos partilhar um pouquinho sobre Pentecostes, né? A festa do Espírito Santo. E é importante lembrar que Pentecostes não é apenas uma lembrança do passado, mas Pentecostes é uma realidade viva. O mesmo Espírito que desceu sobre os apóstolos, ele continua sendo derramado sobre nós até hoje. Então, o Espírito Santo, ele move os nossos corações. E nós vamos compreender aqui, né, de forma rápida, né, claro, né, o que significa Pentecostes, porque essa festa mudou a história da humanidade, quais são os dons e os frutos do Espírito Santo e como viver um verdadeiro Pentecostes na nossa vida, na família, na igreja do qual você faz parte e serve lá. E aí já quero começar com a palavra de Deus em Atos 2. Versículo 1 vai dizer o seguinte: quando chegou o dia de Pentecostes, estavam todos reunidos no mesmo lugar. Então, nós vamos ver que os apóstolos, justamente ali com a presença, né, orante da Virgem Maria, estava ali naquele lugar, orando, clamando a ação, a vinda do Espírito Santo. E a palavra Pentecostes significa quinquagésimo dia, que era uma festa judaica, né, celebrada 50 dias depois da Páscoa. Inicialmente, era a festa da colheita, e o povo nessa festa agradecia a Deus pelos primeiros frutos da terra. Então, ali fazia uma plantação, agradecia, porque ele sabia que Deus dava saúde, né, para que a gente pudesse trabalhar, mas que Deus fazia crescer, Deus fazia frutificar ali o trabalho da mão daquele povo. Então, o povo agradecia a Deus pelos primeiros frutos da terra. Depois, passou também a recordar a entrega da lei a Moisés no Monte Sinai. Mas no Novo Testamento, tudo ganha um sentido novo. Se antes, no Sinai, Deus entregou tábuas de pedra, em Pentecostes, Deus escreve sua lei nos corações através do Espírito Santo. E é bonito perceber que na antiga aliança, Deus, ele forma um povo, mas na nova aliança, Deus forma uma igreja viva. Então, Pentecostes é o momento em que a igreja sai do medo para a missão. Lembra, é importante lembrar que quando Jesus, né, viveu ali a sua paixão, morte e sobretudo a sua ressurreição, os apóstolos estavam com medo, estavam escondidos, estavam ali trancados dentro das suas casas. Mas quando acontece isso, quando o Espírito Santo desce, os covardes, eles se tornam corajosos,
Os fracos se tornam fortes, os silenciosos começam a anunciar Jesus ao mundo inteiro. E é muito bonito perceber que a ação do Espírito Santo, de fato, ela continua viva nas nossas vidas. Eu posso testemunhar isso e acredito que você que está também nos ouvindo também pode testemunhar, né, de quantas e quantas vezes nós estávamos com medo, angustiado, querendo se esconder de nosso Senhor, e algo ali, uma palavra, uma pessoa, ouvindo a rádio catedral, assistindo algum programa católico, algo despertou no nosso coração. Então, o Espírito Santo, ele tem essa graça, né, de movimentar os nossos corações, de preparar-nos para o arrependimento, para que a gente possa voltar-nos para Deus. Então, quando o Espírito Santo, ele desce, né, e a gente pode pedir e clamar de maneira mais ainda viva e real nesse final de semana, do qual nós iremos já hoje em vésperas, né, vivermos essa grande festa da solenidade do Espírito Santo, que é o Pentecostes, a gente possa também pedir para que ele possa descer mais uma vez sobre o meu coração, sobre o meu trabalho, sobre a minha casa, sobre a minha família, sobre a realidade do qual você sabe e Deus sabe que você está passando. Às vezes a gente carrega, né, sofrimentos, angústias dentro de nós, né? Alguma pessoa que nos machucou, alguma situação que nos feriu. E aí você pode pedir: Espírito Santo, por favor, ajuda-me a perdoar essa pessoa. Espírito Santo, por favor, ajuda-me a abrir, dar acesso à ação sua, para que Deus possa agir aqui no meu coração, para que eu possa voltar, para que eu possa perder o medo e acreditar também na ação divina do Espírito Santo. E o catecismo da nossa Igreja Católica vai nos ensinar que no dia de Pentecostes, pela efusão do Espírito Santo, a Igreja é manifestada ao mundo. Então, Pentecostes é o sim definitivo de Deus à missão da Igreja. E eu digo, né, quando estou dando alguma palestra, tenho a oportunidade de estar junto com os irmãos, que quando nós somos batizados, nós automaticamente nós nos tornamos ali discípulos de Cristo, né, missionários. E aí na confirmação, que é o sacramento do Crisma, mais ainda, né, às vezes nós recebemos o batismo, geralmente, né, isso acontece quando nós somos ainda crianças, bebês. E aí a gente precisa, de fato, o testemunho ali dos nossos pais, precisamos ali da presença também de padrinhos, do padre, né, de toda a Igreja, que está pedindo, né, a fé para essa criança, para esse bebê que ainda não tem uma razão formada. Mas aí quando a gente cresce e a gente, na adolescência, na juventude, na fase adulta, nós procuramos receber o sacramento da confirmação, nós estamos ali indo com nossos próprios pés, né? Claro, movido primeiro pela ação do Espírito Santo, que desperta o nosso coração, mas para dizer o seguinte: olha, agora eu, com uma razão formada, né, e com toda a entrega do meu coração, com toda a certeza do meu coração, eu desejo confirmar aquilo que eu recebi no batismo, né, confirmar a minha fé. Então, quando nós recebemos o sacramento do Crisma, nós não podemos abandonar a Igreja, e não podemos somente ser da pastoral do banco, né, pessoas que estão ali participando da Santa Missa apenas. Mas se nós recebemos uma formação, uma catequese, foi para sair em missão, para anunciar. E quando eu digo anunciar, não necessariamente você vai sair por todas as ruas, por todos os cantos aí desse mundo. Não, anunciar na sua vizinhança, no seu condomínio, na sua vizinhança ali com seus vizinhos, com seus familiares, por mais difícil que seja. Mas o fato de querer anunciar, de querer dar testemunho, de querer pregar, é justamente isso, é dizer que, olha, existe um antes e depois, Deus agiu em mim, o Espírito Santo veio neste momento e aconteceu um divisor de águas na minha vida, e já não consigo ser o mesmo, já não pretendo, não desejo fazer as mesmas coisas que eu sei que estava errada, agir dessa forma, falar dessa forma, fazer as coisas dessa forma. Mas quando a graça do Espírito Santo tomou o meu coração, eu senti uma coisa diferente, né? E aí já não dá mais para ser o mesmo. Aquele que tem um encontro verdadeiro com Cristo, aquele que é batizado, né, no Espírito Santo, não dá para ser o mesmo.
Precisamos ser discípulos e amigos de Cristo, porque Ele nos chama todos os dias à intimidade com Ele, a nos aproximarmos dEle, né? Porque cada vez mais Ele quer modelar o nosso coração. Por mais que a gente viva ali uma conversão sincera, né? Mas a conversão ela tem que ser diária. O nosso sim, né? De voltarmos para Deus, a nossa oração, a nossa entrega deve ser diária. Porque é grande as batalhas, as lutas, os obstáculos, mas com a graça do Espírito Santo de Deus, a gente consegue ultrapassar, né? Superar com o auxílio do Espírito Santo. Então, vamos imaginar aquela cena do cenáculo, né? Maria estava ali, os apóstolos estão reunidos em oração. Há uma, ali uma expectativa, há ali uma espera e, sobretudo, há ali uma sede. Mas, de repente, né, o vento impetuoso, línguas como de fogo, descem naquele lugar, no cenáculo, e todos ficam cheios do Espírito Santo. E é bonito porque existe alguns símbolos, né? Como, por exemplo, o vento, ele representa a força invisível de Deus, o fogo que representa a purificação, pode também representar a luz, o ardor, a transformação. E o Espírito Santo não veio apenas visitar os apóstolos, ele veio habitar neles. Então, Jesus já havia prometido: João batizou com água, vós, porém, sereis batizados no Espírito Santo. E essa festa do qual a igreja nos convida a vivermos, a celebrarmos, que é a festa do Divino Espírito Santo, é justamente isso, para não somente pedir uma visita do Espírito Santo, mas pedir com sinceridade no nosso coração: Espírito Santo, eu te dou livre acesso para que você possa habitar no meu coração. Para que não viva mais eu, mas que Cristo, para que tu vivas em mim. Então, pedimos essa realidade, né? É bonito porque nos Atos 1, 5, como disse, João batizou com água, vós, porém, sereis batizados no Espírito Santo. Então, é uma promessa de Jesus sobre nós. E aí, mais ainda, a gente pode experimentar, viver dessa graça, dessa visita, dessa habitação, nessa grande solenidade de Pentecostes. Então, no momento de Pentecostes, quando a Maria estava ali reunidos com os apóstolos, ali nasce a igreja missionária. O Espírito Santo faz os apóstolos falarem várias línguas estranhas, do qual a gente não consegue decifrar, do qual a gente não consegue entender. E isso possui um significado muito profundo. Acontece que a gente, nas nossas paróquias, tem irmãos que vivem, né, o carisma da renovação carismática católica. Eu também faço parte, né, desse carisma, e isso possui um significado muito profundo, né? Só entende aquele que vive. O evangelho é para todos os povos. Deus reúne novamente a humanidade, o Espírito desfaz a divisão de Babel, e Pentecostes é sobretudo também a festa da unidade. Lá, né, nessa semana, no nosso seminário, nós vemos ali a semana ecumênica. Nós tivemos irmãos protestantes que tiveram conosco, de outras denominações, mas querendo ali, clamando a ação do Espírito Santo para que possa cada vez mais caminharmos em unidade, né? Evangelizarmos juntos, formar cada vez mais almas para o reino de Deus. Então, hoje

território, e aí tem as missões que eles fazem, algumas fora, né? Mas também deixa muito linda a nossa liturgia nos cantos ali no nosso seminário. Nós temos missa todo dia, fazíamos orações todo dia, então a presença ali da Escola Cantório desses irmãos edifica, né? A liturgia evangeliza e é uma grande catequese para cada um de nós. Então, eu desejo já, a partir de agora, né, que seja uma grande festa da unidade, cheia da ação, do clamor do Espírito Santo, para que a gente possa sair transbordando de lá, né? Os irmãos que estarão presentes e também que não fique somente. Quando a gente reza, engraçado que uma vez, né, visitando o Carmelo São José. E também um Carmelo de Santa Teresa, né? Nós sabemos que tem umas freiras mais consagradas que deram a sua vida para o Senhor. E assim como Santa Teresinha do Menino Jesus, Santa Teresa d'Ávila, né? Elas entregaram a sua vida no convento. E é um convento diferente, digamos assim, porque é de clausura, né? Uma vez que entra lá, morre lá, né? Entrega a sua vida totalmente lá. Tem até cemitério dentro desses conventos. E aí, uma vez visitando o Carmelo aqui de Santa Teresa, né, próximo aqui da nossa Rádio Catedral, que fica justamente ali próximo à Lapa, uma das irmãs falou: olha, Kaique, você, né, tinha outros irmãos comigo, nós como missionários, né, são os pés e nós somos a oração, que é na verdade o coração, né, da missão, e onde os nossos pés, as nossas mãos, o nosso corpo não pode ir, a oração pode. Então, peçamos nesse final de semana, né? Nas nossas missas, nos nossos eventos, nas nossas tardes de Pentecostes, nas nossas vigílias, que através da nossa oração, da nossa postura orante ali, como os apóstolos estavam, juntamente com a Virgem Maria, as orações possam se expandir para as nossas casas, se expandir, visitar os familiares que nós trazemos no nosso coração, as pessoas que nós sabemos que precisa receber um toque ali da graça, uma visita do Espírito Santo para que se converta, para que receba uma graça diferente. Então aproveitamos para que não pensamos somente uma oração para nós, mas que a oração transforme, vá além, onde as nossas mãos, os nossos olhos não podem ir. E isso somente é graça do Espírito Santo, então aproveitemos. Né? É bonito quando a irmã disse, né? Eu recordando aqui também uma entrevista que eu vi uma vez na internet, né? Porque um jovem foi visitar o Carmelo e as irmãs ali, quando a gente consegue conversar com elas, estão atrás de um... como se fosse uma janela com grade, sabe? E aí o jovem perguntou para a irmã: irmã, a senhora não se sente presa aí dentro? E a resposta da irmã foi com uma pergunta: e você, meu filho, não se sente presa aí fora? Então, que bonito a grande liberdade daqueles que fazem a vontade de Deus, né? Quando nós estamos no nosso lugar, irmãos, fazendo a vontade de Deus, faça chuva, faça sol, venham os obstáculos, nós enfrentaremos, passaremos por tudo com muita alegria e com muita liberdade de filhos de Deus. É bonito porque ela disse: olha, eu me sinto livre aqui, eu me sinto amada aqui por Deus e isso me basta. E ela diz: aí você não se sente presa aí fora, né, com tantas coisas que o mundo oferece, os pecados que nos apresentam, né? E acaba que a gente vai sendo mastigado, balanceado para lá e para cá, mas é bonito a liberdade daqueles que vivem a vontade de Deus, né? Aqueles que são abertos à ação do Espírito Santo. O Espírito Santo, ele faz os apóstolos saírem em missão. Então, Pentecostes também, como eu disse, é uma festa da unidade, onde o Espírito Santo age. Existe comunhão, existe reconciliação, existe amor, existe verdade. E como eu estava dizendo, nessa grande festa de Pentecostes, eu fiz parte, né, de uma comunidade católica, Semente do Verbo, durante 4 anos da minha vida. E lá eu conheci, né, mais profundamente o Espírito Santo. E é bonito porque a gente começa a meditar assim. E tem a Santa Helena Guerra, que também escrevia isso até para o Papa. Né? Ela dizia: olha,
vamos perceber que

0: Nas nossas orações a gente fala muito de Jesus, meu Jesus, não sei o quê. A gente fala muito de Deus Pai, né, meu Pai, mas falta também no nosso coração, na nossa língua, a gente falar do Espírito Santo. Então, essa grande festa da solenidade, que desperte em nós cada vez mais a intenção de nos voltarmos para o Espírito Santo, né? De clamarmos, de rezarmos, pedir um discernimento ao acordar, dizer: Espírito Santo, eu deixo você guiar a minha vida, dirigir a minha vida nesse dia de hoje. Espírito Santo, como é que eu posso discernir melhor essa situação dentro da minha casa? Espírito Santo, ajuda-me a rezar da forma correta que deve ser rezada. Espírito Santo, ajuda-me a resolver essa situação da forma que Deus quer. Então, o Espírito Santo é o nosso grande diretor espiritual, o nosso grande dirigente, o nosso grande guia. Então, queiramos que ele esteja cada vez mais próximo de nós. E olha, eu dizia no início que você pode participar conosco através do número 3231-3567. Então, já temos aqui alguns irmãos mandando mensagem. Eu quero mandar um grande abraço apertado para minha amiga da paróquia São Marcos, na Barra da Tijuca, a Maria Alice. Eu cheguei em outubro do ano passado, mas logo nas primeiras semanas eu me senti muito acolhido pela essa jovem mulher, que eu chamo ela de jovem, né? A Maria Alice, a minha santinha lá da paróquia São Marcos na Barra, um grande abraço, ela tá nos ouvindo. Eu falei: Maria Alice, o povo lá da paróquia São Marcos tá descobrindo pela minha voz aos poucos quem é o Kaique, o seminarista, né, que acompanha essa mesa aqui do Convocação, que participa do Convocação. Aí a Maria Alice falou: Kaique, você por acaso participa de algum programa da Rádio Catedral? Eu falei: sim. Eu ouvi o seu programa. Eu falei: então, quando tiver ouvindo mais uma vez, me mande um alô lá. E aí, 2 horas, assim que começou o programa, ela me mandou: estamos juntos, Kaique, boa tarde. Então, estamos juntos, Maria Alice. Deus abençoe sua vida. Muito obrigado pelo carinho pela minha vida, também pelos irmãos seminaristas que ela muito tem, também pro Padre Alain, os padres que passam por lá. Muito obrigado, Maria Alice. E também uma mensagem aqui que está abrindo, vamos lá. A internet está carregando aqui, vai voltar. Mas a Rita de Cássia nos mandou uma mensagem. Peraí, Rita de Cássia. Ela diz o seguinte: boa tarde, queridos Márcio Santos. Disse um abraço para ele. Kaique, em primeiro lugar, quero agradecer a você, ao Vinícius, pelas palavras generosas no dia 9 desse mês. E dizer que você não está sozinho hoje, tem uma multidão de ouvintes ligadinho no Convocação. Muito obrigado. Parabéns ao Monsenhor Jorge André pelo dom da vida e pela linda missão. Deus o abençoe e o Espírito Santo o fortaleça. E aos jovens seminaristas também. Abraços para a Dona Josefa, que é minha mãe, né? Ela sempre lembra da minha mãe. Obrigado. E para a mãezinha também do Vinícius, né? Um outro seminarista que apresenta aqui comigo. Santo final de semana, vinde, Espírito Santo, o cenáculo do nosso coração, arde a tua espera. Salve Maria, muito obrigado, Rita de Cássia. Rita de Cássia, por sempre estar aqui ligadinho conosco. Outra mensagem também, agora da Dona Laura. Ela diz o seguinte: boa tarde, seminaristas, Deus abençoe. É muito gratificante. Rezo por todos os seminaristas e mando um abraço para o Padre Caio Dias. Laura, da paróquia São João Batista do Rio das Pedras. Mande abraço também para o Padre Renato Lima e para o Padre Ivan. Rezamos, ela diz, vamos rezar pelo sacerdote. Um abraço primeiro para você, Laura, da paróquia do Rio das Pedras. Dona Laura, eu sou da paróquia Santa Luzia do Gardenia Azul, então somos vizinhos. Eu moro, na verdade, ali no Anil, né? Que de fato é mais vizinho ainda do Rio das Pedras. Então um abraço para esse povo querido, do qual eu amo muito. Um abraço também para o Padre Caio Dias, né? Que está como vigário dominical lá da paróquia São Marcos, do qual eu faço pastoral. E também para os padres do Rio das Pedras, Padre Renato Lima e o vigário também, Padre Ivan. Obrigado pela participação das senhoras. Vamos para um brevíssimo intervalo e voltamos mais com o programa Convocação.
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2: 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Amém.
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0: Maravilha, estamos de volta com o nosso programa Convocação. Acabamos de ouvir a música Eu Quero Estar Atento, da irmã Ana Paula, e também os mensageiros do Espírito Santo, né, da comunidade do qual ela faz parte. Então, eu quero estar atento ao movimento do Senhor. E olha, nós estamos partilhando aqui sobre Pentecostes. Amanhã, domingo, nós iremos viver, já hoje nas vésperas, né, no sábado, se você por acaso for à missa, a solenidade de Pentecostes. Partilhamos aqui alguns pontos e voltando para um ponto tão bonito, Maria, né, estava presente ali. É um detalhe muito importante. Maria estava presente como essa rainha dos apóstolos. Aproveito para bendizer a Deus, porque também, além do Seminário São José está em festa com o nosso reitor, mas também o Seminário Propedêutico Rainha dos Apóstolos, que tem como padroeira a Virgem Maria, a Rainha dos Apóstolos, também estava em festa. Hoje o cardeal esteve presente lá com os seminaristas da primeira etapa da formação. Há 2 anos atrás eu também passava por essa etapa, por esse seminário, né, do qual tem o formador Padre André e também Padre Rafael Brasil. Quero mandar um abraço para a formação, os diretores espirituais, mas também os seminaristas, para que possam continuar firmes, querendo responder a Deus por intercessão da Rainha dos Apóstolos. Então, a mãe da igreja está no cenáculo rezando com os discípulos. Isso mostra algo profundo, né? Onde Maria está, o Espírito Santo age. Onde Maria é acolhida, Jesus nasce também, novamente, nos corações. Foi assim na Anunciação, né? O Espírito Santo desceu sobre Maria e agora, em Pentecostes, no cenáculo, o Espírito Santo desce sobre Maria, sobre a igreja reunida com Maria. Então, Maria é o modelo da alma cheia do Espírito Santo. É bonito porque ela é para nós espelho de uma pessoa silenciosa, de uma pessoa obediente, de uma pessoa disponível e também cheia de fé. Então, peçamos também, hoje, agora, neste momento, a intercessão da Rainha dos Apóstolos, para que ela seja também o modelo das nossas almas, né? Ela que é cheia do Espírito Santo, modelo silencioso, obediente, disponível, cheio de fé. Talvez hoje falte Pentecostes em muitas famílias porque falta oração em família. Então, seja você, querido ouvinte que está me ouvindo neste momento, a você ser o difusor, aquele que dá acesso ao Espírito Santo, para que aconteça também um novo cenáculo na sua casa, na sua família, tá certo? O cenáculo nos ensina perseverança, o cenáculo nos ensina também unidade, falamos aqui da festa da unidade, mas também, sobretudo, o cenáculo nos ensina intimidade com Deus. Uma casa que reza se torna um cenáculo. Um coração, uma pessoa que reza, o coração dessa pessoa, a vida dessa pessoa se torna um cenáculo onde o Espírito Santo tem prazer de habitar. E aí você pode perguntar, eu dizia para você, quais são os dons do Espírito Santo? Então, o Catecismo nos ensina sobre os 7 dons, são 7 os dons do Espírito Santo. Eles são forças sobrenaturais dadas por Deus para conduzir a nossa alma. O primeiro dom do Espírito Santo é da sabedoria, que faz com que nós passamos a amar as coisas de Deus acima de tudo. Mas também existe o outro dom, que é o dom do entendimento, que nos ajuda a compreender as verdades divinas. E aí, o terceiro, o dom do conselho, que mostra o caminho certo nas decisões difíceis. Quarto, o dom da fortaleza, que dá coragem nas provações e perseguições. Quinto, o dom da ciência, que ajuda a enxergar tudo à luz de Deus. Sexto, o dom da piedade, que faz nascer intimidade e amor filial com Deus. E por último, o dom do temor de Deus, que não é medo, mas respeito santo diante da majestade divina. Então, existem inúmeros dons do qual você pode pedir nesse final de semana, né? Será que é sabedoria, entendimento, conselho, fortaleza, ciência, piedade ou temor de Deus? Então, peçamos, Espírito Santo, venha sobre mim e derrama o teu dom do temor de Deus, o teu dom da ciência, me ajuda a enxergar tudo à luz de Deus, tudo com um propósito para fazer a vontade de Deus. E aí, irmãos, é muito simples e muito claro. Sem o Espírito Santo, a nossa fé, ela fica fria. Sem o Espírito Santo, a nossa oração, ela enfraquece. Sem o Espírito Santo, a missão morre, mas com o Espírito Santo é um acréscimo, né, na nossa vida, na nossa alma. Com o Espírito Santo, tudo ganha vida. Tudo se renova. Tudo se transforma. E aí você também pode me perguntar, Kaique, quais são os frutos do Espírito Santo? Como identificar que aquela pessoa é cheia do Espírito Santo? São Paulo fala dos frutos do Espírito. E eles aparecem na vida de quem realmente vive unido a Deus. Eu dizia para você, aquele que tem um coração orante, né? Faz do coração da pessoa um cenáculo, um espaço para que o Espírito Santo possa habitar, não somente visitar, mas habitar. E os frutos são amor, os frutos são alegria, paz, paciência, bondade, mansidão, fidelidade, castidade e tantos outros, né? Que o Espírito Santo nos dá aquilo que nós necessitamos. Mas o mundo hoje vive, quando a gente para analisar, fazer uma reflexão, né? A gente percebe, poxa, o mundo vive tanta ansiedade, né? Tanta divisão, tanta violência, tanto vazio. A gente experimenta, a gente acaba sendo também fazendo parte disso, né? Vivemos ansiosos, com corações divididos, somos às vezes violentos e com coração também vazio. Mas uma alma cheia do Espírito Santo, ele transmite essa paz, né? Se torna então apóstolo da unidade. O Espírito Santo, eu dizia que ele que une, né? Faz comunhão com os nossos irmãos. E a gente possa também pedir isso. Senhor, eu desejo ser apóstolo da paz, apóstolo da unidade. Então, um verdadeiro cristão, aquele que deve ser cheio do Espírito Santo, o verdadeiro cristão deve ser alguém que leve esperança, que leve luz e, sobretudo, leve a presença de Deus. E uma pergunta importante, né, para a gente refletir aqui. Quais frutos o Espírito Santo encontra hoje em minha vida, né? Se é um, se é dois, se são vários, glória a Deus, mas que a gente possa pedir. Às vezes a gente pede na nossa oração coisas erradas, né? Não, a gente não pede, a gente não sabe rezar, como vai dizer o Evangelho, da forma correta, mas que a gente possa pedir aquilo que é de bom, melhor, que é o Espírito Santo. E com ele vai vir os dons, vai gerar frutos, não somente na nossa vida, mas também transbordar na vida dos outros. Então, quais são os frutos que o Espírito Santo encontra hoje em minha vida e quais são aqueles que eu desejo e necessito ter? Então, Pentecostes, para a igreja hoje, como eu dizia, Pentecostes não terminou, né? O Espírito Santo, ele continua conduzindo a igreja há mais de 2000 anos. Foi ele quem sustentou os mártires, foi ele que sustentou os santos, foi ele que sustentou os missionários, os pregadores, os confessores da fé. E o Espírito Santo, ele inspira os sacramentos, sustenta o Papa, os bispos, distribui carisma, conduz a evangelização. E no Catecismo vai dizer, o Espírito Santo constrói, anima e santifica a igreja. Então, a igreja, irmãos, não é apenas uma instituição humana, mas ela é conduzida pelo Espírito de Deus. Mesmo nos tempos mais difíceis, o Espírito Santo nunca abandona a igreja. E eu posso dizer para você também, os momentos mais difíceis da sua vida, mais tristes, mais atribulados, o Espírito Santo nunca, nunca irá te abandonar. Então, talvez agora exista ouvintes que estão desanimados, frios na fé, feridos, afastados, sem esperança, e eu quero dizer para você, Pentecostes é a resposta de Deus para você. O Espírito Santo, ele deseja curar. O Espírito Santo, ele deseja fortalecer. O Espírito Santo, ele deseja levantar. E o Espírito Santo deseja reacender o fogo da fé. E aí você talvez tenha perdido, né? A alegria de rezar, o desejo de evangelizar, a paz interior. Mas peçamos hoje, vinde Espírito Santo. O mundo não precisa apenas de pessoas inteligentes. O mundo precisa de pessoas cheias do Espírito Santo. A igreja precisa de famílias cheias do Espírito Santo, de jovens cheios do Espírito Santo, de sacerdotes cheios do Espírito Santo, de evangelizadores cheios do Espírito Santo. Pentecostes nos lembra que não fomos feitos para viver uma fé morna, uma fé vazia, sem obras, mas que seja uma fé viva, que tenha movimento e que tenha o rosto da bondade e da misericórdia do Senhor. Então, aproveitemos, irmãos, a grande solenidade de Pentecostes e clamamos que saia da nossa boca, do nosso coração: vinde, Espírito Santo, vinde habitar no meu coração. Eu permito, faça do meu coração, da minha casa, da minha família, um novo cenáculo. Então vamos rezar para pedir esse auxílio, essa porção redobrada do céu, que é o Espírito Santo. Vinde, Espírito Santo, enchei os corações dos vossos fiéis, acendei neles o fogo do vosso amor, enviai o vosso Espírito, e tudo será criado, e renovareis a face da terra. Amém. Querido ouvinte, querido amigo da Rádio Catedral, a sintonia da felicidade, ou seja, a sintonia do Espírito Santo, porque ele é que nos dá a verdadeira felicidade. Que o Espírito Santo renove a sua casa, fortaleça a sua família, cure seu coração e reacenda em ti a sua fé. Eu desejo a você e, através do nosso Seminário São José, uma santa e abençoada festa de Pentecostes para todos. Santa Helena Guerra, ela vai dizer que a igreja precisa constantemente clamar: vinde, Espírito Santo. Então, começamos hoje a clamar: vinde, Espírito Santo, e que a gente aprenda, né? Que todos os dias a gente pode e temos um amigo chamado Espírito Santo, do qual a gente pode recorrer, porque ele deseja ser o guia, o dirigente das nossas vidas. E a você que esteve aqui conosco, ligadinho, um forte e grande abraço. Quero mandar um abração, reforçando, né, um abração para minha mãe Josefa, para meu pai Severino, meus irmãos Cauã e Rayane. Também um abraço para a irmã Gisele, consagrada do Instituto das Irmãs do Bom Conselho. Ela fez também aniversário natalício essa semana. Gratidão por ter uma presença materna ali no meio dos seminaristas, no meio do seminário. E muito obrigado, querido ouvinte. Sábado tem mais. E olha, pessoal da UVS, um grande abraço também. Tivemos um encontro ontem no Vicariato de Jacarepaguá, na paróquia São José, ali na Taquara, onde a UVS da Taquara, né, da paróquia São José, esteve presente, mas também os vizinhos, paróquias vizinhas, esteve presente conosco também na Hora da Graça, a hora vocacional ali, junto com os seminaristas e a UVS. Um grande abraço, e vamos encontrar também com algumas pessoas da UVS nesse final de semana, lá em Itaipava, no retiro da UVS. Querido ouvinte, mais uma vez uma santa e abençoada festa de Pentecostes para todos. Um abençoado final de semana, um grande abraço. E esse foi mais um programa Convocação.
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3: 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Ó Mãe dos homens e dos povos, vós que conheceis todos os seus sofrimentos e as suas esperanças, acolhei o nosso clamor, que movidos pelo Espírito Santo, elevamos diretamente ao vosso coração e abraçai com o amor da Mãe este nosso mundo humano, que vos confiamos e consagramos, cheios de inquietação pela sorte terrena e eterna dos homens e dos povos. Amém.
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0: 3:01, está entrando no ar o programa Niterói na Catedral deste sábado, dia 23 de maio do ano de 2026. Uma excelente tarde para você que nos acompanha aqui pela rádio Catedral FM 106,7, a sintonia da felicidade. Para você que também nos acompanha pelo web Rádio Amparo, Rádio Perfume da Rosa e também aqui hoje da Arquidiocese de Niterói, da nossa querida Rádio Anunciadora, gerando som para você que nos acompanha por esse pool de rádio que transmite o programa Niterói na Catedral todos os sábados a partir das 15 horas. Queremos agradecer sua companhia. Estamos hoje falando diretamente da Capela de Santa Rita de Cássia, aqui em São Gonçalo. Nosso querido Fábio Miranda está aqui ao meu lado. Boa tarde, Fábio.
1: Boa tarde, povo de Deus. Tudo bem? Muita gente aqui, muita gente conectado conosco. Espero que você permaneça conosco aqui no nosso programa Niterói na Catedral. E a partir desse momento, nós começamos o Santo Terço da Misericórdia com o nosso querido Padre Cadu.
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0: Louvado seja nosso Senhor Jesus Cristo. Ah, pode ser muito melhor. Louvado seja nosso Senhor Jesus Cristo. Boa tarde, queridos irmãos e irmãs. Boa tarde, queridos ouvintes da Rádio Catedral FM e da Rede Arquinite de Comunicação. É uma alegria estar mais uma vez aqui com vocês no programa Niterói na Catedral. Estamos de volta. Eu tive no programa aproximadamente um mês e meio, mas nos estúdios. Hoje eu tenho a graça de estar aqui direto da Capela de Santa Rita de Cássia, em Nova Cidade, São Gonçalo, minha terra natal, minha comunidade querida. Aqui eu fui enviado para o Seminário São José há 28 anos atrás. Estou ficando velho, né? Esse ano completo, com a graça de Deus, 19 anos de padre. E aqui também, na época ainda, o vigário paroquial era o padre José Virgílio, que hoje é pároco da paróquia Nossa Senhora das Neves, ele que me enviou para o seminário. Há alguns dias, inclusive, trago esse abraço, tive a graça também de estar, quem é aqui de São Gonçalo conhece ele, com o padre Fausto. Padre Fausto, que também trabalhou nessa comunidade, foi a sua primeira comunidade. Hoje mora em Minas Gerais com a sua família e estava nos visitando aqui na região dos Lagos, na sua última paróquia, a paróquia de Nossa Senhora de Fátima, ali em Unamar. Uma boa tarde também para a Rogerinha, nossa querida irmã e coordenadora da Comissão da Renovação Carismática Católica, que hoje também acompanha conosco conduzindo esse texto. Boa tarde.
3: Boa tarde, povo de Deus. Boa tarde, ouvintes da Rádio Anunciadora, Rádio Catedral. E com grande alegria estamos aqui rezando o Terço da Misericórdia na festa de Santa Rita.
0: Exatamente. Aliás, nós estamos vivendo várias festas hoje, né? Celebramos o dia de Helena Guerra, Santa Helena Guerra, apóstola do Espírito Santo. Rezamos ontem o dia de Santa Rita de Cássia, nossa padroeira, e estamos nesse dia que já é a noite da vigília de Pentecostes, né? Amanhã, domingo de Pentecostes, concluiremos então o nosso tempo pascal. Vamos iniciar então, aqueles que estão aqui conosco em pé e também você que nos acompanha de casa pelas ondas da rádio, a Hora da Misericórdia, rezando este Santo Terço da Divina Misericórdia. Em nome do Pai e do Filho e do Espírito Santo.
3: Amém.
0: Pai nosso que estás nos céus, santificado seja o vosso nome. Venha a nós o vosso reino. Seja feita a vossa vontade, assim na terra como no céu.
3: O pão nosso de cada dia nos dai hoje. Perdoai as nossas ofensas, assim como nós perdoamos a quem nos tem ofendido. E não nos deixeis cair em tentação, mas livrai-nos do mal. Amém.
0: Ave Maria, cheia de graça, o Senhor é convosco. Bendita sois vós entre as mulheres, e bendito é o fruto do vosso ventre, Jesus.
3: Santa Maria, Mãe de Deus, rogai por nós, pecadores, agora e na hora de nossa morte. Amém.
0: Professemos juntos a nossa fé. Creio em Deus Pai, Todo-Poderoso, Criador do céu e da terra, e em Jesus Cristo, seu único Filho, nosso Senhor, que foi concebido pelo poder do Espírito Santo, nasceu da Virgem Maria, padeceu sob Pôncio Pilatos, foi crucificado, morto e sepultado, desceu à mansão dos mortos, ressuscitou ao terceiro dia, subiu aos céus, está sentado à direita de Deus Pai Todo-Poderoso, donde há de vir a julgar os vivos e os mortos. Creio no Espírito Santo, na Santa Igreja Católica, na comunhão dos santos, na remissão dos pecados, na ressurreição da carne, na vida eterna. Amém. Meus irmãos e irmãs, nesta primeira dezena do Terço da Divina Misericórdia, vamos nos colocar diante do Senhor com um sinal de gratidão. Muitas das vezes, nós sempre voltamos a nossa oração para Deus para pedir as coisas, para pedir a misericórdia. Continuamos suplicando, mas nós precisamos também ser gratos a Ele, porque se não fosse a divina misericórdia, o mundo nem existiria. Nós não estaríamos aqui. Por quê? Porque o pecado teria destruído tudo. Mas a misericórdia de Deus é quem nos sustenta, é quem nos faz estarmos aqui, firmes, às vezes cambaleando, mas seguindo em frente. Então, com esta primeira dezena, que nós possamos dizer um grande muito obrigado, Jesus. Obrigado por sua divina misericórdia, pelo seu lado aberto, ao lado aberto de onde jorra sangue e água que nos envolve. Rezemos então esta primeira dezena. Eterno Pai, eu vos ofereço o corpo e o sangue, a alma e a divindade de vosso diletíssimo Filho, nosso Senhor Jesus Cristo, em expiação dos nossos pecados e os do mundo inteiro, pela sua dolorosa paixão.
3: Tende misericórdia de nós e do mundo inteiro.
0: Pela sua dolorosa paixão.
3: Tende misericórdia de nós e do mundo inteiro.
0: Pela sua dolorosa paixão.
3: Tende misericórdia de nós e do mundo inteiro.
0: Pela sua dolorosa paixão.
3: Tende misericórdia de nós e do mundo inteiro.
0: Pela sua dolorosa paixão.
3: Tende misericórdia de nós e do mundo inteiro.
0: Pela sua dolorosa paixão.
3: Tende misericórdia de nós e do mundo inteiro.
0: Pela sua dolorosa paixão.
3: Tende misericórdia de nós e do mundo inteiro.
0: Pela sua dolorosa paixão.
3: Tende misericórdia de nós e do mundo inteiro.
0: Pela sua dolorosa paixão.
3: Tende misericórdia de nós e do mundo inteiro.
0: Pela sua dolorosa paixão.
3: Tende misericórdia de nós e do mundo inteiro.
0: Ó sangue e água que jorrastes do coração de Jesus, como fonte de misericórdia para nós, eu confio em vós. Nesta segunda dezena da Divina Misericórdia, pedimos ao Senhor por todos os nossos enfermos. Quantos irmãos e irmãs que passam hoje pela enfermidade, algumas mais graves, outras menos graves, mas que ao saberem que nós estamos indo ao Terço da Misericórdia, ao saber que somos pessoas que buscam a Deus pela oração, Somos pessoas que frequentamos a capela de Santa Rita de Cássia, a Santa dos Impossíveis. Fazem questão de dizer: ei, reza por mim, porque eu estou precisando. Quantas pessoas às vezes não dizem isso com palavras, mas com um olhar, mostrando-nos com o seu jeito de olhar que precisam da nossa oração. Não é verdade, Rogerinha?
3: Com certeza. São muitas as dores do mundo, não é?
0: Muitas são as dores do mundo. Por isso vamos rezar esta segunda dezena, pedindo a Jesus misericordioso por todos os enfermos.
3: Eterno Pai, eu vos ofereço o corpo e o sangue, a alma e a divindade de vosso diletíssimo Filho, nosso Senhor Jesus Cristo, em expiação dos nossos pecados e dos do mundo inteiro, pela sua dolorosa paixão,
0: tende misericórdia de nós e do mundo inteiro.
3: Pela sua dolorosa paixão,
0: tende misericórdia de nós e do mundo inteiro.
3: Pela sua dolorosa paixão,
0: tende misericórdia de nós e do mundo inteiro.
3: Pela sua dolorosa paixão,
0: tende misericórdia de nós e do mundo inteiro.
3: Pela sua dolorosa paixão,
0: tende misericórdia de nós e do mundo inteiro.
3: Pela sua dolorosa paixão,
0: tende misericórdia de nós e do mundo inteiro.
3: Pela sua dolorosa paixão,
0: tende misericórdia de nós e do mundo inteiro.
3: Pela sua dolorosa paixão,
0: tende misericórdia de nós e do mundo inteiro.
3: Pela sua dolorosa paixão,
0: tende misericórdia de nós e do mundo inteiro.
3: Ó sangue e água
0: que jorrastes do coração de Jesus, como fonte de misericórdia para nós,

0: Santa Faustina, ela dizia que a verdadeira grandeza da alma está no amor a Deus e na humildade. Nós, quando imploramos a divina misericórdia, e quando nós pedimos ao longo desta novena de Pentecostes, vinde Espírito Santo, encha os corações dos vossos fiéis, nós, da mesma medida que experimentamos e temos a certeza de que a grandeza da nossa alma está no amor a Deus, por isso que o Senhor insistentemente nos disse nestas últimas semanas do tempo da Páscoa: permanecei no meu amor, permanecei no meu amor. Nesta semana nós ouvimos várias vezes a oração sacerdotal de Jesus. Nós ouvíamos Jesus rezando por aqueles que lhes eram mais próximos, apóstolos, e a oração na quinta-feira era também por aqueles que iriam crer através da pregação desses apóstolos. Jesus rezava por cada um de nós naquela oração ao Pai. Mas para acolhermos a grandeza deste amor de Deus na nossa alma, Faustina fala, também precisamos estar não só no amor a Deus, mas também precisamos viver a verdadeira humildade, reconhecendo que nós precisamos dele. Nesta terceira dezena, eu te convido a reconhecer o quanto precisamos de Deus e o quanto Deus atende a nossa necessidade. Vem em nosso socorro e traz para nós novamente, por essa misericórdia, a sua paz. Eterno Pai, eu vos ofereço o corpo e o sangue, a alma e a divindade de vosso diletíssimo Filho, nosso Senhor Jesus Cristo, em expiação dos nossos pecados e os do mundo inteiro. Pela sua dolorosa paixão,
1: tende misericórdia de nós e do mundo inteiro.
0: Pela sua dolorosa paixão,
1: tende misericórdia de nós e do mundo inteiro.
0: Pela sua dolorosa paixão,
1: tende misericórdia de nós e do mundo inteiro.
0: Pela sua dolorosa paixão,
1: tende misericórdia de nós e do mundo inteiro.
0: Pela sua dolorosa paixão,
1: tende misericórdia de nós e do mundo inteiro.
0: Pela sua dolorosa paixão,
1: tende misericórdia de nós e do mundo inteiro.
0: Pela sua dolorosa paixão,
1: tende misericórdia de nós e do mundo inteiro.
0: Pela sua dolorosa paixão,
1: tende misericórdia de nós e do mundo inteiro.
0: Pela sua dolorosa paixão,
1: tende misericórdia de nós e do mundo inteiro.
0: Pela sua dolorosa paixão,
1: tende misericórdia de nós e do mundo inteiro.
0: Pela sua dolorosa paixão,
1: tende misericórdia de nós e do mundo inteiro.
0: Ó sangue e água que jorrastes do coração de Jesus como fonte de misericórdia para nós, eu confio em vós. Rogerinha, tem uma frase de Santa Helena que eu gosto muito de meditar. Ela dizia assim: é necessário que o Espírito Santo forme em nós o homem novo. Portanto, precisamos lhe pedir com fervorosas súplicas que nos conceda esta graça. Porque, e agora é o que eu chamo a atenção, sem o Espírito Santo ficaremos sempre como somos. A gente tem duas opções. A gente tem a opção de não querer viver uma vida no Espírito, obviamente a pior das opções, viver sem a graça de Deus e ficarmos como somos. E geralmente, quando a gente para um pouco e olha como que a gente é, a gente vai vendo que a gente, na maioria das vezes, hoje em dia, vive como um povo cansado, desanimado. O mundo é um mundo hoje sem esperança. Às vezes, quando o Espírito Santo não age na nossa vida, a gente arruma encrenca com tudo.
1: Com certeza.
0: Tudo é motivo de confusão. Mas se nós reconhecermos que precisamos dele e pedimos com fervorosas súplicas que o Pai nos conceda a graça, porque sem o seu Espírito, o Espírito que ele envia com o Filho derramado sobre cada um de nós, ficaremos sempre como somos. Aí sim, Deus formará em nós um homem novo, uma mulher nova. Não é verdade?
1: É verdade. E Santa Helena Guerra também tem uma frase que me toca muito o coração, que diz: nada falta à alma que pede, vem Espírito Santo. Nada falta.
0: Nada falta. E o Espírito Santo, ele vem trazer para nós, quando ele nos inspira esta oração do Terço da Divina Misericórdia, esta graça. A misericórdia de Deus faz de nós homens e mulheres novos, ou pessoas novas, renovadas pelo dom do Espírito Santo. Então, peçamos ao Senhor a sua divina misericórdia.
1: Eterno Pai, eu vos ofereço o corpo e o sangue, a alma e a divindade de vosso diletíssimo Filho, nosso Senhor Jesus Cristo, em expiação dos nossos pecados e do mundo inteiro, pela sua dolorosa paixão.
0: Tende misericórdia de nós e do mundo inteiro.
1: Pela sua dolorosa paixão.
0: Tende misericórdia de nós e do mundo inteiro.
1: Pela sua dolorosa paixão.
0: Tende misericórdia de nós e do mundo inteiro.
1: Pela sua dolorosa paixão.
0: Tende misericórdia de nós e do mundo inteiro.
1: Pela sua dolorosa paixão.
0: Tende misericórdia de nós e do mundo inteiro.
1: Pela sua dolorosa paixão.
0: Tende misericórdia de nós e do mundo inteiro.
1: Pela sua dolorosa paixão.
0: Tende misericórdia de nós e do mundo inteiro.
1: Pela sua dolorosa paixão.
0: Tende misericórdia de nós e do mundo inteiro.
1: Pela sua dolorosa paixão.
0: Tende misericórdia de nós e do mundo inteiro.
1: Pela sua dolorosa paixão.
0: Tende misericórdia de nós e do mundo inteiro.
1: Ó sangue e água, que jorrastes do coração de Jesus, como fonte de misericórdia para nós, eu confio em vós.

0: Meus irmãos, estamos chegando na última dezena deste terço da Divina Misericórdia. E o Espírito Santo, que é a tua vida, nos faz recordar que você não pode fazer nada de bom sem Ele. Essa frase é uma frase também de Santa Helena Guerra, mostrando-nos que o Espírito Santo é quem nos impulsiona na nossa vida de oração, no nosso apostolado, a cada dia da nossa vida. E é preciso reconhecer que sem Ele não somos nada. Nada podemos fazer de bom. Ele quem nos inspira e também sustenta nossa caminhada naquilo que Ele nos inspira. Ele inspirou os mártires a dar a vida e derramar o sangue por amor a Jesus, mas Ele também sustentou o mártir na hora do martírio, para que ele não desistisse, para que ele não desanimasse. Então vamos pedir ao Senhor, nesta última dezena deste texto da Divina Misericórdia, a graça da perseverança na oração, no partir o pão, na fraternidade, na caridade, frutos de Pentecostes, frutos do Espírito que garantiram aos apóstolos com Maria a continuidade da sua caminhada, para que, consciente também do seu papel, nós possamos contribuir acima de tudo com a missão que o Senhor nos confia. Cheios do Espírito, nós sabemos que o Espírito Santo, quando ele age, ele tira o medo e coloca a missão dentro do nosso coração. O medo dá lugar à missão quando nós recebemos o dom do Espírito Santo. Basta ver o que aconteceu com os apóstolos. Bando de covarde, ficaram tudo amedrontado, trancado dentro daquele cenáculo. Mas foi receber o poder do Espírito no dia de Pentecostes, que Pedro já foi logo lá no templo, só não pegou um microfone que não tinha naquela época, e já foi falando, e 3 mil pessoas se converteram na primeira tacada, já ali ó, no começo, mostrando que a obra não é fruto da nossa estratégia humana, mas é fruto do poder do Espírito Santo. E ao implorarmos a Divina Misericórdia, nós reafirmamos: Senhor, eu preciso da Tua misericórdia e do Teu Espírito para que eu caminhe, para que eu seja perseverante até o fim. Rezemos juntos. Eterno Pai, eu vos ofereço o corpo e o sangue, a alma e a divindade de vosso diletíssimo Filho, nosso Senhor Jesus Cristo, em expiação dos nossos pecados e os do mundo inteiro. Pela sua dolorosa paixão,
1: tende misericórdia de nós e do mundo inteiro.
0: Pela sua dolorosa paixão,
1: tende misericórdia de nós e do mundo inteiro.
0: Pela sua dolorosa paixão,
1: tende misericórdia de nós e do mundo inteiro.
0: Pela sua dolorosa paixão,
1: tende misericórdia de nós e do mundo inteiro.
0: Pela sua dolorosa paixão,
1: tende misericórdia de nós e do mundo inteiro.
0: Pela sua dolorosa paixão,
1: tende misericórdia de nós e do mundo inteiro.
0: Pela sua dolorosa paixão,
1: tende misericórdia de nós e do mundo inteiro.
0: Pela sua dolorosa paixão,
1: tende misericórdia de nós e do mundo inteiro.
0: Pela sua dolorosa paixão,
1: tende misericórdia de nós e do mundo inteiro.
0: Pela sua dolorosa paixão,
1: tende misericórdia de nós e do mundo inteiro.
0: Ó sangue e água que jorrastes do coração de Jesus, como fonte de misericórdia.

0: misericórdia para nós, eu confio em vós, Deus Santo, Deus forte, Deus imortal, tende piedade de nós e do mundo inteiro. Deus Santo, Deus forte, Deus imortal, tende piedade de nós e do mundo inteiro. Deus Santo, Deus forte, Deus imortal, tende piedade de nós e do mundo inteiro. Levanta-se, Deus, pela intercessão da bem-aventurada e sempre Virgem Maria, de São José, seu arcanjo, e de toda a milícia celeste, e sejam dispersos de seus inimigos,
1: e fujam de sua face todos os que vos odeiam.
0: Em nome do Pai, e do Filho, e do Espírito Santo. Amém. Muito bem, meus irmãos, nós rezamos o texto da misericórdia. Entramos no intervalo agora, na Rádio Catedral. Daqui a pouquinho a gente está de volta.
1: Amém.
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1: Estamos de volta? Estamos de volta com o programa Niterói na Catedral, na Rádio Catedral FM, em rede com a Rede Arquinite de Comunicação. E é sempre bom estar no programa Niterói na Catedral. Hoje nós não estamos no estúdio, né, Rogerinha? Hoje nós estamos em Nova Cidade, estamos em São Gonçalo, nessa capela maravilhosa de Santa Rita de Cássia. Daqui nós estamos apresentando o programa de hoje, direto dessas terras gonçalenses, para celebrar estas grandes festas, Santa Rita, Santa Helena Guerra e também Pentecostes. Rogerinha, você então tem uma experiência com Santa Rita de Cássia, não é isso? Fala um pouco para nós, dá o seu testemunho.
2: Sim. Há 25 anos atrás, alguém pediu a intercessão de Santa Rita pela minha conversão. Há 25 anos atrás, eu tive o meu encontro pessoal com o Senhor, através da intercessão dela. A Santa dos Impossíveis. A partir daquele momento, quando eu participei de um grupo de oração, tive meu encontro pessoal com o Senhor. E desde então, o amor a Jesus aumenta cada vez mais. E como o padre Cadu falou, todos os dias é necessário pedir a ajuda ao Espírito Santo, porque nós somos humanos e enfrentamos batalhas. E através desse testemunho, meu irmão, minha irmã, eu quero deixar claro duas coisas. Deus não desiste de nós, porque com 35 anos somente eu tinha o sacramento do batismo. Pude, depois disso, receber a Eucaristia, o Crisma e o matrimônio. E o segundo ponto, não desista de orar. Persevere em oração. Por mais que você ache difícil, por mais que você ache que Deus não ouve as suas orações, persevere e conte com a ajuda, não somente de Santa Rita, de Nossa Senhora e todos os santos e santas de Deus. Amém?
1: O outro microfone falhou aqui e voltou. Sabe o que eu acho muito bonito também, Rogerinha? É que como igreja, e contando com a intercessão dos santos, a gente reconhece que nós não estamos sozinhos, que nós não caminhamos sozinhos. Tantas vezes na nossa caminhada de fé, realmente nós nos sentimos desamparados por pessoas que talvez esperávamos que estivesse conosco aqui, por vários motivos, talvez elas nos falte naquele momento. E às vezes não é nem por uma questão de, eu simplesmente vou abandonar a Rogerinha, mas porque as circunstâncias da vida muitas das vezes acabam impondo diversas situações onde isso ocorre. Mas os nossos irmãos no céu nunca nos abandonam, nunca estão ausentes. É sempre importante reconhecer aquilo que a igreja nos ensina com a comunhão dos santos. E mais, nós não podemos esquecer que Jesus nos prometeu que não nos deixaria órfãos, né? A gente está nessa novena de Pentecostes, e há duas semanas atrás o Evangelho falava exatamente isso: eu não vos deixarei órfãos. Às vezes a gente vive como um bando de órfão espiritual, porque esquece que o Espírito Santo, ele está sempre conosco, nos acompanhando, nos iluminando. Às vezes recebemos os sacramentos, já fomos crismados, temos o dom da fortaleza, o dom do entendimento, da ciência, da inteligência, do conselho, da piedade, do temor de Deus, e não usamos, deixamos de usar. E aí por isso nos esquecemos dos nossos amigos do céu, não é verdade?
2: Com certeza. E eles estão sempre prontos, né? Principalmente porque eles passaram pelas mesmas dificuldades que nós passamos hoje. E no céu eles estão olhando por nós. Que possamos mesmo ter fé, confiança, de que a nossa oração ela é sempre ouvida. Mas no tempo certo, ela será atendida, em nome do Senhor Jesus.
1: E eu vou justamente pegar o exemplo de Santa Rita, a padroeira desta comunidade, de onde estamos apresentando o programa Niterói na Catedral hoje. Santa Rita de Cássia, que sem dúvida alguma é um dos testemunhos mais profundos que a santidade nasce da fidelidade a Deus. Nas dores, a santidade vive, nasce nas dores da vida cotidiana. Ela é conhecida como a santa das causas impossíveis. E é bom lembrar que Santa Rita não teve uma existência fácil ou extraordinária aos olhos do mundo. A sua grandeza estava justamente em permitir que Deus transformasse todo o seu sofrimento, nos desafios da sua vida, na família, em tudo aquilo que ela viveu, em amor. Deus transformou as feridas na vida de Santa Rita em misericórdia. Deus transformou as lágrimas de Santa Rita em esperança. Ela desejava consagrar a vida dela a Deus, mas obedecendo aos pais, ela casou-se com um homem de um temperamento muito difícil, um temperamento violento. Durante muitos anos suportou humilhações, incompreensões, num ato heróico, humilhações, sofrimento dentro do lar, mas ela não respondeu com ódio. A sua arma foi a paciência iluminada pela fé, pela força da oração, pela caridade. Ela conseguiu pouco a pouco transformar o coração do seu esposo. E depois de toda uma vida de sofrimento, depois de ter alcançado a graça da conversão do seu marido, da conversão dos seus filhos também, que queriam vingar a morte do pai, ela pôde entrar para o convento. Aí sim, ela pôde realizar aquilo que ela acreditava ser a vontade de Deus. Ela vai para aquele convento, não consegue entrar na época, porque a gente sabe bem a história, pelo menos eu suponho e acho bom que todos aqui da Capela de Santa Rita conheçam bem a história dela. Ela não pôde entrar porque era uma viúva. Os amigos espirituais dela, São Miguel, Santo Agostinho, colocaram ela durante a noite dentro do pátio do convento, de forma milagrosa. Por isso que ela é santa dos casos impossíveis, porque lá naquela época cadeado não é igual esses cadeadinhos sem vergonha que a gente compra hoje em dia na casa de ferragem, não. Eram cadeadões mesmo, correntes mesmo, de casa de freira, sabe aquela coisa de freira de antigamente? E ela foi parar lá dentro do pátio. Uma das graças que Deus me deu na vida foi de um dia poder ter concelebrado lá na igreja de Santa Rita. Está diante do corpo dela. E a gente viver e ver aquilo ali. Eu olhei para aquele portão daquele convento e eu falei, caramba, como é que essa mulher veio parar aqui dentro? Eu fiquei assim pensando, né? Como que isso foi possível? Foi possível porque para Deus nada é impossível. Nada é impossível. Bom, nós vamos para o intervalo. Já está lá o João, nosso diretor, dizendo, olha o intervalo. Então nós vamos para o intervalo. Você que está aí na Rádio Catedral acompanhando, fique ligadinho conosco. Daqui a pouquinho nós estamos de volta.
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1: 3:48, rapidinho aqui o Giro Arquinite. Hoje aqui ao meu lado, nosso querido irmão Fábio Miranda, que vai trazer as notícias da Arquidiocese de Niterói. Mas antes disso, Fábio, já aproveitando aqui, fazendo um convite todo especial para todos que estão nos acompanhando pela Rádio Catedral FM, 106,7, a Sintonia da Felicidade, Web Rádio Amparo, Rádio Perfume da Rosa e também Rádio Anunciadora, para acessar o portal da Arquidiocese, arquinite.org.br, e participar da ação solidária em prol da nova catedral, né? Lá tem todos os detalhes, não é mesmo, Fábio?
2: 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Vai lá, dá um pulinho também ali, dá uma olhadinha ali atrás do terminal rodoviário de Niterói, você pode ir lá acompanhar as obras e ver tudo o que está acontecendo, vendo ali a nossa catedral surgindo, começando a tomar forma, não é isso, João?
1: Exatamente, Fábio. E o Giro Arquinite, quais são as principais notícias do portal Arquinite, Fábio?
2: A paróquia São Pedro de Aldeia, no Vicariato Lagos, convida todos para se inscreverem na segunda corrida e caminhada do padroeiro de São Pedro de Aldeia, que vai acontecer no dia 5 de junho, às 6 horas da manhã. O povo que corre, já corre cedo, né? 6 horas da manhã. O ponto de partida e chegada será a Praça Agenor Santos, conhecida como Praça da Igreja Matriz. Para se inscrever e ter detalhes sobre o percurso, o kit do atleta, basta acessar o nosso site arquinite.org.br. E a CVM, Associação de Comunidades de Vida Mariana, realiza entre os dias 26 e 28 de junho um encontro voltado para jovens de 21 a 35 anos. O encontro vai acontecer na Casa de Retiros Nossa Senhora Rosa Mística, em Xerém, lá no Rio. O encontro promete proporcionar aos participantes uma profunda experiência em espiritualidade, convívio e um verdadeiro encontro com Deus. As inscrições já estão abertas e mais detalhes você já sabe, né? Site da Arquinite, arquinite.org.br. Tá com a caneta na mão? Anota também o nome aí da Mauricéia, 21 99 78 84 334. 21 é o DDD. O telefone 99 798 4334. A Mauricéia, você consegue ter mais informações aí sobre o encontro da CVM. E hoje, às 10 horas da noite, você também é convidado a participar da Vigília de Pentecostes, que vai acontecer na paróquia de São Judas Tadeu, no Rocha, aqui mesmo em São Gonçalo. A Rádio Anunciadora também vai estar lá fazendo a transmissão ao vivo. Então, para participar, às 10 horas da noite, fique aí conectado pelo app da Rádio Anunciadora, que você pode baixar automaticamente aí na lojinha do seu celular. Não deixe a graça de Deus passar. Acompanhe também a Vigília de Pentecostes na paróquia de São Judas Tadeu, no Rocha. Domingo é dia de Nossa Senhora Auxiliadora e no Laranjal. Segunda-feira, né? É domingo mesmo? É domingo. Domingo, Nossa Senhora Auxiliadora no Laranjal, no Vicariato Alcântara, o padre Humberto Marins pede aí a participação de todos os devotos para participarem da seguinte programação que vai acontecer lá. 6:30, alvorada; 9:00, as laudes solenes; 9:30, café partilhado; 10:30, Santa Missa presidida por Dom Alano, nosso bispo emérito; 12:00, aquele tradicional angu à baiana, como sempre, todas as festas tem aquele seu anguzinho à baiana, né? Às 15:00, às 3:00 da tarde, é a exposição do Santíssimo; 4:30, a bênção do Santíssimo; e às 5:00, aquela missa solene, seguida de procissão e aquela queima de fogos para fechar o dia. Às 20:00, você tem aí, também às 8:00 da noite, o show católico com a banda Nova Geração. Já em Niterói, Dom José Francisco vai presidir a solenidade no dia 25, na segunda-feira, às 7:00 da noite, na Basílica de Nossa Senhora Auxiliadora, com transmissão pelas redes da Arquinite. Conhece as redes da Arquinite? Então segue a gente, @Arquinite, no Instagram, no YouTube, no Facebook e no TikTok.
1: Maravilha, Fábio. Aí assim foi o Giro Arquinite. Só recordando aí para você a Santa Missa com Dom José Francisco em honra à Nossa Senhora Auxiliadora. Será no dia 25, em virtude de Pentecostes. E agora, voltando aqui, nosso querido irmão Padre Cadu. Vamos lá, Padre.
3: Só para dar um alô e para dar um tchau, vamos escutar daqui a pouquinho, né? A voz do nosso arcebispo. Rogerinha, muito obrigado. Hoje a sua participação foi maravilhosa também, o seu testemunho. Obrigado pela presença e pela participação sempre nas ondas da rádio.
4: Amém. Eu que agradeço o convite e é sempre uma honra estar aqui na Rádio Catedral, Rádio Anunciadora, para anunciar esse Deus misericordioso.
3: Amém. E agora com vocês, a voz do nosso pastor Dom José Francisco Rezende Dias, e até a próxima vez, se Deus quiser.
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5: Prezado ouvinte que nos acompanha pelas ondas do rádio, o meu abraço fraterno. No próximo domingo, celebramos a solenidade de Pentecostes, encerrando o tempo litúrgico da Páscoa. Encerramos também a semana de oração pela unidade dos cristãos. E é o dia de Nossa Senhora Auxiliadora, co-padroeira da nossa arquidiocese, juntamente com São João Batista, e padroeira das paróquias de Nossa Senhora Auxiliadora de Niterói e também Laranjal. O mistério pascal, com a paixão, morte e ressurreição de Cristo e a sua ascensão ao céu, encontra o seu cumprimento na poderosa efusão do Espírito Santo sobre os apóstolos reunidos com Maria, Mãe do Senhor, e com os demais discípulos. Pentecostes foi o batismo da igreja, o nascimento da igreja missionária, o batismo no Espírito Santo. Os Atos dos Apóstolos nos contam que na manhã de Pentecostes passou um vento forte pelo cenáculo e sobre cada um dos discípulos desceram como que línguas de fogo. São Gregório Magno comenta: hoje o Espírito Santo desceu com um som repentino sobre os discípulos e transformou as mentes dos seres carnais no interior do seu amor. E enquanto apareceram externamente línguas de fogo, no interior os corações tornaram-se ardentes, porque acolhendo Deus na visão do fogo, arderam suavemente por amor. A voz de Deus diviniza a linguagem humana dos apóstolos, que se tornam capazes de proclamar em várias línguas o único verbo de Deus. O sopro do Espírito Santo enche o universo, gera a fé, leva a verdade e se abre a unidade entre os povos. Ouvindo aquele ruído, reuniram-se muitas pessoas e admiravam-se que cada um as pudesse ouvir falar na sua própria língua sobre as maravilhas de Deus. Podemos dizer que no dia de Pentecostes, Deus promulgou a sua lei de caridade, escrevendo-a por meio do Espírito Santo, não em tábuas de pedra, mas no coração dos apóstolos e através dos apóstolos, comunicando-a depois a toda a igreja. O Espírito Santo, que é Senhor e dá a vida, como rezamos no Credo, está unido ao Pai por meio do Filho e completa a revelação da Santíssima Trindade. Provém de Deus como sopro da sua boca e tem o poder de santificar, acabar com as divisões e dissolver a confusão devido ao pecado. Incorpóreo e imaterial, ele distribui as graças divinas e sustenta as pessoas a fim de que possam agir de acordo com o bem. como luz inteligível, confere significado à oração, dá vigor à missão evangelizadora, faz arder os corações de quantos ouvem a alegre mensagem e inspira a arte cristã e a melodia litúrgica. Amados irmãos e irmãs, o Espírito Santo que cria em nós a fé no momento do nosso batismo, permite-nos viver como filhos de Deus conscientes, segundo a imagem do Filho. Também o poder de perdoar os pecados é um dom do Espírito Santo. Jesus, aparecendo aos apóstolos na noite da Páscoa, soprou sobre eles e disse: "Recebei o Espírito Santo. Aqueles a quem perdoardes os pecados, eles serão perdoados." A Virgem Maria, templo do Espírito Santo, confiemos à Igreja, a fim de que viva sempre de Jesus Cristo, da sua palavra e dos seus mandamentos, e sob a ação perene do Espírito Paráclito, anuncie a todos que Jesus é o Senhor. E nesta intenção, envio a bênção do Deus Todo-Poderoso, Pai, Filho e Espírito Santo. Amém.
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13: E hoje vamos orar nessa palavra linda de Lucas 2:50-51. Esses versículos, eles estão na passagem em que Jesus se perde dos seus pais e, após o encontro, Maria diz assim para Jesus, começando do versículo 48, quando eles o viram, ficaram admirados e sua mãe disse-lhe: "Meu filho, o que nos fizeste? Eis que teu pai e eu andávamos à tua procura cheios de aflição." Respondeu-lhes ele: "Por que me procuráveis? Não sabias que devo ocupar-me das coisas de meu pai?" Eles, porém, não compreenderam o que ele lhes dissera. Em seguida, desceu com eles a Nazaré e lhes era submisso. Sua mãe, Maria, guardava todas essas coisas no seu coração. Mais uma vez, nós vemos a docilidade do silêncio de Maria. Maria guardava tudo em seu coração. E por quê? Porque nós vemos em tantos momentos Maria assim, silenciando. Quando ouviu o anjo, quando ouviu os planos que Deus tinha para ela, sempre silenciando, ou simplesmente ouvindo, respondendo um sim e esperando a vontade de Deus acontecer na sua vida. Nós podemos crer, meu irmão e minha irmã, que o silêncio de Maria não era um silêncio vazio. Era um silêncio cheio de fé, que acolhia a vontade de Deus. Mas também ele assim não era um acolhimento da vontade de Deus de uma forma passiva, mas era na intimidade, esperando o mover de Deus, o plano de Deus se concretizar na sua vida. Ela poderia estar com medo, ela poderia estar com tantos sentimentos em vista a esse extraordinário. Mas aquele que tem fé silencia e confia no que Deus mostra. Confia na direção do Senhor. Meu irmão e minha irmã, que nós possamos exercitar esse silêncio de Maria com fé. Guardar as coisas que Deus propõe para nós em nosso coração. Saber que essa direção só pode ser dada por Ele. E encontramos essa direção vivendo essa intimidade com Deus. Que hoje na sua oração você encontre as respostas e as propostas de Deus para a tua vida. Vai na fé, meu irmão.

Boa tarde, povo de Deus. Começa agora mais um Vai na Fé. A gente começou com essa música linda, Vida Reluz, Sede Santos. Ai, adorei, Dalva, adorei. Quanto tempo não ouço essa música? Que maravilha. Obrigada, minha irmã. Um boa tarde aí pro Lúcio, boa tarde pra você, meu irmão e minha irmã, que tá sintonizado aqui junto com a gente na Rádio Catedral FM. Essa semana eu tive, assim, momentos muito especiais, né? Comecei lá em Guaratiba, partilhando no domingo, no Retiro das Mulheres, lá um retiro organizado pela paróquia São Francisco de Assis, do meu querido Padre Emerson. Muito obrigada. Antes, estive presente lá na posse do meu querido Padre José Renan. Foi um momento também muito especial que vivemos juntos lá na paróquia Jesus Sacramentado, na Penha. Foi muito bonita, muito, muito forte que foi, né? A presença do nosso cardeal, como sempre, né? E essa semana eu estarei, assim, vivendo também um outro momento especial. Estarei lá no encontro de Pentecostes da Renovação Carismática, que vai acontecer na paróquia Nossa Senhora Conceição Aparecida. Mais especialmente no Rincão do Senhor, do Monsenhor Jonas Abib, lá, né? Vai ser um momento especial com toda a renovação do Rio de Janeiro, presentes lá com o nosso querido, né? Com o nosso querido Júlio, né? Todo o encontro que vai acontecer lá da Arquidiocese do Rio de Janeiro, da Renovação Carismática, né? Daqui a pouquinho o Júlio vai estar fazendo um convite melhor aí para vocês, né? A gente gravou um áudio muito legal com ele, mas por enquanto vamos curtir música. Vem Espírito Santo, Eliana Ribeiro.

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6: Pois é, gente, estamos de volta aqui no nosso programa Vai na Fé. E é como eu falei, esse mês de maio, né? A gente sempre tem encontros especiais, né? É o mês mariano, esse mês de fé, esse mês de a gente agradecer, né, a nossa mãezinha, essa presença tão especial na nossa vida, né? Essa semana eu vou estar lá no dia 30 de maio, na Capela Nossa Senhora das Graças, no Amarelinho, lá em Irajá. Vou falar sobre o Senhorio de Jesus, a partir de 5:30 da tarde, gente. Então, vai ser um momento, assim, muito, muito especial mesmo. E no dia 31, eu vou estar nessa paróquia que eu tenho um carinho enorme também. É que, paróquia não, agora é Santuário de São Benedito. No dia 31, eu estarei lá no Santuário de São Benedito, fechando o mês mariano com uma pregação numa tarde mariana muito especial. Quero agradecer, né, ao convite do Diácono Luiz Carlos, meu querido Padre Rodrigo Dias, por estar vivendo esse momento com vocês. Muito obrigada de coração. Como é bom, né, a nossa dedicação a Maria, que nos dá essas oportunidades de partilhar com irmãos tão especiais. Bom, vamos lá, vamos de música, vamos curtir agora, olha, uma sequência maravilhosa. Primeiro, Purifica-me, Tony Alisson, na sequência, Olívia Ferreira, Decidido Estou, e fechando esse bloco, Colo de Deus, Abro Mão.

0: Não foi linda essa sequência, gente? Pelo amor de Deus, né? Foi maravilhosa. Bom, vamos fazer o seguinte, antes da gente ir para um breve intervalo, vamos ouvir aí, né, o convite do nosso querido Júlio Ribeiro, coordenador arquidiocesano da Renovação Carismática Católica, convidando para o evento um novo Pentecostes. Vamos lá.
1: Olá, Soraya, queridos irmãos, ouvintes da Rádio Catedral, a paz de Jesus. Me chamo Júlio Ribeiro, presidente da SCC Rio, e estou invadindo o programa Vai na Fé para fazer um convite muito especial. Vai acontecer no dia 24, no Rincão Monsenhor Jonas, em Paciência, o encontro com o novo Pentecostes. Será uma bênção, iremos celebrar esse grande dia do derramamento do Espírito Santo. Você é o nosso convidado, teremos participações especiais do Padre Felipe Pertence, Padre Gabriel Bezerra, Moisés Rocha, Conselho Arquidiocesano, e você vai fazer parte também desse grande evento. Vem para um novo Pentecoste. Deus abençoe.
0: E agora sim, vamos a um breve intervalo, já já eu volto no Vai na Fé.
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Estamos de volta com o nosso programa Vai na Fé e eu tô aqui hoje, né, também para lembrar para vocês dessa grande campanha linda do mês de maio, Consagrados ao Coração de Maria. 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Olha, dá tempo de mais música, hein? Vamos curtir uma sequência bonita. Mais uma. ID2 com Santo Sopro. E na sequência, Nando Mendes, Cenáculo de Amor.

0: Bem, gente, chegamos ao final do nosso programa Vai na Fé. Obrigado, Dalva, Lúcia, obrigado a você, que é essa companhia tão especial todo sábado aqui na Rádio Catedral FM. Semana que vem tô de volta, 16h. Vai na Fé. Tchau, tchau.
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11: Olá, prestigiada audiência da Catedral FM 106,7. Com vocês, mais um programa Conexão com Valores da UNIAPAC, ADCE Rio, ADCE Jovem Rio, Associação de Dirigentes Cristãos de Empresas do Rio de Janeiro. Aqui é o Elmair Neto, presidente da atual gestão. Hoje, tendo a grata satisfação em recebermos aqui em nosso estúdio Vitor Medeiros. Seja muito bem-vindo, Vitor.
12: Muito obrigado, Elmair. Uma satisfação poder participar do programa. Eu, um ouvinte assíduo do programa e da rádio também.
11: Satisfação ter você aqui conosco, Vitor. Vitor, ao longo dessa caminhada de 2 anos de programa, me abordou recentemente no centro da cidade, me perguntando se era eu que colaborava no programa Conexão com Valores. Então, isso ratifica a eficácia da transmissão e do alcance desse nosso programa, que aqui na Catedral FM comemorou 2 anos recentemente. Vitor, como bem diz o nosso programa, Conexão com Valores, ele fala das conexões pessoais, sociais, que permitem que a gente tenha bom desempenho na sociedade civil, e também os valores que a gente traz desde a nossa casa materna e paterna. Convite que eu te faço, que você conte para o nosso público ouvinte um pouco da história do jovem Vitor, a sua adolescência, o colégio onde você estudava, o seu caminhar pela escolha de uma profissão e como essas conexões e valores são presentes no desempenho aí da sua atividade profissional.
12: Eu já inicio agradecendo as palavras, né? Me sinto lisonjeado por estar aqui e principalmente porque uma grata surpresa, né? Uma coincidência imensa a gente poder ter tido esse contato inicial. E já começo também falando assim, o nosso clube, a nossa conexão já ela trouxe esse valor, né? Essa ponte, essa proximidade. Mas eu tenho 32 anos, me chamo Vitor, sou de origem aqui do bairro de Fátima, aqui do lado, né? De uma família católica. E a minha trajetória foi como a de milhares de cariocas que viveram aqui nessa parte do Rio de Janeiro, frequenta a Aterro do Flamengo, o Fluminense, a Praia da Urca, que sempre amou essa vivência do Rio de Janeiro, né? E eu tive o meu início, claro, vivendo no bairro de Fátima, na Escola Guatemala. Muitos devem conhecer aquela pequena escola. E posteriormente, foi o que me marcou mais, foi a minha formação no Júlia Kubitschek, que é uma escola de formação de professores, onde eu tive a experiência de poder, dentro dessa formação, ter contato com o aprendizado, com a ciência que envolve o ensino, e ter contato com os estágios que eu fiz e posteriormente trabalhando também. E a minha formação também foi logo depois marcada por esse atendimento, né? Me tornei bacharel em direito, entrei nesse campo. E como minha família tem uma atuação já de décadas no comércio, e vivendo esse período mais recente de pandemia, de muitas transformações e necessidade de modernização, de reformulação, de adentrar na seara digital, né, da administração do comércio, tive mais estreito na participação do que minha família exerce, e é um orgulho também poder estar aqui não somente para representar, mas dizer que integro essa prática diária, essa rotina, dando honra a um legado do meu pai, uma pessoa incrível, assim, que veio, chegou no Rio de Janeiro nos anos 70, ainda adolescente, para desenvolver, claro, desenvolver seu lado pessoal, mas principalmente criou raízes, laços aqui no Rio de Janeiro, um cearense, uma pessoa de grande valor. E também minha mãe, né, chegando aqui um pouco depois também, alagoana, né, foram as pessoas que me deram essa formação ética, moral, e principalmente preocupados com a formação, né, e também com a fé católica, uma formação que eu tenho muito forte na minha vida.
11: Bonito testemunho, Vitor. Você sabe que eu já toquei obra lá no Maranhão e na região norte do país, todos os maiores empresários são cearenses. Aqui no Rio, talvez pelo momento que eles chegaram e a atuação deles, a gente tem assim, uma visão de que eles são bons prestadores de serviço, mas lá no norte eles comandam as empresas. E sempre escutei uma máxima, Vitor, de que quando você passa num restaurante ele está cheio, entra porque a coisa ali é boa. E foi o que me chamou a atenção quando, caminhando ali perto do RB1, da Praça Mauá, vi o seu restaurante ali com gente na porta, muito turista estrangeiro também, experimentei e é muito bom. Sempre que passo por ali, estou lá junto, e a grata surpresa de te encontrar sempre tão receptivo, inteligente, capacitado, cheio de ideias bacanas, ali deixando a sua clientela sempre envolvida com vocês. Aproveita e faz um spoiler da localização dele aí, deixa o ponto de referência.
12: Nós temos um comércio, um restaurante na Praça Mauá, e tudo é feito de forma muito artesanal, como você bem disse, no contato muito próximo com a nossa clientela, um atendimento que deixa todo mundo à vontade, acessível para todo mundo, para todos os públicos, principalmente sendo um porto seguro para os profissionais que estão ali.
11: Sim.
12: Caminhando, o pessoal das portarias, seguranças e todos os que se sentirem à vontade.
11: Junta comercial, eu vejo muita gente lá também.
12: Junta comercial, o pessoal dos escritórios ali também.
11: Marinha.
12: Gosta de lá, recebe a atenção e o cuidado do meu pai. E é, de fato, um comércio familiar. A gente preza muito por essa proximidade, por ser realmente um lugar em que a pessoa possa ir e ter confiança e ser bem acolhido, o atendimento. É algo que a gente preza bastante, até porque a gente vive nesses últimos tempos um crescimento exponencial de franquias ou de comércios que acabam ficando descaracterizados dessa pessoalidade, né? dessa proximidade. Então, essa é uma característica do nosso comércio e de tantos outros. Essa minha formação também vem a partir daí. Acabei de citar agora há pouco que meu pai é um cearense, e assim como milhares de outras pessoas vieram para cá para adentrar nessa atividade, e de uma região muito específica, de onde as pessoas vêm para trabalhar em bares e restaurantes, eu também tive contato com essas pessoas, com os filhos dessas pessoas que hoje também precisam dividir, né, os seus projetos pessoais, a sua formação pessoal com a atividade que a família se dedica a trabalhar. Então, para mim é um grande orgulho poder pertencer a essa atividade, a família a qual eu pertenço, porque tudo, repeti muitas vezes aqui, família, é justamente por isso, porque a família é que nos dá essa vivência, né? E essa ética, né? Esses valores que nós carregamos e essa conexão, principalmente, no qual a gente gerou aqui.
11: Vitor, desde o incremento do projeto Porto Maravilha, a Municipalidade do Rio de Janeiro, ela vem unindo esforços para poder incrementar esse revival dos bons tempos ali no centro da cidade, ali no entorno da Praça Mauá. Tem o edifício à noite que está sendo retrofitado, outros empreendimentos já têm estúdios ali. No teu olhar ali do dia a dia, o que falta ali naquela região para que ela possa criar esse ecossistema onde as famílias possam residir novamente, tendo a acessibilidade às necessidades do dia a dia?
12: Eu acredito que a medida de tentar transformar o centro da cidade mais residencial, mais familiar, é uma decisão acertada, logicamente, mas precisamos também ter um olhar para os acontecimentos de rotina, principalmente da população de rua. Essa população precisa ter um cuidado maior, uma atenção maior, porque talvez seja hoje a dificuldade que as pessoas do centro do Rio, em horários alternativos, que não sejam do horário comercial, têm, né? Possuem esse olhar mais atento, né? Por questão da segurança pública, mas principalmente assim, correlacionando esse aumento das residências no centro do Rio para com o comércio, a gente tem uma enorme esperança de que os próximos anos serão, sim, de poder revivificar o centro tal qual ele foi nos anos anteriores. Essa é uma experiência que você deve ter tido, né? De passar no centro do Rio anos atrás e ver ele lotado, e chega a ser saudoso.
11: A rua São Bento, sobretudo, lembro meu amigo Cláudio Devoto, tinha a JCL que fazia a nossa parte de marketing na empresa, ele ficava ali na rua São Bento, e sempre que eu encontrava por ali, era uma efervescência aquele entorno.
12: Perfeito.
11: A gente percebe que já tem um certo movimento, Mas assim, eu, pelo que percebo ali, você acha que uma rede supermercadista que optasse em colocar um supermercado bacana ou um atacadista ali naquela região ali da Rua Acre e em torno, isso já tem público para poder...
12: Creio eu que sim, tem público, é, a possibilidade de a pessoa que quiser investir um imóvel ali naquela região, com certeza vai olhar com, vai ter outro olhar, né, para esse investimento. Farmácias também, aquela região ela é pouco, tem poucas farmácias, né, é, talvez tirar um pouco desse olhar tanto para a Tijuca, por exemplo, já é um bairro recheado de farmácia, né, repleto, é, e outros tantos. E com certeza, mercados ali, bancos talvez, porque...
11: Tá sumindo o banco.
12: Estão sumindo, é. Os bancos hoje, as agências, né, com essa digitalização já tá tendo uma transformação muito grande. Também muito impactado pela pandemia, né, que foi esse momento do qual eu abordei que as transformações vieram e a gente tá tendo que lidar com isso no decorrer.
11: Aí o spoiler pros nossos amigos supermercadistas, Fábio, Marcelo Sampaio. E, Vitor, nós temos uma paixão em comum, que é o Fluminense Futebol Clube. Também percebemos essa afinidade. E você me fez uma menção de que o seu namoro, noivado, que acabou frutificando no casamento, aconteceu ali na cercania da sede do clube. Conta pra gente como é que foi essa história.
12: Estando aqui na Rádio Catedral, é importante falar que essa união, ela aconteceu em decorrência da Jornada Mundial da Juventude, em 2013, né? Eu, participante daquele movimento, daquele momento importante, nós nos conhecemos ali, ela do interior do Paraná, sendo peregrina aqui no Rio de Janeiro, foi muito bem acolhida na minha paróquia, e nós estreitamos laços, né, no decorrer dos anos. E até que ocorresse o pedido oficial de casamento, nós namoramos 10 anos. Tudo isso começou em 2015, 2 anos depois do evento. E, de fato, eu não sabia exatamente como proceder para fazer esse pedido. E, como todos os tricolores sabem, a data importante de celebração do Fluminense é o dia 21 de julho. E não sabendo qual dia eu iria marcar, escolhi essa data tão importante para mim, que é o dia que meu espírito fica, né,
11: inflamado,
12: e fiz essa surpresa para ela. Levei ela pro clube, né? Sempre tentei nutrir ela dessa paixão também pelo Fluminense, que é uma instituição que extrapola o futebol, é uma coisa que... Eu sou apaixonado por história, o Fluminense é um clube de uma história linda e gigante. Tentei, né, frutificar isso nela também com as últimas conquistas, né, de 2023, e no ano de 2024 eu fiz esse pedido para ela bem no meio do gramado das Laranjeiras, que é um estádio que eu frequento desde que eu era menino, que eu era muito pequeno, e junto com meu pai também é um grande tricolor, né, um apaixonado pelo Fluminense. E naquele momento que eu fiz o pedido para ela, eu também me vi ali, garoto, né, celebrando mais um momento já na fase adulta.
11: Fazendo um gol.
12: E fazendo um golaço.
11: Quando tivermos na proximidade do Dia dos Namorados, se vocês permitirem se sentirem à vontade, vou convidá-los para ir até lá, nesse mesmo local, no meio do campo, para a gente tirar uma foto e impulsionar nas nossas redes sociais.
12: Perfeito.
11: Vitor, a nossa Associação de Dirigentes Cristãos de Empresa do Rio de Janeiro está presente aqui atuando na Sociedade Civil Carioca já há 64 anos, a gente vai completar agora em 2026. Ano passado, inclusive, tivemos a gentileza de recebermos uma menção da Alerj através lá do amigo deputado Cláudio Caiado, e o irmão dele, presidente da Câmara, Carlos Caiado, nos agraciou, incluindo o dia 3 de agosto, que é o dia da fundação da nossa associação, no calendário oficial do Rio de Janeiro. Você que é atento, acompanha o nosso movimento em redes sociais, qual é teu olhar em relação a esse carisma da evangelização no ambiente do trabalho? E te convidaria até a fazer um convite aí ao seu networking, para que os que tiverem interesse em dar uma olhadinha, o nosso Instagram é o @ADCRI, o nosso Facebook é o ADCRJ. Todos esses programas Conexão com Valor estão no YouTube também. Fica à vontade.
12: Bom, eu penso que a evangelização, a partir daquele momento da Jornada Mundial da Juventude, ganhou um novo ânimo, um novo espírito. A juventude foi chamada a comparecer mais às suas pastorais, às suas paróquias, ter esse laço presente, inclusive pelos sacramentos, né? A crisma, ela é algo, um chamariz maravilhoso para os mais jovens. E também a percepção de que hoje tem aumentado o número de acólitos, coroinhas, o que eu vejo com um olhar muito bacana também. E nos diferentes locais em que a gente convive, a gente leva os valores da nossa fé, da nossa ética, da nossa moral. Isso tudo é muito bacana, principalmente quando falamos desses grupos, né, desses movimentos que se unem não só para celebrar, seja o ensino, seja a nossa formação, mas também de lazer, como é o caso do futebol, e da religião. Tudo isso é muito bem-vindo, né? E também aplicar isso no nosso cotidiano profissional, que é o mais importante, né? A relação de trabalho, é isso.
11: O Conexão, eu agradeço imensamente a sua disponibilidade de estar aqui conosco, e o Conexão com Valores, sempre aos sábados, às 17 horas, até o próximo.
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1: Muito bem, estamos juntos aqui na sua rádio Catedral FM, a sintonia da felicidade, com muita música. Você sabe, só para lembrar, são as melhores reunidas.

0: Playlist 106, Catedral FM, Ministério Hagdeni, em tuas mãos. Você ouviu também, anterior a essa, decididamente, participação especial de Adriana Arides com o Ministério Adoração e Vida.
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Vinícius 106, Rádio Catedral FM. Tiago Brado, Meu Refúgio. Do Alto da Pedra, ao vivo com Rosa de Saron, Canção de Pedro, Banda Dom, e daqui a pouquinho tem mais. Catedral FM, agora 5:46. Dentro de mais alguns minutos, você é convidado a rezar a oração do Ângelus com o cardeal e arcebispo da cidade de São Sebastião do Rio de Janeiro, Orani João Tempesta. Só as

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6: 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E agora, rezemos juntos com as palavras de São João Paulo II. Ó Mãe dos homens e dos povos, vós que conheceis todos os seus sofrimentos e as suas esperanças, acolhei o nosso clamor, que movidos pelo Espírito Santo, elevamos diretamente ao vosso coração e abraçai com o amor da Mãe este nosso mundo humano, que vos confiamos e consagramos, cheios de inquietação pela sorte terrena e eterna dos homens e dos povos. Amém.
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8: As melhores pra você, Eric Guimarães, com Celebrarei. E daqui a pouquinho você ouve também Álvaro e Daniel. Eu acredito em milagres. 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

Em nome do Pai, do Filho e do Espírito Santo. Amém. Que a paz do Senhor esteja com todos vocês, caríssimos amigos e irmãos. Estamos para encerrar o tempo da Páscoa. Amanhã, festa de Pentecostes, será o encerramento do tempo pascal. A Páscoa continua sendo celebrada, cada missa, cada domingo, da Páscoa semanal, cada sacramento. Mas enquanto o tempo litúrgico termina amanhã, quando na última missa do dia de amanhã, vamos apagar o sírio pascal, vamos lembrar, né, que essa luz permanece agora nos cristãos. O Senhor subiu aos céus, enviou seu Espírito Santo, agora continua a nossa missão de sermos testemunhas do ressuscitado. Queria lembrar também que amanhã em nossa Catedral Metropolitana, às 10 horas da manhã, eu quero encontrar com todos os crismandos e crismados desse ano. Grande encontro, né, dos crismandos e crismados desse ano, como já foi avisado. Encontro anual do arcebispo com os crismandos e crismados. Muitos foram crismados e muitos estão se preparando para serem crismados. Portanto, estamos todos convocados para estarmos na Catedral amanhã às 10 horas da manhã para essa missa do encontro, né, dia de Pentecostes, vamos celebrar amanhã. Portanto, um grande momento justamente para todos nós vivemos aí também o trabalho que faz iniciação à vida cristã para levarmos adiante a bela e importante missão. Sempre importante essa nossa caminhada, caríssimos amigos e irmãos. E hoje, nesse sábado, vamos encerrando a semana ou novena de Pentecostes. Aí depende um pouco se você começou na quinta-feira antes da Ascensão ou começou na Ascensão, seria a novena ou a semana de Pentecostes com a missa da Vigília de Pentecostes. Nós temos a proposta de muitas leituras hoje, alguns escolhem uma, outros fazem uma vigília mesmo, lendo todas as leituras propostas ou sugeridas justamente como uma vigília para Pentecostes. Está no diretório litúrgico as várias opções de leituras: Gênesis 11, 1 a 9, Êxodo 19, 3 até 16, 20, ou Ezequiel 37, 1 a 14, Joel 3, 1 a 5. Tem o Salmo de Resposta, Salmo 103, a carta ao São Paulo aos Romanos 8, 22 e o Evangelho de João 7, 37. Para essa missa ou vigília de Pentecostes, para que eles se prepararam para a grande vigília de Pentecostes, queremos suplicar ao Senhor, junto com Maria, mês de maio, junto com os apóstolos, suplicar a vinda do Espírito Santo sobre nós, igreja, que renove a face da terra, renove a nossa vida, renove e transforme nossos corações, reafirme cada vez mais a nossa convicção, nos reafervore cada vez mais para que Cristo ressuscitado seja o centro da nossa vida e a proclamação e o testemunhar da sua presença entre nós. Mas também hoje é um encerramento, de uma certa forma também, da semana de oração pela unidade dos cristãos, que teve várias celebrações nas várias igrejas, templos, locais, rezando pela unidade dos cristãos. Há um só corpo, há um só Deus, há um só Espírito, como foi o tema desse ano. E teremos a nossa oportunidade, arquidiocesana, de uma tradição antiquíssima, de encerrarmos a semana de oração pela unidade dos cristãos com uma vigília ecumênica na igreja de Copacabana, na cidade de Copacabana, às 20 horas, né, com as várias igrejas cristãs, várias denominações cristãs, serão unidas justamente nessa oração da vigília que nós temos ali na igreja de Nossa Senhora de Copacabana. Momentos, meus irmãos e irmãs, que nós vemos aí nesse encerramento da semana de oração pela unidade dos cristãos, e vemos os passos dados, pedindo ao Senhor e clamando ao Senhor que faça-se em nós a vontade dele, para que todos sejam um, para que o mundo creia entre os cristãos. Ao mesmo tempo, nós rezamos, como aqueles fizeram, a novena, a semana de Pentecostes, para que se renove a vinda do Espírito Santo, que de uma certa forma vamos celebrar com muito entusiasmo amanhã, às 10 da manhã na Catedral, com o encontro com os crismandos e crismados, como está previsto em nosso plano de pastoral, em nossa agenda, né, arquidiocesana. Que nós, meus irmãos e irmãs, ao celebrarmos Pentecostes amanhã, sejamos também abertos para que o Senhor faça de nós maravilhas, como fez em Maria, pela ação do Espírito Santo. Agora rezemos. Rainha do céu, alegrai-vos, aleluia.
porque quem merecesse trazer em vosso seio, aleluia, ressuscitou como disse, aleluia, rogai a Deus por nós, aleluia, exultai e alegrai-vos, ó Virgem Maria, aleluia, porque o Senhor ressuscitou verdadeiramente, aleluia. Oremos. Ó Deus, que vos dignaste alegrar o mundo com a ressurreição do vosso Filho Jesus Cristo, Senhor nosso, concedei-nos, vos suplicamos, que por sua mãe, a Virgem Maria, alcancemos as alegrias da vida eterna, por Cristo nosso Senhor. Amém. Glória ao Pai, ao Filho e ao Espírito Santo, como era no princípio, agora e sempre. Amém. Glória ao Pai, ao Filho e ao Espírito Santo, como era no princípio, agora e sempre. Amém. Glória ao Pai, ao Filho e ao Espírito Santo, como era no princípio, agora e sempre. Amém. E que Deus Todo-Poderoso os abençoe, proteja e guarde a todos, em nome do Pai, e do Filho, e do Espírito Santo. Amém.

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1: Muito bem, seguimos com muito mais músicas pra você. É a Catedral FM, a sintonia da felicidade. Padre Alessandro Campos, tudo, tudo, tudo com Jesus.

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Catedral FM, Ana Gabriela Livre a Voar. Deu-me mais um som com Valmir Alencar e Danilo Lopes. A Poder Nesse Lugar ao vivo com Salete Ferreira. E daqui a pouquinho tem muito mais para você no Playlist 106 da sua Rádio Catedral.

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1: 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E agora, rezemos juntos com as palavras de São João Paulo II. Ó Mãe dos homens e dos povos, vós que conheceis todos os seus sofrimentos e as suas esperanças, acolhei o nosso clamor, que movidos pelo Espírito Santo, elevamos diretamente ao vosso coração e abraçai com o amor da Mãe este nosso mundo humano, que vos confiamos e consagramos, cheios de inquietação pela sorte terrena e eterna dos homens e dos povos. Amém.

0: Muito bem, agora no Rio são 6h45. Você ouviu Decisão com um Novo Viver. Ainda o Ítalo Vilar, Doce Voz, participação especial da Adriana Arides, Eu Te Levantarei, Frei Gilson. Aliás, já já, depois do intervalo, Frei Gilson, Eu Seguirei.
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0: Deus abençoe você e toda a sua família. Que alegria estar aqui com você, começando mais um programa Eu Seguirei. Eu tenho certeza de que Deus vai falar muito ao seu coração através deste programa. Olha, se você pode, eu já quero convidar você a pegar a sua Bíblia, porque hoje nós vamos meditar a palavra de Deus. A palavra de Deus é o nosso alimento, a palavra de Deus que é o nosso sustento. Eu tenho certeza que essa palavra vai mover seu coração. Olha, aqui você vai ouvir a palavra de Deus, aqui você vai poder cantar. São minutos que ficaremos juntos, onde você vai fazer uma experiência com Deus. Lembrando que tudo que você ouvir aqui, depois fica registrado no meu canal do YouTube, Frei Gilson / Som do Monte, no meu Instagram, no meu Facebook, todos com o mesmo nome, Frei Gilson / Som do Monte, para que você possa também compartilhar essa palavra com os seus amigos, tá bom? Então, vamos escutar a palavra de Deus.
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0: Eu sei que às vezes, por zelo, a gente se preocupa com a vida dos outros. Mas vamos ser sinceros, a gente não dá conta nem de entender a nossa própria vida, a gente não dá conta nem de entender o que Deus quer de nós. E muitas vezes a gente quer dar palpite na vida do outro. Às vezes a gente tem curiosidade sobre a vida do outro. Isso aconteceu no evangelho que nós vamos ver hoje, de Pedro. Pedro está vasculhando a vida de João. E Jesus vai dizer para ele: o que te importa? O que te importa? A meditação de hoje ela é muito importante para nós. Em nome do Pai, do Filho e do Espírito Santo. Amém. João capítulo 21, versículo de 20 a 25. Naquele tempo, Pedro virou-se e viu atrás de si aquele outro discípulo que Jesus amava, João. O mesmo que se reclinara sobre o peito de Jesus durante a ceia e lhe perguntara: Senhor, quem é que te vai entregar? Quando Pedro viu aquele discípulo, perguntou a Jesus: Senhor, o que vai ser deste? Jesus respondeu: se eu quero que ele permaneça até que eu venha, o que te importa isso? Tu segue-me. Então correu entre os discípulos a notícia de que aquele discípulo não morreria. Jesus não disse que ele não morreria, mas apenas: se eu quero que ele permaneça até que eu venha, que te importa? Este é o discípulo que dá testemunho dessas coisas e que as escreveu, e sabemos que o seu testemunho é verdadeiro. Jesus fez ainda muitas outras coisas, mas se fossem escritas todas, penso que não caberiam no mundo os livros que deveriam ser escritos. Palavra da salvação. São João Crisóstomo, sobre essa palavra, ele diz assim: se eu quero que ele permaneça até que eu venha, que te importa? Por estas palavras nos ensina a não sermos impacientes, nem curiosos, além do que parece bom a ele. Pois porque Pedro era sempre ardente e se lançando adiante em indagações tais como esta, para cortar seu ardor e para ensiná-lo a não inquirir mais além, ele diz isto. A gente não pode ser curioso da vida do outro. Deus tem os planos dele na vida do outro. Como eu já disse, nós temos dificuldades de entender o que é bom para nós. E às vezes nós queremos, não sabemos nem o que é bom para nós e queremos dizer o que é bom, o que não é bom para o outro. Ah, fulano de tal devia ter feito isso, devia ter feito aquilo. É claro, tem coisas que são muito óbvias e claras, né? Então, por exemplo, se nós vemos um irmão que a gente ama escolhendo o pecado, é óbvio que a gente já sabe. Não é este o caminho. E a Bíblia pede para que a gente, se a gente puder, que a gente corrija o irmão, que a gente vá no particular, chame o irmão no particular, converse com ele. Ou seja, a gente sim precisa estar preocupado com o outro, sim. Então tem coisas que são óbvias, tem coisas que são claras. O irmão errou, o irmão está no caminho errado, porque é a palavra de Deus. E com muito amor, com muita caridade, com muita paciência, eu chego no meu irmão: irmão, acorda, irmão, não é esse o caminho, tal. Agora tem coisas que não são pecados, são escolhas. São escolhas. São escolhas dele. E que muitas vezes nós não sabemos se é da vontade de Deus ou não. Mas às vezes a escolha do nosso irmão diante de Deus nos incomoda, nos traz curiosidade. Por que que ele está agindo assim? Por que que ele está fazendo isso? Será que esse é o caminho certo? Veja que Pedro está assim: quem é que vai te trair? E o que que vai ser deste? E Jesus diz: o que te importa? Tu segue-me. Cuide de você. Cuide de você. Então, meu irmão e minha irmã, hoje a palavra de Deus está pedindo para nós cuidado com a curiosidade. Cuidemos da curiosidade. A curiosidade da vida alheia. Que tanto as redes sociais provocam, né? Porque hoje em dia as redes sociais, elas vão despertando em nós a curiosidade do que as pessoas estão fazendo. E a gente quer descobrir o que as pessoas estão fazendo, a gente quer ver o que as pessoas estão fazendo. E a nossa cabeça já começa a julgar. Abra sua Bíblia em Romanos 14, 4. Quem és tu para julgares o servo de outros? Que esteja firme ou caia? Isto é lá com seu Senhor, mas ele estará firme, porque poderoso é Deus para o sustentar. Romanos 14, de 10 a 12. Por que julgas então o teu irmão? Ou por que desprezas o teu irmão? Todos temos que comparecer perante o tribunal de Deus, porque está escrito: por minha vida, diz o Senhor, diante de mim se dobrará todo o joelho e toda a língua para a glória. Toda língua dará glória a Deus. Assim, pois, cada um de nós dará conta de si mesmo a Deus. Essas palavras nós precisamos ter presentes em nós. No fundo, cada um vai dar conta de si mesmo a Deus. Eu tenho que rezar pelo outro. Se eu puder, eu posso aconselhar o outro, ajudar o outro, mas não ter curiosidade sobre a vida do outro e ficar julgando o outro. Tira de mim toda curiosidade vã. Tira de mim toda curiosidade vã. Em nome do Pai, do Filho e do Espírito Santo. Amém.
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0: Resposta a essa palavra, eu quero convidar você agora a cantar comigo.
1: 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Cante conosco esse hino. 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
1: 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O programa de hoje está bom demais e eu quero lembrar você, se você quiser ouvir mais pregações, mais meditação da palavra, basta você me acompanhar no meu canal do YouTube, Frei Gilson / Som do Monte, no meu Instagram, no meu Facebook, no meu TikTok, e lá você vai encontrar muito mais palavra de Deus para você.
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1: Nós vamos terminar este programa rezando. Eu quero clamar agora por você, quero clamar pela sua família. Senhor Deus, libera agora o teu Espírito Santo sobre cada pessoa que acompanha este programa. Vem, Espírito Santo, enche todos os que estão acompanhando este programa agora. Libera, Senhor, para esta pessoa o que ela mais precisa, para o corpo e para a alma. Libera, Senhor, curas e libertações em nome de Jesus para esta pessoa que assiste, que acompanha, que escuta e para toda a sua família. Eu clamo a tua poderosa bênção. Visita agora com bênção de proteção. A bênção que só o Senhor pode dar. Abençoe-vos o Deus Todo-Poderoso, Pai e Filho e Espírito Santo. Amém.
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1: Muito bem, agora no Rio, 7:07 deste sábado, hoje, 23 de maio de 2026. Muito boa noite a você, na Sintonia da Felicidade. Eu, Márcio Santos, fico com você até às 8 da noite e até lá o melhor da música popular brasileira. Sucessos consagrados, novidades no gênero que encanta o mundo inteiro. Bom, para começar o Espaço Brasil de hoje, nós vamos trazer para você essa aqui. Avisa os navegantes, Lulu Santos.

0: Essa que foi a nossa primeira sequência aqui no Espaço Brasil de hoje. Marisa Monte, Gentileza, ao vivo. A Lua e Eu, com o Seu Jorge e a participação do Cláudio Zoli. All Star, com a Cássia Heller. E começamos hoje o nosso encontro com a MBB, com o Lulu Santos, Aviso aos Navegantes, que daqui a pouquinho tem muito mais aqui no seu Espaço Brasil.
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4: 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E agora, rezemos juntos com as palavras de São João Paulo II. Ó Mãe dos homens e dos povos, vós que conheceis todos os seus sofrimentos e as suas esperanças, acolhei o nosso clamor, que movidos pelo Espírito Santo, elevamos diretamente ao vosso coração e abraçai com o amor da Mãe este nosso mundo humano, que vos confiamos e consagramos, cheios de inquietação pela sorte terrena e eterna dos homens e dos povos. Amém.

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1: Muito bem, agradecendo a você pela audiência, você que aprecia boa música popular brasileira está na sintonia certa da Felicidade, Rádio Catedral, Espaço Brasil e quem mais? Pascoal Meirelles, amanhã.

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0: No Espaço Brasil da sua rádio Catedral, a saudosa Nana Caymmi, Dois Corações. Ainda o arretado nordestino, Très bien, la belle de jour, ao seu Valença. E no quadro Recadinho Musical, nós ouvimos outra linda canção, com certeza você gosta, Inova Samba. Canção regravada por tantos, mas por Inova Samba, a primeira gravação, princípio, meio e fim. Lembrando a você que está ligado aqui na Rádio Catedral e curtindo o Espaço Brasil com o melhor da MPB, hoje, a partir das 8 horas da noite, vamos estar transmitindo a Vigília Ecumênica de Pentecostes, presidida pelo Cardeal Arani Tempesta, arcebispo da Arquirio. Neste sábado, portanto, daqui a pouquinho, às 8 horas, ao terminar o Espaço Brasil, vamos direto para Copacabana, para a paróquia Nossa Senhora de Copacabana, em Santa Rosa de Lima, para essa transmissão, e você vai estar acompanhando através também da Web TV Redentor, bem como da sua rádio Catedral FM, que volta já com o Espaço Brasil.
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0: Muito bem, vamos seguir já na última sequência do Espaço Brasil de hoje, trazendo Gilberto Gil, Marina Lima e A Cor do Som. Aquele abraço.
12: Este samba vai pra Dorival Caymmi, João Gilberto e Caetano Veloso. Vamos lá.
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Muito bem, no Espaço Brasil, a francesa Au Revoir. Estamos chegando ao final. Marina Lima, para fecharmos bem. Aliás, vamos abrir a porta e encerrarmos o Espaço Brasil de hoje. Um abraço para você. Na sequência, a Vigília Ecumênica de Pentecostes, direto de Copacabana, da paróquia Nossa Senhora de Copacabana e Santa Rosa de Lima.

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Direto da paróquia Nossa Senhora de Copacabana e Santa Rosa de Lima, na rua Hilário de Gouveia, 36, em Copacabana, neste dia 23 de maio. Vamos à vigília ecumênica de Pentecostes, presidida pelo cardeal Oralí Tempesta.

tema, o quarto capítulo da carta de São Paulo aos Efésios, versículo 4, capítulo, o quarto capítulo e o versículo 4, que na verdade é uma exortação à unidade e nos leva a refletir como estamos vivenciando a vocação a que somos chamados de ser um só corpo, um só espírito e uma só esperança. Então, com muita alegria, nós vamos acolher o presidente da celebração, Dom Orani, os bispos auxiliares e os seus convidados. Então vamos acolher com um canto de entrada.

0: bendito seja o Senhor Jesus Cristo. Amém.
1: Amém.
2: Amém. Bendito seja Deus que nos reuniu no amor de Cristo.
0: Que o nome do Senhor seja bendito para sempre, pois o seu nome está acima do sol. Todas as nações da terra serão abençoadas por meio dele e todas as gerações o exaltarão. Bendito seja o Senhor Deus de Israel, o único realizador de maravilhas, cujo santo nome é bendito para sempre. O mundo inteiro será preenchido com a sua glória.
3: Mais uma vez em paz imploremos ao Senhor, atende as nossas orações, envia-nos teu Santo Espírito e tem misericórdia de nós.
0: Bênção e glória ao Pai e ao Filho e ao Espírito Santo, agora e sempre pelos séculos dos séculos.
4: Amém.
0: Caríssimos irmãos e irmãs aqui presentes, já é tradição que sempre na vigília de Pentecostes, entre as várias vigílias que acontecem por toda a região da arquidiocese, temos essa aqui em Copacabana, de antiga tradição, temos a vigília ecumênica, onde nós rezamos pela unidade dos cristãos, concluindo a semana de oração pela unidade dos cristãos, que acontece no Hemisfério Sul na semana que antecede a Pentecostes, que fala da unidade, um só Espírito, um só batismo, uma só comunhão, deve cada vez mais nos unir em torno de Jesus Cristo, nosso Senhor. Nós queremos saudar a todos que serão apresentados pelo Padre Fábio, que é o nosso coordenador da comissão, e quero acolher a todos com muito carinho, para que nós possamos pedir ao Senhor esse grande dom, que nós possamos continuar caminhando nessa busca da unidade, na oração pela unidade cristã.
5: Boa noite, meus irmãos e minhas irmãs.
6: Boa noite.
5: Estamos então reunidos nesta noite em vigília de Pentecostes para rogar ao Senhor pela unidade do corpo de Cristo, a unidade da igreja. Temos então aqui conosco para a nossa oração a pastora Mônica da Igreja Evangélica Restaurando Vidas no Jacarezinho e também da diretoria do Conselho Cristão de Igrejas do Estado do Rio de Janeiro. Temos o pastor Silas Esteves, presidente do Ministério Betesda e também presidente do Conselho Cristão de Igrejas do Estado do Rio de Janeiro. Temos o pastor Elias, que é pastor da Primeira Igreja Batista da Fazenda Botafogo e vice-presidente do Conselho Cristão de Igrejas do Estado do Rio de Janeiro. A seu lado está o padre Helder, que vem aqui juntamente com seu bispo, Dom Diogo Bonioli, da Igreja Veterocatólica no Brasil. Temos também aqui conosco o nosso querido irmão, o pastor Edivaldo, da Nova Igreja de Niterói. Temos também o pastor Ronan, da Igreja Metodista. Pastor José Roberto, da Igreja Presbiteriana Unida. Padre Roman Kunen, da Igreja Ortodoxa Russa, Patriarcado de Moscou. E também o Padre Henrique Cairuz, do Patriarcado Ecumênico de Constantinopla. Temos o nosso bispo animador e bispo referencial da Comissão de Ecumenismo da Arquidiocese do Rio de Janeiro, Dom Roque. e também outros padres católicos, seminaristas, e o nosso anfitrião na noite, o nosso arcebispo cardeal Orani João Tempesta.

0: Tem. Ah, sim, então falando sobre os padres católicos, o padre Fábio Escobar. Padre Nelson Águia. E eu, padre Fábio Luiz. Em nome de Cristo, recebemos com muita alegria cada um dos senhores, da senhora, para orar juntos pela unidade da igreja. Anfitrião.
1: Em união, imploremos sobre nós a vinda do Espírito Santo, tesouro dos bens e doador da vida, que tudo preenche e em nós deseja habitar.

0: Rei celeste e consolador, Espírito da verdade, estais em toda parte e tudo preencheis. Tesouro dos bens e doador da vida, vinde habitar em nós, purificai de toda mancha e salvai nossas almas.
1: O Espírito Santo nos chama à unidade, mas muitas vezes resistimos ao seu agir, dividimos-nos, julgamos, fechando-nos em nós mesmos. Peçamos perdão a Deus pelos pecados contra a unidade do corpo de Cristo.

0: Deus rico em misericórdia, nos perdoe, nos reconcilie com Cristo e nos conduza à vida eterna. Reuni-nos apesar das nossas divisões, fazendo de nós um só corpo e um só espírito, segundo a esperança para a qual fomos chamados. Fazei-nos crescer na comunhão para que o mundo creia.
1: Podemos nos sentar, meus irmãos e minhas irmãs, tendo recebido o perdão do Senhor, para poder ler, ouvir a palavra de Deus. Primeira leitura a ser lida pelo pastor José Roberto, da Igreja Presbiteriana Unida.
2: Primeira leitura, leitura da carta de São Paulo aos Efésios, capítulo 4, do verso 1 ao verso 13. Eu, portanto, prisioneiro no Senhor, peço-vos que andem de maneira digna da vocação a que foram chamados, com toda humildade e mansidão, com paciência, suportando-vos uns aos outros em amor, esforçando-vos por manter a unidade do Espírito no vínculo da paz. Há um só corpo e um só Espírito, assim como também fosse chamados para uma só esperança da vossa vocação. Um só Senhor, uma só fé, um só batismo, um só Deus e Pai de todos, que está acima de todos, por todos e em todos. Mas a cada um de nós foi dada a graça, segundo a medida do dom de Cristo. Por isso se diz, quando subiu às alturas, levou cativo o cativeiro, deu dons aos homens. Quando ele diz, ele ascendeu, o que isso significa senão que também ele desceu às partes mais baixas da terra? Aquele que desceu é o mesmo que ascendeu acima de todos os céus, para que pudesse preencher todas as coisas. Ele mesmo concedeu que alguns fossem apóstolos, profetas, evangelistas, pastores e mestres, para equiparar os santos para a boa obra do ministério, para a edificação do corpo de Cristo, até que todos nós cheguemos à unidade da fé e do conhecimento do Filho de Deus, à maturidade, à medida da estatura completa de Cristo. Palavra do Senhor.
3: Graças a Deus.

0: paz a todos
1: e com o teu Espírito.
2: Leitura do Santo Evangelho segundo São João. Ouçamos atentamente o Evangelho de Jesus Cristo segundo São João. Proscomen, Jesus disse à multidão: agora é o julgamento deste mundo, agora o príncipe deste mundo será expulso. E eu, quando for levantado da terra, atrairei todos a mim. Ele disse isto para indicar o tipo de morte que iria sofrer. Jesus, a multidão respondeu-lhe: ouvimos na lei que o Messias permanece para sempre. Como pode dizer que o Filho do Homem deve ser levantado? Quem é esse Filho do Homem? Jesus disse-lhes: a luz está convosco por mais um pouco. Andai enquanto tendes a luz, para que as trevas não vos surpreendam. Se andares nas trevas, não sabereis

Glória a ti, Senhor. Glória a ti. Podemos nos sentar e vamos agora receber a palavra dos nossos convidados e do nosso arcebispo, cardeal Orani, iniciando pelo nosso querido irmão,

pastor Edivaldo, da Igreja Nova de Niterói. Boa noite, tudo muito bom estar aqui na paróquia Bom Pastor. Se eu não me engano, tem pelo menos uns 4 ou 5 anos que a gente não vem aqui. A última vez que estivemos aqui, Nossa Senhora de Copacabana, obrigado. Desculpa, gente, desculpa. Mas eu lembro que uma das poucas vezes que nós estivemos aqui, eu e pastor Efigênio estivemos junto orando, intercedendo e lendo o texto da palavra aqui com a comunidade. Então quero agradecer a Deus pela vida dessa igreja tão gloriosa que está há tanto tempo aqui falando do amor de Deus, vivendo a graça do Senhor Jesus e, acima de tudo, acolhendo tão bondosamente cada um de nós, pastores, líderes de outras igrejas, de outras denominações, demonstrando ao mundo aquilo que Jesus disse e fez, dizendo que para que todos sejam um. E é sobre esse espírito que nós estamos aqui agradecendo a Deus, porque um dia houve o Pentecostes. O dia de Pentecostes não foi designado apenas para um tipo de igreja ou uma denominação. Ele foi para todos nós. E muito bom, graças ao bom Deus, que podemos estar aqui declarando e dizendo que todos nós somos irmãos e temos o mesmo Espírito Santo. Amém? Deus abençoe a cada um de nós. Amém.

0: Pastor Elias, igreja, primeira igreja batista em Fazenda Botafogo e vice-presidente do Conselho Cristão de Igrejas do Estado do Rio de Janeiro.
1: Boa noite. Graça e paz. Amém? Diga aí para a pessoa que está do seu lado, que bom que você está aqui, que bom que você veio. Cumprimente aí o seu irmão. Que bom que você está aqui, que bom que você veio. Que bom que todos estão aqui e que vieram. Amém. Quero trazer a saudação da primeira igreja batista da Fazenda Botafogo, ali no bairro de Coelho Neto, próximo de Acari. E como também a saudação, também daqui a pouco o pastor Silas estará falando, do Conselho de Igrejas Cristãs do Rio de Janeiro. Bom, eu quero aqui trazer uma palavra no sentido de que, naquilo que nós estamos vivenciando nesse momento, falando sobre a unidade. Mas eu quero trazer aqui a fala, quando assim fui convidado para estar ali na LERJ essa semana e levar a palavra ali, e Deus colocou no meu coração acerca de que não adianta uma unidade de fé, não adianta uma unidade de fala, diálogo, se não houver unidade dentro de casa. Foi a palavra que eu também levei ali na paróquia Bom Pastor. Comunidade Bom Pastor. Olha, então, mas é a mesma, porque estamos na unidade. Estamos na unidade, na comunidade Bom Pastor. Porque, na realidade, é muito fácil ter unidade com os que estão de fora. Em casa, como é que está a sua unidade? Você é esposo com a sua esposa? Você é esposa com seu esposo? Vocês pais com seus filhos? Filhos com pais? Não adianta buscar unidade fora se dentro de casa está tendo uma guerra. Que essa unidade comece dentro do nosso lar, a partir de cada um de nós. E o lar unido vai te levar a unidade de fé que glorifica e exalta o nome do Senhor Jesus, não só aqui no Rio de Janeiro, mas em todo o Brasil e no mundo. Que Deus os abençoe, em nome de Jesus.

0: Pastor Silas Esteves, do Ministério Betesda, presidente do Conselho de Igrejas Cristãs do Estado do Rio de Janeiro.
1: Meus irmãos queridos, é bom demais estar nessa casa. Na pessoa de Dom Orani, quero cumprimentar todas as autoridades eclesiásticas aqui presentes e clamar pela presença do Espírito Santo. Nós precisamos demais da infusão da presença do Espírito Santo. Nesse texto que lemos da carta de São Paulo aos Efésios, ele usa 7 vezes a palavra um. E nós precisamos do espírito de perdão. Nós olhamos uns para os outros, nos reunimos aqui, mas nós precisamos de uma revolução espiritual da unidade nesse ano. Não só uma semana de oração pela unidade dos cristãos, mas uma vida de oração pela unidade dos cristãos. Não só um ano, é uma vida de oração, uma vida de renúncia, uma vida de corações abertos, uma vida sem apontar os dedos. Isaías 58 diz: quando clamarem a mim, eu responderei, eis-me aqui. Não é uma delícia ouvir o Senhor dizer, assim que você clamar a Ele, Ele vai dizer que Ele está presente, Ele vai responder. Mas tem um condicional: se não apontar o dedo para o outro. Está lá no versículo 9, Isaías 58. Nós queremos a presença do Senhor, mas nós precisamos aprender a parar de apontar o dedo, de acusar, de desconfiar. Só porque é diferente, não tenho condições de ser um. Jesus é o centro da nossa vida. Se cada confissão cristã que está aqui presente nessa noite confessa Cristo Jesus como o centro da nossa existência e a razão de ser, nós somos um. Simples assim. Mas para isso, no dia a dia, no interior, no mais íntimo do nosso ser, nós precisamos da manifestação do Espírito Santo, para que possamos nos mover no verdadeiro perdão, possamos nos amar como Ele nos ama. A nossa certidão de cristãos ou de discípulos de Jesus Cristo é o fato de amarmos uns aos outros como Ele nos amou, como Ele nos ama. Que o Senhor abençoe essa noite, que seja uma proclamação do Evangelho da unidade, da entrega de um povo, de líderes, de denominações, de todo um povo consagrado a buscar a verdadeira unidade no Espírito Santo, porque só temos um Pai, um Senhor, um Espírito, um batismo. Louvado seja o nome do Senhor. Deus os abençoe.

0: Pastora Mônica, da Igreja Evangélica Restaurando Vidas, no Jacarezinho, e também da Secretaria da do Conselho de Igrejas Cristãs do Estado do Rio de Janeiro.
1: Boa noite a todos. E principalmente, boa noite a todas as mulheres e meninas que estão aqui esta noite. Que antes de chegarmos aqui, nós temos muitas coisas para deixar tudo organizado, né? Para sairmos, não é isso? Para sairmos e estarmos aqui. Então, mesmo sendo mulheres, homens, cada um aqui na sua denominação, cada um com a sua cor de pele, com seus planos, seus pensamentos, a palavra do Senhor em Efésios 4:4 fala que há um só Espírito. Por mais que sejamos diferentes um dos outros, por mais que tenhamos planos, desejos por diferente um dos outros, isso temos mesmo. Mas a palavra de Efésios 4:4 fala que há um só Espírito, e esse Espírito está em todos nós que buscamos um caminhar com o Senhor. E esse Espírito nos faz semelhantes a Ele. Eu quero deixar aqui Romanos, capítulo 8, verso 14, que diz assim: porque todos que são guiados pelo Espírito de Deus são chamados filhos de Deus. Independente, né, de como somos, nós somos guiados. Todo aquele que é guiado pelo Espírito, todo aquele que se deixa ser guiado, controlado pelo Espírito, é chamado filhos de Deus. Então aqui esta noite estão os filhos e as filhas de Deus. Que o Senhor nos abençoe, e que essa semana que estivemos aqui na comunidade Bom Pastor, lá no seminário, com a minha congregação de seminarista, louvado seja o nome do Senhor, que a gente teve, e que os decorrer dos dias seja a resposta dessa semana de oração pela unidade dos cristãos. Amém?

0: Padre Henrique Cairuz, do Patriarcado Ecumênico de Constantinopla.
1: Boa noite a todas, a todos. Boa noite ao nosso amadíssimo anfitrião, Dom Orani Tempesta, cardeal. Hoje, de novo, estou aqui diante de vocês, diante do nosso amado anfitrião, Dom Orani, para dizer umas palavras a respeito da unidade e o que nos une. O que nos une é Cristo, o que nos une é o amor que Cristo nos ensinou. E o amor que Cristo nos ensinou não é aquele amor somente aquele amor que temos uns pelos outros a partir do título de cristãos. O que nos testa, o que nos une é o que está fora desse título de cristãos. O que nos une não é a indignação que temos quando jogam uma bomba sobre uma igreja cristã, mas aquela indignação, a mesma indignação que temos quando jogam uma bomba sobre uma mesquita, uma sinagoga. Esse amor que temos que ter, como diz o nosso Senhor Jesus Cristo, por aqueles que nos odeiam, por aqueles que não são iguais a nós, porque aqueles que nos amam é fácil amarmos, mas aqueles que estão do outro lado, esses é que nos unem, esses é que testam o que temos a ver com Cristo. O que temos a ver com Cristo é nossa capacidade infinita de amar, e é esse testemunho que temos que dar de Cristo dentro de nós, esse testemunho que temos que ter, a indignação que temos que ter diante da maldade do mundo juntos, e esse juntos é que é a nossa unidade, para que possamos um dia sermos todos um só, conforme o mandamento de nosso Senhor Jesus Cristo. Que Deus nos abençoe, muito obrigado por essa recepção, Dom Orani, e a todos vocês. Aplausos.

0: Padre Roman, da Igreja Ortodoxa Russa, Patriarcado de Moscou.
1: Vossa Eminência, Dom Arani, prezados arquipastores, pastores, padres, é uma grande alegria estar aqui, primeira vez, se Deus permitir, que seja de muitas, comemorando essa grande festa da Igreja, a fundação da Igreja, a descida do Espírito Santo, o Espírito da Verdade. E a grande bênção dessa festa é que nos permite a santificação, nos permite que sejamos participantes da natureza divina, que sejamos imitadores do nosso Senhor Jesus Cristo, imitadores do Santo Apóstolo Paulo, de todos os santos, através dessa exortação que São Paulo fez aos Efésios, caminhando com humildade e mansidão. Este é o único caminho possível. Como disse o pastor Silas, é muito fácil a gente apontar o dedo, falar eu sou melhor que você, eu sei mais, isso é o que Cristo mais condena, é o farisaísmo. E o caminho é o inverso, é estender a mão para um abraçar esse amor incondicional. Isso é o que nos une, isso é a identidade de todo cristão, esse amor incondicional ao próximo. E assim, a gente caminhando com humildade, mansidão, olhando nossas faltas, nossos pecados e melhorando, vendo quanto nosso orgulho nos faz julgar o outro, nos impede de ver o quanto que a gente ainda tem para se aproximar de Cristo. E assim, como membro da Igreja, a gente vai santificando o corpo que é a Igreja, o corpo místico de nosso Senhor Jesus Cristo. Então, queridos irmãos e irmãs, caminhemos na humildade, na mansidão e no amor incondicional ao próximo para dar termos testemunhos dessa fé. É uma grande alegria poder estar participando aqui como representante da Igreja Ortodoxa, juntamente com o querido Padre Henrique, da Igreja do Patriarcado Ecumênico de Constantinopla, e também aqui no Rio temos o Bispo da Igreja Autocéfala da Polônia, Dom Crisóstomo, e também Dom Teodoro do Patriarcado Antioquino, que já pôde participar e dar testemunho dessa unidade. Muito obrigado, que Deus abençoe a todos.

0: Pastor José Roberto, da Igreja Presbiteriana Unida.
1: Boa noite, irmãos e irmãs. A paz do Senhor seja com todos vocês. Irmãos e irmãs, Dona Ani começou falando que hoje, mais uma vez, a gente segue a tradição de se reunir aqui nessa semana, véspera de Pentecostes, na semana de oração para a unidade. E eu estava pensando que eu realmente faço parte dessa tradição, né? Porque eu vim aqui desde os tempos de Dom Eugênio, Dom Eusébio, e agora Dom Orani segue essa tradição. Eu, quando comecei a frequentar aqui, eu ainda era seminarista, né? Meu pastor Neemias Marien vinha com outros, como Carlos Simões, o bispo metodista vinha sempre, o bispo anglicano Dom Celso, e eu comecei então a trilhar esse caminho, no qual eu me sentia muita vontade, porque eu nasci numa família cristã antiecumênica, e quando eu tive um encontro sincero com Deus, quando eu parei de ser um frequentador para ser realmente um cristão, eu achei que não poderia ser cristão sem ser ecumênico, sem trabalhar pela unidade. E a cada passo que eu dava, eu ia nessa semana de oração fazendo motivos novos. Eu me lembro de ter orado para que Deus me mostrasse outras pessoas que tivessem esse mesmo espírito. E pouco antes de entrar para o seminário, eu conheci Doris e João e a comunidade Bom Pastor. Depois, quando eu estava no último ano do seminário, eu conheci o Momento Socolares. Depois eu fui conhecendo outras comunidades em outros lugares que também tinham a unidade como parte da sua identidade, da sua espiritualidade, da sua vocação. Algumas até eu vi nascer, como a Comunidade de Jesus, a Comunidade Coração Novo. Mas depois eu percebi que a gente se encontrava assim muito ocasionalmente, a gente precisava ter um organismo que pudesse juntar a gente para que a gente tivesse mais vezes reunido. E aí a gente pegou a assinatura da Doris, do João, do líder dos focolarinos do Rio, do bispo Paulo Lockman, do bispo anglicano, do pastor Moza, representando os luteranos, e encaminhamos uma carta a Dom Eugênio, que já estava no final do seu episcopado, pedindo a ele a autorização dele para que a Igreja Católica se juntasse com as outras igrejas ecumênicas e a gente criasse então um Conselho de Igrejas Cristãs Ecumênicas aqui do Rio de Janeiro. E graças a Deus, esse conselho foi criado há pouco mais de 20 anos e foi criado exatamente aqui. O pastor luterano, o pastor Ervino, esteve aqui, impulsou a primeira diretoria. Depois a gente viu, não adiantava a gente só ter um conselho e se reunir na semana de oração. Os mais antigos aqui se lembram que eu falava assim: nós temos que orar para que a gente se encontre mais vezes durante o ano, para que esse encontro não seja um encontro simbólico de unidade, mas seja fruto de uma caminhada. E isso foi acontecendo ao longo dos anos. E eu fui conhecendo outras pessoas. Eu sou do tempo do padre Zeca, do padre Jorjão, com Deus é 10. Depois eu fui conhecendo o padre Fábio, o padre Antônio, que ainda eram seminaristas. E eu fui vendo esse movimento crescer. E a gente a cada ano orava por uma coisa. Orava para que Deus mandasse mais. E Deus tem atendido a nossa oração. Hoje a gente tem a alegria aqui de ver 4 tradições católicas, né? A católica romana, a veterocatólica, a russa, a grega. E a gente fica muito feliz por isso. Aqui no Rio de Janeiro a gente consegue unir, o que não é muito comum nos outros estados do Brasil, as igrejas evangélicas pentecostais, que normalmente em outros lugares do Brasil não estão abertas ao ecumenismo. Mas graças a Deus aqui a gente trabalha ecumenicamente. Eu orei vários anos para que a gente, além de ter essa celebração de encerramento, tivesse também uma celebração de abertura. E com a bênção de Luiz Henrique, bispo de Volta Redonda, já há alguns anos a gente está tendo uma celebração como essa de abertura da Semana de Oração lá em Volta Redonda. Então a gente pode dizer assim que no nível do estado a gente abre a Semana de Oração lá em Volta Redonda, também com irmãos de várias igrejas. Durante a semana a gente se encontra em vários lugares, Rio, São Gonçalo, Niterói, e no final da semana a gente se encontra aqui. Eu queria então, lembrando de tantas orações que Deus atendeu, colocar um motivo especial de oração para vocês nesse período, né? Eu vi nascer, até por um esforço comum de algumas pessoas, a nossa campanha da fraternidade ecumênica, né? Eu tinha uma certa inveja católica da campanha da fraternidade. Eu achava temas tão bonitos, a igreja toda unida para trabalhar por um tema, e se fazia uma coleta, e se arrecadava o Fundo Nacional de Solidariedade, que ajudavam projetos, e eu queria tanto fazer parte dessa campanha. E aí a gente, junto com o Conselho Nacional de Igrejas, conseguiu, a CNBB concordou, e nós criamos a campanha da fraternidade ecumênica. A primeira foi no ano 2000, e a cada 5 anos a gente fazia uma campanha nova. Fizemos 4, né? Mas agora, nesse momento, a campanha ecumênica deu uma paradinha. Então, queria, como falei lá em Volta Redonda, falar para a Dona Arani, para o irmão também que trabalha com ecumenismo, né? Levem aos seus irmãos da CNBB esse desejo que a gente tem de retornar à campanha da fraternidade ecumênica, superando qualquer dificuldade que tenha feito com que ela não tivesse mais acontecendo. E eu tenho certeza que Dom Roque e Dom Arani apoiam isso. E se isso não tiver ainda sendo possível de acontecer a nível nacional, eu me convidei, talvez aqui na Arquidiocese do Rio ou no Leste 1, a gente pudesse celebrar ecumenicamente, trabalhar junto numa campanha da fraternidade ecumênica regional. Quem sabe o nosso exemplo aqui no Rio, no Leste 1, possa animar os irmãos de outros países à campanha da fraternidade ecumênica a cada 5 anos. Então, esse é o meu motivo de oração. Que Deus nos abençoe, que Ele atenda a nossa oração e que a gente seja responsável com esse chamado e trabalhe pela unidade do povo. Amém? Deus abençoe.

0: Pastor Ronan, da Igreja Metodista.
1: Metodista da Rocinha. Metodista da Rocinha. É. Queria agradecer a generosidade do acolhimento aqui nesta igreja, para os irmãos e irmãs católicos. Na quinta-feira tive a oportunidade de estar aqui com as irmãs do Grupo Bom Pastor. Povo muito querido. Só está faltando a visita lá na Rocinha, né? Lá é terra que tudo plantando dá, inclusive coisa ruim, lamentavelmente, né? Sabe, meus irmãos e irmãs, esse ano, aliás, antes de falar desse ano, a Igreja Metodista, lamentavelmente, em 2006, ela deixou de pertencer aos organismos ecumênicos. Mas ela não proibiu que as pessoas da igreja, seus pastores, tenham um comportamento e envolvimento ecumênico. Então eu me chamo Ronan, sou pastor da Igreja Metodista há 44 anos e sou ecumênico. Na quinta-feira falei que a minha mãe era de uma religião de matriz africana, meu pai é ateu, uma avó que em tudo quanto era religião tinha doce, ela estava lá, né? A outra avó era do Coração de Maria e conseguiu fazer meu primo Luiz Amorim, padre da matriz de Itaperuna, São José do Havaí, ele é o padre lá da matriz, né? E eu sinto muita alegria de estar aqui. Mas eu queria compartilhar com vocês. Aliás, eu estava escrevendo o texto, a Socorro me convidou, falei, o que é que eu vou escrever? Quase é um livro. Muito grande não, 300 e poucas páginas, mas eu queria falar assim, que é muito bom a gente estar junto aqui, mas que o nosso movimento ecumênico não é apenas a celebração aqui, é muito rico olhar aqui em cima, ver tanta gente bonita, né? A maioria vascaína certamente, mas assim, o nosso envolvimento ecumênico, a nossa luta ecumênica é no dia a dia. E esse ano a Igreja Metodista tem por tema a questão da proteção do meio ambiente. E eu comecei a pensar ecumenismo, que tem a ver com apesar de às vezes má compreensão e mau uso dessa palavra, né, medo de alguns, tem a ver com eco, que é a casa. E eu trabalho hoje muito com a questão da ecoteologia. Se o ecumenismo propõe criar uma relação de amor, de empatia entre cristãos, né? A ecoteologia, ou ecoespiritualidade, nos desafia a ver para além da própria igreja, olhar para o mundo que expressa a glória de Deus, né? E eu pensei rapidamente assim em alguns desafios ecumênicos em relação ao cuidado do mundo diante da crise climática, diante da devastação dos biomas. E eu pensei assim, o que é que Deus nos desafia ecumenicamente a fazer? Então é amar a Deus, o Deus da vida, e reconhecer a criação como um dom sagrado de Deus. A terra pertence ao Senhor. Reconhecer cada ser humano como meu irmão e minha irmã. Isso passa muito pelas lutas contra a violência doméstica. Não é possível que as mulheres tenham na sua casa um lugar de insegurança. Às vezes é mais tranquilo estar na rua do que dentro da própria casa. A questão do combate ao racismo, a questão do combate a fome, a miséria, né? As situações tão corriqueiras e lamentavelmente corriqueiras. Eu pensei cultivar e guardar a terra. A terra é um presente de Deus para nós. Quinta-feira a gente estava falando, né, que alguém viu um pé de caju, cajá, o jaca aqui em Copacabana, né? Eu falei, tira foto porque isso é maravilhoso. Parar na beira de Copacabana, olhar o mar, ouvir o vento e sentir nessas coisas a grandeza e a criatividade, né, e o poder de Deus. Não transformar o progresso em idolatria. Às vezes a gente vive muito em função disso. Honrar o descanso, os limites e o equilíbrio da terra, da nossa própria vida, do nosso próprio corpo. Defender a vida em todas as suas formas. Toda espécie exterminada, toda floresta devastada e todo rio contaminado revelam uma ruptura da aliança entre a humanidade e a criação, entre a própria igreja e o Criador. Reconhecer que toda a vida possui valor diante de Deus e que participa do grande tecido da existência. Eu não vou falar hoje mais porque me deram 3 minutos, né? Mas nos próximos encontros a gente vai dissecando os outros, né? Mas os 10 mandamentos ecumênicos do desafio da ecoespiritualidade são caminhos de conversão e de esperança. Eles nascem da compreensão de que toda crise ecológica é também crise humanitária, espiritual, ética e civilizatória. Não podemos viver num mundo em que milhões de pessoas vivem desalojadas de sua casa, de sua terra, de suas famílias. Não podemos viver num mundo que tanto produz e tanta gente passa fome. Não podemos viver num mundo em que a gente vê tantas situações dolorosas e difíceis e pelas quais eu acredito que Deus chora e para as quais eu acredito que Deus nos envia. Que homens e mulheres cristãos, católicos, ortodoxos, evangélicos, homens e mulheres, possamos permanecer fiéis às riquezas de nossas tradições e identidades confessionais, mas sem medo do encontro, do diálogo, da cooperação fraterna, no nome daquele que é o nosso único e suficiente Salvador e Senhor. Que juntos, juntas, geograficamente em projetos comuns ou nas nossas diferentes comunidades, paróquias, igrejas e projetos, sejamos servidores e servidoras do Reino de Deus, vivendo, celebrando, orando, anunciando o Evangelho no poder do Espírito Santo, como um chamado à reconciliação, à dignidade humana, à justiça, à paz e ao cuidado amoroso com a criação. E que a nossa fé se torne testemunho vivo de esperança, colaborando para a preservação e restauração da terra, dos povos, das florestas, das águas, dos animais e de toda a criação que proclama silenciosamente a glória de Deus. Queria dizer que na minha casa a gente não gostava de gato, mas a gente adotou um gatinho lá em casa por força. Pode vir, Fábio, por favor. Adotou um gatinho. E eu fiquei tão apaixonado pelo gato, né, que arrumei mais um. E tão apaixonado pelo segundo que quase